0: O serviço funciona como porta de entrada para a rede de atenção psicossocial e disponibiliza orientação, acompanhamento profissional e apoio também aos familiares.
1: E a propaganda e publicidade de Betts deve trazer alertas ao consumidor.
2: Quem conversa com a...
0: O serviço funciona como porta de entrada para a rede de atenção psicossocial e disponibiliza orientação, acompanhamento profissional e apoio também aos familiares.
1: E a propaganda e publicidade de Betts...

0: atuou na análise de evidências digitais e na articulação entre as forças de segurança envolvidas.
1: Hoje, na apresentação da Voz do Brasil, Luciana Vasconcelos e Luciano Seixas.
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1: Foram realizadas duas operações para desarticular grupos criminosos que utilizam plataformas digitais para disseminar violência e propagar discursos de ódio.
2: As operações foram executadas em conjunto com as polícias civis de diferentes unidades da federação.
1: E os resultados foram apresentados hoje. Os detalhes você vai ouvir agora na reportagem de Márcia Fernandes.
0: A Operação Rede Interrompida da Polícia Civil do Distrito Federal apura a existência de uma organização extremista que utilizava comunidades do aplicativo Telegram para planejar atos violentos e disseminar conteúdos preconceituosos contra determinadas raças, religiões e também contra mulheres. O diretor de Operações Integradas e de Inteligência do Ministério da Justiça e Segurança Pública, Anchieta Neri, destacou algumas das medidas adotadas.
3: A partir dessa articulação, a gente teve medidas de busca cumpridas em 8 estados da federação. A gente cumpriu algumas medidas de internação provisória e um mandado de prisão. O que se investiga ou o que se apurou não diz respeito meramente a opiniões, mas sim à própria intolerância e planejamento de atos severos de violência. Por isso, havia a necessidade de uma atuação rápida para que a gente não tivesse a possibilidade de ocorrer qualquer sinistro.
0: Já a Operação Lívia investigou uma rede criminosa que utilizava de plataformas virtuais para atrair adolescentes e incentivá-los à prática de violência. A investigação foi conduzida pela Polícia Civil de Mato Grosso do Sul, após a morte de uma menina de 13 anos. A Secretária Nacional de Acesso à Justiça, Sheila de Carvalho, comentou que a operação conseguiu impedir outros crimes.
4: A operação permitiu evitar que mais uma menina fosse vítima, que já estava mapeada para isso acontecer nos próximos dias. Então, esse esforço integrado que a gente tem realizado é para manter as nossas mulheres vivas.
0: Nas duas operações, o Laboratório de Operações Cibernéticas atuou na análise de evidências digitais, na identificação de conexões entre investigados e na articulação entre as forças de segurança envolvidas. O ministro da Justiça e Segurança Pública, Wellington César Lima e Silva, destacou a importância do trabalho integrado.
5: Nós temos um fluxo de cooperação permanente com a Polícia Federal, com as polícias civis dos diversos estados, com os ministérios públicos dos diversos estados, com os diversos órgãos de inteligência. Esse tipo de colaboração possibilita uma atuação integrada e qualificada no combate a esses crimes.
0: As investigações permanecem em andamento para análise do material apreendido, a identificação de outros envolvidos e a responsabilização dos investigados, conforme o avanço dos respectivos inquéritos policiais. Lembrando que os casos de violência contra mulheres podem ser denunciados pelo Ligue 180, que funciona 24 horas por dia, gratuitamente. Reportagem Márcia Fernandes.
2: E estão abertas as inscrições para o curso Gestoras em Rede, voltado à formação de gestoras estaduais e municipais que atuam com políticas públicas para as mulheres.
1: A capacitação é gratuita e será realizada de forma online.
6: Estão abertas as inscrições para o curso Gestoras em Rede, formação em gestão de políticas públicas para as mulheres. A iniciativa é destinada a gestoras estaduais e municipais responsáveis pela elaboração, coordenação e implementação de ações voltadas à promoção dos direitos das mulheres. O curso é gratuito, tem carga horária de 96 horas e vai ser realizado com atividades online, ao vivo e também em formato assíncrono. A formação integra uma estratégia nacional de fortalecimento da gestão pública e de cooperação entre União, estados e municípios. O objetivo é oferecer instrumentos para planejamento, execução, monitoramento e avaliação das políticas públicas, além de criar uma rede permanente de troca de experiências entre as equipes que atuam nos organismos de políticas para as mulheres. Ao final do curso, as participantes devem elaborar diagnósticos e planos de ação voltados aos próprios municípios e estados. Para se inscrever, acesse gestorasemrede.com.br. Claudimário Carvalho, para a Voz do Brasil.
1: As propagandas

0: Propagandas e publicidade sobre apostas de cota fixa, as chamadas bets, passaram a ter novas regras voltadas à proteção aos consumidores.
1: Elas estabelecem, entre outras coisas, limites sobre o que pode ser dito nessas propagandas, responsabilização solidária de quem veicula as publicidades e proteção às crianças e aos adolescentes.
0: Além disso, as propagandas de bets terão também que exibir mensagens de alerta sobre os riscos envolvidos nas apostas.
1: Sobre tudo isso, nós conversamos com a secretária de Prêmios e Apostas do Ministério da Fazenda, Daniele Correia.
0: Eu e Mariana Jungmann também falamos com ela sobre saúde e bets. Acompanhe.
2: Secretária Daniele Correia, muito bem-vinda à Voz do Brasil. Vamos falar um pouco sobre essas duas portarias que regulam a publicidade sobre as apostas de cota fixa. A gente pode traduzir que é uma regulamentação sobre as propagandas de bets, assim, para ficar mais claro para o nosso público. E o que estabelecem essas portarias?
3: Bom, obrigada. Para a gente é sempre importante aqui na Secretaria de Prêmios e Apostas ter a oportunidade de tratar sobre o tema. E, de fato, quando a gente está falando dessas duas portarias, as portarias mais recentes aqui, a gente está falando desse universo de publicidade, propaganda e ações de marketing nesse mercado de aposta de cota fixa. Acho que é sempre importante dizer que esse mercado de aposta de cota fixa é um serviço público, né? E a lei, a 14.790, é a lei que traz ali a regulamentação e traz ali diretrizes legais na implementação não só desse tema de publicidade, mas diversos outros temas. E a nova portaria interministerial ali, a 73, ela traz ali, reforça alguns conceitos, acho que amplia ali a questão da proteção ao consumidor apostador, mas também traz ali a distribuição da responsabilidade solidária em todo esse veículo de comunicação, de divulgação, seja pessoas físicas e jurídicas, nesse mercado de apostas. E a gente tem uma outra portaria que altera a portaria que trata de jogo responsável, que trata dessas obrigações também legais que os agentes operadores precisam cumprir entre publicidade, ações de marketing e propaganda, que é justamente as frases de advertência, né? O 18+, e foi importante para a gente ali trazer e clarificar sobre o tema.
0: Essas frases de advertência, né, que vão ter que conter nas publicidades, elas devem dizer o quê? E que tipo, e por que que esse tipo de mensagem é importante, secretária?
3: Bom, as frases é: o Ministério da Fazenda adverte. E aí você tem: aposta não é investimento. Essa é uma das frases. A outra é: apostar pode causar dependência, né? E uma questão de que apostar faz você perder dinheiro. Então, é justamente nessa perspectiva, seja da saúde mental, seja da saúde financeira, do endividamento.
0: Ainda falando das mensagens, ela tem um tamanho mínimo, né? Ou seja, tem que estar num formato legível, facilmente visível, né, para o consumidor.
3: Exatamente. A gente traz ali, e aí, de novo, né, a necessidade de que eles estejam ali num tamanho mínimo de 10%, e a gente reforça, inclusive, nessa nova portaria, que eles precisam estar de uma maneira horizontal, né? Porque muitas vezes, né, tornar essa frase de uma maneira muito mínima e verticalizada dificulta ter a leitura por parte, né, da sociedade.
2: Escondendo a frase.
3: Exatamente.
2: Né?
3: Então, a necessidade de se ter isso de maneira legível, né, num contraste visual ali também, né, você ter um fundo ali que a pessoa consiga ler. E eu acho que são todas essas informações que são importantes.
2: Agora, um outro ponto importante dessa nova regulamentação sobre a publicidade de jogos é que ela passa a responsabilizar também quem faz a propaganda, né? Quem veicula a propaganda. E aqui a gente está falando, inclusive, dos influenciadores digitais, secretária, dos veículos de comunicação, e aí enxergando os influenciadores digitais também como uma espécie de veículo de comunicação, é isso? O que está previsto nessa responsabilização?
3: Sim, a ideia é a portaria, ela traz isso tanto voltado para pessoas físicas quanto para pessoas jurídicas, né, que veiculem, que distribuem, que impulsionem, né, que propaguem, não só a questão das bets ilegais, aí eu acho que é importante também, né, você ter essa responsabilização, porque quando você está falando de um ambiente ilegal, você não tem essas ferramentas à disposição daquele consumidor, daquele apostador, então, né, você fica muito mais frágil no desenvolvimento de riscos e de transtorno de jogo e do endividamento, então elas não precisam cumprir as regras e também no processo, né, de junto com as operadoras legalizadas, mas no processo de cumprir o que está dizendo ali a lei, né, no sentido e das portarias, reforçado agora pela portaria interministerial, no sentido de que o jogo ele tem restrições na sua publicidade, né? Você não pode dizer que o jogo, ele substitui a renda, você vai ficar socialmente aceito, né? Você é mais bonito porque você joga. Então, a própria proteção que a gente comentou aqui, né? Da criança e do adolescente. Então, você não pode veicular para a publicidade para criança, né? A criança não pode ser alvo da publicidade, ela não pode estar na publicidade. Então, eu acho que a distribuição da responsabilidade aí, eu acho que é importante, né? nesse mercado.
0: Secretária, esse tipo de regulação sobre a publicidade deve ter efeito para reduzir a quantidade de apostas, né? Especialmente nos casos de compulsão, não é isso?
3: A ideia é justamente isso, né? Se você está num ambiente, no mercado onde você está falando de entretenimento, né? E quando isso passa, isso não é mais um entretenimento, isso não, você está colocando aquela pessoa em risco, né? Então, de novo, essa é uma série de mecanismos que eu acho que é importante, né, colocar à disposição. E aí eu queria ter a oportunidade aqui para dizer que a gente lançou no final, obviamente, o Ministério da Fazenda, junto com a SPA, isso já estava na agenda regulatória, a gente lançou a plataforma centralizada de autoexclusão. Então, hoje, se um cidadão, ele não quiser apostar, ou ele não quiser estar nessa atividade, ou, enfim, estar nesse mercado, ele pode utilizar essa plataforma, onde você fica auto-excluído de todas as plataformas autorizadas pela SPA em âmbito nacional. E aí você pode dizer se é por um prazo determinado ou por um prazo indeterminado. Então, você pode se auto-excluir por um mês, por 3 meses, por 6 meses, por 9 meses, por 12 meses... ou indeterminado. E lá você pode dizer o motivo também. E a gente percebe que um dos principais motivos é justamente a perda de saúde, de controle mental, né? Então, acho que, de novo, essa é uma outra ferramenta também à disposição de qualquer pessoa da sociedade, obviamente, né? Que queira utilizar. E a gente traz ali uma série também de outras questões, como ferramenta de autoteste da saúde, autoteste financeiro. Enfim, são todos os mecanismos e ferramentas nessa questão do jogo responsável.
2: É importante aqui a gente lembrar também que quem tiver identificando que tem problemas de saúde mental relacionados à questão do jogo deve procurar ajuda,
3: sim,
2: né, secretária?
3: Exatamente.
2: E aí dentro do SUS a gente tem possibilidades,
3: sim,
2: de acompanhamento e de tratamento, né?
3: Exatamente. A gente tem um acordo de cooperação técnica com o Ministério da Saúde, que é um grande parceiro. Ano passado começamos com um grupo de trabalho interministerial, junto com o Ministério da Saúde, Ministério do Esporte, a Secretaria de Comunicação Social, justamente nesse trabalho de se pensar, né, quais são as ferramentas. Porque quando você tem a identificação de que você tem um risco, né, ou o desenvolvimento de um potencial risco ali, você também precisa procurar caminhos. Então, o SUS, ele desenvolveu ali, ele fez um trabalho junto com toda a rede de colaboradores, não só da Unidade Básica de Saúde, mas também do próprio CAPS, né, na formação, né, no desenvolvimento da capacitação dessas pessoas, no recebimento dessas pessoas, na identificação dessas pessoas. Também fez ali um teleatendimento, então eles construíram, desenvolveram um teleatendimento voltado para essa parte de transtorno do jogo, de identificação, e o desenvolvimento ali de capacitação junto às unidades do CAPS, né, mais próximo da localidade da pessoa. Então, a gente também, na página da plataforma centralizada de autoexclusão, a gente fornece todos esses telefones, esses endereços, a página do DataSUS, se a pessoa também quiser fazer o seu autoteste da saúde, né, porque você se identifica, mas você precisa também achar um caminho ali.
2: Muito bem, nós conversamos com Daniele Correia, secretária de Prêmios e Apostas do Ministério da Fazenda. Secretária, muito obrigada pela sua entrevista à Voz do Brasil.
3: Obrigada a vocês.
1: Como nós ouvimos, o Sistema Único de Saúde oferece ajuda para quem enfrenta problemas relacionados a jogos e apostas.
0: O serviço de teleatendimento em saúde mental teve início em março e, a partir de hoje, oferece 100 mil acompanhamentos por mês.
1: O atendimento é remoto, sigiloso e pode ser o primeiro passo para o acesso à rede pública de cuidados.
4: Segundo o Ministério da Saúde, mais de 25 milhões de pessoas fizeram apostas em 2025. Desse total, cerca de 4,4% apresentam dependência de jogos, condição que pode causar prejuízos à saúde mental, às finanças e às relações pessoais. Alguns sinais podem indicar a necessidade de buscar ajuda, como o aumento do tempo ou do dinheiro gastos com apostas, preocupação constante com jogos e mudanças no sono, no humor, na rotina ou nos relacionamentos. O Sistema Único de Saúde oferece atendimento sigiloso para pessoas que enfrentam esse problema. O serviço funciona como porta de entrada para a rede de atenção psicossocial e disponibiliza orientação, acompanhamento profissional e apoio também aos familiares, como explica o ministro da Saúde, Alexandre Padilha.
5: Então, além de abrir a porta do cuidado individual, de quem sofre com vício e dos seus familiares, a gente está abrindo uma outra porta, que é ter um diagnóstico cada vez melhor do problema, para ter ações cada vez mais preventivas, regulatórias.
4: Para acessar o atendimento remoto, basta entrar no aplicativo ou na versão web do Meu SUS Digital, fazer login com a conta gov.br, acessar a área de mini-apps e selecionar a opção Problemas com Jogos de Apostas. Em seguida, o usuário responde a um autoteste que auxilia na identificação do tipo de cuidado mais adequado. Quando o resultado indica risco moderado ou elevado, o encaminhamento para o teleatendimento é feito pela própria plataforma. Nos demais casos, são apresentadas orientações sobre os serviços disponíveis na rede de atenção psicossocial. De acordo com o Ministério da Saúde, o serviço remoto teve início em março e passa a oferecer 100 mil atendimentos mensais. Explica o diretor do Departamento de Saúde Mental, Marcelo Quimate Dias.
6: Então, nessa primeira ação, nós tínhamos uma média de mais ou menos uns 600 atendimentos por mês. Tivemos uma procura muito grande e, a partir de agora, a gente vai passar a oferecer até 100 mil atendimentos por mês.
4: Quem preferir, também pode procurar atendimento presencial em uma unidade básica de saúde. No local, a pessoa e seus familiares recebem acolhimento, orientação e avaliação inicial. Quando necessário, a equipe pode encaminhar o paciente para o Centro de Atenção Psicossocial, o CAPS, onde é oferecido atendimento multiprofissional. Reportagem Thaís de Araújo.
0: E relembrando, pela plataforma de autoexclusão é possível solicitar o bloqueio do acesso às plataformas de apostas.
1: Para isso, basta acessar a página da ferramenta e entrar com a conta gov.br.
0: Doadores de sangue que colocaram piercing, fizeram tatuagens ou cirurgias não precisam mais esperar 12 meses para voltar a doar.
1: Pois é, as regras para doação foram atualizadas e devem estar implantadas nos hemocentros do país até setembro.
0: O objetivo é aumentar os estoques de sangue, garantindo a qualidade e a segurança do material.
7: Doar sangue salva vidas. Para se ter uma ideia, uma única doação pode ajudar até 4 pessoas. A funcionária pública Axa Cruz, que mora em Brasília, já doa sangue há 16 anos.
8: Um ato tão simples, rápido e que pode salvar vidas. Então eu me sinto muito honrada. 3 vezes por ano, inclusive uma delas é no dia do meu aniversário. Para mim já virou uma tradição.
7: E quem recebe esse sangue pode ficar tranquilo. Todo o material coletado passa por um rigoroso controle de qualidade e por testes que garantem a segurança das transfusões. Para reforçar ainda mais esse controle e ampliar a segurança de doadores e pacientes, o Ministério da Saúde atualizou os regulamentos técnicos que orientam os serviços de hemoterapia em todo o país, como explica a gerente de captação de doadores do Hemocentro de Brasília, Kelly Barbie.
9: Cada vez mais o sentido de aprimorar, de melhorar os exames para testar uma qualidade cada vez maior desse sangue coletado. Então, você não vai precisar esperar mais 12 meses para muitos impedimentos. A maioria agora é de 4 meses. Como eu falei, do piercing, da tatuagem, de medicamentos, de cirurgia, enfim, a novidade é muito boa e muito bem-vinda.
7: O Felipe, que doa sangue há 30 anos, sabe da importância desse ato de amor.
10: Me traz um sentimento muito bom, né? Um sentimento de solidariedade com o próximo. E, além disso, a gente nunca sabe quando vai precisar, um familiar também, né? Então, é muito importante. Eu saio com o coração aquecido.
7: E para você que nunca doou sangue, é muito simples. Basta procurar um hemocentro mais próximo, ter entre 16 e 69 anos, pesar no mínimo 50 quilos e estar em boas condições de saúde. Não apresentar sintomas de gripe, resfriado ou febre. Não precisa estar em jejum, mas nas 4 horas que antecedem a doação, deve evitar a ingestão de comidas gordurosas. Reportagem Cleide Lopes.
1: Se você é responsável por crianças ou adolescentes com menos de 15 anos, fique atento.
0: A campanha nacional de multivacinação já começou em todos os postos de saúde do país.
1: Essa é a chance de proteger o público infanto-juvenil contra doenças como poliomielite, influenza e hepatites.
0: O dia D da campanha vai ser em 22 de agosto e a mobilização vai até 1º de setembro.
11: A campanha nacional de multivacinação teve início nesta segunda-feira e vai até 1º de setembro. Crianças e adolescentes menores de 15 anos são o foco principal para atualizar a caderneta de vacinação. Pela campanha, são ofertados os imunizantes previstos no Calendário Nacional de Vacinação do Ministério da Saúde, como poliomielite, tríplice viral, hepatites A e B, febre amarela, HPV, influenza, COVID-19 e dengue. Para receber a vacina, basta comparecer à unidade básica de saúde mais próxima da sua residência e levar documento de identificação, cartão do SUS, se tiver, e a caderneta de vacinação. Já o dia D da mobilização será em 22 de agosto. Para informações sobre horários de atendimento e disponibilidade das vacinas, basta consultar a unidade de saúde do seu município.
1: Priscila Machado, para a Voz do Brasil. Contribuintes que têm pendências com a Receita Federal, começou a valer hoje mudanças no atendimento presencial relativas ao imposto de renda.
0: A portaria proíbe o fornecimento de cópia de declaração do imposto e recibo de entrega nas unidades de atendimento.
1: Saiba o que muda no atendimento com Daniele Popov.
12: Portaria publicada nesta segunda-feira traz mudanças como a proibição do fornecimento de cópia da declaração do imposto sobre a renda da pessoa física. A entrega do recibo relativo à declaração também foi proibida nas unidades de atendimento da Receita. As mudanças foram adotadas para reduzir os riscos de acesso indevido a informações protegidas por sigilo fiscal, já que documentos como a declaração do imposto de renda contêm dados pessoais sigilosos e que podem ser usados indevidamente. A partir de agora, a cópia da declaração e o recibo de entrega passam a ser disponibilizados exclusivamente por canais que utilizam mecanismos de autenticação e controle de acesso. Outras alterações que a portaria traz são ajustes relacionados ao atendimento presencial, ao atendimento orientado e à recepção de documentos em processos de atendimento digital. Daniele Popov para a Voz do Brasil.
0: Curso Nacional de Escrita Criativa tem inscrição aberta até quarta-feira, dia 5 de agosto.
1: Com ele, o participante vai aprender a produzir textos que buscam envolver, emocionar ou prender a atenção do leitor ou ouvinte por meio da criatividade na linguagem, na estrutura e na narrativa.
0: A chamada pública vai selecionar 1.000 participantes.
1: Os selecionados vão receber de forma gratuita formação em escrita criativa em todas as regiões do país.
0: Mais informações no site da Universidade Federal do Rio Grande do Sul, em ufrgs.br/territórios da escrita.
1: E essas foram as notícias do governo federal.
0: Uma realização da Secretaria de Comunicação Social da Presidência da República.
1: Com produção da empresa Brasil de Comunicação.
0: Fique agora com as notícias do Poder Judiciário e do Congresso Nacional. Boa noite.
1: Boa noite para você e até amanhã.

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1: Você vai ouvir agora notícias do Poder Judiciário.
2: CNJ aprova perda do cargo de juiz e extingue a aposentadoria compulsória como punição máxima.
3: Para o STJ, olheiro que atua durante venda de drogas responde por tráfico, não por colaboração.
2: Eletricista terá plano de saúde mantido, mesmo após ter sido demitido.
3: Boa noite, eu sou Marcela Luiza.
2: E eu sou Marta Ferreira.
3: O Conselho Nacional de Justiça aprovou nesta terça-feira a perda do cargo de juiz e acabou com a aposentadoria compulsória como punição máxima a magistrados que cometerem infrações graves.
2: Pelas novas regras, nos casos mais graves, o juiz poderá ser colocado em disponibilidade com proposta de perda do cargo.
3: Nessa hipótese, o magistrado será imediatamente afastado das funções e passará a receber remuneração proporcional ao tempo de contribuição até a decisão definitiva do Supremo Tribunal Federal.
2: Com isso, o CNJ adequa as normas ao entendimento firmado em maio pela primeira turma do STF, segundo o qual a aposentadoria compulsória deixou de ter fundamento constitucional como sanção disciplinar após a reforma da Previdência.
3: Em 10 meses, gestão do ministro Edson Fachin responde por 10% das aposentadorias compulsórias do Conselho Nacional de Justiça.
2: Hoje, o plenário do CNJ extinguiu a aposentadoria compulsória como punição máxima a juízes que cometerem infrações graves. Pablo Lemos.
4: No início da sessão desta terça-feira, o presidente do STF e do Conselho Nacional de Justiça, ministro Edson Fachin, destacou alguns dados sobre os processos disciplinares julgados pelo Conselho.
5: Do final de setembro a julho deste ano, esse plenário concluiu o julgamento de 24 processos administrativos disciplinares, aplicando 11 penas de aposentadorias compulsórias, 8 disponibilidades, 4 censuras e 1 advertência. Ainda em sede de revisão disciplinar, foram aplicadas outras 2 penas de aposentadoria compulsória e mais 2 de disponibilidade. Assim, 14 juízes que cometeram faltas gravíssimas foram afastados dos quadros da magistratura. Trata-se de 10% do total de aposentadorias compulsórias até hoje aplicadas pelo CNJ, sendo essa a penalidade administrativa mais grave até então vigente.
4: Fachin destacou que a atuação disciplinar é uma das competências constitucionais mais relevantes do CNJ para a preservação da confiança da sociedade no judiciário.
3: Quem atua como olheiro ou vigilante de forma integrada e indispensável à comercialização de drogas responde pelo crime de tráfico e não por colaboração como informante.
2: Essa conclusão é do STJ, Fátima Uchoa.
6: Moradores de Goiânia enviaram um vídeo a policiais militares com 2 homens comercializando drogas. Um vendia entorpecentes enquanto o outro permanecia ao lado observando a movimentação. Os policiais os abordaram e concluíram que o segundo homem era um vigilante durante a negociação. A Justiça de Goiás considerou que ambos atuavam na comercialização das drogas, cada um com papel específico no crime. A 5ª turma do STJ negou provimento ao recurso da Defensoria Pública que buscava desclassificar a condenação por tráfico de drogas para o delito de informante. Segundo o relator ministro Ribeiro Dantas, quem permanece ao lado do vendedor e ajuda a garantir a segurança da negociação participa diretamente da prática do crime.
3: Eletricista terá plano de saúde mantido mesmo após ter sido demitido.
2: Para o TST, por se tratar de contrato de trabalho, a Justiça Trabalhista tem competência para julgar o caso. Larissa Batista.
7: O eletricista foi demitido após 37 anos de trabalho e foi informado que poderia continuar com o plano de saúde da empresa. Porém, a única opção oferecida pela companhia de energia representava um aumento de mais de 5 mil na mensalidade. No TST, ficou decidido que a empresa deve garantir, tanto para o eletricista quanto para os dependentes dele, o mesmo plano de saúde dos trabalhadores ativos. Ainda cabe recurso da decisão.
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3: Uma boa noite.
2: Boa noite.
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1: Eu sou Paula Groba.
2: E eu sou Humberto Pinheiro.
1: E estes são os destaques de hoje do Jornal do Senado, que começa agora.
2: Botão do pânico para corridas por aplicativo avança no Senado.
1: Incentivo à violência contra a mulher pode virar crime específico.
2: Leis ambientais aprovadas pelo Congresso serão analisadas pelo STF.
1: Boa noite.
2: Boa noite.
1: Mais segurança para motoristas e passageiros de aplicativos de transporte. Um projeto em análise no Senado prevê a criação de um botão do pânico para ser acionado em situações de violência durante as corridas.
2: A proposta já foi aprovada pela Comissão de Ciência e Tecnologia e agora será discutida pela Comissão de Transparência e Defesa do Consumidor. A reportagem é de Herman Kulitz.
3: O botão do pânico tem por objetivo aumentar a segurança, tanto dos passageiros quanto dos motoristas de transporte por aplicativo, como Uber e 99, e deve ser acionado em casos de violência. O texto original do senador Carlos Viana, do PSD de Minas Gerais, determinava um cadastro prévio com foto do titular da conta e do cliente que irá embarcar, e reconhecimento facial antes de cada viagem. Mas, na Comissão de Ciência e Tecnologia, o relator, senador Carlos Portinho, do PL do Rio de Janeiro, conseguiu aprovar duas alterações. Eliminou a exigência de reconhecimento facial e exigiu identificação visível nos veículos usados para o transporte pago privado de passageiros. Portinho falou sobre a importância da regulamentação.
4: O motorista também vai estar seguro, porque ele, sabendo quem é o usuário, se amanhã ele sofrer algum crime, ele fica muito vulnerável e ele poder identificar, não só com os dados na plataforma, mas reconhecimento da foto, né, ou de um documento com foto.
3: O projeto aguarda a análise da Comissão de Transparência e Defesa do Consumidor. Se aprovado, segue para a Câmara dos Deputados.
1: E já está na Comissão Mista de Orçamento, a medida provisória que abre crédito extraordinário para garantir o pagamento do apoio financeiro do governo a produtores e importadores de combustíveis.
2: O objetivo é evitar que a elevação de preços por causa da guerra no Oriente Médio gere aumento da inflação nos custos de transporte, com efeito em cascata nos demais setores da economia. Repórter Alexandre Campos.
5: São R$ 3.473 milhões de reais que serão usados para compensar o aumento do valor de compra desses insumos no mercado internacional em decorrência dos conflitos no Oriente Médio. O senador Jax Wagner, do PT da Bahia, lembrou que se nada for feito, a elevação do preço dos combustíveis poderá prejudicar toda a economia.
6: Aí o presidente tem que reagir para evitar que, inclusive, se comprometa a economia nacional, provocando uma inflação acima daquilo que a gente já tem da meta que está colocada.
5: Líder da oposição no Congresso Nacional, o senador Isalci Lucas, do PL do Distrito Federal, cobrou fiscalização.
7: Tem que ver agora o controle disso, né? Tem que controlar para ver se realmente, na bomba, se o consumidor vai sentir isso, né? E corre o risco de você dar isenção, fazer tudo isso e o preço continuar do mesmo jeito.
5: Como a medida provisória tem força de lei, a Agência Nacional do Petróleo já pode repassar aos produtores e importadores de combustíveis e óleo diesel os valores do apoio financeiro nessas operações, desde que comprovadas as importações.
1: Já está em vigor a lei que destina parte do dinheiro das BETs para o Fundo da Polícia Federal.
2: O FUNAPOL foi criado em 1997 para financiar e estruturar as operações do órgão. Repórter Pedro Pincer.
8: A lei determina que o Fundo para Aparelhamento e Operacionalização das Atividades FIM da Polícia Federal, o FUNAPOL, deverá receber até 3% dos recursos obtidos pelo governo com apostas de cota fixa, conhecidas como BETs. Esses recursos, antes direcionados à Seguridade Social, vão cobrir gastos com a saúde dos servidores da PF, além de retribuição por atividade extraordinária. O repasse dos recursos das apostas está previsto para ocorrer de forma gradual, 1% em 2026, 2% em 2027 e 3% a partir de 2028. O senador Randolph Rodrigues, do PT do Amapá, ressaltou a importância desse dinheiro para a Polícia Federal.
9: O morador dos Morros Carioca drogas. O morador das favelas desse país são igualmente vítimas do crime organizado quanto o cidadão que mora nos locais nobres. Para combater, precisa de polícia estruturada e precisa de fortalecimento, sobretudo, das instituições federais que têm a função precípua, com inteligência, de investigar o crime e de desarticular o crime. Sem recurso e sem estruturação, não se faz o combate adequado ao crime.
8: Além dessa receita, o FUNAPOL conta com transferências voluntárias de entes federativos ou de organismos internacionais vinculadas a programas de enfrentamento ao crime organizado, doações de pessoas físicas ou jurídicas, nacionais ou estrangeiras, e outras receitas legalmente previstas.
1: Quer incentivar, instigar ou ameaçar outra pessoa para que pratique violência doméstica e familiar contra a mulher, poderá ser condenado até 2 anos de reclusão, além do pagamento de multa. É o que prevê um projeto de lei em análise na Comissão de Segurança Pública.
2: A proposta também estabelece aumento de pena quando o crime for cometido durante a vigência de medida protetiva de urgência, utilizar anonimato e envolver compartilhamento ou ameaça de divulgação de dados pessoais, imagens ou informações sensíveis da vítima. O autor do projeto, senador Efraim Filho, do PL da Paraíba, ressalta que a medida é necessária porque a instigação de terceiros, inclusive por meios digitais, contribui para aumentar o ciclo de violência contra a mulher.
10: As medidas protetivas que hoje a lei permita que sejam tomadas contra o agressor possam ser também tomadas contra terceiros que porventura venham a também infligir a ameaça no sentido de desestabilizar a vítima, intimidá-la a ponto de retirar a denúncia ou algo desse tipo.
1: E uma série de ações que questionam decisões do Congresso Nacional com impacto no meio ambiente serão julgadas neste mês no Supremo Tribunal Federal.
2: Os pedidos à Justiça tratam da Lei Geral do Licenciamento Ambiental e do Marco Temporal das Terras Indígenas. Quem explica é o repórter César Mendes.
11: Aprovada em maio do ano passado no Congresso, a Lei Geral do Licenciamento foi criticada pela senadora Elisiane Gama, do Maranhão, por flexibilizar as licenças.
12: Quanto mais flexível, mais possibilidade de desastres.
11: O presidente da República vetou a mudança, mas a derrubada do veto no Congresso em novembro foi elogiada pelo senador Marcos Rogério, do PL de Rondônia.
13: Não somos poderes subalternos, somos poderes iguais.
11: Agora, a Lei Geral do Licenciamento vai passar pelo crivo do STF no julgamento de ações movidas pela Rede, o PSOL e o Partido Verde, questionando a flexibilização das licenças para Sueli Araújo, do Observatório do Clima, inconstitucional.
14: São dispositivos que afrontam a nossa Constituição, e é dever do Supremo afastar essas inconstitucionalidades.
11: O STF julga ainda neste mês ações contrárias ao Marco Temporal das Terras Indígenas e à suspensão da moratória da soja.
1: Nas eleições de outubro, o eleitor vai precisar escolher 2 candidatos ao Senado, mas não vale repetir o mesmo nome.
2: Se isso acontecer, o segundo voto será anulado. Saiba mais na reportagem de Marcela Cunha.
15: 2 votos, 2 nomes e 2 vagas. Essa é a conta que o eleitor precisa guardar nas eleições de 2026 para o Senado Federal. Na urna eletrônica, o cargo de senador vai aparecer 2 vezes. Primeiro, o eleitor digita o número de um candidato, confere a foto e confirma. Em seguida, uma nova tela será aberta para a escolha do segundo candidato. Mas não adianta repetir o número para reforçar o voto no candidato preferido. Os votos precisam ser dados a pessoas diferentes. Se o eleitor escolher o mesmo candidato nas 2 vezes, apenas o primeiro voto será válido e o segundo será anulado. A votação em 2 nomes ocorre porque, neste ano, cada estado e o Distrito Federal vão preencher 2 vagas no Senado. O eleitor só poderá escolher candidatos que disputem a eleição na unidade da federação onde ele vota. Mas, segundo o consultor legislativo do Senado, Gilberto Guerzoni, muitos eleitores podem chegar ao dia da votação sem saber que tem direito a 2 escolhas.
16: O eleitor, na hora que ele responde à pesquisa, muitas vezes ele até desconhece que tem 2 votos, ele desconhece a lista de candidatos e ele não escolheu, né, o seu senador, especialmente o seu segundo senador.
15: A dificuldade aumenta porque o voto para senador divide a atenção do eleitor com as escolhas para presidente, governador e deputados. Para não esquecer nenhuma das escolhas, a recomendação da Justiça Eleitoral é levar uma colinha de papel com o número dos candidatos.
0: Música.
2: Com edição de Paula Groba e trabalhos técnicos de João Lira, o Jornal do Senado fica por aqui. Acompanhe agora as notícias da Câmara dos Deputados. Boa noite.
1: Boa noite e até amanhã.
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18: Plenário pode votar medidas provisórias e projetos ligados ao agronegócio.
19: Câmara aprova a regulamentação da atividade profissional do salva-vidas.
18: Vítima de violência poderá usar recursos de conta conjunta com o marido.
19: Boa noite. A Comissão de Constituição e Justiça da Câmara aprovou proposta que autoriza a mulher em situação de violência doméstica a utilizar recursos depositados em conta conjunta com o marido para se reacomodar em local seguro.
18: A repórter Maria Neves traz mais detalhes sobre o projeto que foi encaminhado para análise dos senadores.
20: Pela proposta da deputada Laura Carneiro, do PSD do Rio de Janeiro, a medida protetiva deverá ser autorizada pelo juiz e a utilização do dinheiro pode ocorrer em qualquer regime de bens adotado pelo casal. Laura Carneiro lembra que a Lei Maria da Penha assegura que mulheres em situação de violência sejam afastadas do lar e acolhidas em abrigo ou local seguro quando houver risco de vida. Entretanto, segundo afirma, levantamento do Instituto Brasileiro de Geografia e Estatística de 2018 mostrou que somente 2,4% dos municípios mantinham casas-abrigo. Os estados gerenciavam outras 43 unidades. Diante disso, a parlamentar ressalta que muitas vezes a vítima de violência é obrigada a permanecer na mesma casa que o agressor e continuar submetida a maus tratos, situação que a proposta busca evitar.
21: Ação de separação demora muito, divórcio demora muito. Durante esse período, ela vai viver como? E como ela não tem como viver, ela acaba não se afastando do lar e continua sofrendo as agressões. Vai chegar um ponto que ela vai acabar o feminicídio. Então o objetivo é que quando ela peça a medida protetiva, quando ela começa a sofrer a violência doméstica, ela tenha uma oportunidade de ter essa violação patrimonial e essa violação econômica minimamente resolvida.
20: Laura Carneiro ressalta ainda que contas conjuntas podem ser livremente movimentadas pelos seus titulares, o que poderia tornar a medida proposta desnecessária. No entanto, recorda que não são raros os relatos de violência patrimonial nos quais o agressor impede ou dificulta o acesso da mulher à gestão do patrimônio ou desvia recursos financeiros do casal. Permitir que a mulher disponha dos bens conjuntos, portanto, seria uma forma de contornar esse problema e permitir que a mulher reconstrua a própria vida longe do agressor. Da Rádio Câmara de Brasília, Maria Neves.
17: Segurança Pública.
19: Da Vitória, do PP do Espírito Santo, apresentou projeto que determina a suspensão imediata da posse e do porte de arma de investigados por violência doméstica. O texto prevê a apreensão da arma em até 24 horas, sem necessidade de decisão judicial específica.
18: Da Vitória explica que o objetivo é diminuir o risco de agressões fatais enquanto houver investigação, processo ou medida protetiva. A matéria está sendo analisada em conjunto com outros projetos semelhantes e, caso seja aprovada nas comissões, pode seguir direto para o Senado.
19: Avança na Câmara projeto de Félix Mendonça Júnior, do PDT da Bahia, que bane das redes sociais condenados por crimes contra mulheres quando as plataformas forem usadas na prática do delito. Pelo texto, as empresas de tecnologia têm 48 horas para excluir as contas.
18: Félix Mendonça Júnior lamenta o fenômeno de monetização e espetacularização da violência de gênero nas redes sociais e que o Brasil figure entre os 5 países com maior número de feminicídios. Por estas razões e para proteger a dignidade humana, ele pede a aprovação da matéria.
17: Justiça.
19: Rodrigo Hollenberg, do PSB do Distrito Federal, questiona o sigilo imposto sobre o registro das visitas ao empresário Daniel Vorcaro na prisão. Ele afirma que a população tem o direito de conhecer eventuais vínculos e relações que possam ser relevantes para o caso do Banco Master.
3: Me causou uma grande surpresa a notícia de que a Polícia Federal teria pedido o sigilo sobre as visitas a Daniel Vorcaro na prisão. É muito estranho, porque a população quer saber exatamente quem são as pessoas, as autoridades, eventualmente as autoridades, que realizaram negócios com Daniel Vorcaro. Portanto, no meu entendimento, não se justifica absolutamente qualquer tipo de sigilo em relação às visitas realizadas a Daniel Vorcaro na prisão.
18: Rodrigo Hollenberg defende ainda a continuidade das investigações sobre o Banco Master e cobra a instalação de uma CPI para apurar as responsabilidades e recuperar recursos. Ele reitera que a apuração é fundamental para garantir transparência e esclarecer os fatos.
17: Saúde.
19: Beto Preto, do PSD do Paraná, é autor do projeto que torna obrigatória a realização de pelo menos uma ultrassonografia morfológica durante o pré-natal oferecido pelo SUS. O deputado explica que a medida busca ampliar a qualidade da assistência prestada às gestantes.
18: Ele lembra que a experiência já foi adotada no Paraná e defende a ampliação da iniciativa para todo o Brasil. Beto Preto afirma que o exame realizado entre a 20ª e a 24ª semana de gestação é importante para avaliar o desenvolvimento fetal e identificar situações que demandem acompanhamento especializado.
4: Por que entre a 20ª e a 24ª semana? Que é o momento que ainda é possível você evoluir para um tratamento cirúrgico intrauterino. Então, esse é um momento importante. O Brasil vai dar um passo gigante no sentido de garantir mais ainda pré-natal correto para as mulheres brasileiras e dizer que no Paraná nós já instituímos esse ultrassom, essa ultrassonografia morfológica já, e isso vem dando muito certo. Queremos expandir para todo o Brasil através desta lei.
17: Homenagem.
19: Raimundo Santos, do PSD do Pará, destaca a criação do Dia Nacional da Música Gospel, celebrado em 9 de junho. O deputado afirma que a lei reconhece a presença do gênero musical em espaços religiosos, plataformas digitais, praças e emissoras de televisão.
22: Qual a importância desse reconhecimento, dessa homenagem à música gospel? A música gospel, na verdade, é o gênero musical que durante, por exemplo, a pandemia do novo coronavírus, foi o gênero mais ouvido e que serviu de alento para tantas pessoas consumidas pelo estresse, pela ansiedade, porque as mensagens da música gospel, elas são mensagens de paz, de amor, de esperança, mensagem também de fé.
18: Raimundo Santos explica que a escolha de 9 de junho faz referência ao nascimento de Frida Wingren, enfermeira, musicista e compositora de hinos cristãos. Ele reforça a relevância da data nacional para a valorização da música gospel e para a cultura brasileira.
19: Josenildo, do PDT do Amapá, apresentou o projeto que institui 29 de junho como Dia Nacional do Pescador Artesanal. O deputado propõe incluir esses trabalhadores na data, que atualmente homenageia apenas os praticantes da pesca amadora.
18: Josenildo observa que a medida reconhece a contribuição da pesca artesanal para a economia das comunidades costeiras e ribeirinhas. O parlamentar ressalta que a atividade preserva conhecimentos tradicionais ligados à cultura popular e ao uso sustentável dos recursos naturais.
17: Trabalho.
19: Os deputados aprovaram um projeto que regulamenta a profissão do salva-vidas. Saiba mais sobre o assunto na reportagem de Paula Bittar.
23: A Comissão de Constituição e Justiça da Câmara aprovou uma proposta que regulamenta o exercício da profissão de salva-vidas no Brasil. Pela proposta, para exercer a atividade, o profissional deve ter mais de 18 anos, estar em bom estado de saúde, possuir ensino médio completo e passar em uma avaliação prática de corrida e natação. Também é necessário completar um curso profissionalizante de 160 horas em uma instituição reconhecida e manter a formação atualizada a cada 2 anos. anos. Os salva-vidas terão como atribuições a realização de técnicas de prevenção, resgate e primeiros socorros em situações de emergência e ações educacionais sobre os riscos de acidentes aquáticos. A proposta obriga os estabelecimentos que oferecem acesso a ambientes aquáticos a contratar profissionais salva-vidas que terão como direitos o uso de uniformes e equipamentos de proteção, jornada de trabalho de até 40 horas semanais, seguro de vida e aposentadoria especial para aqueles expostos a condições de risco durante as atividades. A relatora na comissão, deputada Ana Paula Lima, do PT de Santa Catarina, explicou que os profissionais lutam há mais de 15 anos por reconhecimento.
5: Houve projeto já arquivado sobre o tema, mas a categoria nunca desistiu, porque sabe o que representa esta profissão no nosso país. No Brasil, morrem em média 16 pessoas afogadas por dia e pelo menos 4 delas são as nossas crianças. Reconhecemos que restringir o exercício dessa profissão é constitucional, porque está diretamente ligada à proteção da saúde, da segurança de quem depende desses profissionais no mar, nos nossos rios, nos lagos e piscinas.
23: O projeto aprovado também estabelece que o piso salarial da categoria seja definido em lei específica. A proposta que regulamenta o exercício da profissão de salva-vidas já pode seguir ao Senado, a menos que haja recurso para votação pelo plenário da Câmara. Da Rádio Câmara, de Brasília, Paula Bittar.
6: Agricultura.
18: Padre João, do PT de Minas Gerais, celebra os 20 anos de criação do Sistema Nacional de Segurança Alimentar e Nutricional, o SISAM. O parlamentar exalta a política de combate à fome no país e defende que, após consolidar o acesso básico à comida, o foco central deve ser a qualidade do alimento.
7: Ao virar essas duas décadas do SISAM, temos que, além de garantir comida de verdade para todas as brasileiras e brasileiros, nós temos que avançar na qualidade do alimento. Porque é assustador o crescimento da obesidade e do sobrepeso, sobretudo em crianças e adolescentes. Isso significa uma degradação de fato da qualidade de vida dessas pessoas.
18: Padre João manifesta preocupação com o aumento do consumo de produtos nocivos à saúde e defende o uso de mecanismos fiscais para desestimular esses hábitos. Ele sugere que alimentos ultraprocessados e refrigerantes tenham alíquotas mais altas.
6: Desenvolvimento regional.
18: E o do Rocha, do MDB do Maranhão, propõe isentar estados autossuficientes e superavitários de energia das cobranças extras das bandeiras tarifárias amarela e vermelha. O parlamentar explica que a ideia é criar uma diferenciação para estados que produzem mais energia do que consomem.
9: Atualmente, o sistema de bandeiras tarifárias é aplicado de forma uniforme em todo o território nacional, sem considerar disparidades regionais quanto à capacidade de geração. Tal situação penaliza consumidor de estados que são autossuficientes em energia, que acaba pagando tarifas adicionais mesmo não contribuindo para a necessidade de acionamento de termoelétricas ou compra de energia mais cara no mercado. Então, é essa a motivação para me apresentar esse projeto de lei, no sentido de fazer com que haja justiça.
18: E o do Rocha argumenta que o atual modelo pune estados como o Maranhão, que tem grande geração hidrelétrica, eólica, solar e a gás, mas pagam as mesmas tarifas adicionais cobradas de estados deficitários. Ele afirma que a proposta torna a cobrança mais compatível com a realidade energética de cada região. Projeto de Dilvanda Faro, do PT do Pará, cria a Política Nacional de Proteção às Mulheres Ribeirinhas. Com foco na inclusão social, na justiça territorial e no desenvolvimento sustentável, o texto promove também a autonomia econômica e a defesa dessas mulheres contra a violência.
19: A proposta de Dilvanda Faro amplia o acesso das ribeirinhas a políticas públicas e valoriza os saberes tradicionais, indicando a relevância da incorporação deles em ações de combate às mudanças climáticas.
6: Votação.
18: A retomada dos trabalhos na Câmara pode ter votações de medidas provisórias e projetos ligados ao agronegócio. As votações serão ajustadas conforme o calendário eleitoral. O repórter Antônio Vital tem as informações.
8: A Câmara dos Deputados retoma os trabalhos depois do recesso parlamentar de julho com o calendário de votações ajustado em função do período eleitoral. Até o primeiro turno das eleições, em 4 de outubro, deputados e senadores têm que conciliar a atividade legislativa com o calendário eleitoral. Agosto é um mês em que os partidos têm que realizar as convenções, definir e registrar as candidaturas e dar início às campanhas nas ruas. Por isso, Câmara e Senado reservaram 2 semanas de esforço concentrado para votações. A primeira na semana entre 10 e 14 de agosto, a segunda entre 31 de agosto e 3 de setembro. Entre as propostas que devem ser votadas estão 7 medidas provisórias editadas no início do ano e que perdem a validade se não forem analisadas pela Câmara e pelo Senado até o final de agosto. Uma delas institui o Programa Extraordinário de Reequilíbrio Financeiro das Famílias, também chamado de Novo Desenrola Brasil. O programa tem o objetivo de ajudar famílias a renegociar dívidas com instituições financeiras com condições mais favoráveis. Outra medida provisória que precisa ser votada cria ajuda financeira para importadores de óleo diesel e gás de cozinha, como maneira de evitar desabastecimento em função da guerra no Oriente Médio. Ela também prevê apoio financeiro ao setor aéreo. Ainda em relação a combustíveis, pode ser votado o projeto do governo que cria subsídios e ajuda financeira para empresas do setor, como maneira de reduzir o impacto da guerra entre os Estados Unidos e Irã nos preços do óleo diesel, biodiesel, gasolina, etanol e querosene de aviação. Outras propostas que podem ser votadas foram apresentadas como prioridade no primeiro semestre pela Frente Parlamentar da Agropecuária. Um dos projetos suspende por 2 anos sanções e embargos ambientais a pequenos produtores rurais. A medida não tem apoio do governo, que argumenta que, na Amazônia legal, isso pode significar a suspensão de sanções a quem possui propriedades de até 400 hectares, como disse o deputado Helder Salomão, do PT do Espírito Santo.
10: Pode criar, sim, problemas que reduzam a efetividade das sanções, cuja finalidade é interromper imediatamente o dano ambiental. O projeto de lei prevê 24 meses para que os proprietários adotem medidas de recuperação ambiental.
8: Também pode vir a ser votado na Câmara projeto que reduz a jornada normal de trabalho para 40 horas semanais e garante 2 dias de repouso semanal remunerado, sem redução de salário. O projeto apresentado pelo governo regulamenta a proposta de emenda à Constituição aprovada pelos deputados no primeiro semestre e que aguarda análise pelo Senado. Outras propostas prontas para a pauta ainda não têm consenso entre os diversos partidos políticos. É o caso do projeto que inclui um incentivo à violência contra a mulher como crime inafiançável, como o racismo. Da Rádio Câmara, de Brasília, Antônio Vital.
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12: Economia.
19: Reginaldo Lopes, do PT de Minas Gerais, afirma que a reforma tributária sobre o consumo vai simplificar o sistema de impostos a partir de 2027. O deputado observa que o novo modelo cria mecanismos de devolução de tributos para ampliar a justiça social.
13: Nós vamos devolver parte dos impostos pagos por 73 milhões de brasileiros e brasileiras de renda per capita até meio salário. O cidadão vai comprar, pagar e receber de volta parte dos seus impostos. Um modelo transparente, onde o cidadão brasileiro, a cidadã brasileira, vai saber o preço de um produto e o preço do imposto. Com justiça tributária, para justiça social, para combater as desigualdades, nós vamos devolver 100% dos impostos para 73 milhões de brasileiros.
18: Reginaldo Lopes ressalta que o cashback alcança despesas essenciais, como energia, água, gás, internet, telefonia e esgoto. Ele também menciona a ampliação da faixa de isenção do imposto de renda como parte de uma agenda voltada à redução da carga tributária sobre os trabalhadores.
19: Feirantes de todo o país poderão ter isenção do Imposto sobre Produtos Industrializados, o IPI, na compra de veículos utilitários novos. A medida proposta por Adriano do Baldi, do PP de Goiás, visa beneficiar mais de 2 milhões de profissionais cadastrados.
18: O projeto reconhece o automóvel como ferramenta indispensável ao trabalho da categoria, o que justifica a isenção do tributo. Adriano do Baldi diz que a compra de um veículo será permitida a cada 5 anos, comprovada a inscrição regular do feirante por pelo menos 24 meses.
19: Termina agora o Jornal Câmara dos Deputados, produzido pela Rádio Câmara, com trabalhos técnicos de Wellington Teles e apresentação de Val Monteiro e Luciana Vieira. Uma boa noite para você.
18: A Voz do Brasil volta amanhã. Boa noite.
11: Você ouviu A Voz do Brasil. Boa noite.

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1: 10 e 6.
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0: 10:33. 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

0: 10h45.
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0: 11 horas.
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1: 11:15.
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1: 11:32.
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0: 11:46.
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2: Meia-noite 2.
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0: meia-noite 16.
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0: meia-noite e 31.
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0: 1:15.
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0: hora e 30 minutos.
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1: 2:16.
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1: 2:30.
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1: 12h45.
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0: e 1.
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1219. 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

0: 10:31. 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

0: 10:49.
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4: 4 e 3. 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
1: 4:17. Bom dia pra você, meu amigo de Teoflotone, você, minha amiga, que Deus abençoe cada um de vocês, pessoal da região, pessoal de toda a nossa querida Teoflotone, Catugi, Pedro Vessiani, Ponto dos Volantes, alô turma aí de Tamunheque, forte abraço pra vocês, que Deus abençoe.
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3: Cadê ele, hein?
4: Estamos de volta mais uma vez aqui no programa Bom Dia TO, comigo Paulo Fernandes. Mas tá, eu vou te falar, o clima hoje tá uma delícia aqui em Teoflotone, tá? 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Pode também acessar as plataformas digitais aí da Imigrantes. Faz o seguinte, pegue a sua amiga Alexa aí e fala: Alexa, sintonize pra mim aí no Bom Dia TO, eu quero ouvir Paulo Fernandes, tá certo? Conto com você, beijo carinhoso.
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2: 4h45.
3: Bom dia aí, rapaziada. Ó, o pão. Ó, o pão. Bora no café da manhã. Ó, o pão. Ó, o pão.
4: Oi, arroz. Oi, arroz. Oi, arroz. Oi, arroz. Au!
5: Imigrantes FM, aqui é o meu lugar. Anota o telezap aí, ó, 3522-1009, 3522-1009. Esse é o telefone, tá? O telezap é 339-8848-4759, tá bom? Boa, anota meu telefone também, o meu telefone particular. É, não, não vou falar não, não. Deixa pra depois, tá certo? Vamos de música, Imigrantes FM.
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2: 5 e 5.
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Mais uma vez estou de volta aqui com mais um programa Bom Dia TO. Daqui a pouco vou falar dos nossos apoiadores, né? É, os apoiadores que me mantêm aqui, né, gente? É, se você não anunciar comigo, o pessoal vai acabar me mandando embora, tá? Eu conto com você, você empresário, vem anunciar com a gente, né? Imigrantes FM, aqui é o seu lugar, pode ter certeza que você vai ser muito bem recebido, tá bom? Beijo carinhoso, agora são... Não tem hora não, não vou falar a hora pra você não. 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
1: 5,17.
7: Mais uma vez por aqui, eu, Paulo Fernandes, estou de volta, né? Ah, tá, tô ouvindo aqui algumas coisinhas aqui em off. O pessoal tá perguntando assim, cadê tu, homem? Tô por aqui, uai, não tá me vendo não? Passa o telefone no rosto aí que você vai me ver daí do outro lado, tá bom? Eita, aumenta o volume da raiva aí, ô, minha amiga, você, meu amigo. Aumenta o volume da raiva aí que você vai me ouvir, tá bom? Beijo, carinhoso!

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8: 5:35. Alô, seu Tião, alô, Dona Maria. Deixa eu ver quem tá no fogão de lenha hoje, gente. Eu nem olhei aqui quem tá no fogão de lenha. Parece que era a Dona Cida. Seu Sebastião, tá cozinhando o que pra nós aí, hein? Ah, tá certo, vaca atolada, que mais? Ah, banana da terra. Eita, nós, hein? Que mais que tem aí, minha amiga? Canjica? Opa, hoje tá diferente hoje o negócio aí, né? Tá bom então, eu vou chamar uma sequência de música aqui, daqui a pouco eu volto, tá bom? Vai preparando aí que já já eu chego aí, beijo!
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2: 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Daqui a pouco eu volto para falar muito mais, tá certo? Bom dia para você!
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11: 5,51. Que bom estar com você novamente aqui no Bom Dia Teó. É, rapaz, eu tava esperando um café aqui e teve alguém que falou assim: vou mandar um café pra você aqui. Quando eu tô abrindo o computador tá mexendo sozinho, as formigas carregando o computador pra comer, tomar o café e comer o bolo que você tá mandando aqui. Que é muito fácil mandar café e pão de queijo pelo computador, né? Aí fica fácil demais, né? Desse jeito não dá, não. 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

surpresa, tá bom? Eu, Paulo Fernandes, aqui na Imigrantes FM, no programa mais maluco do seu rádio, né? A partir das 4 da manhã, de segunda a sábado. E lembrando que nós estamos aqui no sábado, a partir das 6 da manhã, com o nosso programa Baú do Brega, aquelas canções que fazem a gente chorar, né, escondido, não é verdade? Quem é que não chora, né? Eita, meu Deus do céu! Vamos que vamos, negada! Bom dia!

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1: Estamos de volta com o nosso programa Bom Dia TO. 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
7: 6h24.
0: Bom dia pra você, meu amigo de Teoflotone, você, minha amiga, que Deus abençoe cada um de vocês, pessoal da região, pessoal de toda a nossa querida Teoflotone, Catugi, Pedro Vessiani, Ponto dos Volantes, alô turma aí de Itamunheque, forte abraço pra vocês, que Deus abençoe.
4: 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Bom dia, Teó.

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1: Muito bem, estamos chegando, 6 horas 31 minutos. Bom dia para todos vocês que já estão aí acompanhando o Repórter da 100. Quarta-feira começando, 5 dias do mês de agosto, ano de 2026. Eu sou Elvis Passos, prazer estar em sua companhia. Quero desejar de todo meu coração um dia repleto de coisas boas na sua vida, principalmente muita paz, de muita saúde e de muita prosperidade, né? A classe trabalhadora deseja um dia de produtividade, um dia de boas vendas, de bons negócios. Para quem vai à luta com dignidade, meu amigo, vamos emanar aqui pensamentos positivos para que essa pessoa possa acertar, para que essa pessoa possa produzir, possa garantir o seu sustento, derramando o suor de forma digna, tá bom? Você que está em Teófilo Otoni, você das comunidades rurais, de outras cidades, estados e até países, meu cordial bom dia. Agradecer você que está aí sintonizado na frequência 100,9 FM e você que já está conosco pelas redes sociais. O Joseph vai inserir aqui, ó, 3 plataformas simultaneamente transmitindo a nossa programação neste momento. É o canal do YouTube, Rede Imigrantes de Comunicação, Facebook da TV Imigrantes e o nosso Instagram, @ Rede Imigrantes. Então, todos vocês, de alguma forma, acompanhando aqui a programação do Repórter da 100, sintam-se abraçados e cumprimentados. Eu quero aproveitar também para agradecer e registrar aqui a retransmissão das co-irmãs Rádio Carisma FM em Setubinha, Rádio Cidade em Ataleia e Rádio HN lá na região de Novo Cruzeiro. São parceiras que retransmitem todas as manhãs a programação jornalística aqui da Rede Imigrantes, feita com muito carinho para você, tá? Obrigado você que está no carro, em casa, no trabalho, a caminho do trabalho, está levando as crianças, adolescentes para a escola. Você que já está no trânsito aí, fique neném, viu? Observe a sinalização, preste atenção no comportamento dos terceiros e, mais importante, pare no cruzamento. Pode observar a placa aí, independente de placa de sinalização, o conselho desse amigo aqui é que você pare, porque o negócio está complicado. As cores podem se misturar, meu amigo. E tem gente que sai, não sabe dirigir, não respeita a sinalização, bate em você e não tem um real para arcar com as consequências. Quer participar comigo? Além do seu comentário na rede social, você pode mandar o seu conteúdo aqui para o nosso WhatsApp, tá certo? Aqui tem o Fala Comunidade, onde você tem voz e vez. 339-9978-3308. 339-9978-3308. Já convocando essa grande massa que está pela rede social aí para que comente, para que comente na nossa live, porque daqui a pouco eu preciso localizar aqui a sua participação e mandar um abraço super especial para você. Já quero agradecer todos que estão interagindo. Você vai perceber aí que à medida que você comenta na nossa live, seu comentário é inserido aqui ao vivo na nossa programação e ainda dentro aqui do nosso Repórter da 100, eu vou ler todas as suas mensagens, todas as participações. E é muito importante que você comente e me diga o local onde está neste momento carinhosamente acompanhando o Repórter da 100, as primeiras e principais informações do seu dia. Então daqui a pouco eu já vou aqui ler todos os recados. Muita gente já chegando nessa manhã de quarta-feira, coração da semana. Essa semana, meu amigo, é exemplo das últimas que nós passamos. Pode anotar aí, vai passar rápido, assim, ó, no estalar de dedos, né? Daqui a pouquinho nós vamos aqui então registrar as participações dos queridos e queridas que já estão conosco nessa manhã de quarta-feira. Manhã gostosa, clima gostoso. Será que vai esquentar hoje? O clima tá meio estranho, né? Aqui na cidade de Teófilo Otoni. Pode fazer frio, pode chover, pode fazer calor, é tudo muito imprevisível. E em tudo, dai graças ao Senhor, né? Essa é a nossa métrica. Gente, seguinte, daqui a pouco nós vamos trazer os destaques da edição do Repórter da 100, mas a gente vai começar o nosso noticiário trazendo mais um capítulo da novela Cleitinho Azevedo. Ainda ontem nós falávamos aqui do vídeo que foi gravado por ele junto com Euclides Petersen, com o presidente nacional do Republicanos, que é o partido do Cleitinho, onde ele chorou e falou que não tinha condições emocionais para poder prosseguir e efetivamente se candidatar ao cargo de governador do estado de Minas Gerais. Isso aconteceu na segunda-feira. Quando foi ontem, terça-feira, mais um episódio do Cleitinho se posicionando. Dessa vez, voltando atrás daquilo que ele mesmo já havia anunciado, que é a desistência. Ele voltou atrás. Estava tendo lá a Convenção Nacional do Republicanos, conforme eu já disse, partido do Cleitinho, quando ele solicitou a oportunidade de fala. E, inclusive, soube que nem estava prevista essa participação do Cleitinho. E aí, durante o pronunciamento do senador Cleitinho, ele mais uma vez voltou atrás e pediu uma oportunidade para se candidatar ao governo de Minas. Falou que, inclusive, o Espírito Santo tocou na vida dele e que pediu, né, o coração para poder falar naquele momento, e se dirigiu ao presidente do partido solicitando mais uma oportunidade. E isso, para aqueles que realmente já estavam um pouco insatisfeitos com o comportamento do Cleitinho, que vai, não vai, vou, não vou, sou, não sou, aí que o povo ficou enfurecido mesmo, né? Que o Cleitinho parece que há uma notória instabilidade emocional para tomar essas decisões. E o Cleitinho é um cara que a gente admira, que a gente respeita. Eu, particularmente, tenho uma grande admiração pelo Cleitinho. Gosto, particularmente, do estilo dele, estilo arrojado, corajoso, né? E ninguém é obrigado também a concordar com a minha opinião. Só que sejamos bem claros e bem justos com relação a tudo isso que está acontecendo. Cleitinho, ele... O que nota-se, eu posso estar redondamente equivocado, enganado, é que ele não está bem emocionalmente mesmo. Para tomar esse tanto de decisão em um curto espaço de tempo, ou até mesmo faltar tomar uma decisão efetiva quando deveria ser tomada. E aí esse vendaval inteiro dentro de uma semana, ele precisa de um apoio ali dos amigos, dos familiares, talvez até de um profissional da psicologia, porque realmente não é muito normal todas essas decisões tomadas, essas manifestações, esses posicionamentos contraditórios até em determinadas situações. E aí ele ontem falou, não, eu quero ser, o Espírito Santo tocou na minha vida, e aí deixa todo mundo confuso, inclusive o próprio pessoal do partido, né? Eles alegaram ontem várias entrevistas depois desse novo posicionamento do Cleitinho, falando, olha, ele quando deveria se posicionar, depois de vários contatos que tentamos junto a ele, aí Cleitinho, vamos, não vamos, meu filho, está chegando a hora, vai ou não vai colocar o nome para disputar o governo de Minas? E as pesquisas apontando lá em cima, ele para ganhar com folga, talvez até no primeiro turno, e aí faltou esse posicionamento efetivo, naquele momento, né, que os nossos antigos falavam ali, né, aquele termo bastante popular, no momento derradeiro ele não se posicionou. E aí quando entrou ali na reta final, depois dos 45 segundos do tempo, foi toda essa novela que a gente tem acompanhado aí e que na realidade, confesso para vocês, é tanta confusão que a gente fica sem saber de fato o que está acontecendo. Vamos ver aí esse pronunciamento do Cleitinho, que ontem foi até lá, como eu disse, tem até uma reportagem falando sobre isso, que não estava prevista a participação do Cleitinho, mas ele enxergou ali uma oportunidade de se posicionar mais uma vez. E apesar de no dia anterior ter chorado e falado que não queria mais ser candidato, que não tinha condições emocionais, precisava cuidar dele, cuidar da família, ontem ele voltou atrás e falou, não, eu vou, porque todo mundo vai me ajudar e o Espírito Santo tocou no meu coração para que eu viesse aqui pedir mais uma oportunidade. Vamos ver primeiro o posicionamento do senador Cleitinho, falando que quer ser agora candidato, e depois nós vamos trazer o posicionamento do presidente do partido, que simplesmente encerrou o assunto e falou, isso para mim é página virada. Primeiro o Cleitinho aí, reportagem da Rádio Itatiaia.
2: voltou atrás mais uma vez e pediu para ser candidato ao governo de Minas, viu? Só que a situação não é tão fácil assim. Ele encontrou uma porta fechada dentro do próprio Partido Republicanos. Durante a Convenção Nacional da Legenda hoje, não tinha fala prevista de Cleitinho, mas ele interrompeu o evento e pediu novamente para disputar o Palácio Tiradentes. Ele já mudou de posição algumas vezes nos últimos meses e na segunda-feira publicou um vídeo chegando a anunciar que não seria candidato, citando questões familiares e a morte do irmão. Agora, ele está tentando reverter essa decisão, pedindo que Marcos Pereira reconsidere a questão. A gente vai ouvir um trechinho do Cleitinho agora.
3: Também, o Euclides Peterson. E eu tenho que falar uma coisa para vocês aqui, com toda humildade, que é o Espírito Santo me pedindo para me falar isso. Eu venho passando um momento de luto há 15 dias, né? E ontem, na hora que eu fui decidir essa situação, de domingo para segunda, eu tive um momento de vulnerabilidade, de espiritualidade, não estava bem, e fiz esse vídeo com o Marcos Pereira. A minha mãe, o meu irmão saiu da onde que eles estavam, chegou lá em casa hoje cedo, falou para mim o seguinte, como o povo vem falando comigo nas mensagens que eu venho recebendo, não desista, a gente vai fazer campanha para você, a gente vai ficar com você. Então, pelo meu pai, pelo meu irmão, pela minha mãe, pelo professor, pela polícia militar, por todos os trabalhadores do Brasil, de Minas Gerais, por todos os caminhoneiros, por toda a enfermagem que existe, por todo o povo mineiro, eu quero ser candidato a governador e eu peço aqui humildemente a todos os dentes que me venha saudado. Me criança vaga, ele não vai decepcionar o partido, ele não vai decepcionar o senhor presidente. Eu vou aumentar essa bancada mineira dentro do partido, eu vou fazer de tudo para poder valorizar mais ainda cada deputado estadual, federal, vereador, prefeito, mas principalmente o povo mineiro. Eu venho aqui humildemente olhando os seus olhos, olhando para cada um aqui, eu te mandei mensagem, mandei para o Celso aqui, o Celso vem me ajudando, o povo Tarcísio, eu peço aqui humildemente do fundo do meu coração. Do fundo do meu coração. Agora eu vou passar uma pergunta para todo mundo que está vendo aqui. Quem que nunca freio voltou? Quem que nunca teve equívoco? Quem que nunca errou? Que levante a mão, por favor. Que levante a mão. Então eu peço aqui humildemente que o presidente possa me dar essa vaga, porque não vai decepcionar o povo mineiro. Você vê coragem e eu vou pedir o Espírito Santo para poder me levar. Eu tenho certeza que com força do Espírito Santo eu vou conseguir fazer campanha. Com metade da mão lá em cima, lá, eles vão me ajudar. E o PEI vai me carregar lá em Minas Gerais, porque 40% do PEI me quer, eu não vou decepcionar esse povo. Muito obrigado.
1: Pois é, gente. Confesso que no meio dessa confusão, né, muitos admiradores correligionários do Cleitinho sem conseguir efetivamente entender o que de fato aconteceu. Por que essa instabilidade durante a tomada da decisão? Primeiro quer, depois não quer, insiste, desiste, se posiciona, não se posiciona. Acredito eu, e não entendo absolutamente nada de política, mas enquanto cidadão, exercendo meu direito democrático, constitucional, de expor aqui a minha opinião, isso trouxe, de certa forma, um desgaste para o Cleitinho, um desgaste político, um desgaste pessoal, porque a gente conversa com as pessoas, a gente ouve as pessoas, e o que eu ouvi de muitos, inclusive, admiradores do Cleitinho, é que se hoje, efetivamente, ele fosse candidatar, que eles não votariam mais em virtude, justamente, dessa confusão aí de vai e não vai, e o povo no meio desse negócio todo, porque havia muita esperança, né, depositada, muita expectativa, muita coisa que o Cleitinho também se posicionou e falou ao longo da sua carreira, e por isso algumas pessoas até falaram, ah, mas tem muita coisa que ele prometeu, que o negócio é pesado, né? As questões relacionadas, por exemplo, ao IPVA, será que efetivamente ele conseguiria fazer se ele chegasse lá, ganhasse as eleições para governador do estado? Há quem diga que seria um problema muito grande, por exemplo, se eliminasse por completo a cobrança do IPVA. Não sei se de fato ele chegou a prometer isso aí. Mas enfim, entre outros posicionamentos, que segundo os especialistas, isso poderia prejudicá-lo caso ele fosse eleito. Será que isso foi de fato que teria sido levado em conta e que gerou toda essa confusão de vai e não vai? Não sei. Na realidade, o que está por trás de toda essa situação, talvez a gente nunca vá saber. Muitos imaginam, muito se especula, muito se fala, mas efetivamente não há nada oficial que fala assim, não, foi isso aqui a razão maior que gerou toda essa confusão e não permitiu que, de fato, Cleitinho fosse candidato. Então, ele Um dia agora, nessa semana, se posicionou, chorou, falou que não queria, que não tinha condições, e no outro dia já foi lá e pediu uma nova oportunidade para que ele pudesse ser candidato ao governo de Minas. Mas, do outro lado, tem o presidente, que imagino eu, estava ali muito cansado dessa confusão toda. Imagino eu que, dentro dos parâmetros de tudo aquilo que apontavam as várias pesquisas feitas, mostrando o Cleitinho lá ganhando com folga, até com 40% em determinadas pesquisas, ele acredita que desde o começo estava bastante esperançoso, né? Qual que é o presidente de partido que não vai querer ter um governador eleito, principalmente de um dos maiores e mais importantes estados da federação, que é a nossa querida Minas Gerais? Então tenho certeza, né? Tenho certeza que desde o começo aí, acredito que o governador deve ter feito o possível, suado a camisa para efetivar. Mas, tudo indica, né? Depois de toda essa novela, todos esses capítulos, que ele deve ter se cansado da situação. Vamos ver o posicionamento aí do presidente do partido depois dessa mais recente e última aparição do Cleitinho, que pediu mais uma oportunidade depois de ter desistido, pediu mais uma oportunidade para se candidatar a governo de Minas.
2: E essa foi uma situação que gerou aí uma espécie de incômodo, né, no presidente nacional da legenda, o Marcos Pereira. A gente viu aí em diversos momentos ele falando, obrigado, senador, tentando interromper de fato a fala de Cleitinho. E, segundo a legenda, foram feitas várias tentativas de construir essa candidatura, mas o partido entendeu que faltou manifestação do próprio Cleitinho. E aí o deputado Marcos Pereira, depois desse episódio, disse que o assunto agora é página virada. Vamos ouvi-lo.
4: Diante desse cenário, dessa instabilidade, compreensível que no momento que ele está passando, e das suas idas e vindas, o partido tomou uma decisão, porque nós estamos amanhã, a um dia do prazo final das convenções, e por outro lado também, a gente não pode submeter o povo de Minas, milhões de brasileiros mineiros, a uma situação de insegurança, de uma instabilidade como essa. Então a decisão está tomada, o que eu disse está dito, porque é a expressão da verdade, e eu não tenho mais nada que falar sobre o assunto. Para mim, o tema é página virada.
2: E aí, depois desse episódio, Cleitinho conversou mais uma vez com a imprensa. Ele disse que entende o pensamento de Marcos Pereira, mas que gravou aquele vídeo abrindo mão da candidatura antes de conversar com a família.
5: Gravei porque naquele momento eu estava em dúvida. E aí pegou, Cleitinho, agora não tem como mais esperar. Eu entendo, isso é legítimo, porque os partidos precisavam coligar, todos precisavam fazer essas composições. Eu peguei e fiz. Na hora que eu fiz, eu liguei para meus irmãos, falei, eu fiz, não faz, continua como candidato que a gente vai te apoiar. Aí eu pedi ele, o Marcos Pereira, presidente, não solta o vidão que eu quero vir candidato, só que ele já tinha ido para uma reunião. Depois ele pegou e soltou o vídeo.
6: Você
5: foi isso.
6: Você se reuniu hoje com o Marcos Pereira?
5: Se ele puder me atender dentro da possibilidade dele, e está legítimo. Eu não estou aqui para falar mal do presidente, não, porque a minha situação que eu fui fazendo, a situação de dúvida, deixou ele nessa maneira. Então é, também é legítimo ele pensar do jeito que pensa, não está errado, não.
6: Pedir a reunião para hoje.
5: Vou pedir, vou tentar convencer ele, sim.
7: Depois dessa decisão, o Marcos Pereira parece bem certo de que não
5: é um direito dele, eu não vou ficar com raiva.
7: Qual a intenção de sair do partido?
5: Não, primeiro eu vou conversar. Sem conversar com ele, eu não vou fazer nada. Eu acho que a gente tem que ser homem um com o outro, como ele sempre foi comigo e eu com ele, e a gente sentar e conversar. Simples.
7: Quais são as
5: como questão de apoio, eu ainda quero. Se eu estou aqui falando que eu sou candidato, não tem como eu falar que eu vou apoiar outro. Eu quero me apoiar eu. Mas, agora deixa eu definir isso primeiro. Eu escutei ele falando que o Espírito Santo não tocou o coração dele. Eu vou lá ver isso agora.
2: Pois é, nos bastidores esse episódio expõe um conflito público entre Cleitinho e a direção nacional do Republicanos, mas o fato, WT, é que com essa volta dos que não foram, Marcos Pereira está mantendo aquele entendimento de que essa candidatura não vai ser registrada, portanto, Cleitinho não será candidato ao governo de Minas Gerais.
1: O Cleitinho até usou aquele termo ali, no mais mineirês possível, né? Alguém perguntou ele lá, e aí, se eventualmente não fosse, vai apoiar quem? Eu quero me apoiar é eu. Ficou. É o mineiro, né? O mineireza aí. Pois é, gente. Então, efetivamente, pelo menos o que temos até o momento é que o Cleitinho, de fato, não é candidato ao governo do estado. Mas parece que o prazo é até hoje. Então, não estranhe, sabendo que tudo pode acontecer nesse universo da política, se hoje não surgir mais um capítulo dessa novela Cleitinho Azevedo. não vai me causar estranheza se daqui a pouco a gente entrar aí nos perfis através das redes sociais e ter alguma notícia relacionada a essa possível candidatura do Cleitinho. Porque foi tanta coisa que aconteceu nas últimas horas que a gente não pode duvidar de mais nada. Agora, não vamos tapar o sol com a peneira, não. Que decepcionou muita gente, entristeceu muita gente, toda essa confusão, esse posicionamento do Cleitinho, isso é fato. A gente sabe dos vários admiradores correligionários, eu particularmente sou um admirador do Cleitinho, e confesso que achei estranho, né, esse negócio de eu quero, eu não quero, eu não vou. E assim como eu, muitas outras pessoas tiveram pensamentos semelhantes, pensamentos diferentes e até repudiando ainda, né? Então, assim, muita gente até disse ontem, nós percebemos até alguns analistas e cientistas políticos falando que o Cleitinho causou um desgaste para ele politicamente enorme com essa situação aí, né? De vai, não vai, e principalmente estando praticamente, sejamos bem claros, até porque pesquisas registradas, já divulgadas, mostrando ele ganhando com folga em algumas situações, até mesmo no primeiro turno, né? Agora é a gente esperar os próximos capítulos. Efetivamente a campanha vai começar no próximo dia 15 de agosto, que é quando o político vai poder ir para a rua, vai poder pedir voto, vai poder divulgar o número, né? E agora a gente fica aí esperando as cenas do próximo capítulo, mas na torcida que essa novela termine com um final feliz e da melhor forma possível, porque é aqui que nós moramos, esse é o nosso estado, estado de Minas, e a gente espera o melhor para a nossa família, para a gente mesmo, para todo mundo, para todas as pessoas que fazem desse aqui a terra querida, a nossa acolhedora e rica Minas Gerais, né? E falando em Minas Gerais, ainda ontem nós falávamos a respeito desse imbróglio, tá tudo embaralhado, quem vai, quem não vai, e aí cogitou-se até a possibilidade de o ex-governador, senador, deputado federal, que tem inclusive raízes aqui na cidade de Choflotone, né, o pai do ex-senador Aécio Neves, para quem não sabe, o Aécio Cunha é de Choflotone, o avô dele, Tristão da Cunha, avô do Aécio Neves, é daqui de Teoflotone, tem escola inclusive, né, além de muitas outras raízes dele. Então cogitou-se até o nome do Aécio para ser candidato a governador no meio desse imbróglio todo. Só que, para nossa surpresa, ontem foi publicado em vários sites de notícias que depois de 40 anos de mandatos, o Aécio Neves não vai concorrer as eleições neste ano de 2026. Será uma aposentadoria ou um período de descanso? Porque, convenhamos, o Aécio ainda está muito novo. Tem político aí, por exemplo, o vice-prefeito lá de Governador Valadares, que até assumiu por um tempo. Ele tem mais de 80 anos, o Mourão. Né? O Aécio deve estar ali na casa dos 60, não sei. E a notícia é a seguinte: o presidente nacional do PSDB e deputado federal por Minas Gerais, Aécio Neves, decidiu que não disputará nenhum cargo nas eleições do ano de 2026. A indefinição sobre uma eventual candidatura ao Senado por Minas Gerais se encerrou nessa terça-feira, quando o Tucano optou por permanecer fora da disputa e concentrar seus esforços, segundo ele, na estratégia eleitoral do partido. A decisão interrompe uma sequência de 4 décadas, ou seja, 40 anos de mandatos consecutivos. Desde a eleição para deputado federal em 1986, eu tinha acabado de nascer, Davi Joseph, eu sou de 85, Aécio já era deputado, rapaz, misericórdia. Aécio exerceu cargos eletivos sem interrupção, passando pela Câmara dos Deputados, pelo governo de Minas Gerais 2 vezes e pelo Senado, retornando à Câmara em 2022. Desde o ano passado, o nome do ex-governador Aécio Neves passou a ser especulado em diversos cargos. Um deles, inclusive, conforme eu disse, ao governo de Minas. Ontem, por exemplo, vi várias pessoas falando, olha, no meio dessa confusão toda, Cleitinho não vai, fulano não vai, ciclano vai, Beltrano tá traindo ciclano, vamos chamar o Aécio para ser governador. Ouvi isso ontem, ouvi várias vezes, né? E, na realidade, isso desde o ano passado já estava sendo especulado. É, já havia sido descartado por ele, inclusive, essa eventual candidatura ao governo do Estado. Uma candidatura à presidência da República também foi ventilada por aliados do PSDB e Cidadania neste ano e foi descartada posteriormente pelo Mineiro. Então, o último cargo que ele ainda não havia declinado oficialmente foi o de senador por Minas Gerais. Em levantamentos de intenção de voto, o Aécio aparecia, inclusive, entre os primeiros colocados em alguns cenários, chegando a ocupar a segunda posição e, ao mesmo tempo, registrava o maior índice de rejeição entre os possíveis candidatos, em torno de 40%. Ele mantinha a conversa com Alexandre Calil, que é pré-candidato pelo PDT, para uma possível composição na chapa. Pode colocar a foto aí, Davi Joso. Coloca a foto do Aécio para o pessoal ver. Tem gente que não sabe quem é o Aécio Neves. Apesar de abrir mão da candidatura, Aécio continuará à frente da condução de campanhas tucanas. O principal objetivo do PSDB neste ano é ampliar uma bancada na Câmara dos Deputados. Então, portanto, depois de 40 anos de mandatos consecutivos, o ex-governador de Minas, deputado Aécio Neves, que exerceu seu primeiro cargo em 1986, quando eu tinha apenas um aninho de idade, aliás, eu nem tinha um aninho de idade, porque eu nasci em setembro de 85, ele não vai concorrer a nenhum cargo público nas eleições do ano de 2026. É, rapaz, o negócio está pegando fogo. Fique neném, porque muita coisa ainda pode acontecer nesse cenário da política. 6h57, Davi Joseph, vamos trazer os destaques do Repórter da 100 desta quarta-feira. Pois é, pessoal, olha, movimento religioso aqui na cidade de Teoflotone. Que bonita essa festa lá da Igreja Bom Jesus, né? Muito bonita, muito bem organizada. E ontem, aquele padre famoso, uma figura extremamente carismática, né? O padre Patrick. Ele responde com muito humor as caixinhas na rede social. Tem milhões de seguidores. O padre Patrick, que é bastante conhecido nas redes sociais, esteve em Teoflotone participando de uma celebração ontem à noite lá no Santuário Bom Jesus, aqui no centro da cidade de Teoflotone. Nosso repórter João Teixeira esteve lá conversando com o padre Patrick, né, que atendeu toda a comunidade, tirou fotos, conversou. E eu já ri bastante do padre Patrick, né? Teve uma caixinha que ele respondeu. Ele fica lá também fazendo algumas, né, piadas, principalmente com o pessoal das academias, o Davi. Ele falando uma vez que não entendia o pessoal do CrossFit que pagava para correr na rua. Rapaz, e claro, o pessoal não deixou por menos. Foi lá, padre, que negócio é esse, padre? Vai rezar, vai celebrar a missa, fica incomodando com a nossa vida. Mas tudo, claro, com bom humor. E ontem ele esteve aqui a convite do pároco da Igreja Bom Jesus e conversou com a equipe da Rede Imigrantes. O que mais nós temos aí? Vamos falar de operação, gente. Noite de ontem, movimentada. Olha só, Americaninha, zona rural de Novo Oriente de Minas. A Polícia Militar de Teoflotone, com o apoio do destacamento policial lá de Americaninha, eles realizaram uma grande operação na zona rural da cidade. Tenente Ebert nas ruas. Atenção, bandidagem. Fique neném, porque o homem está nas ruas e a visão aí é de águia, viu? Pois é. E o pulão, meu amigo, o pulão foi certeiro. O bote foi certeiro. Vários tabletes da maconha prensada, arma de fogo, munições, milhares de reais apreendidos. Tudo isso na pacata e pequena comunidade Americaninha. Olha só para onde está migrando a criminalidade. E no rastro da informação, na noite de ontem, esse humilde repórter que vos fala, Elvis Passos, um menino lá de Topázio, esteve lá acompanhando, na sede do 19º Batalhão de Polícia Militar, o registro dessa ocorrência. Não adianta. O crime quer migrar para pequenas comunidades, achando que o Estado não vai até eles, achando que o povo é bobo e vai permitir a presença de indivíduos ligados à criminalidade. Vocês estão muito enganados, redondamente enganados, tá? Daqui a pouco a gente tem a matéria completa. Vamos falar de outra operação aqui em Teófilo Otoni. Dessa vez ao tenente Pedro Vanderlei, do Tático Móvel, trazendo as informações de uma operação que aconteceu na zona sul de Teófilo Otoni. Já já tem detalhes de apreensão de drogas também aqui em Teófilo Otoni. Fique neném, porque o Tático Móvel, GEPAI e demais viaturas estão aí pelas ruas de Teófilo Otoni para garantir a tranquilidade da população de bem. E já já tem todos os detalhes aqui no Repórter da 100. Tem mais aí? Vamos falar daquele caso lá dos vereadores de Poté. Ficamos devendo esse conteúdo ontem, né? Falando a respeito dessa fiscalização que, segundo os parlamentares, foi impedida. Até mesmo foi acionada a polícia para garantir a prerrogativa de fiscalização dos vereadores que queriam acessar a prefeitura de Poté, mas foram impedidos. Eles queriam ver a questão lá envolvendo umas cestas básicas. Confusão, viu? Já já nós vamos falar sobre isso aqui. Tem mais o que aí, Davi Joseph? Estacionamento recuado. Mais um capítulo dessa situação que chama atenção aqui em Teófilo Otoni, né? Muitos estabelecimentos com esses tipos de estacionamento recuado. Até onde há previsão legal para isso? A legalidade nisso? Mais uma vez, o combativo repórter Roberto Gomes conversou com o combativo vereador Sargento Monteiro, que vai falar sobre isso. Tem lei tramitando na Câmara Municipal e a gente vai trazer o conhecimento, a informação para a população de Teófilo Otoni e muitas outras notícias no Repórter da 100. As primeiras informações do seu dia você ouve e vê aqui na Rede Imigrantes. Comigo, Elvis Passos, sempre de segunda a sexta, 6h30 da manhã, para você começar o dia muito bem informado. Gente, pedindo encarecidamente a participação de todos vocês, pedindo o seu comentário, você que está chegando agora, bom dia, seja bem-vindo à Rede Imigrantes. Obrigado pelo carinho da audiência. Deixe aqui o seu recadinho. Fale o que você pensa a respeito de tudo isso que está acontecendo na política. Muita gente já comentando, daqui a pouco eu vou ler os recados aqui, viu? Canal do YouTube Rede Imigrantes de Comunicação, nosso Instagram também transmitindo neste momento, o @ Rede Imigrantes e o Facebook da TV Imigrantes. Daqui a pouco eu vou ler o seu recado aqui. É importante que você comente, que você me diga o local onde está neste momento acompanhando a transmissão da Rede Imigrantes. Está assistindo de onde? É outra cidade? É outro estado? É outro país? É algum bairro de Teófilo Otoni? Pode comentar aí que daqui a pouco eu vou registrar aqui a sua participação e já agradecendo a todos que já estão interagindo, já estão ligados aqui na programação 100,9. Você que está aí ouvindo a rádio em casa, no carro, no trabalho, você está no trânsito, bom deslocamento e vá com cautela. Fique neném, viu? Porque o trânsito de Teófilo Otoni não é para amador não, viu, filho? Pois é, 7h03. Olha, ontem à noite, festa religiosa do Bom Jesus, inclusive, quero deixar um recado para todo mundo aqui. O melhor é a prevenção, viu, meu amigo Edvandley? Inclusive, está aqui participando, está lá em Itajimirim, no estado da Bahia, participando pelo canal do YouTube. O negócio é a prevenção. E ontem, e antes de ontem também, eu percebi que, devido à interrupção no trânsito ali em frente ao Santuário Bom Jesus, fica muito complicada aquela Visconde do Rio Branco, saída da Marcelo Guedes. Realmente fica muito complicado. Mas a gente precisa respeitar, porque isso é uma festa cultural, tradicionalíssima, não é isso? Então, gente, vamos buscar rotas alternativas, principalmente ali no cair da tarde, início da noite. Ontem eu estava passando ali na BR-116, já na entrada da Visconde do Rio Branco, para quem vai justamente sentido ao Santuário Bom Jesus, e estava um congestionamento digno de capital. Eu olhei assim, lá em direção ao santuário, da parte de cima ali da BR, eu falei, não quero nem conversa, eu preciso passar por ali todo dia para ir para o bairro de Fátima. Falei, vou subir, vou passar direto, vou lá no retorno da Vila Pedrosa e desço na 418 tranquilamente, não tem nenhum problema. Então, quero orientar você que hoje, ali depois das 5 da tarde, aí tem aquela questão da saída da Escola Irmã Maria Amália, vamos se programar para depois não ficar revoltadinho da vida, não ficar com beicinho, chateadinho, né? Para depois também não falar que não está sabendo. Então ali a rua vai ser interditada, está tendo essa programação, parece que até amanhã, quinta-feira, então hoje vai ter essa interdição novamente e você precisa buscar uma rota alternativa, se programar, para depois não se ver lá parado naquele congestionamento, vai ficar revoltado na vida, vai xingar todo mundo até a quinta geração, e aí você agora sabendo disso, você pode se programar, tá bom? O padre Patrick, essa figura carismática, um dos religiosos mais conhecidos do país através das redes sociais. Ele lida ali no dia a dia com muito bom humor com seus seguidores, né? E esteve aqui a convite do pároco lá do Santuário Bom Jesus, participando de uma celebração na noite de ontem. O repórter João Teixeira conversou com ele. Veja mais informações.
6: TV Imigrantes aqui de Teoflotone, fala pra gente a satisfação de estar na cidade. Prazer. E celebrar no Dia do Padre essa festividade aqui no Santuário do Senhor Bom Jesus.
8: Estou muito feliz de estar aqui, de verdade, nesse dia que é tão importante pra gente. Vendo esse povo maravilhoso que sempre me acolhe tão bem. Eu tenho muita gratidão a Deus por este carinho na minha vida.
6: O senhor que é conhecido como um padre influencer digital, com alegrias ao responder perguntas dos fiéis na internet. Trazendo essa alegria, essa era digital para o altar e uma celebração talvez seja diferente na noite de hoje, então, Teoflotone?
8: A celebração católica, né, da missa, mas sempre uma oportunidade de a gente olhar para o povo e pensar o que Jesus faria se estivesse aqui no meu lugar, né, o que ele falaria. Acho que é isso que norteia a minha vida, procurar fazer o que o Cristo faria se estivesse no meu lugar. Eu espero que seja uma noite linda, leve e cheia da presença de Deus.
6: Uma mensagem que o Padre Patrick deixa para a população de Teoflotone.
8: Esperança sempre, né? No mundo que a gente vive, é bom a gente nutrir o dom de esperar por aquilo que ainda está por vir, as coisas do alto. Deus tem sempre o melhor na nossa vida. O tempo de Deus, ele pode demorar, mas ele sempre nos surpreende.
6: Padre Ramon, que é um anfiteão, pároco aqui do Santuário Bom Jesus, falando da satisfação de receber o Padre Patrick, e é claro, nessa celebração tão importante do Senhor Bom Jesus aqui no Santuário.
9: Eu acho que eu não tenho nem palavras para agradecer a Deus, ao Bom Jesus por esse momento, principalmente também ao Padre Patrick por ter aceitado o convite. E cada dia a nossa festa em honra ao Senhor Bom Jesus, ela toma uma proporção maior. E, de fato, enquanto reitor, enquanto pároco deste santuário, de verdade, não cabe em mim tamanha alegria e tamanha satisfação por esse momento que estamos experimentando aqui nesse segundo dia. Amanhã nós teremos o último dia do tríduo e quinta-feira a grande festa em honra ao Senhor Bom Jesus com a presença do nosso bispo diocesano.
6: Que a gente pode observar, padre, o padre Patrick jovem, o senhor também na juventude, essa nova era de padres trazendo a palavra de Deus para os fiéis. O que explicar isso?
9: Eu acho que a igreja agradece a todos os padres, obviamente, que passaram por este santuário. E a gente chega, aprendeu muito com esses padres, mas de fato eu acho que a minha juventude e a minha pouca idade traz esse empenho, talvez, e essa dedicação e esse entusiasmo, porque tudo para mim também é novo, né? Então eu estou descobrindo também essa igreja tão, tão linda e tão animada que principalmente é o Santuário do Senhor Bom Jesus.
6: A satisfação que a gente vê a igreja lotada, inclusive telão teve que ser colocado na parte externa do santuário.
9: Sim. A gente pensou em toda uma estrutura, porque os padres que foram convidados são padres muito especiais, né? Padre Patrick não é especial somente para Teoflotone, mas especial para todo o Brasil. Padre Wally, que esteve conosco ontem, da Diocese de Mogi das Cruzes, é muito amado aqui no santuário. Ele retorna para abrir o nosso tríduo e a gente nem esperava, viu, a quantidade de fiéis que nós recebemos ontem.
1: Tá certo. Olha, um abraço aí para o pároco do Santuário Bom Jesus, Padre Patrick, também figura muito querida, por isso ontem realmente foi um sucesso de público, né? Pessoas até que vieram de outras cidades para acompanhar o Padre Patrick. Ele é muito bem-humorado, gente. Eu acompanho algumas publicações do Padre Patrick na rede social. Ele coloca a caixinha lá e sempre ele responde, às vezes, com trocadilhos, né? Isso encanta, e sempre não perdendo a essência da religiosidade, isso que é muito importante, viu? Bom, daqui a pouquinho eu vou ler o seu recado, daqui a pouco eu vou ler a sua participação, continue deixando a sua mensagem. Você que está chegando agora, eu sou Elvis Passos, obrigado pela audiência, você que está acompanhando as primeiras e principais informações do dia. Olha só, mostra a imagem aí, daqui a pouco nós vamos falar de uma grande operação que aconteceu na noite de ontem, viu, gente? Operação da Polícia Militar na região de Americaninha. A equipe do Tenente Ebert saiu de Teoflotone, a patrulha de operações. Olha só a quantidade de droga prensada, maconha prensada, munições, arma de fogo, cerca de 6 mil reais em dinheiro. Americaninha. Tem gente que fala, meu Deus, mas daquele tamanho. A criminalidade tem migrado para esses locais menores, recrutado esse pessoal que muitas vezes não tem o devido esclarecimento para fazer uma distribuição dos entorpecentes para outras regiões também menores. Mas a polícia de olho nessa movimentação. Já, já, nós vamos falar sobre isso aqui no Repórter da 100. Duas grandes operações nas últimas horas e ainda hoje vou aqui ler o seu recado, viu? Vou deixar um abraço para todo mundo que está comentando aqui, retransmitir a sua mensagem. A Jessi Mendes, por exemplo, está aqui no Instagram falando, Elvis, estou aqui de Setúbal, Portugal. Beijo, tenha um dia abençoado. Um abraço para você, sorte e sucesso para você, viu, Jessi? 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

0: 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Obrigado. Já, já eu vou trazer mais participações. Quero agradecer de coração esse carinho, essa audiência maravilhosa que esse povo tem conosco aqui, tem com o jornalismo da Rede Imigrantes, tem com a Rede Imigrantes como um todo. Todas as manhãs estamos aqui às 6:30 da manhã para você começar o dia muito bem informado. Olha, ontem à noite a Polícia Militar chegou até o Flotone com vários materiais apreendidos. Droga, muita droga, munição, arma de fogo, mais de R$6.000 em dinheiro. E pasmem os senhores e senhoras, tudo isso apreendido durante um pulão da equipe do Tenente Herbert Dias, lá em Americaninha, comunidade pacata de gente trabalhadora que fica na zona rural de Novo Oriente, Minas, mas que estava sendo perturbada por indivíduos ligados a uma facção criminosa. A polícia não deixou por menos. Ficou sabendo, deu bote, o pulão foi certeiro. E volto a dizer, fique neném, porque o Tenente Herbert está nas ruas. Na volta do intervalo, no rastro da notícia, estivemos lá na noite de ontem, por volta das 21 horas, acompanhando o desfecho dessa operação. E você vai saber tudo, já já, aqui no Jornalismo da Rede Imigrantes. Não saia daí, tempo de dar aquela hidratada na garganta. E eu volto com essa e muitas outras informações para vocês.
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4: Sete horas e 20 minutos, estamos de volta com o Repórter da 100, as primeiras e principais informações do seu dia. E eu sou Elvis Passos, sempre no rastro da notícia. Obrigado pelo carinho da audiência. Você que está aí ouvindo a rádio, frequência 100,9, você que está conosco pelas redes sociais. E já agradecer e continuar convocando você que ainda não comentou para comentar, para deixar o seu recado, para me dizer onde está neste momento acompanhando a transmissão aqui da Rede Imigrantes. Antes disso, Davi Joseph, deixa eu já cumprimentar esse povão que está conosco pela rede social, agradecer todo mundo que está comentando aí. É bom que você comente e me diga, olha, é o espaço, estou acompanhando aqui de tal cidade, tal estado, tal país. Enfim, precisamos saber onde você está nos assistindo. Deixa eu lembrar aqui da Luciene Coelho, está lá em Ataléia acompanhando. Bom dia, Luciene. Silvana Gomes, o Luiz Carlos Lender, no bairro Manuel Pimenta, o Ronaldo Fernandes está conosco aqui também, Andréa Souza, direto de Ataléia. Quero aproveitar e agradecer mais uma vez a Rádio Cidade de Ataléia, que retransmite a nossa programação. Tem aqui o Kleber Filho, Roberto Rocha, muito obrigado. O Valdson Oliveira, nos acompanhando direto de Ipatinga, no Vale do Aço, bom dia. Alô, Marcílio Mototáxi, direto do bairro Minas Novas. Aqui o Dimas Taxista, Romilson da Conceição, Wilden Taxista, o Francisco Noé, o Hermes Nego de Oito, está aproveitando e cumprimentando aqui o pessoal da Capina. Gildo Queijo, bom dia. Senildo Pinheiro, tá lá na comunidade Paraterra, zona rural de Ponto dos Volantes. Tem aqui o José Negreiros, que nos assiste pelo canal do YouTube, direto de Arapongas, no estado do Paraná. Tem o Pedro, a Maria Angélica, em São Gonçalo do Abaeté. Paulo Lago, o Miguel Souza, bom dia, Marcelo Cine, Sidney Souza, direto do bairro Bela Vista. Tem mais quem aqui, gente? Rafael Xerém, bom dia, obrigado pelo carinho. Amélia Nogueira, Tem aqui Gustavo Coutinho, direto de Topázio, minha terra natal. Topázio, um abraço, minha querida Topázio. Dona Neide Santos. O Edvandley está assistindo direto de Itagimirim, no estado da Bahia. O Nelson está lá em Ponto do Marambaia. Tem aqui também o Serafim Souto, direto de Setubinha. Bom dia, querida cidade de Setubinha. Bom dia para você que nos ouve aí de Setubinha, também através da Rádio Carisma FM. Tem aqui o Profeta Wenner, o Hernani, falando bom dia, Elvis Passos. Situação dos moradores de rua aqui na rua Plácido Martins, em frente ao mercado, continua um absurdo. Eles estão desrespeitando e até ameaçando os moradores. Inclusive, falamos sobre isso aqui no início da semana. Tem a Maria Dalva, bom dia. O Carlos Alberto está em Vitória da Conquista, no estado da Bahia, acompanhando nossa transmissão. E no Facebook, tem aqui o Fernando Batista, a Maria Terezinha, a Maria Helena em São José dos Campos, bom dia. Tem aqui também Admilson Teodoro, tem a Hilda Franco, quem mais? Maria da Conceição, Pedro Araújo, bom dia, Elizabeth Reis, Sinha Matos, Adriana Lisboa, lá no Lufa, região de Novo Cruzeiro, agradecer a Rádio HN, que retransmite a programação da Rede Imigrantes, Kleber Costa, bom dia para você, Eduardo Pinto, tá em Comercinho, no Vale do Jequitinhonha, antigamente chamava Comercinho do Bruno, né? Aquele abraço para vocês aí. Quem mais está aqui? Amarildo Moura, direto de uma cidade chamada Campos Altos. Amarildo participa todo dia aqui. Abraço para você. Meu amigo Sargento Varney Borges, bom dia. Alzinete Moraes, Regis Trindade, lá em São Mateus, no estado do Espírito Santo, bom dia. Neuzinha Lisboa, Adelson Ramos, Nilzadete Vieira está acompanhando pelo Facebook em Belo Horizonte. Marial Aparecido está na cidade de Salto, no interior de São Paulo, bom dia. Helena Pereira Maria dos Anjos, direto de Governador Valadares. Adileide Gomes, Juscelio Zé, tá lá em Padre Paraíso. Bom dia, querida cidade de Padre Paraíso, obrigado pelo carinho. Valdirene Marques, Fernando Batista, tá aqui também. Quem mais? Wanda Reis, que assiste todos os dias religiosamente, direto de Alagoas, tá cumprimentando o pessoal aqui em Teuflotone. Aguila Santos está na Colônia. Ailda Rodrigues, lá no distrito de Mucuri, bom dia para vocês. Quem mais? Ismene Naltran. Ismênia está lá em Varginha, né? A cidade do ET. Aquele abraço para você. Ismênia também todo dia acompanha aqui. Vael Marinho em Governador Valadares, Águeda Vergara, Dinamar Gomes lá em Malacacheta. Ilma Silva, Anax, Ademir Cesar também está em Ipatinga acompanhando nossa transmissão. E quero deixar meu cordial abraço para todo mundo que está ouvindo a Rádio Imigrantes. Você quer ver as imagens de tudo que está sendo falado aqui na nossa programação? Pode acessar as nossas redes sociais. Elaídia Gomes está acompanhando aqui também a nossa transmissão e todo mundo que está no Instagram, arroba Rede Imigrantes. Um forte abraço, beijo no coração, obrigado de verdade, tá, gente? E na noite de ontem, o bote foi certeiro, meu amigo. Droga, arma, munições e no rastro da notícia, Elvis Passos esteve lá com a equipe da Rede Imigrantes para acompanhar esse trabalho que foi realizado na zona rural de Novo Oriente de Minas, Americaninha. Olha só onde está chegando a criminalidade. E o bote, meu amigo, foi certeiro. A criminalidade pode ficar neném aí, viu? Tenente Ebert tem visão de águia, de olho em tudo e em todos. E no rastro da informação você vê os detalhes a partir de agora. Muita droga, munições, arma de fogo, além de outros materiais ilícitos e dois conduzidos neste momento aqui na sede do 19º Batalhão de Polícia Militar. A equipe comandada pelo Tenente Ebert Dias realizou abordagem na região rural de Novo Oriente de Minas e os materiais foram encontrados e apreendidos. Nós estamos aqui acompanhando, inclusive, a confecção do boletim de ocorrência, a contabilidade dos materiais apreendidos e vamos conversar com o oficial que está à frente da operação e que vai trazer os detalhes a respeito da abordagem.
5: Na semana passada, a Polícia Militar realizou uma operação lá no distrito de Americaninha, onde que conseguimos realizar a apreensão de alguns veículos, produtos de roubo, de furto, né, em outras cidades, nas cidades, no estado do Rio de Janeiro, na cidade de Arcos, na cidade de Curvelo. Diante disso, recebemos várias informações dos moradores locais, dando conta que estava acontecendo um intenso tráfico de drogas naquela localidade. De imediato, montamos uma operação, montamos uma equipe, e descobrimos que um infrator oriundo da cidade de São Paulo estava recrutando adolescentes naquela localidade, naquela comunidade, para que eles enveredassem na traficância local. conseguimos identificar, através de denúncia de pessoas de bem, de populares, onde eles estavam armazenando toda essa droga. Ao perceber a presença ostensiva da Polícia Militar, um dos indivíduos que nós já temos ele qualificado, que é oriundo, né, do estado de São Paulo, tomou rumo ignorado diante de um matagal. E dois jovens daquela localidade, nós conseguimos localizá-los tentando retirar toda essa droga que foi encontrada dentro de uma mochila. Drogas e arma de fogo.
4: Tenente Ebert, o que foi apreendido? A gente percebe ali a mesa forrada, a contabilidade ainda em andamento, mas já tem números.
5: Sim, quatro barras de uma substância análoga à maconha, crack, dinheiro, munições, né, pasta base de cloridato de cocaína, munições e a quantia de uma quantidade grande, né, aproximadamente 6.130 reais em dinheiro, provavelmente oriundo da traficância. E vale salientar que eles, ao perceberem, né, que iam ser abordados, um dos presos tentou destruir o celular para dificultar a persecução penal pela Polícia Judiciária. Mas tudo isso vai ser arrolado no boletim de ocorrência e, com certeza, nós iremos intensificar as operações naquela localidade.
4: Esses dois conduzidos são lá da região de Americaninha, são pessoas que vieram de fora e foram até essa comunidade. Qual que é o histórico criminal desses dois?
5: Temos informações que os mesmos se enveredaram na traficância dali daquela localidade por intermédio desse infrator que veio de São Paulo. Então ele recrutou esses jovens para provavelmente fazer uma intensa traficância naquela localidade. Só que a Polícia Militar não vai aceitar esse tipo de coisa e contamos com a população de bem lá daquela localidade para continuarmos com as prisões e apreensões para aqueles que porventura tentassem enveredar nesse mundo do crime.
6: E as conexões desses cidadãos com grupos organizados de tráfico de drogas, tenente?
5: Temos informações, né, que esse cidadão lá de São Paulo está trazendo não só drogas, mas veículos clonados para aquela região, tendo em vista a distância de outras cidades, mas a Polícia Militar 24 horas vai estar trabalhando e vamos dar uma resposta plausível para aquela comunidade local.
7: Tenente, chama a atenção a quantidade de drogas, né? Por ser uma zona rural de uma cidade pequena, a polícia acredita que ali estaria sendo montado um centro de distribuição para aquela região?
5: Justamente, o que nós acreditamos, que nós fizemos um levantamento acerca do dia, né, que essa droga chega, então tivemos informações que ela chega nas terças e nas sextas-feiras. Então hoje conseguimos lograr êxito justamente no dia que ia fazer a distribuição dessas drogas.
4: A arma de fogo apreendida, usada para uma espécie de proteção dos entorpecentes, da pseudo boca de fumo, o que foi constatado? Estava na posse de algum deles aí, ô tenente Ebert?
5: Não só a arma de fogo, mas nós conseguimos realizar a apreensão de um simulacro. Isso aí é para mostrar o poderio de fogo, né? Quando os traficantes tentam comandar alguma determinada área, então eles têm que mostrar que tem força, né? E usa os simulacros também, as armas de fogo.
4: Qual que é a equipe que esteve aí envolvida nessa operação na região de Novo Oriente de Minas, tenente Ebert?
5: A 42 Companhia, né, montou uma equipe, tenente Ebert, o sargento Borges, o sargento Christian e o soldado Vitor Hugo. Também as equipes lá de Novo Oriente, né, o sargento Duarte, que é o comandante lá de Novo Oriente, e o soldado Lopes.
4: Muito bem, está aí o trabalho feito pela Polícia Militar, que não tem deixado por menos, viu, gente? E sabe qual o mais importante de uma operação como essa? É a participação popular. É a participação das pessoas que não aguentam mais e não devem aceitar esse tipo de comportamento de pessoas ligadas diretamente ao crime organizado. E aí junta a eficiência da polícia, o comprometimento que a polícia tem no sentido de promover a segurança pública, de garantir a tranquilidade da sociedade ordeira, aliada a essa boa vontade, essa predisposição das pessoas em denunciar, ainda que de forma anônima, então a operação sempre vai ser coberta por êxito. Quem quer criar um filho num local repleto de marginais, com a possibilidade enorme de desencaminhar essa criança? Quem quer viver num ambiente como esse? Ninguém, né? pessoa que tem um pouquinho de maturidade, de respeito, de ética, não vai aceitar esse tipo de presença por parte de indivíduos ligados à criminalidade, tá certo? E falando em criminalidade, falando em combate ao crime, deixa eu mandar um abraço aqui pro meu amigo Raimundo Pereira, Mundinho Detetive. Bom dia, jovem. Tá aqui acompanhando no canal do YouTube. Obrigado pelo carinho, viu? Davi Joseph, antes de recebermos aqui os nossos convidados especiais, deixa eu lembrar aqui do Posto Tropical. 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Bom, ele não veio, mas está acompanhando aqui, ó, Juan Gomes. É, rapaz, a gente está de olho. Todo mundo que chega aqui, a gente fica de olho. Pessoal, nós estamos recebendo com muita satisfação. Vamos falar aqui de direito previdenciário. É algo que envolve a classe trabalhadora, envolve a coletividade. Muita coisa que a gente precisa saber, muita coisa que, por desconhecimento, a gente deixa passar batido. Mas temos aqui dois especialistas que vão trazer essas informações. Doutora Caroline Araújo, advogada previdenciarista, atuante desde o ano de 2017, especialista em benefícios e ações contra o INSS, com atendimento nas cidades de Teoflotone, Pavão, Limeira e Novo Oriente de Minas, e também o novo repartimento no Pará, estado do Pará. Bom dia, doutora. Obrigado pela sua presença. Tudo bem com a senhora?
8: Bom dia, Helder. Tudo certo?
4: Elvis.
8: Ô, Elvis.
4: mas parece, né? Tudo é, tudo começa com E, tudo é locutor de rádio. Ele tá assistindo aí, né? Tá, aí, a concorrência tá nos assistindo também. Que bom, beijão pro meu amigo Helder Senna, viu? Grande figura.
8: Mas é um prazer estar aqui hoje com vocês. Hoje nós vamos aqui falar sobre benefícios do INSS. Estou aqui com o doutor Ramon, que ele é especialista em direito do trabalho. Tá,
4: eu a senhora está me devendo uma visita tem muito tempo. O Zarf, que é meu amigo de longa data, já tinha conversado comigo. A senhora fica só indo em outra emissora, não vem aqui, gerando ciúmes. Eu não gostei e agora, enfim, a gente conseguiu assinar um contrato com essa mulher. Foi difícil, foram dias de negociação até que ela viesse de fato para a rede de imigrantes.
8: O intermediador,
4: viu?
8: Aí foi Juan, né?
4: Pois é. Doutor Ramon Martins, advogado trabalhista desde 2006, com foco em indenizações. Gostei, viu, dessa palavra. Por acidente, não do acidente, né? Indenizações por acidente de trabalho, pós-graduado em Direito e Processo do Trabalho pela FGV, Direito Civil, Processo Civil e Docência Superior pela Fadvale, Bacharel em Ciências Contábeis pela UFVJM. Doutor Ramon, satisfação recebê-lo aqui.
9: Bom dia, Elvis, bom dia a todos. Que bom estar aqui na TV Imigrantes. Quando eu cheguei aqui, falei, Imigrantes FM, um sonho.
4: O homem tem voz de locutor, gente.
9: É um sonho meu estar aqui, muito feliz com a nossa audiência. Eu vejo ali que todo o Brasil está nos acompanhando. Então, nós vamos discutir aqui sobre acidentes de trabalho, sobre previdência. Você que está escutando, olha, preste atenção, tem muitas coisas aqui que podem, inclusive, mudar a sua vida, e não só do trabalhador, mas também da empresa. Então, a empresa, você que é empresário, você que é microempresário, preste atenção. Temos muita informação, algumas polêmicas, é claro.
4: Claro.
9: Mas
4: não pode faltar, né, doutor?
9: Eu tenho certeza que nós vamos atender um grande número de pessoas. Estamos aqui para bater um papo. Vamos lá.
4: Gente, nós temos 22 minutos, cerca de 22 minutos para poder falar, então a gente vai ter que, né, concatenar aqui as nossas ideias para que todo mundo fique muito bem informado a respeito desse cronograma que a gente vai seguir. Eu queria saber o seguinte: quando um trabalhador sofre um acidente de trabalho e precisa se afastar, quais os direitos ele pode ter perante ao INSS e também na esfera trabalhista. Ou seja, deixa eu ver se eu entendi. Ele tem

0: direito no INSS e junto à empresa? É possível isso ou tem que ser um e outro, gente? O jornalista, ele pergunta o óbvio.
1: Certo.
0: Ele é leigo no assunto, então é vocês que são os especialistas.
1: Tranquilo, nós estamos aqui para isso. Vamos começar aqui, como diz, né, do início. Quando a pessoa ela sofre um acidente, ela passa a ter direito ao benefício no INSS, porém, ela tem que estar com um vínculo ativo com o INSS. Tá? Uma pessoa que nunca trabalhou de carteira assinada, nunca pagou o carnê do INSS, nesse caso, ela não vai ter direito ao benefício, porque ela não tem esse vínculo. Mas aqui a gente tem que fazer uma... Tem que falar aqui sobre a questão do trabalhador rural, que ele não paga o INSS, né, em dinheiro, ele paga o INSS através do trabalho dele. Então, se ele sofreu um acidente também, ele passa a ter direito ao benefício por incapacidade, que pode ser o auxílio-doença ou então a aposentadoria por invalidez. E quando esse acidente ocorre no local de trabalho, além do direito ao benefício do INSS, ele gera consequência na esfera trabalhista. Que aí, no caso, o doutor Ramon vai explicar aqui para vocês.
2: Como é que seria isso, doutor?
3: Elvis, essa pergunta é de suma importância. Porque muitas vezes ocorre um acidente de trabalho, a pessoa procura a doutora Carolina Araújo, vai lá, ela consegue o benefício, a aposentadoria, mas aquela pessoa não sabe que também ela tem um direito a um pensionamento civil devido pela empresa. E isso nasce de duas fontes do direito distintas. Uma é o direito previdenciário, que você está contribuindo com a Previdência e ali você recebe esse benefício por um direito previdenciário seu. A outra esfera é uma esfera civil e trabalhista, porque havendo culpa da empresa, você terá direito a um pensionamento civil, vitalício ou até você completar 75 anos de vida. Aí nós temos algumas repercussões. Se o acidente de trabalho vitimou de forma fatal o trabalhador, essa pensão será devida aos seus dependentes. E se ela diminuiu a capacidade laboral, a capacidade de trabalho do trabalhador, esse trabalhador terá direito à previdência social e também a esse pensionamento civil. Quanto é? Quem tem direito? Nós vamos desenvolver isso aqui através da entrevista.
0: Resumidamente, são dois benefícios, então, pelo que eu entendi. O do INSS e o pensionamento, é isso?
3: Exatamente.
1: Ah, e ele falou numa questão aqui da redução. Tem uma grande diferença. Benefício por incapacidade, o auxílio doença e a aposentadoria por invalidez, a pessoa ela tem que estar totalmente, né? Ela tem que estar incapaz para o trabalho, temporariamente ou permanente, tá? Agora, se a pessoa ela sofreu um acidente e depois disso ela consegue continuar trabalhando, só que com a redução na capacidade para o trabalho, ela pode continuar trabalhando de carteira assinada, pode continuar fazendo a contribuição dela para o INSS através do carnezinho, e aí ela vai receber o benefício chamado auxílio-acidente, que é 50% do salário dela de contribuição. E esse valor ela vai receber até o dia da aposentadoria e também esse valor vai ser somado para a gente conseguir chegar no valor da aposentadoria, do benefício.
0: Pois é, nós estamos recebendo aqui os advogados especialistas, doutora Caroline Araújo e Ramon Martins. Estamos falando aqui sobre direitos do trabalhador, direito previdenciário. E essa pergunta aqui é muito interessante, eu tenho até um adendo aqui, o seguinte: todo acidente ocorrido dentro da empresa é considerado acidente de trabalho? E existem situações ocorridas fora da empresa que também podem ser reconhecidas como acidente de trabalho? E aí eu quero emendar uma curiosidade minha, porque eu já ouvi falar, né? Menino lá de Topaz, o Mir, a gente ouve muito falar, muita coisa, né? Então a gente fica curioso, recebe duas pessoas que aqui são detentoras do conhecimento. É verdade que quando você sai para trabalhar, você vai até para a empresa trabalhar, ali você já está a serviço e se ocorrer alguma coisa, caracteriza esse acidente?
3: Ótimo, ótimo, ótima pergunta. Inclusive, eu vim para cá pensando nessa resposta e ela é ótima para você que está me ouvindo. A pergunta é o seguinte: pode ocorrer um acidente de trabalho antes de você começar a trabalhar? Pode ocorrer um acidente de trabalho depois do fim da jornada? E o pequeno acidente de trabalho, ele tem repercussões? Vem comigo que eu vou te explicar agora. Olha, nós temos o acidente de percurso, aquele casa-trabalho, trabalho-casa. A lei, ela te protege nesse percurso. Então, se você saiu de bicicleta, você está de moto, Você está indo para o seu trabalho e nesse percurso há um acidente. A lei te protege com a estabilidade no emprego e se você ficar afastado por mais de 15 dias e receber o auxílio acidente, que a doutora Caroline vai nos explicar de uma forma melhor aqui, você tem estabilidade no emprego. O que, que significa isso, doutor Ramon? O que, que significa isso, Els? Significa dizer que o seu patrão não poderá te mandar embora desde o retorno desse benefício até um ano após. Se você for dispensado, você terá direito a receber toda essa estabilidade, salário, 13º, FGTS, aviso prévio indenizado, seguro-desemprego, FGTS mais 40%, tudo estará garantido. Quanto a todo acidente que ocorre na empresa, é um acidente de trabalho? Ótima pergunta. Acontecem diversos acidentes no dia, acidentes pequenos, acidentes grandes, mas nem todos têm repercussão na área previdenciária ou na área trabalhista. Terá repercussão aquele que afastar um empregado por mais de 15 dias e ele receber o respectivo benefício na Previdência. Mas só mais um detalhe. Você, empregador, você, empresa, os pequenos acidentes são avisos. Se você não toma providências para minimizar esses riscos, esses avisos podem contar contra você na justiça.
0: É algum complemento, doutora?
1: Só uma observação aqui. Doutor Ramon falou a questão do benefício do auxílio acidente. Não é o auxílio acidente. Muita gente confunde. No caso, o auxílio doença, que é o benefício que tem dia para começar e dia para terminar. E quando a pessoa está incapaz apenas por até 15 dias, quem paga é a empresa. Né? A partir do 16º dia, que aí o INSS vai pagar o benefício. Mas uma coisa você não falou, Ramon. E a questão do horário de almoço?
0: Também
1: se a pessoa sair, você falou da casa para o trabalho. Mas vamos supor, a pessoa sai da empresa, foi almoçar no restaurante, foi resolver alguma coisa e aí sofreu um acidente.
3: Essa menina é uma ótima repórter.
0: Verdade. Eu posso até deixar vocês dois aí, porque a dúvida já está surgindo, um surge com a dúvida para o outro, e aí a gente vai desembolando aqui.
1: Mas é porque
0: aqui.
1: O direito do trabalho anda junto
0: com
1: o direito previdenciário.
0: Verdade, então é por isso que é sempre bacana
1: ter a companhia dele.
3: Ocorreu o acidente no percurso casa-trabalho, há proteção. Então, ainda que seja
0: para almoçar,
3: você está no percurso casa, trabalho.
0: Agora tem uma outra aqui, e aqui mais uma vez eu vou fazer um complemento de uma curiosidade minha. Eu, enquanto espectador, estou aqui ouvindo e assistindo essa aula. Para receber um benefício do INSS, faz diferença o acidente ter acontecido no trabalho ou fora dele? E na esfera trabalhista essa diferença é importante? Aí vem minha pergunta. Tá eu lá, jogando minha bolinha no final de semana, puf, quebra a perna, como acontece. Porque de fato eu não jogo bola, né? Mais fácil um avião me atropelar lá do que eu jogar bola. Mas enfim, aconteceu fora do trabalho. E aí, é mais ou menos essa questão aqui, eu vou ser coberto também por esses direitos?
1: Vamos lá, para você receber o benefício no INSS, não importa se o acidente foi no local de trabalho, foi na rua, foi na sua casa, isso aí não vai fazer diferença. O que a gente precisa saber é se realmente esse acidente gerou uma incapacidade e se seu vínculo está ativo com o INSS, tá? Agora, qual é a importância de diferenciar se é acidente do trabalho ou não dentro do direito previdenciário? É o valor do benefício. Inclusive em relação à questão da aposentadoria por invalidez, que hoje, depois da reforma, né, sofreu aí uma queda absurda no valor. Então, a pessoa que recebe 3 mil vai receber R$ 1.600, R$ 1.800 se for aposentado por invalidez. Mas se a gente comprovar que aquele acidente foi um acidente no trabalho, a gente consegue manter a renda dela em 100%. Agora, na esfera trabalhista, vamos lá.
3: Se você está jogando sua bola no final de semana, infelizmente não haverá repercussões no trabalho. Mas a sua cobertura previdenciária vai te ajudar lá no direito previdenciário.
1: E lembrando, viu, gente, a pessoa jogando bola, machucou aí a perna, o joelho, o braço, ou então fazendo qualquer outra atividade fora do trabalho ou no trabalho, ela pode ter direito ao auxílio acidente. E um detalhe, se você sofreu um acidente anos atrás, quebrou um braço, uma perna e hoje não está 100%, recebeu o auxílio-doença, você pode receber os últimos 5 anos de atrasado do INSS. Então, talvez tenha uma bolada aí para você receber do governo e você nem sabe.
3: Elvis, essa discussão, ela traz uma questão importante na discussão do pensionamento e do dano moral no acidente de trabalho, que é a culpa do empregador. Para que você receba na Justiça do Trabalho um dano moral em razão do acidente ou pensionamento, que nós dissemos, um pressuposto é a culpa do empregador, né? A culpa ela pode ser objetiva, ou seja, independe da culpa do trabalhador e pode ser subjetiva, que é quando se vai averiguar se o trabalhador teve culpa no acidente ou não. No exemplo dado, não há como se averiguar culpa da empresa. Você não está trabalhando, você está no momento de lazer. Portanto, não sei se nós teremos oportunidade, tomara que sim, a culpa do empregador vai impactar diretamente na sua indenização. Portanto, isso é muito importante observar.
0: Pois é, procurou, achou, né? Foi jogar bola, devia estar em casa com a família, foi lá, quebrou a perna, então aí já há uma culpabilidade notória, efetiva, né? Bom, pergunta aqui do Silvano Santos. Elvis, bom dia, pergunta ao doutor. Afastei por problema de coluna, o médico me afastou por 6 meses e o INSS me fez voltar com 3 meses. Aí tem que procurar o advogado, o médico falou, você tem que ficar mais tempo. Aí foi lá no INSS e falou, não, você já tá bom, tem que voltar logo, mesmo que ele deu 3 meses aqui, mas não, você fica neném porque você tá bom. E aí, doutora?
1: Aqui a gente tem que olhar, Silvano, por quê? Você falou os 3 meses, talvez você passou pelo ateste médico. Eu não sei se você passou pela perícia presencial, né? Então, a gente tem que analisar essa situação, porque se seu laudo médico é de 6 meses, você só recebeu 3, você tem direito a mais 3 meses. Só que, para isso, você tem que fazer o procedimento correto, tá? Que, dependendo do caso, é fazer o pedido de prorrogação do prazo determinado pelo INSS. Agora, a questão de voltar para a empresa, aí tem alguns detalhes que o doutor Ramon vai passar aqui para você agora, porque é muito importante observar, porque você pode receber dinheiro do INSS e depois da empresa, ou então se o INSS não te pagou, a empresa ela é obrigada a te pagar.
0: Eita, vamos lá, doutor. E aí, como é que complementa essa informação?
3: Preste atenção. Vem comigo aqui. Você foi afastado pelo INSS e você voltou para a empresa, né? Ou o seu benefício não foi, você não passou na perícia. O que você deve fazer? Você deve voltar imediatamente para a empresa e a empresa deve te encaminhar a um médico da saúde do trabalho da empresa. Muitas pessoas têm o seu benefício negado e ficam em casa. Você não pode fazer isso. Volte para a empresa. A empresa vai te mandar para um médico. Aí que está o segredo. Se um médico da empresa disser que você não está apto ao trabalho, desse momento, você está em um limbo trabalhista. O que é? Você não está recebendo nem da empresa e nem da Previdência. Esse é um problema crônico no Brasil.
0: Acontece.
3: Milhares de pessoas que estão nos assistindo talvez estejam nessa situação. Essa situação é uma situação em que o empregado nem recebe da empresa e nem recebe do INSS e fica muitas vezes em dificuldades financeiras. Se o INSS, depois do médico da empresa, te considerar inapto, não reconhecer o seu direito, a empresa deverá pagar todos os seus salários e todas as repercussões, inclusive com um dano moral presumido. Portanto, é importante que você procure imediatamente a empresa para garantir o seu direito.
0: Tá certo. Nós estamos recebendo aqui os advogados Caroline Araújo e Ramon Martins. Nós estamos falando sobre direito trabalhista, sobre direito previdenciário para você que está chegando na rádio, para você que está chegando agora através das redes sociais. Obrigado pela audiência. Gente, se o trabalhador voltar ao ritmo ali, né, do trabalho, mas ficar com uma sequela definitiva que diminua sua capacidade para exercer a atividade que realizava antes, ele pode ter direito ao auxílio acidente? Essa mesma sequela também pode gerar indenização trabalhista?
1: Vamos lá. Antes de responder sua pergunta, Elvis, eu estou vendo aqui que o Silvano falou que passou pela perícia. Então, nesse caso, Silvano, você tem que ver a questão do pedido de prorrogação, tá? O prazo direitinho, ser devidamente orientado, porque você ainda pode receber o restante aí dos meses. Em relação à questão aí do auxílio acidente, sim, a pessoa que sofreu um acidente e teve uma redução na capacidade para o trabalho, ou seja, ela não consegue trabalhar da mesma maneira, vamos supor, um farmacêutico. Ele precisa arrumar os medicamentos, né, na prateleira, só que ele foi, sofreu, jogando bola, caiu, machucou o ombro. Hoje ele já não consegue mais levantar o ombro da mesma maneira. Ele pode sim ter direito ao auxílio acidente, que é o benefício que a pessoa recebe 50% do seu salário e ela vai receber até o dia da sua aposentadoria e vai continuar trabalhando. Agora, o reflexo trabalhista é Dr. Ramon.
3: Você sofreu um acidente de trabalho. Ficou com uma sequela, a sua capacidade de trabalho diminuiu. Através de uma perícia na Justiça do Trabalho, vai se averiguar qual é essa diminuição. É 30%, é 40%, é 50%? Claro, presumindo que houve uma culpa da empresa. Nessa situação, você terá direito a uma pensão vitalícia do valor que se diminuiu da sua capacidade de trabalho, além de um dano moral. Vou te dar um exemplo. Um trabalhador, trabalhando com uma máquina, teve a mão consumida pela máquina e perdeu 3 dedos, no caso do nosso escritório. Esse trabalhador perdeu, na minha presunção, 100% da sua capacidade de trabalho, num salário de R$3.000, trabalhador de 40 anos. O IBGE diz que o brasileiro vive até 75 anos. Então, você vai pegar esses R$3.000, multiplicar pela quantidade de meses que tem, no caso de R$1.700, além do dano moral e além do dano estético, né? E talvez até do dano presencial, existencial. Portanto, fique atento. Se você consegue trabalhar, nem por isso você perde o direito a tanto a indenização moral e também ao pensionamento, que talvez seja a verba que vai te ajudar melhor.
1: E lembrando aqui que para o direito previdenciário, para você ter direito ao auxílio acidente no INSS, essa redução pode ser mínima. Exemplo, um professor, ele quebrou o dedo mindinho e hoje ele não consegue mais mexer o dedo mindinho da mesma maneira. A redução dele é mínima. Ele pode, sim, ter direito ao auxílio acidente.
0: Gente, olha, está faltando 6 minutinhos. Eu tenho aqui 2 testemunhais e tem 2 assuntos que eu preciso abordar com vocês de qualquer forma. 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Esse caso aqui é o seguinte: na situação mais grave, quando o trabalhador morre em decorrência de um acidente de trabalho, quais os direitos a família pode ter perante ao INSS e quais os direitos podem ser buscados na esfera trabalhista?
1: No INSS é a questão da pensão por morte, que pode deixar para a companheira, para a esposa, para os filhos, né, para os irmãos, para a mãe, vai depender do caso, tá? Agora, na esfera trabalhista, doutor Ramon.
3: Na esfera trabalhista, nós temos repercussões sérias, inclusive para não só os dependentes, mas como mãe, tio e todas as pessoas que convivem conviviam com essa pessoa falecida. Então, se falecer uma pessoa em razão de um acidente de trabalho com culpa da empresa, os dependentes terão direito ao dano moral, que hoje, segundo o TST, vai de 300 a 500 mil reais, a um pensionamento civil que é 2/3 para os dependentes do valor da remuneração do falecido e em relação ao pai, ao irmão, aquelas pessoas que convivem, enteados, ou aquelas pessoas que conviviam na mesma casa, também terão direito a um dano moral chamado dano moral em ricochete, que é uma ação autônoma que o seu advogado também vai requerer. Você que tem um irmão, você que tem um enteado, que tenham falecido, você tem esse direito chamado dano moral em ricochete. Muitas pessoas não sabem, muitas pessoas não procuram, mas esse é um direito reconhecido na Justiça do Trabalho.
1: E no caso, para receber na Justiça do Trabalho, não tem idade, né? Se for um filho,
0: É isso que eu ia perguntar, porque sempre
1: porque fala no aquele INSS negócio,
0: mas tem que ser menor, tem que ser menor.
1: Mas aí tem que saber diferenciar a pensão por morte no INSS e pelo o que o doutor Ramon está falando.
0: Aí é menor, INSS é menor.
1: Até
0: é menor.
1: O filho até 21 anos, e aí no caso, se ele tiver uma deficiência ou uma invalidez, ele pode receber, né,
0: benefício. E na situação trabalhista, doutor?
3: Na situação trabalhista, por exemplo, a viúva receberá de forma vitalícia. Entretanto, o menor também receberá a repercussão até a maioridade ou enquanto, né, cursar um curso superior àquela situação normal. Então, muito boa intervenção, e eu sei que tem muitas pessoas que estão nos assistindo que, infelizmente, podem estar nessa situação ou conhecer alguém que esteja nessa situação.
0: Não sabe que tem o direito. Rapidamente, não estava nem previsto ali, quanto aos contratos... exercem os mesmos direitos de tudo que nós estamos falando aqui? Porque nós estamos falando geralmente de quem assina carteira assinada, né? Mas quem trabalha contrato, vale tudo
1: sim,
0: isso?
1: Sim, dentro do... para o direito previdenciário, seu direito no INSS, sim, você tem direito ao auxílio doença, aposentadoria por invalidez, auxílio acidente, se for o caso. E, consequentemente, né, na esfera trabalhista.
3: Sim, contratos, eu creio que a pessoa está contratada sem... O vínculo trabalhista. Então, se a pessoa não tem o vínculo trabalhista, e muitas vezes tem, mas é uma maquiagem do direito, ela não vai ter repercussão no direito do trabalho, salvo se a empresa contratante agiu sem o devido cuidado, sem a devida prudência, agiu com culpa. Aí, sim, haverá repercussões, mas no direito civil. Não no direito trabalhista.
0: O documento do contrato em si, ele vai dizer muita coisa também, o que está previsto.
1: É, porque tá
0: previsto,
1: quando, né? Eu estou vendo aqui,
0: lida lá pra saber,
1: quando, né? Eu li contrato aqui, eu já vi questão de pessoa, prefeitura e estado. Não pode ser aquele contrato verbal, né?
0: Que mas tem contrato fazer. Também. Eu trabalhei numa outra emissora via contrato. Não era vínculo empregatício com carteira assinada igual eu tenho aqui. Era via contrato. Gente, eu tenho que entregar o programa. São 7h59. Não dá tempo nem de abordar o último assunto. Mas como vocês estão agora contratados pela Rede Imigrantes, não vão mais em outras emissoras. Brincadeira, viu, gente? Brincadeira. Nós teremos
1: você me quebra,
0: outras oportunidades de estar aqui, tá?
1: Certo.
0: Eu já quero deixar o convite para vocês, porque eu queria falar sobre assédio moral, sobre a questão emocional do trabalhador, sobre como isso tem interferido, se tem gerado causas na justiça, né? Se tem pessoas buscado apoio. Eu queria que vocês agradecessem rapidamente e, claro, deixassem o contato de vocês, né? Se tiver alguma página do Instagram, bem rápido, por gentileza.
1: Eu agradeço pela oportunidade de estar aqui. Foi a primeira vez, tenho certeza que vamos voltar muitas vezes.
0: Principalmente depois do contrato assinado.
1: E questão de contato, infelizmente, a gente não pode deixar por questão de ética. Então, se alguém tem alguma dúvida, tiver alguma dúvida, pode entrar em contato aí com a rádio que a gente responde.
3: Eu gostaria de agradecer a oportunidade, muito feliz de estar aqui na Rádio TV Imigrantes, feliz com a sua audiência. Ramon Martins, advogado, seguir você pode, lá nós temos,
0: pode.
3: Nós temos um canal, nós temos um quadrinho lá.
0: Não,
3: chamado...
0: pode seguir, porque todo mundo que vem aqui, doutora, divulga o Instagram, acho que isso não tem problema. Todo advogado que vem aqui conversar conosco, vocês não
1: pois
0: são os primeiros,
1: mas
0: né? Sempre falam.
1: Não está,
0: né?
1: Tão certo, não,
0: não,
1: mas
0: tá,
1: vamos,
0: não,
1: lá, carolinearaújo.adv.
0: Não, o Instagram...
1: Ô, sim, doutor, sim. Rodrigo Barros, ó, qualquer
0: não,
1: coisa você resolve
0: falei,
1: com
0: ela. Eu que falei, viu? Pode me intimar aí que eu vou aí.
3: Pessoal,
0: tem
3: lá,
0: conversa,
3: ó,
0: não.
3: Lá na minha página tem um super help, que é um quadrinho animado que nós fazemos lá, falando o direito de forma lúdica para ensinar as pessoas. Tem quadro que ensina o direito do trabalho. Então, se você ir por lá, você vai ser muito bem-vindo. Um abraço para minha esposa, um abraço para os meus familiares que estão de longe. Tem gente da Inglaterra assistindo a gente
0: bom
3: aqui.
0: Demais.
3: E
0: demais.
3: Eu fico muito feliz de tê-los aqui. Um abraço, espero voltar, que o convite seja confirmado. Um abraço a todos.
0: Familiar do doutor Ramon é para assistir todo dia, não é só hoje não, viu, gente? Beijo no coração, obrigado pelo carinho. Amanhã, 6h30 da manhã, estarei de volta com o Repórter da 100. Peço desculpas, meus amigos que já estão no Estúdio 1. Rony Martins, João Teixeira, perdão.
2: A causa é
0: um pouquinho
2: boa.
0: Aí, meu querido.
2: A causa é boa.
0: Causa boa,
2: fica,
0: né?
2: Fica à vontade.
0: Tá liberado.
2: Ô, Elvis.
0: Pois não, João.
2: Então já estenda o convite aí para a doutora Caroline. Caroline,
0: sim,
2: né?
0: Isso.
2: E também para o doutor Ramon, para fazer presente no Resenha.
0: Sim. Claro.
2: Nós
0: tem
2: vamos agendar aqui, porque eu gostei
0: lá.
2: Muito.
0: Eles vão agendar com vocês para participarem lá. Opa. É um programa de entrevistas também, tá certo?
4: Eu gosto da isso. Resenha.
0: Já aceitaram o convite, viu, João?
2: Tá, só temos que tomar cuidado com o doutor Ramon, porque senão ele toma a profissão nossa aqui de toma comunicador. Mesmo, porque o cara tem a voz do locutor, rapaz.
0: Não, e o pior, João, falou que o sonho dele é trabalhar em rádio.
2: Epa, aí meio tá cismado. Ó, né? Isola, bate pera na madeira.
0: Não vamos liberar esse homem o tempo todo, não. Daqui a pouco tá tomando nosso lugar aqui.
2: Isola.
0: Isola. Gente, um abraço, boa quarta-feira a todos. Agora o Resenha com Rony Martins e João Teixeira lá no Estúdio 1 da Rádio Imigrantes.
4: Beleza, é conosco então. A partir de agora, aqui na 100.9, hoje, quarta-feira, dia 5 de agosto, começando mais uma resenha aqui na 100.9, hoje com convidada maravilhosa. E você participando com a gente através do WhatsApp da 100.9, né? Já está liberado para você mandar alô, mandar beijo, mandar abraço, mandar perguntas para nossa entrevistada, interagir conosco, tá? Tem mimos, daqui um pouquinho a gente vai estar falando disso também. Tem brindes, presentes para você, ouvinte querido. Então,
2: brindes para o nosso ouvinte.
4: Cardápio cheíssimo hoje, quarta-feira, tá? A gente vai a um break rapidinho, né? Um minutinho só. Na sequência tem resenha e aquele bate-papo gostoso aqui da manhã da 100.9. Mas antes, tá um bom dia pro meu querido amigo João Teixeira. Que delicadeza da minha parte.
2: Bom dia, não tem problema. Bom dia,
4: ainda Rony. Ainda bem que travou, eu dei o play aqui e travou. Era justamente
2: isso. Bom dia, Rony Martins. Bom dia, caro amigo ouvinte sintonizado na 100.9. Eu acordei mais ou menos, Rony, para vir fazer o resenha. É um pouquinho com a cabeça inchada.
4: Cabeça inchada?
2: É um pouquinho só.
4: Não entendo.
2: Porque aos 49 minutos do segundo tempo, o Atlético conseguiu marcar um gol. Sim. O juiz já tava levando um apito na boca para apitar para as penalidades máximas.
4: E
2: o Galo conseguiu fazer 1-0 com a Laminda. Passamos para a próxima fase da Copa do Brasil, quartas de finais agora, e vamos esperar o nosso adversário. Coisa essa que o Flamengo não conseguiu fazer.
4: Verdade.
2: Não chegou nem nas oitavas. Verdade. E você falou que ia me prestar o controle remoto?
4: Sim.
2: Hoje? Cadê? Sim.
4: Calma. A coisa não acaba por aqui, né? Agradeça ao erro de arbitragem.
2: Não,
4: né?
2: Mas erro de arbitragem?
4: Sim. Ah, é? Agradeça ao erro de arbitragem, né? O cara meteu o apito na boca. E aí. Sabe que na Copa do Mundo de 78 teve um lance parecido. Brasil e Suécia, o jogo estava. O Brasil perdia para a Suécia de 1-0. E aí o Éder bate o escanteio, o Nelinho, se não me falha a memória, bate o escanteio. E a bola vinha. Quando chegou no Zico, aí o juiz
2: apitou.
4: Acabou o jogo. Aí o Zico colocou a bola para dentro. O empate classificava o Brasil para a final contra a Argentina.
2: Mas ele podia apitar, aí.
4: Então o juiz também podia apitar ontem.
2: Ele poderia apitar ontem.
4: Pois é,
2: ele levou o
4: apito. Pois é, então, apitou. O que eu tô falando aqui é o seguinte, é que teve um lance parecido na Copa de 78. Errou o juiz em 78,
2: mas, não,
4: que até hoje, né, é um assunto que gera polêmica, né, nos bastidores de futebol, como errou também o juiz ontem, que ele levou o apito na boca, ele deveria ter apitado, né? Como ele tava de costas e virou... Deixou dar sequência, mas...
2: Não existe regra para isso.
4: Tá, mas isso aí é um assunto que não nos interessa.
2: E depois, durante o dia de hoje, de programação de hoje, não, nós vamos falar sobre isso.
4: Não, esse tipo de discussão aí você vai levar para o lado do seu clube.
2: Não. Eu vou falar sobre a regra.
4: Eu vou levar ao lado...
2: Né, não, senhor. É sobre a regra.
4: O importante é que hoje é a entrevistada.
2: Exatamente.
4: Que já está aqui nos esperando, que a gente vai para um break. E na sequência tem um bate-papo gostoso aqui na Manhã 100.9.
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0: Sintonia. Beleza, é isso. 8 horas e mais 9. Ótimo dia pra você. Tá uma quarta-feira maravilhosa, regada de muita luz, muita paz. E claro, muita música boa aqui no 100.9 do seu rádio. Começando mais uma resenha. E a partir de agora, a sua participação é pra lá de importante, tá? 988-484759. Você manda alô, manda beijo, manda abraço. Interage aqui com a gente, tá? Tem mimos daqui um pouquinho da nossa convidada que trouxe pra gente aqui também. Tô sabendo já, um passarinho contou-me que até nós, João Teixeira, vamos ganhar mimos aqui nessa quarta-feira. Começamos muito bem amanhã de quarta-feira, hein?
1: Não tem aquele negócio assim, ó, vai ter um evento, ou vai ter uma resenha, vai ter não sei o que lá mais na casa de fulano ou na cidade tal?
0: Pois
1: é. Aí as pessoas respondem assim, ó, já estou com roupa de ir?
0: Sim.
1: Então vai ter mimo pra nós?
0: Diz que sim.
1: Então já tô com a roupa de ganhar um mimo. Bom dia mais uma vez, Rony Martins. Bom dia, cara amigo ouvinte sintonizado na 100.9. 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Não tem desculpa para não ouvir a Rádio Imigrantes, viu gente? Bom dia.
0: E só lembrando também que não tem sorteio de ingressos hoje do Cineteca.
1: Sim.
0: Mas tem a programação maravilhosa do Cineteca, que continua exibindo ainda nas suas salas maravilhosas, Homem-Aranha, né? Porque você sabe, Cineteca e Rede Imigrantes, essa parceria maravilhosa, né? Duas marcas com a mesma paixão, cinema. E cinema é muito melhor, é muito mais legal quando a gente vai junto. É isso aí. 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E sempre lembrar daquela promoção maravilhosa de segunda a quarta-feira.
1: Meia entrada
0: para todos.
1: Todo mundo.
0: É isso. Obrigado, João Teixeira. Bora lá então com a... Vamos falar de moda. Um assunto que eu adoro. Agora, moda íntima, eu não domino nada e não adoro. Eu acho sensacional, mas não domino nada. Por isso que a gente trouxe aqui a nossa entrevistada de hoje, que manda muito bem. É isso? É, vamos falar
1: exatamente
0: de moda íntima. Com ela, a nossa querida convidada de hoje, a dona Michele, que não disse o sobrenome pra gente. Então, Michele Azahara. Por que Azahara? Azahara é
1: nós
0: a
1: vamos
0: loja.
1: Saber. Não,
0: vamos saber agora. A loja, sim, dela online, né? Que manda muito, mas a gente vai deixar isso para que ela fale agora para os nossos ouvintes queridos. A dona Michele está aqui com a gente e vai receber uma salva de palmas da nossa plateia maravilhosa. Azahara,
1: nós vamos saber.
0: Vamos saber agora. A loja, sim, dela online, né? Que manda muito, mas a gente vai deixar isso para que ela fale agora para os nossos ouvintes queridos. A dona Michele está aqui com a gente e vai receber uma salva de palmas da

0: que brilham.
1: Mulheres,
0: né?
1: Que brilham, ou eita, bela como uma flor.
0: Que né? Legal.
1: E aí esse nome vem para trazer junto à moda íntima, fazer com que a mulher lembre a importância que ela tem, a essência única que carrega e, claro, sempre frisar na sua autoestima e estar bem de dentro para fora. Porque uma mulher com autoestima elevada, ela para o mundo. Né? Ela tem o poder nas mãos.
0: Muito bom. Então, fala pra gente quem é a Dona Michele, para quem ainda não te conhece, né, quem é você, além da empresária, né? A gente já começou a perceber aqui, no fundo, que você é uma mulher muito... muito leve, né? Uma mulher muito espiritualista. Fala pra eles aí quem é a Dona Michele, por gentileza.
1: Bom, eu sou casada há 14 anos, tenho um filho de 3 anos. Eu sou também missionária na paróquia, sou católica apostólica romana, sou ministra da palavra e da Eucaristia. Então, eu gosto de lidar muito com pessoas, conversar, né? E nesse ramo que eu trabalho também, eu já vinha com essa experiência de lidar com pessoas. Trabalhei durante um pouco mais de 5 anos no comércio, como CLT, no supermercado, correspondente bancário. Já trabalhei em depósito de gás, já trabalhei na secretaria paroquial. Então, eu tinha um foco, e eu gosto muito de conversar com pessoas, eu gosto muito de lidar com o público, que hoje é desafiante, né? Mas quando a gente gosta de conversar, escutar histórias, e isso vai aprimorando com o que a gente gosta de fazer, eu acredito que cresce, a gente cresce muito como pessoa, e por que não profissionalmente, né? Eu trabalho com moda íntima há 8 anos. No meu primeiro emprego como caixa no supermercado, eu comecei a trabalhar com moda íntima, né? Através de um senhor muito querido, eu gostaria muito de mandar um abraço para ele, que é o seu Antônio. Ele mora lá na Soares da Costa.
0: Sim.
1: Ele que me apresentou o ramo da moda íntima.
0: Sério?
1: Sim. Ele falou, ele falava que eu tinha um jeito muito fácil de conversar com as pessoas, comunicativo, de vendas. Então, ele me levou, né, de uma cidade que tem as fábricas, e aí daí começou tudo. E de lá eu não parei mais. E hoje, eu deixei, né, a CLT, por questões também do tempo com meu filho, tempo com a família, para a missão, que é uma coisa que eu gosto muito de fazer, que é evangelizar, né, falar de Deus é muito bom. E aí, eu foquei mais na venda da moda íntima. Gosto muito de conversar com as mulheres, escuto histórias maravilhosas, e isso faz com que a gente evolua também e procure trazer sempre o melhor, que é o meu foco. Levar sempre o melhor para as mulheres e para os homens também, que eu trabalho com um pouco de moda íntima masculina.
0: Ah, que legal, que legal.
1: E aí, essa é a originalidade da Zahara, né?
0: Sim, e assim, havia lá no começo alguma experiência ou, sei lá, no momento da sua vida... despertou mesmo, assim, além da ajuda do toque do seu Antônio, assim, despertou essa vontade de empreender. Como é que foi isso, assim, cara?
1: Foi uma coisa bem natural. Eu acho que parece que tá no sangue, né, da família. E no que eu trabalhei nesse supermercado, tinham pessoas que me ajudavam bastante e me ensinavam muito. E aí, quando você... igual eu falei, quando você gosta do que tá fazendo, as coisas vão fluindo. E aí, eu só tinha um medo de me arriscar a focar naquilo só, né? Pela uma insegurança, talvez, acaba acarretando isso aí. Mas aí, do que a gente vai passando por experiências, conhecendo pessoas, né? Evoluindo profissionalmente, aí a gente pega e cria coragem e encara. E assim foi fluindo a Zahara, foi construindo tijolinhos por tijolinhos, dia após dia. E boa. Cada dia a gente vai aprendendo uma coisa diferente. E isso é interessante.
0: Maravilha. Deixa eu te falar aqui, você trouxe umas sacolas ali, eu já estou curioso para saber o que se trata. Vamos, já que a gente está no começo do programa, bora lá já adiantando logo.
2: Vamos aguçar os ouvintes já, né?
1: Eu tenho aqui um baby doll.
0: Olha.
1: Para com isso. Que tem rendas também, maravilhoso. Olha. Veste super bem. Sim. A mulher se sente sexy, confiante, bonita. Não é vulgar. É uma camisola que realça a beleza que ela tem. Parece que foi feita pra ela.
0: Maravilha.
1: E aqui na outra sacola eu tenho um lançamento que é um modelo de calcinha que eu trabalhava com peças masculinas da marca. A qualidade é muito boa. Inclusive eu trouxe um mimo pra vocês dessa marca que eu tô falando. Depois vocês vão dar o spoiler aí nos stories pra ver se realmente eu menti ou não. Essa linha feminina, eu não tinha coragem de trabalhar.
0: Certo.
1: Aí eu peguei poucas peças delas, e aí, na primeira vez, foi um estouro de vendas. Rapidinho esgotou.

0: Segunda, mesma forma. E agora já, acho que eu estou entre a terceira ou quarta já remessa de pedidos dela, que foi um pouco maior. Então, é umas peças que eu estou querendo lançar mais agora no mercado, tá tendo uma boa saída e eu não estou tendo reclamação, eu estou tendo muito elogio. Porque a mulher, ela, além de procurar o conforto, ela quer se sentir confiante. Porque a lingerie, ela influencia no seu dia. Se você vier com a lingerie desconfortável, ela é o primeiro look, né, que você veste, na verdade. E quando você não tá confortável, o seu dia acaba. Então, por isso, eu olho muito, pesquiso marcas, uso também para poder indicar.
1: Claro.
0: Eu tenho que conhecer o que
1: Sim,
0: eu tô,
1: lógico.
0: o que eu estou vendendo, né? Porque não é só vender. Você não precisa vender só, mas você precisa demandar o dia da cliente. Isso que é importante. Você precisa valorizar quem você está indo ao encontro.
2: Beleza. Você trabalha com loja virtual, é isso?
0: Loja
2: Somente virtual.
0: virtual,
2: Você
0: isso.
2: pensa em ter loja física?
0: Futuramente eu penso sim. Eu tenho muita vontade. O meu objetivo maior agora está sendo fazer a marca conhecida,
1: Sim,
0: né?
1: sim, sim, sim.
0: Num ramo de concorrência, muitas vendas. O online hoje é o forte, né? Também. Até então, o tempo também que eu preciso ter agora com meu filho pequeno. Então, tá dando para conciliar bem as coisas. E aí, por enquanto, eu tenho a virtual, mas eu quero muito ter sim a loja física futuramente. É um sonho
1: Beleza.
0: também.
1: Mas ainda
0: Legal.
1: sobre essas sacolas aí, que a senhorita explicou o conteúdo, mas não falou o porquê que você as trouxe.
0: Ah, porque quando. Uma vez eu assisti um vídeo de um cabeleireiro fazendo uma mudança no visual de um senhor, né? E o olhar que ele tinha era um. Na hora que levantava a capa, era outro. Aí eu falei, eu quero é isso, minha loja. Na hora que a mulher se vestir, o olhar dela mudar, brilhar. Que a gente vê as clientes, né? Vou experimentar ali um babydoll pra ver. Elas saem diferente, o olhar brilhando. Então, é umas peças que
1: Sim.
0: quando elas experimentam,
1: Sim.
0: elas veem, Michelle, eu estou me sentindo linda, eu vou ficar. Então, é isso que eu quero para minhas clientes.
1: Pois
0: Aí
1: é.
0: eu trouxe isso para um mimo.
1: Ah, então isso a gente vai sortear. É isso que eu quero saber, se a gente
0: Sim.
1: vai sortear para os
0: Vai
1: ouvintes?
0: sortear? Com
1: Ah, essa
0: certeza.
1: foi a pergunta que eu falei. Eu tô vendo essas sacolas lindas maravilhosas. A senhora explicou o conteúdo, mas não disse o porquê que
0: Vou
1: as
0: sortear
1: trouxe.
0: para as
1: Ah, então
0: ouvintes.
1: a partir de agora, ouvinte querido, tá liberado aí, ó. 988484759. Manda mensagem para cá dizendo: eu quero ganhar um mimo da loja Azahara, da nossa querida Michele, tá? Sua participação, você concorrerá a um baby doll, não é isso? Uma
0: Isso.
1: camisola, né?
0: Baby doll.
1: Baby doll, né? E uma calcinha maravilhosa, que é lançamento da sua coleção, né?
0: Isso.
1: Ah, beleza. Voltando ainda ao nome, que eu achei super interessante, assim, é Azahara, né? Até te perguntei a pronúncia, se era essa correta mesmo. Você falou que sim, tem, é um significado especial, assim, e íntimo seu, diferente, tem um significado, assim, especial para você. Aí você falou: eu quero um dia ter uma loja com esse nome, assim, tem.
0: Olha, para falar a
1: Ou
0: verdade,
1: foi um nome que, sei lá, do nada apareceu.
0: na verdade, eu amo cavalos, né? O meu marido, ele mexe também com cavalo no ramo manga larga machador. E aí eu sempre via que o nome das éguas eram muito bonitos. Aí quando eu pensei no nome, eu falei, eu vou olhar para o nome de uma égua do ramo cavalo manga larga machador. Aí eu vi o nome Azahara.
1: Que
0: O nome
1: isso?
0: me encantou.
1: Sim.
0: Aí depois eu fui procurar o significado, falei, gente, é uma coisa que se uniu com a outra e deu super certo.
1: Cara, que legal.
0: Quando eu fui procurar o significado, falei, tem tudo a ver com a moda íntima.
1: Maravilha. Então, tá legal. O pessoal já tá participando aqui, viu? 988484759. A sua participação, você concorrerá a um baby doll e uma calcinha maravilhosa. Mimos aqui da loja Azahara, da nossa querida Michele. É isso. Dona Michele, fala pra gente quais foram os maiores empecilhos, perrengues, obstáculos, né? Você, como mulher à frente aí do seu negócio, que você enfrentou, né?
0: Olha, um dos grandes empecilhos são pessoas que às vezes são muito próximas e acaba levando coisas negativas para o outro, né? Igual muitas pessoas falavam assim: ah, você tá enricando, Michel, não compra, não. Vai comprar em tal lugar que você comprou pela metade do
1: Que
0: preço. E isso
1: isso?
0: chegava. É um empecilho, mas quando a
1: Aquela
0: gente.
1: energia
0: Aquela
1: ruim, né?
0: energia negativa,
1: Ai, isso
0: mas
1: é
0: quando a
1: ruim.
0: gente tem a fé em Deus, que a primeira coisa, quando eu decidi mesmo focar na venda da moda íntima, eu falei com Deus: Ô Senhor, eu só vou se o Senhor estiver à minha frente. Então, eu tenho muita fé em Deus, e às vezes fica um pouquinho triste e acaba,
1: Se machuca,
0: né? E
1: né?
0: são desafios, às vezes, quando eu tive o meu filho, o tempo. eu não tinha habilitação de carro, então era um pouco mais difícil, eu tinha só de moto, uhum. né? Inclusive, a Zahara que me concedeu a habilitação, esse esforço, né? Junto com o apoio de muitas pessoas queridas. E também esse foi um dos desafios, né? É, não tinha ainda o carro, não tinha a moto, era pouco recurso para levar, às vezes, a mercadoria, para atender o tempo com o filho pequeno, às vezes não conseguia uma pessoa para olhar. Então, esses foram uns dos desafios que eu encontrei.
1: E nesse meio tempo, ele não pensou em desistir, não?
0: Ah, várias vezes. Muitas vezes eu pensei em desistir.
2: É. Além desses desafios, que a gente sabe que tudo tem desafio, vender online, fora esses desafios do carro, da moto, uhum. Quais outros que existem para quem empreende online?
0: Olha,
2: porque, tipo assim, você... Só para completar minha pergunta. Você tendo a loja física, o cliente vai lá e ele consegue ter o contato com a peça, né? Às vezes, eu tô falando porque já aconteceu comigo, compra pela internet, você vê uma coisa ali na foto, ilustramente, pra gente olhar. E quando chega a mercadoria em casa, não é outra coisa. Esse também seria um desafio para você? Ou há reclamação de cliente? Como é que é isso?
0: Sim, esse é o desafio. É você fazer conhecer os seus produtos, te cobra mais, né? E esse era o principal objetivo meu. É apresentar. Eu gosto muito de ir na pessoa. Porque quando a pessoa conhece a primeira vez...
1: O tete a tete, né? O famoso tete a tete.
0: Já tem a dimensão do que você trabalha. E graças a Deus, reclamação, não. Muito difícil. Às vezes, acontece um defeito de fábrica, mas eu troco a mercadoria sem problema, sim. Porque eu não posso perder o cliente, né?
1: Claro, claro.
0: Eu não gosto de ter um atendimento assim, que a pessoa fique insatisfeita. Então, esse foi um grande desafio, e é ainda, você ir até a pessoa apresentar o produto, porque a pessoa, mesmo que ela compre online, ela vai comprar quando ela tiver certeza do que está comprando.
1: Você falou desses perrengues todos, né? Mas você não desistiu. E o que te fez... Não, eu vou bater de frente, eu vou continuar. O que foi que deu esse gás em você para você falar, né? Eu vou ter chegado nesse sucesso que está hoje a sua loja.
0: Olha, primeiramente foi o apoio da minha família, né? Do meu esposo, da minha mãe. E tem uma pessoa que eu tenho um carinho muito grande, que ele realmente fez um papel de um amigo e padre na minha vida. Eu, como eu disse, eu trabalhei na secretaria paroquial, e na época eu conheci, o nome dele é Padre Núbio. Uhum. Então, como padre, ele me ajudou muito. E sempre que ele sentava e falava assim, ele me chamava Dona Michele, você tem um potencial muito grande, você só precisa tirar sua carteira e ter seu carro. Para você, dedica a moda íntima, dedica a sua empresa, vai trabalhar para você, vai ter tempo pro seu esposo, vai ter tempo pro seu marido. Então, eu sou muito grata a ele por isso, porque ele me incentivou muito, né? E pela pessoa dele, ele tinha uma força na palavra. Daí, então, eu criei essa coragem de poder estar somente no ramo da moda íntima. Mas eu já vinha com esse desejo também, só faltava um pouco de coragem, né? E aí, meu marido me incentivou também, hoje ele me apoia muito também, André. Mandar um abraço para ele. A minha mãe Elisângela também sempre me ajuda. Eu tenho a minha irmã também, Franciele, que sempre está do meu lado, me apoiando. E minhas clientes maravilhosas, que sempre repostam.
1: Não pode faltar.
0: Ô, Rony, né? Eu tenho clientes que são bênçãos de Deus na minha vida. São
1: são amigas, né? São amigas, parceiras.
0: Né? Eu sempre agradeço por tê-las. Mais do que clientes, são amigas, sim, né? Sempre que eu mando um cardzinho lá, elas repostam e falam, Michele, eu tenho uma vizinha aqui que está precisando de umas peças, traz para ela, eu vou te passar o contato. Então... Essas pessoas são realmente anjos na minha vida. Deus é muito bom, né?
1: O legal é isso, né? Quando os clientes viram amigos, colegas, né? Parceiros, né? E aí você junta o útil ao agradável, né? Sim. Você compra, vai lá, experimenta, como você falou, que prefere, que gosta de usar para saber o conforto, a qualidade, né? E você fala, meninas, isso é muito bom, isso é legal, porque eu comprei, eu tô usando. E você não vende, né? Você não vende, você entrega para elas aquilo que elas não têm. Acesso fácil, né? É muito legal isso, cara. Olha, vamos fazer um break. Daqui um pouquinho a gente volta com Michele, a proprietária da loja Zahara Moda Íntima, né? Posso falar assim?
0: Pode.
1: Zahara Moda Íntima. E a sua participação, ouvinte querido, você estará concorrendo a dois mimos sensacionais da loja.
2: Então serão dois ouvintes.
1: Dois ouvintes, né? Dois ouvintes de preferência. Então, mesmo se for homem... pode presentear
2: vai presentear namorada, a namorada.
0: Ô, Rony, vamos ousar um pouquinho?
1: Vamos ousar. Eu sou um cara que
0: eu
1: gosto
0: Eu disso. Estou com a campanha semanal de Dia dos Pais.
1: Boa,
0: né?
1: Sim.
0: E aí, na compra de 3 peças, o cliente vai concorrer no sorteio dia 9 a um novo lançamento da Boticário Perfume Malbec. Maravilhosa Malbec. Fragrância.
1: Certo.
0: Vamos só fazer um sorteio para os pais também?
2: Pô, claro. Fica a seu critério.
0: Vamos fazer,
1: você,
0: então,
1: você é convidado, o horário é teu, você que manda.
0: Vamos fazer o sorteio para os pais também. É... Vai ter um mimo para os pais.
2: É... Fechou, papai.
1: Beleza. Pode falar o que, que é?
0: A cueca box da campanha. Uma box.
1: Então são 3?
0: São 3 mimos.
1: Que isso. Então o programa hoje está farturento. Como dizia minha mãe, está farturento.
2: Farturento demais da conta.
0: Que bom, né?
1: Está farturento. Então, pessoal, bora lá participar. Dedão no celular aí, mensagem para a gente dizer.
2: Só lembrando, Rony, que o sorteio vai acontecer...
1: Às 11h55, isso, no finalzinho do programa, para a gente falar isso aqui durante a manhã toda. Beleza? 988484759, a sua participação, você estará concorrendo. Olha só, mimos para o Papis, tá? Fala novamente dessa... Depois você vai deixar tudo escrito direitinho pra gente, bonitinho, como é que funciona essa promoção que você tá fazendo aí, concorrendo ao... Se bem que parece que você me mandou aqui.
0: Mandei.
1: Eu vou...
0: Na compra de 3 cuecas box, sim, elas têm do B ao GG, e eu trabalho com a linha Plus Size também, tá? Uhum. Você ganha um cuponzinho e concorre ao Malbec da Boticário, lançamento.
1: Isso. Boa! Então vamos fazer um break. Já a gente volta também com as mensagens. Já tá rolando aqui pra dona Michele, da loja Azahara Moda Íntima. Esse nome lembra muito a loja Zara. Zara, né? Na Zara. Sim. Azahara, Zara. Tem tudo a ver. Não sei porque eu também tô te falando isso. Tem nada a ver aqui, mas...
0: Mas
1: é isso, 8h29.
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5: 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Agora, 8h36, recebendo aqui a Michele, proprietária da loja Azahara Moda Íntima, e trouxe um monte de mimos aqui, um monte de sacolas, né? Tem presentes para o ouvinte querido, tem presentes aqui até para o papis, né? Para o dia, para o papai, afinal de contas, domingo já é o dia dos pais. Então, ouvinte querido, você que está ouvindo a gente agora, mensagens de texto, mensagens de áudio, está dizendo que quer ganhar mimos da loja Azahara da Michele, que é a nossa convidada de hoje. Já tem camisola maravilhosa, baby doll, fica mais chique falar, né?
6: É.
5: Baby doll.
6: Baby doll.
5: Baby doll. Tem calcinha, que é lançamento da nova coleção, né? Tem boxer pra você presentear aqui o seu papo. Enfim, tem um monte de coisa legal aqui. A gente vai ficar aqui amanhã toda, então, fazendo essa algazarra boa, né? Com esses mimos maravilhosos da loja Azahara. Mas antes de passarmos, de voltarmos com a vossa pessoa, dona Michele, vamos aqui com as mensagens para si.
6: Vamos lá. Olha
5: aqui, a Riane está falando o alô das meninas da academia para Michele.
6: Olha que bom.
5: Beijo da Riane também.
7: Qual academia?
5: Ela não falou a academia. Ô, dona Riane.
6: É, pisou no tomate, se eu não me engano, né? É TF Fitness. Eu faço parte lá também. É. A turma lá animada, viu?
7: Onde fica?
6: Lá no São Cristóvão.
7: Ah, tá.
5: Pisou na bola aqui, dona Riane, não falou o nome da academia, mas a dona Michele já consertou aqui a tua falha, tá, Riane? É isso, tem a Josi aqui falando que quer ganhar mimo da loja Azahara, já tá participando, dona Rose. Olha, dona Nilma, que passou, meu, teu, que fez a ponte, né? Que fez a ponte aqui, dona Nilma,
6: mulher,
5: né?
6: Mulher maravilhosa, viu?
5: Tô mandando abraço, Nilma, aqui pra você, diz que você é maravilhosa também, e ela é Azahara. Obrigado, Nilma, beijo pra você, obrigado pela, pelo contato aí com essa entrevistada maravilhosa aqui. Vamos colocar aqui o áudio do Nada com Nada, que com certeza ela deve conhecer. Nosso ouvinte Nada com Nada.
7: Ah, deve conhecer, porque ele é atuante da igreja.
5: Vamos lá então ouvir aqui o que, que o Nada com Nada tem para dizer para nós hoje, nessa manhã de quarta-feira.
8: Ô Rony Martins e João Teixeira e a convidada de hoje. Buenos dias, tudo bem com vocês?
7: Buenos.
8: Vocês três, essas pessoas maravilhosas. Esse programa bom demais, né? O Resenha. Pois é, rapaz, você me dá permissão que eu estou aqui de volta, viu? Vim de Belo Horizonte, cheguei hoje pela manhã. Estou aqui no meu barraco ouvindo vocês, entendeu?
7: Chegou bem.
8: Aquele abraço. Olha, e aquele brinde que eu ganhei aí, né? Do cinema. Você me desculpa porque eu não pude estar presente
7: não
8: com vocês,
7: problema.
8: Viu? Mas qualquer coisa eu estou por cá, viu? Aquele abraço, família maravilhosa. Paz e bem.
5: Esse ouvinte Nada com Nada chama Aécio do Bairro São Cristóvão.
7: Aécio do Santos.
5: E é um atuante da igreja lá, de dentro. Tá? Ele participa de tudo.
7: O texto com os homens,
5: de tudo, tudo, tudo. Ele, daqui a pouco ele vai mandar, ele tá escutando e vai mandar mensagem aqui falando, identificando para você. Só Aécio, nós estamos aqui com a dona Michele, que também é uma atuante aí na igreja São Cristóvão. Vocês devem ter se cruzado aí nos corredores, né? No púlpito. Fica mais bonito falar. Michele, como é que você concilia tudo, hein? Vida pessoal, com loja, responsabilidades, família, filho. Como é que começa a sua vida, a sua rotina? Fala tudo.
6: Olha, eu acordo às 5 horas da manhã, né? Pra organizar o café, organizar meu filho. Às 7 horas eu deixo ele na creche. Vou um pouquinho na academia. Às vezes eu tenho algumas entregas, ainda faço na parte da manhã. E aí eu volto pra casa, organizo, né? Os afazeres da mulher de casa, organizo o almoço. Aí, a parte da tarde, eu volto a dedicar à loja. Faço postagens também. Eu procuro fazer mais à noite, mas, às vezes, eu faço à tarde, atendo algumas clientes. Eu friso mais a parte da tarde, que eu fico mais livre. Aí, no horário de 5 horas, eu tenho que encerrar tudo e voltar para pegar o meu filho e ir para casa. E aí, eu termino os afazeres lá em casa, finalizo algumas coisas da loja, né? E assim eu vou levando a vida, digamos assim, né? Pega na mão de Deus, tem dias que é uma loucura.
5: Sim.
6: Nos finais de semana, alguns eu priorizo deixar para missão, né? Vou em algumas comunidades, porque eu gosto muito de sair em missão. E acaba que, de uma certa forma, né, nesse embalo que eu vou, depois que eu termino e encerro a missão, algumas clientes falam, traz alguma coisinha aqui pra gente olhar. Aí a gente vai na casa das pessoas, eu levo as peças, né, elas olham. E aí a gente vai conciliando. Tem hora que eu saio assim, umas 2 horas da tarde, eu chego 8, 9 horas da noite em casa num sábado ou num domingo. Né? E aí vai, no domingo eu tiro também pro lazer, às vezes ficar lá em casa com a família, vai algumas pessoas lá. Gosto muito de andar a cavalo.
5: Você consegue dominar bem mesmo?
6: Não.
5: Não. Eu tento. Gosto de andar a cavalo, João. Gosto de andar a cavalo. Consegue dominar bem? Não.
6: Não, eu tento, né? Mas é gostoso, é tudo que a gente puder
7: ela
6: fazer.
7: Ela monta no cavalo.
6: Eu monto.
5: Na verdade, eu vi mesmo a postagem sua lá.
6: A ecoterapia, menina, é bom demais.
5: Aí eu coloquei lá assim, quem é...
6: Ana Castela.
5: verdade. Manda muito essa mulher.
6: Mas eu gosto muito de andar a cavalo, alivia bastante estresse, ver eles lá, ter o contato. Meu filho também é apaixonado, né? E aí, no final de semana, a gente fica lá conversando com pessoas. O ramo do cavalo também traz muitas pessoas bacanas pra conversar. E aí, assim, eu vou seguindo a vida, né? Entre o trabalho, a mãe, a esposa, a dona de casa e... O empreendedorismo também.
7: Ô, Michele.
5: Que mulher é essa, gente?
7: E a questão das compras? Para você vender, você tem que comprar.
6: Sim.
7: Como é que é executadas?
6: Eu conheço alguns fornecedores de algumas cidades, né? Eu compro em Vargem Grande, eu compro em Juruáia. Eu tenho um fornecedor aqui na cidade que me dá a oportunidade de ter uma demanda de opções muito grande, né? Então, eu consigo ter uma entrega muito rápida também. E tenho fornecedores de Amazonas, isso tudo foi construído ao longo desses 8 anos, né? Eu comecei no mês 5 de 2018, no dia 8, para ser preciso, a minha primeira compra. Então, eu conheci muitas lojas, muitos fornecedores, mas no que você vai trabalhando, vai conhecendo a qualidade, o gosto das clientes, então você vai determinando as lojas que você vai fidelizar com elas, porque são lojas e fornecedores que não vão te decepcionar. E isso é muito importante. Então eu negocio muito com essas lojas, com esse fornecedor meu aqui da cidade também, que tem uma variedade muito grande e me permite atender melhor meus clientes, né?
5: Você falou que está aí desde 2018 na labuta, né?
6: Sim.
5: O que você diria assim, que mudou na sua vida nessa sua nova jornada?
6: Aí eu cresci bastante como pessoa, como empreendedora, como família. Hoje, meu tempo, ainda que eu faça muitas coisas, eu tenho mais tempo até para mim, para fazer o que eu gosto. Uhum. Né? Então, me fez crescer não só como mulher, como mãe, mas espiritualmente também. Né? Porque você conhece muitas histórias, você vai de encontro a muitas pessoas com experiências diferentes. E aquelas experiências também, às vezes, traz algo que vai te ajudar ali. Né? Então, profissionalmente, também eu cresci muito. Uhum. Né? Eu desenvolvi a minha maneira de relacionar com o público. Eu achei que melhorou bastante.
5: Sim, sim.
6: Na questão pessoal também, eu senti que eu melhorei bastante. Rony, vale a pena eu acho falar, porque eu
5: vale
6: andava...
5: Vale a pena, fale, por favor.
6: No meu primeiro emprego, eu não recebi um salário, não. Eu trabalhava, eu folgava duas vezes por mês. E eu andava 8 quilômetros para ir, 8 quilômetros para voltar.
5: Que isso?
6: Eu não tinha carteira, eu não tinha veículo, eu não tinha nada.
5: Sim.
6: Né? E aí... Eu sempre tive essa força, essa vontade de trabalhar. Tive muitas pessoas que me ajudaram muito. Eu tinha uma prima maravilhosa, vou mandar até um abraço pra Karine,
5: favor,
6: que sempre ia me buscar e nunca me cobrou nada, sabe?
5: Legal, beijo pra Karine.
6: Naquela época era tudo muito difícil.
5: Sim, sim, sim.
6: Então, quando eu fui aderindo, a Moda Íntima entrou nesse período também, né? E eu nunca julgo essa passagem da minha vida, porque tudo foi contribuição pro meu crescimento hoje.
5: Que legal. Né? E nessa hora também que aparecem as pessoas...
6: Sim.
5: Do bem,
6: com
5: né?
6: Com certeza.
5: As pessoas,
6: né?
5: Eu sempre boas fui... que ficam, né?
6: Sim. Tanto que quando eu andava sozinha, eu saía 1 hora da tarde, você chegava 3. Só pra você ter uma ideia, um testemunho eu posso contar aqui?
5: Por favor, o horário você tem, garota.
6: Teve uma época que tinha um rapaz que tava correndo atrás de mulheres, numa ponte que tem na roça que eu vou, né? E aí ficava me colocando medo. Aí um amigo meu falou assim, você não tá vendo o tamanho desse anjo junto de você, não? Vai, moça. Aí eu rezava. Aí eu vi um cara vindo atrás de mim. Eu fui correndo. No que eu corri, um carro parou do meu lado e falou assim, o que você tá correndo, moça? Eu falei, ah, tem um moço vindo correndo atrás de mim. Eu acho que tá querendo me pegar. Ele, entra aí que eu te dou uma carona. Entra aí dentro do carro e o moço o tempo todo me aconselhando. Moça, não, arruma a moto pra você. Ele falou, não, já tava pagando até um consórcio na época. Eu tô tentando, eu tô trabalhando e tal, mas não faz isso não, eu vou te levar mais na frente. Uma semana depois ele foi preso porque ele era um estuprador que pegava as mulheres na roça e fugia.
5: O cara do carro.
6: Olha como que
5: sério?
6: Deus é bom.
5: Não, você tá brincando, sério isso?
6: Sim, e o tempo todo ele me aconselhando a arrumar a moto, não andar, que era muito perigoso pra uma mulher andar sozinha na estrada daquela.
5: Então não era um, era dois.
6: Não é?
7: Talvez até compassos, né?
5: Compasso.
6: Uma semana depois ele foi preso.
5: Que isso? Quer dizer, parou, deu carona, já conseguiu.
6: Deu carona, eu estava correndo, achando que era um e na verdade era outro. Não, nem sei se eu estava correndo.
7: Você caiu na boca do leão sem
6: caí
7: saber.
6: Caí na boca do leão sem saber.
7: Isso tava, você estava então, correndo do tigre e caiu no leão.
6: Sim, isso só prova o quanto que Deus sempre foi presente
5: que legal,
6: na minha
5: cara.
6: Vida.
5: Bom, né? Testemunho mesmo.
6: É um dos testemunhos mais lindos que eu tenho na vida, onde eu vou, sempre gosto muito de falar nesse testemunho. Principalmente quando duvidam da presença e da proteção
5: sim.
6: de Deus, né?
7: É verdade.
5: Pessoal, tá participando aqui, legal, isso é muito bom. Mensagem de texto, mensagem de áudio, né? Tem mimos aqui hoje da loja Azahara, da Michele, tá? Mimos para os pais, né? Tem cueca boxer, tem baby doll para as meninas, tem calcinha da nova coleção maravilhosa que a Michele assina embaixo. E você falou que a Azahara fala, Michele, em valorizar a essência, né? Fazer o cliente se sentir incrível todos os dias.
6: Especial.
5: O que que isso significa na prática, né? Assim, no dia a dia da loja? Fala para as meninas e fala para eles aí, por favor.
6: Olha, na prática, é tipo assim, é igual eu fiz uma venda de um sutiã, que a cliente falou assim, ah, eu não compro, eu não dou esse valor nesse sutiã, não. Eu falei, experimenta ele, se você não gostar, eu te devolvo seu dinheiro. Aí ela já voltou depois falando assim, Michele, minhas amigas, pensou que eu tinha colocado silicone, perguntou um dia que eu coloquei, mas eu tô bonita demais, eu tô me sentindo linda. Então, é isso que me deixa feliz quando eu trabalho com a lingerie, né? Tem alguns feedbacks também, tá até lá no Instagram, né, que eu tenho no Instagram da loja, clientes que falam assim, parece que a peça foi feita para mim, eu estou me sentindo
5: que legal,
6: linda,
5: hein?
6: Que conforto, me abraça, parece que foi feita para mim.
5: O ego vai lá para cima, né?
6: Eu tenho clientes que, por exemplo, foram difíceis conquistar porque não encontravam as peças e nunca se sentiram bonitas, então elas compravam qualquer coisa. Aí eu fui estudando o gosto, o que, que ela queria, aí eu apresentei a peça. Aí, quando eu apresentei, ela falou, não compro mais nem com ninguém, só compro com você. Porque eu estou me sentindo bonita, eu estou confortável e o meu dia está sendo melhor para trabalhar.
5: Então, vamos falar disso, Michelle. Por favor, novamente, como é que você escolhe as marcas, como é que você escolhe as peças, né, que chegam até na sua loja, que não pode faltar, né, numa peça da Zahara. Fala tudo, por favor.
6: Ah, eu acho que um bom design, uma peça bonita, eu olho muito a qualidade do tecido, né? Igual, geralmente, as fábricas são as mesmas que eu trabalho desde o início. Tinha algumas que eu comecei a trabalhar, eu já descartei porque não me apresentou o resultado que eu queria, né? E se tiver duas reclamações, eu já não gosto de trabalhar com aquela marca. Agora, quando eu vejo que está tendo muito elogio e muita procura... Aí eu friso muito na marca. Aí eu olho quando, por exemplo, o fornecedor, ele produz, além daquela peça, outras variedades. Aí eu já eu pego poucas coisas, poucas opções. Aí eu vejo que as clientes gostaram, aí eu já vou e peço mais. Igual essa dessa calcinha que eu te falei, que é o lançamento. Eu peguei só um pouquinho. Aí eu vi que foi rapidão, aí eu usei a peça e falei, gente, é um conforto, é maravilhoso, veste bem, né? Então, não muda muito, mas valoriza. É inexplicável dizer assim, mas aí acontece isso quando você veste uma peça íntima. Você se vê quando você se sentir apagada. Você se olha no espelho, porque eu visto para saber o que eu tô vendendo, né?
5: O conforto e a elegância, sim, né? Às vezes parece que são distintos, né? Que são opostos assim, mas...
6: Mas não são.
5: Justamente, como é que você equilibra isso? Como é que você equilibra isso? Nas suas peças.
6: Quando você vai trabalhando, você vai conhecendo bem, né, o design, o gosto dos clientes. E não sei se é por gostar, vira um dom, né? Você consegue entender e visualizar já a peça na pessoa. Né? E quando eu visto uma peça, eu já uso a peça. Igual quando eu quero experimentar, eu pego, tiro uma peça pra mim.
5: Sim.
6: E eu tenho aquela sensação, eu falo, com certeza minha cliente vai ter a mesma sensação.
7: Como é que é o seu público, a clientela, é faixa etária misturada ou
6: bem
7: existe?
6: Misturada.
7: Bem variada, então.
6: Sim.
7: Não existe
6: não.
7: Mais a juventude, mais a 30
6: bem,
7: mais?
6: Não, bem variada.
7: Isso é bom.
6: Tem terceira idade, tem juventude, tem crianças, tem jovens, é bem variado mesmo.
5: E qual a importância, Michelle, do atendimento personalizado, né? Assim, o processo... Para cliente se sentir confortável, se sentir bem, como é que você trabalha nisso?
6: Ô, Rony, eu acho que tudo contribui. Hoje, quando a gente vai lidar com o cliente, eu viso que primeiro eu estou lidando com um ser humano.
5: Sim.
6: Uma pessoa, quando ela vai trazer algo para perto de si, para dentro da sua casa, ela tem que se sentir à vontade, confiante com o que está trazendo. Não, não concorda?
5: Claro, isso é óbvio.
6: Então... Quando eu vou diretamente para o cliente, eu vou ali para escutar, eu vou ali para atender o que ela precisa, porque a gente vai muito, em muitas lojas que a atendente empurra tudo, principalmente o estoque parado na cliente. E tem gente que tem a lábia tão boa que vende. Quando o cliente chega em casa, fala, poxa, para que eu comprei isso? Eu não vou usar, que é o relato de vários clientes. Eu comprei, mas eu não vou usar, joguei meu dinheiro fora. Então, eu sento, eu escuto. Aí tem um cliente que fala assim, Michelle, eu procuro uma peça assim, assim, assim. Eu procuro... Aí, na hora que a cliente está falando, eu já estou visualizando qual peça que vai trabalhar. Eu falei, eu acho que eu tenho alguma coisa que vai te atender. E nesse relacionamento de você escutar o cliente, o que, que ele quer, qual é o seu gosto, isso ele se sente valorizado no que você procura atender, o que ele te solicitou. Então, ele vai se sentir exclusivo na loja.
5: Boa.
6: Eu acho que esse é um diferencial que eu gosto muito de ter na minha loja.
5: Beleza.
6: E que tem dado muito certo.
5: E já que você está falando dessas histórias aí, né, dos clientes que você gosta de ouvir muito, fala para nós aqui se tem alguma história de cliente que te envolveu, né, que te marcou, né? alguma história que mostra o impacto, né, da sua loja, da Azahara, né, na vida deles? Conta pra gente, sem citar nome, não precisa citar nome, né?
6: Não, conta, Rony, eu tive muitas mulheres que trazem histórias de vidas lindas. Mulheres que fugiram do abuso, né, familiar, de agressão, de risco de morte mesmo, de outras cidades, e vieram para cá reconstruir a vida. Histórias lindas, de superação mesmo, né? É, e não foi só uma, né? Histórias de violência com a família, guerra na família, né? Inclusive, tem clientes que eu chegava, elas pediam oração de tão carentes que ela tava, né? E nesse momento, então, eu via que a importância de empreender numa loja não tá só em vender, não. Ela tá em valorizar mesmo a pessoa, buscar também com que a pessoa se sinta bem. E acaba que isso também preenche a gente. A gente chega em casa mais leve, sabia? A gente vê tantas histórias difíceis na vida, de superação, e isso contribui para que a gente queira também se superar cada vez mais. E aí essas pessoas pedem conselho, né? Ah, como é que eu vou fazer para perdoar? Como que eu vou fazer para viver? E você ter aquela palavra, ter aquele incentivo. Não, continua, vai trabalhar, arruma coisa para você. E pessoas agradecendo por isso, né?
5: Fala aqui para a gente, aqui, tem alguma historinha de uma das meninas aí que contou para você assim, eu tava assim no meu relacionamento, tava assado... Aquela peça que você me indicou, menina, aquela noite, regalhão vinho, olha.
6: Tem uma que eu falei.
5: Foi maravilhosa.
6: Assim,
5: não precisa falar o nome,
6: indiquei,
5: por favor.
6: Não vou falar o nome. Teve uma que eu indiquei uma peça e falei assim: ó, isso aqui você pode ir, que seu namorado vai te pedir em casamento. Eu brinquei com ela, né?
5: Sim.
6: Falei: será? Falei: vai, pode pegar. Depois eu vou levar. Pô, não é que pediu?
7: Ó, que bom. Já que você tá. De entrar nesse assunto, como que é a relação com. Moda íntima feminina, né? Sua loja.
6: Sim.
7: Mas como que é a sua relação ou a relação do público masculino com a sua loja? Os homens procuram para presentear as esposas, as namoradas?
6: Sim,
7: por aí vai?
6: Sim, eu tenho vários maridos e eles me pedem ajuda, inclusive. A vantagem é que muitas vezes eu conheço até a esposa,
5: tanto,
6: né?
5: Assim.
6: E tem hora que eu sou um pouquinho para frente também, eu conheço a esposa e o marido, eu falo assim, ó, eu já sei o que, que você vai dar à sua esposa. Sim. É mesmo, eu confio no seu bom gosto, vai lá. E ele só fala assim, ó, deu certinho, foi sim, bom mesmo, ela amou.
5: Que legal.
6: E tem isso, muito, sempre eles voltam e compram pra dar esposa. Tem uns que já falam assim, ó, você pede ela pra escolher aí, e depois eu só me manda a conta. Eu falei, tá bom, esse aí é que eu gosto mais.
5: Eles voltam, compram e participam aqui do programa também. Ó, que o Júlio Mar tá falando aqui, olá, bom dia, eu gostaria de ganhar o prêmio da loja e agradecer a Michele por essa premiação.
7: Oh. Tá participando,
5: tá participando, Júlio Mar. Obrigado aí pelo carinho, pela participação. Ó, o AS respondeu aqui. Bora ver se ele conhece a Michele lá da igreja. Vamos ver.
8: Inclusive,
5: vamos ver.
8: Eu fui contemplado aqui na igreja que eu comprei um bingo aqui, né? Oh. Aí fui sorteado pelo salário mínimo. Estou pra receber dado povo da igreja essa semana, viu? Aquele abraço.
7: Ganhou um salário mínimo.
5: Um salário. Isso. Boa,
7: sortudo.
5: É isso. E a Cláudia também tá participando aqui. Também já tá concorrendo. A Fernanda quer ganhar brinde da Azahara, Alto do São Jacinto, já está participando também do programa.
7: Fernanda é a mãe da
5: isso,
7: Larissa. Isso,
5: da não? Larissa, está participando aqui. É isso, pessoal, 98848-4759, tá? Você pode mandar mensagem de texto ou mensagem de áudio dizendo que quer ganhar mimos da loja Azahara. É isso. Ô, dona Michele, vamos falar da autoestima feminina, que é muito legal também, né? A sua missão é essa, né? A sua missão é essa, né? Como empresária também, levantar a autoestima da galera. Fala disso aí.
6: Sim. Eu viso que a mulher com autoestima baixa, ela acaba com tudo na casa, né? Ela deixa a casa toda com a autoestima lá embaixo também. A mulher, quando ela está se sentindo bem, quando ela está se sentindo bonita, quando ela está com se sentindo confiante, ela consegue alcançar tudo o que ela tem na cabeça de alcançar, né? Ela consegue tratar melhor o outro, ela consegue ir melhor na casa, ela consegue sair, todo mundo vê um brilho diferente nela.
5: Boa.
6: Quando você vê uma pessoa com cabisbaixo na rua, você percebe logo. Quando você vê uma mulher com autoestima elevada, ela não precisa estar muito arrumada, não. Ela, ali todo mundo já para e olha assim, já vê alguma coisa diferente nela.
5: E aí que você Sim. entra também, né? Ajudando, Isso. né? Dando toques, invista. Porque a peça íntima, a peça, você, como você disse no comecinho, né? É o seu primeiro uniforme, né?
6: É o seu primeiro look do
5: contato
6: dia.
5: Que você tem, o primeiro look do dia é justamente a peça íntima. Isso vale para os homens quanto para as mulheres. A gente sempre brinca aqui, né, na emissora. Eu mesmo sou muito chato com essa coisa em relação à roupa, essas coisas assim. Uhum. Né?
6: E não é comprar uma moda íntima, não, é investir em você.
5: É investir em você, né?
7: É autoestima.
5: Eu sempre costumo falar que eu tenho prazer de vestir bem, pôr um bom perfume, vir trabalhar, porque eu acho legal, você se sente mais poderoso, assim. Isso é legal, cara, né?
6: Sabe, você se sente que pode tudo.
5: Ninguém
6: te derruba, não.
5: E é legal, e depois, não quando mesmo. Você ouve lá fora, pô, que legal, gosto do seu estilo, da maneira e tal. Então isso deve ser bom pra você depois,
6: né? E isso influencia até no boca a boca. Eu falo assim, nossa, você tá diferente. O que você tá usando? Você tá bonita. Aí a pessoa, verdade. Você tem que comprar, minha. Lá na Zahara tem um sutiã assim, tem um conjunto assim que você vai amar. E nisso vai crescendo o nome e a marca entre as pessoas também através nesse sentido aí.
5: 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E a gente vai fazer mais um break, Misha. Vou chamar de Misha, Michelle, Mimi. Você já é uma querida, você já é de casa já.
6: Me chamam assim mesmo.
5: É, pronto, tá vendo? Você é uma querida. Né?
6: Obrigada.
5: A gente vai para um break e na volta tem mais. Já queria saber muito mais coisas ainda da Michelle aqui. Tá, o programa hoje é dela, tá com tudo e não tá prosa, moça. E você, ouvinte querido, continue participando com a gente aqui, tá? 988-48-4759. 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Enfim, o programa hoje sensacional, para variar um pouquinho, né? 9 horas em ponto.
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16: Hora certa em Teófilo 94.
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16: É isso, João Teixeira, deixa eu te fazer uma pergunta aqui.
18: Faça.
16: E vou fazer até também pra dona Michele, né? Seguinte, imagina... Michele também pode responder se quiser. Imagina não precisar mais se preocupar com o valor da conta de luz todo mês. Imagina aí, Michele.
19: Nossa, por exemplo, é um sonho, né?
16: Final de mês, não vou receber aquele boleto lá nas alturas. Imagina isso aí. Tranquilo, né? Não é legal?
19: Com certeza.
16: Não é maravilhoso? Pois é. Então é o seguinte, isso é real, tá? Isso é real. E por que eu tô falando que isso é real? 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
16: 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A sacola, como é, em Portugal falava castanho, essa cor ali.
19: É,
16: como
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16: 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Lá em Portugal fala castanho, né? 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
19: Depois eu vou querer o feedback, darei, vou experimentar a peça.
16: Não, eu vou experimentar hoje, porque eu sou daqueles que compra a peça e não espero ocasião pra vestir, não. Eu já visto logo.
19: A ocasião é todos os dias.
16: Todos os dias. Eu compro, eu tô falando sério, eu compro um sapato, eu chego em casa, tomo um banho e tal, visto. Aí minha filha fala assim, pai, você tem que sair? Eu,
19: tá não, certíssimo.
16: Não, porque, mas tá arrumado. Cara, eu vivo assim, eu sou assim. Compro a camiseta, já chego em casa, tomo o banho, visto. Tem essa de guardar pra amanhã. E se eu morrer, cara?
19: Né?
16: Se eu morrer amanhã ou morrer daqui a 5 minutos.
19: E outra, autoestima, ela precisa só de ocasião?
16: Ah, imagina, né? Imagina isso.
19: Precisa o tempo todo.
16: Então vou experimentar, vou
19: se sentir bem.
16: Vou estrear hoje, né? Vou estrear hoje e já te dou um feedback, sim. Mas já estou dando feedback já. Adorei a embalagem, tá? 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
19: 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Gosto de trabalhar e tenho grande linha plus size também, é o que as clientes encontram dificuldade hoje, né? Sim. A linha plus size.
16: O que mais você tem lá? Pode falar.
19: Tenho conjuntos de lingerie. Com renda tradicional, alta. Tem calcinhas que modelam.
16: Deixa eu te fazer uma pergunta aqui. Já que você está vendendo lingerie, não vende também lá, assim, uns brinquedinhos para apimentar mais ainda a relação? Não vende lá?
19: Nessa parte eu ainda não consegui.
16: Podia colocar isso lá também. Isso é legal, faz parte. Já junta, já unta o útil, já une o útil ao agradável.
19: Uhum.
16: Né? Brinquedinhos, lubrificantes, esses mimozinhos já para... Você não acha que ficaria
19: pra
16: legal?
19: Poder aderir à marca, né?
16: Acho que também ficaria legal.
18: De repente seria.
19: Não, eu ainda não trabalho, eu não. Só trabalhei com a modete, mas é uma coisa a se pensar, não. Assim.
16: E aí, se der certo, você dá o toque, eu que te dei a ideia, tá?
19: Beleza.
16: Aí eu quero uma participaçãozinha lá nos lucros.
19: Vamos, tá, ok.
16: Vamos aqui com os nossos ouvintes, o Luciano tá participando aqui com a gente. Bom dia, essa convidada. Foi a melhor que eu já vi nesse programa, como assim? Todos são boas, muito alegre, comunicativa.
19: Obrigada.
16: Parabéns, menina, obrigado. A gente tá brincando, todos são legais, mas eu já tô falando aqui no ar, que é uma querida mesmo, a Michele.
19: Que bom, é bom demais.
16: Sensacional.
19: Eu fico feliz.
16: A Riane tá falando aqui, quero mimos. Riane, vá comprar. 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Quer ganhar também, dona Cláudia? Então aproveite e compre também. Depois você passa o número já do seu celular, do telefone de contato da loja para esse pessoal que tá querendo ganhar.
19: Eu tenho dois contatos. 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
16: Você vai falar mais disso aí, tá? A seguir. Mas agora, sim, você vai falar pra gente, Michele, o que você mais ouve das clientes quando elas experimentam uma peça e se olha no espelho? Eu, por exemplo, eu adorei, achei legal a embalagem, sensacional. Eu olho muito essas coisas, embalagem, sim, tudo. Sim. Tudo isso influencia muito. E o que você ouve das meninas lá quando elas compram um mimo na tua mão, um presente, uma peça?
19: Olha, eu escuto muito que elas se sentem muito confortáveis, uhum, né? É, tem umas que usam mais o termo, eu tô me sentindo gostosa. Eita, mesmo.
16: Ah, que legal.
19: Tem muitas que dizem assim. E eu tenho umas que até relatam, né? Sim. Que os maridos, os namorados reparam quando a pessoa comprou uma peça diferente. E eles falam isso, né? Quando vê elas usando a lingerie. Aí que a maioria fala assim, eu não vou comprar isso não, porque o homem não repara não. Eu falei, repara sim, pode comprar que repara. E aí tem a maioria delas ainda volta e fala, bem que você falou. Né? E ainda falou que é pra mim continuar comprando com você, porque gostou.
16: É? Ô, Michele, hoje...
19: Eu não vou comprar isso não, porque o homem não repara não. Eu falei, repara sim, pode comprar que repara. E aí tem a maioria delas ainda volta e fala, bem que você falou. Né? E ainda falou que é pra mim continuar comprando com você, porque

0: vendas online, essas coisas todas. Como é que é isso?
1: Eu procuro conversar com algumas pessoas que trabalham também no ramo para poder entender como que é a demanda e o comportamento, né, do consumidor. E aí eu vou fazendo experiências, né? À medida do que eu posso, consigo fazer, eu vou fazendo experiências com o que vai dando certo e o que não vai dando. E quando começa a dar certo, eu vou aderindo novas ideias, através de coisas que já tenho o costume, né, de algumas pessoas fazer, eu procuro implementar algo próprio, algo meu, uma característica da loja. De acordo com o que eu converso com os clientes. Para ficar uma coisa diferente e personalizado, mas eu poder fornecer uma diferença no meu atendimento e na loja. Uma coisa, a gente tem que ter um diferencial, né? E nisso acaba que a gente implementa a marca e a característica do que você quer para a pessoa. Porque quando eu falo da pessoa se entender, primeiramente ela investir nela, além dela usar uma bela lingerie, ela tem que se amar, ver como é bonita, como está bem, para poder transparecer isso para o mundo. Que hoje está difícil, hoje você quer transparecer para o mundo, agradando as pessoas à maneira delas. E nisso, traz várias características, você usa várias peças diferentes e no final você não se reconhece. Né?
0: O que você observa no mercado, assim, que você diferencia a sua loja, o seu atendimento da concorrência, das outras pessoas?
2: As demais.
1: Eu observo muito o atendimento mecânico. Um atendimento só para todo mundo. Eu visualizo muito isso aí.
0: A ideia é só vender. Eles querem vender. Só vender. Não querem fidelizar, né?
1: Tipo assim, eu consegui fazer esse copo ser consumido por várias pessoas. Eu vou atrás de um influenciador, por exemplo, ou pago uma propaganda. Aí todo mundo começa a usar, um vê o outro usando e vai usando. Às vezes aquilo nem tá satisfazendo ele, não tá levando autoestima, não tá sendo confortável, mas porque tá na mídia, ele tá usando.
2: É o chamado modismo.
1: Sim. Aí esse modismo acabou. Uhum. Né? A pessoa só vendeu uma vez.
2: Tá. Ô, Michele, e pelo fato de ser, não somente, melhor dizendo, pelo fato de ser uma loja virtual, que não tem horário de funcionamento. É óbvio que tudo tem regras. Como é que funciona a questão dos seus atendimentos no que se diz horário?
1: Como eu falei, às vezes eu consigo, depende, fazer umas entregas que já estão encomendadas na parte da manhã, entre 9, 8 e meia até 10 horas. Mas os meus atendimentos mesmo, que é o foco, é a parte da tarde. Então, de 1 hora até umas 4h30...
2: Então, a parte da manhã você tira mais para entrega e vendas, você foca mais à tarde.
1: Sim, isso. Legal. Foco mais à tarde. No sábado também eu foco. Às vezes, para algumas clientes que são assim já bem fidelizadas, eu consigo abrir mão no domingo, quando está ao meu alcance.
2: Tá, eu acho que você já falou, me desculpa aqui, mas eu não lembro. Nesse caso é pronta entrega. Pediu hoje, já chega amanhã. Isso. Bacana. Mas tem também o pedido para reservado.
1: Tem.
2: Ótimo.
1: Maravilha. Tem pessoas que já encomendam uma peça. Ah, eu queria uma peça assim. Eu falo, eu vou procurar. Não sei que dia que eu vou... Aí eu vou correr atrás, por isso eu vejo que se tem a peça no estilo que a cliente está querendo. Aí quando eu acho, eu falo, ó, vai chegar tal, mas vai demorar uma semana, vai demorar um dia. Aí a cliente, assim que chega, eu já vou e marco ela e entrego. E também eu tenho clientes que já juntam aquelas amigas, eu já levo aquela demanda e deixo para elas olharem.
0: Boa, isso é legal.
1: Isso é gostoso demais. Claro. Nossa, esse atendimento é um dos que eu mais gosto.
0: Lógico.
1: Você conversa demais, brinca. Vendas, né? Nossa, sai tanta coisa engraçada. Você se diverte, é uma terapia, sabia? Sim.
2: É verdade.
1: Faz bem até para mim, mais para mim ainda do que talvez para as clientes.
0: É. E comprar é tão legal, é tão bom comprar e...
1: Sim.
0: Vestir, sair.
2: Comprar é bom.
0: Pagar, né?
2: Pagar que não é legal, mas tem que pagar, né?
0: Tem que pagar. Ai, o ouvinte querido continua participando com a gente aqui através do WhatsApp, tá? 988484759. Tem mimos da loja da Michele, né? 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
1: A linha infantil. É.
0: Não, eu tô falando dos mimos daqui.
1: Ah, sim.
0: Da loja, vamos continuar falando ainda mais. Eu tô falando dos mimos de hoje, né? Um baby doll, calcinha da nova coleção, E também boxer para o Dia dos Pais. É domingão. Dia dos Pais. Né? Alguém aí vai levar para casa, vai sortear, vai ganhar, levar para casa uma boxer. É dessa daqui?
1: Sim.
0: Opa!
1: Dessa

0: daí.
1: Vamos fazer aqui um miguezinho de Teixeira pra gente levar, então.
2: Não, não soltei. Toma vergonha de sua cara. Você já ganhou. Poxa vida. Você já ganhou. Toma vergonha.
0: Agora eu vou falar igual você falou com os negócios. Eu tenho que comprar. Brincadeira.
1: Vou usar, vou dar o feedback. E
0: agora, acredito que você vai virar meu cliente também.
1: Boa, que legal.
2: É,
1: que
2: dois. Bom. Provavelmente eu também.
0: Aí, que bom.
1: Ô, Michele, minha mãe costumava falar assim muito. Ah, essa coisa de conselho, se fosse bom, a gente vendia, que não sei o quê, que não sei o quê, essa coisa toda, né? Não é conselho. Mas você, como empreendedora, né? Deu uma dica legal, um toque legal para essa galera, né? Que tá começando aí, que sonha em empreender, né? Deu uma dicasinha para elas. Deu um empurrão para essas meninas.
0: Olha, eu diria dois conselhos. O primeiro é confiar e depositar toda a fé e confiança em Deus. Porque Ele é o que mais nos sustenta, nos dá o suporte, nos direciona e abre as portas, né? E o segundo é não desanimar diante das dificuldades que vêm. Porque grandes pessoas hoje, grandes empresários hoje, justamente chegaram lá porque muitos desistiram e eles continuaram. Então, eu acho que esse seria o segundo conselho também. Não desistir nem desanimar diante das dificuldades.
1: Boa. Tem alguém mais aqui falando que você é a melhor, a Gi. Conhece a Gi? Tá falando aqui, Michele é a best, é a melhor.
0: Obrigada.
1: É isso aí. E futuro, né, da Zahara? O que você espera? O que você tem em mente? Fala mais para eles aí. Tem alguma novidade chegando? Tem alguma coisa que você pretende para a loja daqui
0: eu,
1: a pouco?
0: Eu tenho a vontade de ter a loja física, sim. Mas eu também tenho um desejo muito grande de trabalhar com a linha fitness, né? Porque muitas clientes já perguntaram a respeito, né? Eu trabalhei com algumas peças há um tempo atrás, mas eu ainda não me senti estruturada para poder ampliar. Uhum. Porque para trabalhar com a linha fitness tem que ter uma variedade muito grande e opção muito grande. Aí eu não conseguiria estruturar ainda junto com a moda íntima, porque eu estava muito focada no ramo da moda íntima, né? Uhum. Mas eu pretendo sim aderir à moda fitness.
2: Legal.
1: Tá. É a Geriane, tá falando aqui. Geriane, conhece?
0: Geriane,
1: tá falando aqui. Você é a melhor, a Michele é a melhor. Você tem que... Geriane, deixa eu ver aqui. Não
0: tô lembrando.
1: Não, desculpa, Gerlane.
0: Conheço,
1: Top. Desculpa, Gerlane.
0: Essa Gerlane aí, Rony, minha, inclusive, no jogo do Brasil contra a Holanda, né, que perdeu? Foi a Holanda?
2: Escócia.
0: Não, foi a
2: Noruega.
0: Holanda.
2: Noruega,
1: desculpa.
0: Eu fiz uma campanha de palpites, né, que ia ganhar o mimo. Ela foi a única que acertou.
1: Aqui, ó, outro aqui.
2: Igual aqui, Rony foi a única
0: assim. E ela ganhou, eu falei, moça, você ganhou, o mimo, ganhou sozinho o mimo.
1: E eu ganhei o bolão todo aqui da loja, R$170.
0: Olha que bacana. Olha, deu certinho com a Gerlane.
1: O único que apostou contra o Brasil
0: foi. É uma mulher que tem uma história linda também de superação. É. Um abração pra ela.
1: Beijo grande. Desculpa, viu, Gerlane? Eu li errado aqui o teu nome. Peço imensa desculpa. Eu sou um burrão mesmo, um mala, um Zé Ruela. Não fique bravo, fui eu que errei aqui, tá? Ah, tem mais gente aqui participando aqui. Deixa eu ver o áudio. Vamos ouvir o áudio dela aqui. Então, já mandou pra você? Mandou, a gente vai ouvir agora.
3: E detalhe, ganhei o mimo, uma calcinha maravilhosa, perfeita.
1: Tá vendo,
0: filho? É dessa calcinha, é o novo lançamento que eu trouxe aqui pra sortear.
2: Ah, legal. Vai que ela ganha de novo no sorteio, hein?
0: Já pensou? Você acredita que, se eu não me engano, ela já ganhou duas vezes o sorteio da Zahara?
2: Essa aí tem sorte.
1: Que legal, cara.
0: Eu tenho duas clientes que já ganharam duas vezes.
2: Olha que legal.
1: Maravilha, então. Você já falou do que espera, né? Do futuro pra loja. Deixa eu ver aqui, tem mais alguém mandando.
2: Tem que
1: aqui.
2: Deixar o telefone de contato também, rede social.
1: Fala mais, o que você tem lá na loja? Fala tudo agora da loja aí. O que você tem lá na loja?
0: 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Uhum. Tenho pijama masculino, falei, né?
1: Falou.
0: Uhum. A cueca box.
2: Sim.
0: Também eu tenho. E toda a variedade da moda íntima, eu trabalho. Tenho produtos com renda, corpete, cropped.
1: Isso é legal. Acho
2: E rede social.
1: As meias.
0: Top.
2: Meia também.
1: Meia, sim. 7 oitavo, tudo
0: pijama
1: isso.
0: Pijama aqueles canelados, tem moletom.
1: Acho legal.
2: Legal.
0: Eu tenho uns pijamas que eles são tão interessantes. interessante que dá até pra sair. Tem clientes que usam pra sair.
1: Oh, um corpetezinho bacana. Sim, mesmo assim, um topzinho, body. Fica legal, um barezinho fica legal. Uhum. Né? No calor, com a jaquetinha jeans assim, joga por cima, fica
0: muito. Os body rendados mesmo, eu trabalho com body rendado. Pô, deve ser que dá legal pra sair.
1: Isso, cara.
0: Legal. Com bojo, sem bojo.
2: E na... rede social, Michelle?
1: É, pra saber o endereço.
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2: Legal.
1: Boa. Tá aqui a Lourdes Trindade participando também. Sou cliente da Azahara. É super indico. Peças com alto padrão de qualidade e conforto. E Michelle é excelente. Faz de tudo para atender com rapidez e educação. Cara,
0: nossa, Lourdes é maravilhosa. Eu sou até suspeita em falar. Ela é uma das que mais também me recomendou para clientes. É uma amiga muito querida também. Não é só uma cliente, uma amiga muito querida.
1: Esses feedbacks são deliciosos.
0: Nossa,
1: né?
0: Demais. É o que motiva a gente a não desistir, viu, Oni?
1: Legal.
0: Quando,
1: cara,
0: a gente para diante das dificuldades que vem, quando a gente escuta os clientes falando... É o que nos motiva. Boa. Anima a gente. Sim. Mesmo. Muito obrigada, Lourdes. Um abração para você.
1: Obrigado pela participação. Aqui tem mais aqui, Michelle. Parabéns, Michelle. Você é 10. A Cristiane Chaper.
0: Oh, maravilhosa. Ela é uma coordenadora de comunidade, inclusive. Lá na Santa Terezinha, na Criciúma, zona rural.
1: Beijo
0: também.
1: Beijo grande, legal. Cristiane. Obrigado pela participação. Que legal, cara. Você é uma querida mesmo. Tá todo mundo aqui elogiando você, seu trabalho, suas peças. Viu? Culpa tua.
0: Que bom, né?
1: Agradecer mais uma vez a Nilma, que fez a ponte. Beijo grande pra você, Nilma, que fez a ponte.
0: Um abração, Nilma.
1: Michelle aqui. Olha que legal, que bom que você veio, cara. Obrigado.
0: Eu que
1: obrigado
0: agradeço pela mesmo. Oportunidade, foi muito bom estar aqui. Uma experiência muito boa pra mim.
1: O Edson Souza tá falando que tá aqui ouvindo o programa, tá querendo participar do sorteio das lingerie também. E vai, já tá participando aqui, o Edson. Obrigado, cara. A Omarada também. Cara, você tem
2: pra presentear as mulheres também.
1: Você tem um carisma, uma coisa boa.
2: Tem também assim. Sorteio de cueca box, vai que eles ganham também.
0: Porque é igual eu te falei, Rony. Eu acho que é uma coisa que é super positiva. Você tratar a pessoa bem, de maneira única, né? Porque eu quero ser tratado assim, né? Igual você fala o nome da pessoa e eu consigo saber quem é, lembro um pouco da história, ainda que novos clientes. Às vezes eu apanho, eu troco os nomes no início, depois eu conheço mais a pessoa, a história. Né? E isso é bom, a pessoa valoriza muito isso hoje.
1: Que
0: no
1: legal.
0: Mundo de hoje, onde tudo é muita coisa artificial, muita coisa mecânica, isso é importante.
1: Ô Michelle, tem um tal aqui, Lino, você conhece?
0: Conheço.
1: Tá aqui já.
0: É um abençoado.
1: Aqui também interagindo conosco, um grande abraço, Lino. É o maridão, é?
0: Não, Lino, ele é um morador lá de São Cristóvão, ele tem uma mãe, a mãe dele é uma pessoa muito querida também, a dona Lucy. Dona Lucy, você lembra de viola, viu?
1: É
0: a viola de São Cristóvão.
1: Essa viola é uma
0: saudosa, pessoa que,
1: querida,
0: quando amiga. Ela não ia na igreja, a gente sentia falta. Ela sempre me dava um abraço, quando eu encontro com ela, sempre me dá, né? Quando eu encontro com ela, um abraço, aquele abraço apertado de dois minutos, mas é aquele abraço que cura, sabe? A mãe dele. Então, são clientes muito queridos também, amigos muito queridos.
1: Ô, meu anjo, o papo tá delicioso, maravilhoso. Mais uma vez, eu quero agradecer assim a tua presença aqui. Você é uma pessoa iluminada, uma pessoa maravilhosa.
0: Obrigada.
1: Volte sempre quando quiser. A gente precisa fazer aqui uma parceria nossa com a beleza, com a moda, com a loja Azahara Beleza Íntima. A gente precisa fazer uma parceria aqui, né? Já sortear uns mimos aqui para os ouvintes sempre. A gente vai conversar em off sobre isso já já.
0: Ó, que bom.
1: Tá? Mas antes de sair, a gente só quer que você fala para os nossos ouvintes maravilhosos, que a gente adora também. Uma peça de lingerie que toda mulher deveria ter na gaveta. Fala para elas aí, urgente.
0: Um conjunto rendado, com renda.
1: Tem preferência de cor assim ou qualquer cor?
0: Ah,
1: assim.
0: Tem... O pessoal procura, as mulheres procuram muito vermelho e preto, mas tem um fúcsia que é maravilhoso.
1: Como é que é
0: também.
1: Essa cor? Desculpa, minha ignorância.
0: Ele é um pouco mais escuro que esse rosa aqui, ó.
1: É, bordeaux, não seria assim?
0: É tipo um vinho. Ele lembra um vinho, mas voltado um pouco mais pro rosa.
1: Sim.
0: É uma cor maravilhosa. Fúcsia.
1: Fúcsia.
0: Fúcsia. E as cores do momento também tem peças muito lindas, que é o verde militar, temos o marrom também, que tá muito lindo. Quer ver os rendados na cor marrom também, tá muito bonito.
1: As mensagens para você não param de chegar aqui, olha só. Que bom. Deixa eu ver mais aqui. O Toninho tá mandando mensagem aqui para você, mandando áudio aqui. Vamos ouvir.
4: Ô, minha querida amiga, sucesso para você, minha querida Michele. É teu irmão Toninho que tá mandando esse abraço para você, desejando sucesso, inclusive... Quero dizer, eu sei que Gerlani está aqui comigo e eles fizemos um comentário. Um abraço, um bom dia.
1: Tá vendo, dona Michelle?
0: Toninho é uma pessoa também maravilhosa, empreendedor também lá de São Cristóvão. Nosso grande missionário, viu? Pregador da palavra.
1: Nosso Ibope foi lá em cima hoje com a sua presença que aqui. Bom. Ó. Não tem para as outras emissoras. Nós dominamos o horário hoje com a presença da Michelle aqui. Mais uma vez, obrigado mesmo.
0: Eu que agradeço. Eu estou muito feliz de ter vindo aqui, conhecer vocês, conhecer... Né? Eu nunca tinha vindo aqui presencialmente, sempre escutava, né? Mas é diferente a experiência, a acolhida suas também é maravilhosa. Muito obrigada.
2: Obrigado. A gente que agradece a presença.
1: Uma frase que define aí o que é se sentir poderosa para Michelle.
0: Ah, se sentir poderosa é se sentir única.
1: Eita,
0: é única. Não precisar se adequar à opinião de ninguém. É você ser você. E ser único nisso está tudo bem.
1: Antes de liberar você, que você tem sua vida, né, que você precisa seguir, como é que você se sente, Michelle? Ou o que significa para você quando vestir uma mulher todos os dias e elas... E isso aqui que acabou de acontecer aqui agora no programa, elas... mandar fazer questão de ligar, de mandar mensagem para você, te elogiando, te agradecendo. Pra você, seu ego ali, como é que fica? Quando você tá sozinho ali, com sua família, seus filhos ali. Quando você olha no espelho e fala, puxa vida.
0: Ah, eu me sinto grata e ao mesmo tempo realizada. Porque você fazer parte de algo bom na vida do outro é algo que preenche a gente, sabe? É você se sentir realizada mesmo. Você fazer parte de algo que influencia no dia da pessoa todos os dias, você faz bem. Quando as pessoas querem algo bom e lembrar de você, e isso traz uma satisfação interior muito grande e um sentimento de gratidão.
1: Beleza. Antes de encerrar, te liberar, a Ana Maria já mandou duas mensagens aqui e apagou. Você conhece a Ana Maria?
0: Conheço.
1: Lógico. Já mandou duas mensagens aqui e apagou. E tem mais mensagem aqui que não para. Olha, super recomendo a Riane.
0: Riane,
1: super recomendo conhecer... mas só marca... Não, super recomendo conhecer. Só marca com peças lindas e de ótima qualidade. Como também conhecer a Michelle. Pessoa linda por fora como por dentro.
0: Obrigada. Abraço.
2: Ela tá falando dos produtos, que é só produto de marca. E tá falando também da pessoa maravilhosa que a Michelle é.
0: Obrigada.
1: Não para, eu tô querendo... Gente, eu quero liberar a Michelle aqui, a Michelle precisa...
2: Não, decorrer do programa a gente vai falando.
1: Mais uma aqui, Michelle, agora
2: Michelle sim. Michelle precisa trabalhar.
1: Michelle precisa ir à luta, gente. Ana Maria, agora sim.
5: Olha, não posso deixar de falar da Michelle, você é uma pessoa maravilhosa. Olha o meu presente, viu?
2: Cobrou o presente dela.
0: Oi, gente, maravilhosa é essa Ana Maria, essa mulher apaga qualquer incêndio.
2: Olha, tá vendo?
0: É uma mulher maravilhosa também. Um beijo, Ana.
1: Ana Maria tá aqui também. Tem aqui, deixa eu ver, tem mais gente aqui. A Sara, a Michelle é top, muito carinhosa e atenciosa. Tem mais mensagem aqui. Oi, bom dia, quero participar do sorteio. Xande Emanuele. Já tá passando.
2: Sandy, um abraço pra Sandy.
1: Sandy. Eu só li Xande, porque tem um H aqui no meio aqui.
2: Sandy me mandou um WhatsApp aqui, ó, que eu nem olhei ainda, porque estamos no ar, Sandy. Não dá pra ouvir áudio agora.
1: Deixa eu mandar aqui. Michelle Arrasa, Arenice tá falando aqui também. Garota, você vai ter que voltar nesse programa aqui depois.
0: Vai ser um prazer.
1: Você vai ter que voltar nesse programa aqui depois, porque as mensagens não param. Gente, precisa liberar a Michelle. Mais uma vez, obrigado. Pode falar mais uma vez seu contato, o contato da loja, como faz para acessar a loja, a rede social. Fique à vontade.
0: Eu que agradeço, Rony e João, pela oportunidade, a Rede Migrantes. Mais uma vez, vou deixar aqui o Instagram, né? Azahara Moda Íntima. O contato na bio tá o 998-28-2232 e temos o outro 88-42-2382. Né? E eu agradeço. Posso mandar um beijo pra minha família?
2: Deve.
1: Não, senhora. Vou mandar não um pode beijo nada. Pro
0: meu esposo André, meu filho Anthony, a minha mãe Elisângela. Eu tenho um filho de 5 anos, hoje já tem 5 anos. 5 anos, tá. É, a minha mãe Elisângela, minha irmã beijo. Franciele. Vou chamar a Elisângela pra vir bater um papo aqui com você também. Sim. Eu acho que ela vai gostar. Oba,
2: boa. Pode convidá-la.
1: Por favor.
0: É, a minha irmã Franciele e meu irmão Lucas. Né? Um abraço para todos as minhas clientes, meus clientes, né? Que Deus abençoe cada um de nós sempre.
1: Boa, a Sidney aqui também está participando, falando que está chegando agora, sintonizada no melhor programa da Imigrantes. Obrigado, dona Sidney. E é isso, recebemos hoje aqui a Michelle, proprietária da loja Azahara Moda Íntima, que nos presenteou com 2 mimos sensacionais. Eu adorei o meu presente. Mais uma vez, obrigado.
0: Imagina.
1: Vou comprar sim na tua loja, com certeza, porque eu gostei aqui já de cara da textura, da embalagem, de tudo aqui que você nos mostrou no seu produto. Michelle trouxe mimos pro ouvinte querido participar do programa aqui com a gente, Tem baby doll, tem boxer para você presentear o papai, tem a calcinha da nova coleção, lançamento. Primeiríssima mão, o ouvinte querido vai ter o privilégio de ganhar aqui hoje no programa. Enfim, então você tem até meio-dia, tá? 11h55, então tem até 11h55 para você participar. Depois você anota tudo direitinho, que pode dar pane aqui na cabeça, na mente, uhum. A gente esquecer tudo direitinho, o que tem aí, para a gente continuar falando aqui até meio-dia, dona Michelle. Obrigado aqui, Ana Maria, mandando abraço para a Michelle e para toda a equipe da Rádio Imigrantes. Nós aqui ficamos muito felizes de ter recebido você aqui, seus clientes, suas clientes. E é isso, a gente já encerra o programa. Hoje vamos tomar um puxão de orelha, porque o programa é de 1 hora, já temos 1h35 por tua culpa. Vamos tomar um puxão de orelha, com certeza, da direção do programa. Mas, diretores, é por uma causa boa. Olha o Ibope que isso aqui deu hoje. Olha o Ibope que isso aqui deu. Isso aqui depois vai refletir no caixa da empresa. Então, por isso que nós... Isso aqui foi uma estratégia nossa, aqui, né, João? Isso aqui foi uma estratégia nossa.
0: E os clientes, além de felizes por ouvir imigrantes, vão ficar felizes porque vão ganhar mimo.
2: Com certeza.
1: Boa. Chutou a fome com a vontade de comer jazinha, minha mãe. É isso, Michelle. Volto sempre e a casa é sua a partir de agora também.
0: Muito obrigada, viu?
2: Fique à vontade. Obrigado pela presença.
0: Eu que agradeço.
1: Resenha
0: pelo
1: volta.
0: Pelo carinho e acolhida.
1: Obrigado. Resenha volta na sexta-feira e já sequência da programação musical aqui da 100.9.
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1: É isso, volume no máximo. A partir de agora, Hits da 100, muito sucesso pra você, nacionais e internacionais. As músicas que estão agitando as paradas do Brasil e do mundo, você confere aqui agora, tudo com selo de qualidade, a marca, o carimbo da Rádio do Povo, Imigrantes FM. Isso aqui é mais que uma rádio, né? Isso aqui é uma referência pra você. Nosso zap liberado e você participa do programa mandando mensagem de texto ou mensagem de áudio. E a sua participação tem mimos hoje aqui da loja Beleza, Azahara Beleza, Moda Íntima. Azahara Moda Íntima, da nossa Michelle, que nem está por aqui. Vai tomar um cafezinho com a gente, tá? Então, 988484759. Tem Baby Doll, tem calcinha da nova coleção que acabou de chegar na loja dela, tá? Tem boxe pra você presentear também o seu papo. Enfim, cara, o programa hoje é sensacional. Já começou maneiríssimo e vai até meio-dia com esses mimos maravilhosos da loja Azahara Moda Íntima. E a gente já começa com música nova da dupla Marcos e Belucci.

0: TK Meiza. É aquele nome pra derrubar a locutora, né, cara? Essa africana maravilhosa que eu adoro e faz parte da minha playlist pessoal com Romanticize, música novinha aqui na programação. Antes teve também Marcos Ibellucci com Pena Que Seja Namora, né? Faltando agora 13 minutos para as 10.
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0: Virou, agora faltando 12 minutos para as 10 da manhã.
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5: Bom dia.

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0: Pois é. Panda, Ícaro, Gilmar, Humberto e Ronaldo, Mariana Fagundes, e deu nisso aí, esse clássico da música, de volta nessa releitura sensacional, Fim de Noite. Ficou bacana, cara, gostei disso, muito legal. E aí, a sua participação é muito importante aqui através do WhatsApp da 100.9, tá? 988484759, manda mensagem de texto, mensagem de áudio dizendo: eu quero ganhar mimos da Azahara Moda Íntima. É, a Michelle esteve aqui com a gente agorinha mesmo, né? 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Para você presentear aí o seu papito. 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É isso! Beleza, então, intervalo, já tem muito mais pra você, não saia daí.
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1: 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A música da semana, eu sou novinho do Natanzinho Lima.

0: Beijei a Cura. É o sucesso novinho da dupla Diego e Vitor Hugo aqui na manhã. Sabrina Carpenter com Rose Tour. 988484759, tá? O WhatsApp da 100.9 liberadaço. Participa com a gente do programa, né? Manda alô, manda beijo, manda abraço, interage conosco. Ah, tem sorteio aqui hoje. 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
2: Pois é, a previsão do tempo na Globo é com ela, a Jaqueline Brasil, e aqui na 100.9 é com ele, o nosso Robertinho Tchotchó. É isso, Beto, bom dia.
3: Pois é, bom dia, Rony, bom dia, João Teixeira, um abraço para vocês dia. Ligados aqui na nossa maravilhosa rede Imigrantes de Comunicação, a nossa rádio Imigrantes, né, em todas as plataformas digitais, estamos aí firmes, fortes, robustos, já que você entrou falando de tempo, lembrando que nesta quarta-feira, coração da semana, é bom, viu, quando chega quarta, viu, João Teixeira chega, tá dando sono, já tá dormindo, já imaginando que ele vai para as zoadas no final de semana e vai dormir no outro dia todinho. É, então é por isso que ele já está ali. Já se preparando o organismo. Né? Olha a previsão do tempo para a tarde de hoje: é de sol com muitas nuvens e períodos de nublado. À noite com muitas nuvens. Máxima prevista para hoje de 27 graus. A mínima pela madrugada foi de 17, viu? Não descartando aí uma possibilidade daquela garoinha, aquela chuvinha aí no período noturno, porque será uma noite com muitas nuvens, meu parceiro João Teixeira e também meu parceiro Rony. Olha, daqui a pouquinho vamos falar sobre a pesquisa Quest que saiu agora há pouco, viu? Vamos trazer informações da pesquisa Quest que saiu daqui a pouco. Antes, porém, lembrar que há algumas matérias que serão exibidas daqui a pouquinho aqui no nosso Jornal Imigrantes Meio Dia, tá? Página virada. Senador Cleitinho tenta voltar atrás e ser candidato ao governo de Minas, mas presidente do Republicanos diz não ao novo pedido do senador, né? E essa indefinição e insegurança provocada pelas idas e vindas do senador Cleitinho causou mal-estar e aborrecimentos na cúpula do Partido Republicanos em Brasília. Ele que teve que ouvir poucas e boas do presidente Marcos Pereira depois desse stick-push que ele ficou fazendo aí, né? Tira dúvidas eleitoral, TSE desmonta a urna eletrônica ao vivo, mostrando aí que a urna é segura, porque tem candidato falando que a urna não presta, que a urna é isso, que a urna é aquilo. Então, muitas coisas estão sendo desmistificadas justamente para mostrar para a população que a urna é segura, viu? Equipe da Secretaria de Segurança Pública, Dita Flotone, passa a ministrar aulas de defesa civil, né, nas escolas municipais em tempo integral. Que bacana, viu? Parabéns aí ao pessoal da Secretaria de Segurança Pública, Dita Flotone. Dia do Padre é comemorado com a presença do Padre Patrick no Santuário Bom Jesus em Teoflotone. O religioso é conhecido em todo o Brasil por sua atuação nas redes sociais. E o repórter João Teixeira foi lá, pediu bênção ao padre e automaticamente fez uma entrevista também, que faz parte, né? Então, Padre Patrick, eu quero até perguntar, João, sobre esse padre agora. Só vou concluir aqui, viu? Olha, combate ao crime organizado, muita droga, dinheiro e armas são apreendidos em distrito da cidade de Novo Oriente de Minas. Dois envolvidos foram presos. Muita maconha, aqueles quilômetros de maconha. Galera lá em... Gente, tudo quanto é lugar, né? Lá na zona rural de Novo Oriente de Minas, em Americaninha, viu? O local que a Polícia Militar realizou um trabalho muito bom. Parabéns à Polícia Militar de Minas Gerais. E o Agosto Lilás, em 20 anos da Lei Maria da Penha, serão celebrados nesta sexta-feira, gente. É, Lei Maria da Penha, importantíssimo para a proteção das mulheres. De lá para cá, um movimento gigante se formou aí em torno da proteção das nossas mulheres. Isso é bom demais da conta, né? Todo homem vem de onde? De uma mulher. Mas nem todos respeitam o ser sagrado que são as mulheres, não é isso? Bom, conforme dissemos, pesquisa Quest saiu agora cedo, quentinha, tá saindo do forno, viu, gente? Eleição para a presidência da República em nível de Brasil, tá? A pesquisa Quest de hoje traz o Lula do PT 39%, Flávio Bolsonaro do PL 30%, Renan Santos do Missão 4%, Ronaldo Caiado do PSD 4%, Romeu Zema do Novo 2%, Cabo Dalciolo do Mobiliza, ele que fala que Lula tá morto, que tem um impostor no lugar do Lula. Esse Dalciolo é uma figura, viu? Augusto Cury do Avante, 1%. Samira Martins da UP tem 1%. Clariana Barão do DC não pontuou. Não estava na pesquisa anterior, mas depois das convenções foi confirmada, né? Edmilson Costa do PCdoB também não pontuou em julho. Leonardo Avalanche do PRTB também não pontuou. Não estava na pesquisa anterior. Ertes Dias do PSTU também não pontuou. Indecisos, 10%, eram 11%. Branco nulo não vai votar, eram 8%, e agora também 8%. Portanto, são as... Ah, tá, e a Clariana Barão, ela substituiu o Joaquim Barbosa como candidato do DC. E Leonardo Avalanche entrou no lugar de Ero Bezerra como candidato do PRTB, tá
4: bom? Esse Joaquim Barbosa é o ex-ministro?
3: Ex-ministro, ele tava, né, tinha colocado o nome, depois tirou, viu que era arrombada, ficar aí correndo trecho à toa. Inteligente, o Joaquim Barbosa tem uma história maravilhosa, ele foi faxineiro.
4: Tá aposentado já, não precisa disso não.
3: Ele foi...
4: Passar raiva à toa?
3: Exato, você já viu a história dele?
4: Criar inimizade?
3: Ele foi faxineiro do tribunal, né?
4: Sim, sim.
3: Pegava os livros no lixo para estudar, uhum. Joaquim Barbosa. Depois fez concurso, foi um dos mais bem colocados, né, na história dos concursos públicos. Enfim, uma história linda. Pesquisa aí, você que está nos ouvindo. Joaquim Barbosa, ex-ministro do STF. História maravilhosa, tá bom? E para 69% dos entrevistados, a escolha do candidato é definitiva, viu, João? Eram 65% em julho. Agora quem já escolheu Lula ou o Flávio Bolsonaro já decidiu. Eu vou votar nele, não mudo para ninguém.
4: Uhum.
3: Como eu disse, eram 65% em julho. E 31% afirmam que ainda podem mudar até o dia das eleições, em 4 de outubro. Era 35% no mês anterior, ou seja, vai afunilando, vai se definindo, né? Quem é preto, quem é branco, quem é amarelo, e já não tem a tendência muito pequena de mudança, tá? E na pesquisa espontânea, em que a Quest não mostra aos entrevistados os nomes dos candidatos, 51% não citaram candidatos. E são classificados como indecisos. Eram 54% em julho, viu? 25% responderam o nome de Lula. Eram 26% em julho. E 18% mencionaram o Flávio Bolsonaro. Eram 14% no mês anterior. O levantamento foi encomendado pela Genial Investimentos e ouviu 2.004 eleitores presencialmente entre 31 de julho e 3 de agosto. Tá? Presencialmente, foi por telefone não. Essa presencialmente é forte. A margem de erro é de 2 pontos percentuais para mais ou para menos e o nível de confiança é de 95%. A pesquisa foi registrada no Tribunal Superior Eleitoral, TSE, sob o número BRX aqui, que não interessa, ninguém quer saber. Agora, meu amigo Rony e João Teixeira, quer saber, João, não sei se você comentou aqui, você foi lá, pediu bênção, né, e eu, naturalmente foi abençoado, e entrevistou o padre Patrick.
4: Uhum.
3: Fiquei sabendo que é um padre famoso aí, João. O que ele faz assim para chamar tanta atenção? Tem um bispo, tem um Frei aí que é famoso também, né?
4: Frei Gilson.
3: E agora você falou do padre Patrick, além daqueles outros padres já conhecidos que a gente sabe, é o padre Marcelo Rossi, o padre... que eu esqueci o nome também, que é famoso. Fale do Patrick.
4: Padre Alessandro, padre Reginaldo Manzotti.
3: E o Patrick? Aí.
4: Padre Patrick, ele é natural do Espírito Santo.
3: Ah, é daqui próximo.
4: Só nasceu no Espírito Santo, mora no Pará. E olha que interessante, ele saiu do Pará, pegou um voo, desceu no aeroporto em Belo Horizonte e veio de carro até o Flotone. Chegou aqui por volta de 5 da tarde ontem.
3: Vem conhecendo as montanhas aí.
4: Né? Nesse exato momento ele já está na estrada, saiu 2 horas da manhã, deve ter chegado em BH já para pegar o voo para voltar para o Pará.
3: Beleza. Cara, que
4: bacana. E o padre Patrick, ele ficou conhecido na internet pelo fato de ser jovial, né? Tem 37 anos apenas.
3: Uhum.
4: E tipo assim, ele abria... suponhamos, as caixinhas de perguntas no Instagram,
3: uhum.
4: e ele respondia os fiéis de uma maneira descontraída.
3: Segura,
4: por isso, né, que viralizou.
3: Deve ter tido muita pergunta de cunho particular, né? Padre, você não vai casar? Pode casar? Coisa nesse sentido, né, João?
4: Isso aí eu não posso responder, que confesso pra você que eu não sigo o padre. Né? Comecei a seguir a partir de ontem. Então, mas como a gente estuda a vida das pessoas, né, no jornalismo... Mas
3: então ele não é tão famoso assim que você...
4: Não, ele é famoso. Porém, eu não, eu já o conhecia.
3: Ah, tá, beleza.
4: Só não seguia.
3: Na internet.
4: Não, eu conhecia também de outros programas de TV e tal, já sabia que ele era famoso na internet, porém eu não
3: o
4: seguia. E
3: qual é o volume de seguidores dele na internet, aproximadamente? Você tem noção? Porque, né, Rony, porque tem o famoso na internet aí, geralmente um padre desse aí, já que é Brasil, passa de 1 milhão, né, não? Ou não. Enfim, depois sim. Você me responde isso. Era só algumas dúvidas aqui que eu tive em relação ao padre Patrick, porque confesso a vocês que eu não conhecia o padre Patrick.
4: Patrick Ferreira.
3: E eu vi que tinha muita gente, cara, lá na matéria que o João fez. Já tinha tado, tava lá.
4: É porque
3: lá,
4: eu não filmei ainda parte da rua da Marcelo Guedes, que a rua toda foi...
3: A internet
4: interditada, né?
3: Ele tem disso, né, Rony? Às vezes você não conhece, mas
4: ele tem, por incrível que pareça. Sabe quantos seguidores que ele tem?
3: Quantos?
4: Apenas 7 mil seguidores.
3: Curioso, cara. Curioso.
4: Mas viraliza. Ele tem 7 mil seguidores apenas, porém, os reels que falam, os insights,
3: uhum.
4: O algoritmo, chega a número maciço de 100, 200 mil visualizações.
3: Interessante, curioso aí a respeito do Padre Patrick. Valeu, João.
4: E no YouTube também ele tem bastante seguidor.
3: Seguidor, né? Talvez o forte dele é YouTube, sim, né? Valeu, Rony. Valeu, João. Meio-dia, nosso Jornal Imigrantes com muitas informações. Tamo junto.
2: É isso. 10h31 e você continua participando com a gente aqui através do WhatsApp da 100.9, 988484759. 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
2: Hora certa, 10h32.
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0: Patrícia e Manuela aqui na Manhã 100.9. Pois aí você continua interagindo conosco através do WhatsApp da 100.9, tá? 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É isso aí, sorteio daqui um pouquinho, né, no finalzinho do nosso programa aqui na 100.9, tá? 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
1: O sorteio
0: será no dia 9, diga.
1: É, eu gostaria de fazer uma correção aqui, Rony.
0: Diga,
1: na hora que corrija. O Roberto me perguntou sobre o número de seguidores do Padre Patrick.
0: Sim, sim, sim.
1: Eu equivoquei. Eu falei 7 mil seguidores.
0: Sim.
1: São 7 milhões, milhões de seguidores.
0: Ah, sim, beleza.
1: Então eu errei muito pra baixo, né?
0: Boa.
1: A diferença de 7 milhões pra 7 mil. Então são 7 milhões de seguidores no Instagram. Cada vídeo dele bate aí cerca de 2 milhões de visualização.
0: É bom que você esteve lá ontem com ele, né? Bom frisar isso aqui. Lá, fiz uma matéria quentinha, fresquinha, ao vivo.
1: Sim, né? Aí, vocês vão ouvir, assistir também no telejornal daqui a pouco, né? Uhum. Na Rede Imigrantes. É, já que estão nesse momento comigo aqui, vamos trazer notícia para o ouvinte, Rony,
0: por favor,
1: Martins.
0: Por favor.
1: Olha só, um coronel da reserva da Polícia Militar de Minas Gerais, PMMG, de 59 anos, foi preso suspeito de assediar uma passageira de 34 anos dentro de um ônibus interestadual que seguia louco, de Belo Horizonte para o Rio de Janeiro.
0: Que isso, cara?
1: O caso aconteceu nesta terça-feira, ontem, em Juiz de Fora, na região. Segundo a PM, a vítima relatou que o homem estava sentado na poltrona, atrás da sua, passou a tocar reiteradamente, melhor dizendo, em seu corpo com os pés. Olha só, o cara sentado lá atrás e tocando a moça na frente com os pés. E posteriormente, tentou apalpá-la com as mãos, chegando a tocar em sua coxa. Ao ser confrontado, o suspeito pediu desculpas, mas a vítima percebeu. Então, acionou a polícia para fazer o chamado REDS, o boletim de ocorrência.
0: Que isso, cara? Já pensou se a moda

0: pega. Que loucura! Meu Deus do céu! Eu também vi uma matéria essa semana, ontem, nas redes sociais, de um ator que tentou estuprar aí um garoto autista de 5 anos. Não sei se você viu essa matéria. E aí, ao ser confrontado...
1: Aqui no Brasil?
0: Sim, ao ser confrontado com as pessoas estavam numa festa, né? E aí ele adentrou o quarto, tinha uma criança lá. E aí as pessoas, aí a criança gritou quando ele agrediu, né? Atacou. E aí, pasmem, ele falou que confundiu a criança com a namorada dele, né? E na cadeia, quando ele foi levado, chamaram a polícia, levaram para a delegacia, chegando lá, ele já inventou uma outra desculpa lá.
1: O nome desse ator é o Marco Furlan.
0: É, não é ator, é um monstro, né?
1: Ele foi preso acusado de estuprar menino autista de 5 anos no interior de São Paulo.
0: Cara, isso é uma barbaridade, isso é uma loucura isso. Cara, desse tem que...
1: O mundo tá virado, né, cara?
0: Isso é prisão perpétua pra um cara desse. Depois chegou lá na cadeia, né, na frente dos policiais, ele já mudou o discurso, falou que bebeu demais e não lembra de mais nada, só lembra que está ali junto com os policiais.
1: Ah, tá. A desculpa é o álcool.
0: O álcool,
1: uma criança de 5 anos.
0: E agora vai falar que...
1: Ele não sabe definir o que é criança e o que é um adulto.
0: E ainda achou um advogado, né, pra defendê-lo, e aí vai falar agora que, eu tenho um problema mental, eu tomo remédio, eu tomo isso, tomo aquilo. Cara, põe ele numa cela lá com 5 homens só, tranquilo, só isso.
1: Quer dizer que o problema mental foi descoberto agora, depois de velho.
0: Pois é. Cara,
1: ou então ele já fazia esse ato.
0: Eu achei
1: isso. E veio à tona agora.
0: Eu achei isso um absurdo. Agora veio esse lance que você tá falando aí. Enfim, vamos falar de coisa boa, João Teixeira?
1: Vamos falar
0: de cinema, cara. De cinema. Homem-Aranha, que tem exibição lá no Cineteca. Cara, Cineteca e Rede Imigrantes, duas marcas. Essa parceria maravilhosa com a mesma paixão. Em cartaz, na Sala 1, dublado às 15h30 e às 20h45, né?
1: E hoje a turma paga meia somente.
0: Pois é, na Sala 2 também tem às 17 horas. Lembrando que na Sala 2 também, dublado, tem às 20 horas... Odisseia, né?
1: Odisseia.
0: E às 15 horas pra meninada tem na Sala 2 dublado Moana, cara. Tá muito legal. E é bom lembrar também que Homem-Aranha, João Teixeira, já se tornou a segunda maior bilheteria de estreia de todos os tempos.
1: Já?
0: Com cerca de 930 milhões de dólares em todo o mundo em 4 dias.
1: Tá vendo?
0: Brincadeira, coisa dessa aqui no Brasil, né? O quarto filme do Tom Holland foi lançado... Todo mundo sabe, no dia 29 de julho tem cartaz aí no Cineteca, né? E a gente não tá podendo sortear
1: porque tá
0: ainda,
1: lotado.
0: Porque tá tudo lotado, cara.
1: Deixa eu dar uma amenizada lá que a gente volta a sortear, viu, galera?
0: Mas vamos fazer diferente, vamos sortear aqui mimos da Azahara Moda Íntima pro ouvinte querido hoje. Sorteio de um baby doll, de uma calcinha da nova coleção pra mulherada, cueca boxer para homarada, né? Enfim, 988484759. É o WhatsApp aqui da 100.9 liberado. Sorteio daqui um pouquinho às 11h55, antes de passarmos a bola pro nosso homem do tempo, o Roberto Tchotchó, né? Estaremos aqui sorteando esses três mimos presente da loja Azahara Moda, da proprietária Michele, que esteve com a gente aqui.
1: Eu já ganhei o meu mesmo.
0: Já ganhei minha boxe também.
1: Já ganhei o meu.
0: A minha azulzinha maravilhosa.
1: Eu acho que eu vou estrear hoje.
0: Hoje tem
1: um forrozinho pé de serra
0: pois pra eu ir. Eu vou estrear hoje e vou dar um feedback ainda pra Michele.
1: Eu vou dançar um forrozinho pé de serra de cueca nova. Por que você sorriu?
0: Nada. Eu pensei numa coisa aqui, mas eu não posso falar.
1: Então você me fala em off.
0: Vamos fazer o seguinte, vamos para o break. 10h53, já tem mais música aqui na 100.9.
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0: E assim, a gente toca de tudo, né, cara? Todos os gostos, todos os estilos musicais, a programação, a playlist maravilhosa, especial pra você, ouvinte querido aqui da 100.9, né? Essa é do Steve Lacey. Is it comfort? Que legal, Jota Quest com Imunização Racional, um clássico do síndico Tim Maia, uma releitura do Jota Quest que ficou maravilhosa. É isso. É, deixa eu dar aqui um alô para a Júlia, nossa querida ouvinte da Betel, tá lá colada na 100.9, ligadíssima, como sempre, na rádio que só toca música boa, velho. Obrigado, Júlia, na Rua México, na Vila Betel. Alô, Vila Betel, a gente adora vocês aí, obrigado pelo carinho sempre, tá? Aqui é o meu lugar. Aqui é a Rádio do Povo, a rádio dos melhores ouvintes. 100.9. É, o ouvinte sucesso sempre, em primeiríssimo lugar. Vem ser feliz com a gente.
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0: É, senhoras e senhores, Vitinho do... Vitinho Imperador, né? Eu me apaixonei também, Henrique Juliano, seja eles. Tá valendo aí a nossa promoção, hein? Tem mimos aqui da loja Azahara Moda Íntima pra você no finalzinho do programa, às 11h55, tá? Tem sorteio de um baby doll, de uma calcinha da nova coleção da loja Azahara Moda Íntima. Tem uma boxer também da nova coleção para os pais, né? E lembrando que na compra de 3 boxers, né? Você concorre aí ao lançamento do Boticário, né? Um Malbec, novo perfume Malbec, sorteio no dia 9, agora domingão. Beleza? E você pode ganhar um Malbec, beleza? Dá de presente pro seu pai juntamente com a boxer, né? Que nós vamos sortear daqui um pouquinho aqui. Mais uma armação da Azahara Moda Íntima. Vou te mandar um abraço aqui muito especial para a proprietária Michelle, que esteve com a gente aqui hoje no programa. O programa bombou, super legal. As suas clientes também participaram aqui com a gente. Obrigado, beijo grande para todas vocês. Obrigado pelo carinho, pela audiência, tá bom? 11h29.
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0: Não, mas tá por um fio, tá? Tá por um fio, tá por um triz. É isso, 11h45, daqui um pouquinho tem sorteio de mimos, né? Brindes da loja Azahara Moda Íntima, tem sorteio de um baby doll, sorteio de uma calcinha da nova coleção, e o baby doll também é da nova coleção. Tem uma boxer para os pais, tá? E é bom lembrar, João Teixeira, que na compra três boxers, né? Você concorre aí ao lançamento da nova coleção, do novo perfume do Boticário, né? O Malbec. Uma fragrância sensacional. E o sorteio será no
1: Dia dos Pais?
0: No Dia dos Pais, no sábado, dia 9. É isso aí. Então, 988484759. Dá tempo ainda, hein? Falta 13 nada. Falta 8 minutinhos. Dá tempo pra participar. Beleza?
1: Beleza.
0: Vamos lá então.
1: Rony, utilidade pública.
0: Vamos lá.
1: Nem diga. Tudo é festa, infelizmente, né? Comunicamos o falecimento de Maria Alves da Silva Nascimento. Falecida hoje. O sepultamento vai ocorrer a partir das 14 horas e será velado amanhã. O velório acontecerá a partir das 14 horas de hoje e o sepultamento ocorrerá amanhã a partir das 17 horas no cemitério Parque Vale das Flores. Comunicamos o falecimento de Maria Alves da Silva Nascimento, a mãe do nosso amigo, do subtenente Edgar.
0: A mãe da esposa dele.
1: Né? Perdão. Então a sogra do subtenente Edgar.
0: É isso, 11h47.
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0: É isso, 11h57, reta final aqui do nosso programa, hein? Ainda deu tempo de ouvirmos um pedacinho dos grandes sucessos estourados nas rádios de todo o Brasil, do Wesley Safadão e Rei Vaqueiro, Displicente. Pra fechar a conta aqui, João Teixeira, vamos lá rapidinho com o sorteio, né, dos mimos.
1: Vamos lá então, Rony Martins.
0: É, presente todo especial aí da loja Azahara, moda íntima da Michelle, que esteve com a gente aqui hoje no Resenha. Quebrou tudo. Programaço sensacional. Obrigado, Michelle. Agradecer aí aos ouvintes queridos que participaram do programa. Aos clientes da Michelle que participaram do sorteio do programa com a gente aqui. Amanhã tem mais programa. Amanhã tem... A gente está de volta aqui com mais uma edição de um programa bacana para você, Resenha, sim, na sexta-feira. Mas agora, João Teixeira, bora lá rapidinho e balança o saco aí com esses brogodós.
1: Já está no jeito aqui, já fizemos a...
0: Aciona.
1: Para adiantar, já acionamos o ChatGPT. Então nós temos aqui duas ganhadoras e um ganhador, né?
0: Beleza, bom lembrar que temos um baby doll da nova coleção, uma calcinha já da nova coleção, né? E também uma boxer da nova coleção, tudo
1: apresentado. Então vamos sortear primeiro o Baby Doll?
0: Baby Doll, sacode aí o saco, balança o saco como faz nas barraquinhas aí das festas juninas.
1: É, do Brogodose.
0: Só que aqui é ChatGPT.
1: ChatGPT.
0: Né? A gente fala balança o sacode o saco pra dar aquela coisa de
1: suspense.
0: De raiz também.
1: Isso, né? Nostálgico.
0: Bora lá.
1: A Nilma foi a vencedora.
0: Do
1: Baby Doll.
0: Do Baby Doll.
1: Isso.
0: Beleza, faturou.
1: Agora é a calcinha, né?
0: A calcinha,
1: isso. A calcinha. A calcinha, vencedor foi Rony Martins.
0: Opa, que legal. Vou presentear, então, uma pessoa querida com a calcinha.
1: Não foi você. Mentira. A calcinha vencedora foi Riane. Peguei pesado. Poxa, aí,
0: cara, que susto que eu levei aqui agora. Puxa vida.
1: Foi Riane.
0: Se a fosse vencedora. A boxe, tudo bem. Bora, coisa séria agora. Fala novamente aí.
1: Poxa, cara, que susto.
0: A cueca box vai para...
1: Não.
0: Toninho.
1: Volta.
0: Repassa essa
1: linha. Você me desconcentra, Martins.
0: Vamos lá.
1: O Baby Doll vai pra Nilma.
0: Sim.
1: A calcinha vai pra Riane. E a cueca box pro Toninho. A
0: cueca box para o Toninho. Faturaram então aqui mimos da loja Azahara Moda Íntima. 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Repetindo, 99828-2238. Beijo grande pra nossa amiga.
1: Tem promoção pro Michelle. Dia dos Pais agora, viu, gente?
0: Promoção pro Dia dos Pais. Na compra de 3 boxer, você concorre aí ao novo lançamento do Boticário, que é o Malbec, com aquela fragrância maravilhosa. Sorteio no dia 9, tá bom? Então, bora passar a bola pra ele, João Teixeira.
1: Vamos lá.
0: Queria
1: ganhar a calcinha
0: também, mas não ganhou. Queria ganhar a calcinha pra presentear a esposa, a dona Maria, a dona da casa.
1: É.
0: Mas não pode participar porque ele é funcionário da empresa.
1: Não pode.
0: Não pode.
2: Ah, o Rony mandou aqui. Não gostou porque não tinha rendinha.
0: Ei, invejoso, nós ganhamos boxer. Ei, João Teixeira, ganhamos uma boxer de presente. Você fica com inveja, Roberto.
1: Você
0: é
1: um invejoso. Ele falou que você queria ganhar se fosse fio dental, Roberto.
2: Então tá bom.
0: Tinha um baby doll aqui, velho. Roberto, você lembra aquela música Baby Doll de Nylon?
1: Não, tem a Baby Doll na calcinha preta. E quando você toca em mim,
0: Mas tem aquela Baby Doll de Nylon, combina com você. Essa foi feita pra Beto,
2: hein?
0: Você lembra?
2: Muito bacana, hein? Muito bacana. Rapaz, eu tô lembrando aí que teve uma operação da Polícia Federal, já tem um bom tempo.
0: Beto, com essas notícias.
2: E na cena lá, os policiais fazendo o trabalho, teve um deles que abaixou.
1: E mostrou a calcinha?
0: Sério, Beto? Ué, Beto, mas isso não é novidade, não? Porque teve um pastor recente que postou nas redes sociais ele de calcinha.
2: Esse aí escandalizou.
1: Calcinha também. Da mulher, né?
2: Calcinha da mulher. Não, era dele mesmo, que ele fazia à noite, ele saía pra evangelizar.
0: Né? De calcinha, Beto?
1: Nu.
0: Mas
1: ia duas vezes, gente. Foi duas vezes, né? Dois vídeos, não foi isso? Diria lá em Belzona, nu.
2: Nu. Olha, um abraço para vocês. Já a gente vai falar sobre o desaparecimento de 4 milhões das contas da cidade de Ouro Verde de É muita grana, hein?
0: Muito dinheiro.
2: Será que o gato comeu?
1: Não.
0: Gato não come dinheiro,
2: Beto. Tipo de gato, né?
0: Ah, sim. Entendemos.
2: Outro gatuno.
1: Gato ou rato?
0: Sim.
1: Boa.
2: Boa também.
0: É o rato.
2: Não foi o gato, foi o rato.
0: Tadinho do gato, do bichano.
2: Vamos falar disso agora aqui no Dó Jornal Imigrantes. Um abraço, Rony. Valeu, João.
1: Valeu, até amanhã.
0: Bom trabalho pra vocês aí.
2: Deixa comigo agora.
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0: Muito bem, hora certa, meio-dia, 5 minutos. Chegamos agora, vamos até as 13 horas com o nosso Jornal Imigrantes. Hoje, quarta-feira, já coração da semana, né, gente? Decorridos 5 dias do mês de agosto de 2026. E olha, a previsão do tempo para a tarde de hoje é de sol com muitas nuvens e períodos de nublado. À noite, com muitas nuvens, a máxima prevista para hoje de 27 graus. A mínima pela madrugada foi de 17, não é isso? E agora vamos às matérias que serão destaques na edição de hoje aqui do nosso Jornal Imigrantes. Página virada. Senador Cleitinho tenta voltar atrás e ser candidato ao governo de Minas Gerais, mas presidente do Republicanos diz que não ao seu novo pedido. E mais, indefinição e insegurança provocadas pelas idas e vindas do senador Cleitinho causou mal-estar e aborrecimentos na cúpula do Partido Republicanos em Brasília. Lá o pau quebrou ontem. Cleitinho ouviu o que não queria ouvir. E mais, tira dúvidas eleitoral. TSE desmonta urna eletrônica ao vivo para mostrar que a bichinha é segura. É. Equipe na Secretaria de Segurança Pública de Teófilo Otoni passa a ministrar aulas de defesa civil nas escolas municipais de tempo integral. Muito bacana. E mais, Dia do Padre é comemorado com a presença do Padre Patrick no Santuário Bom Jesus em Teófilo Otoni. O religioso é conhecido em todo o Brasil por sua atuação nas redes sociais e conta com mais de 7 milhões de seguidores, né? O João Teixeira esteve lá e conversou com o Padre Patrick. E mais, combate ao crime organizado. Muita droga, dinheiro e armas são apreendidos em distrito da cidade de Novo Oriente de Minas. 2 envolvidos foram presos. Trabalho da Polícia Militar. O Agosto Lilás. Os 20 anos da Lei Maria da Penha serão celebrados nesta sexta-feira no Senado Federal. Sancionadas leis do PIX Pensão e divulgação do Ligue 180. E atenção, hein? Mais de 4 milhões desaparecem das contas da cidade de Ouro Verde de Minas. Onde foi parar todo esse dinheiro, hein? O prefeito Marcelo de Cícero quer saber onde o cascalho foi parar. Vamos ao apoio cultural, coisa bem rapidinha, e a gente já volta trazendo essas e muitas outras matérias para você.
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0: Muito bem, hora certa, meio-dia, 11 minutos em Teoflotone. Até as 13 horas, muitas informações. Agradecendo desde já a audiência de vocês pelas plataformas digitais e também pelo rádio convencional, rádio padrão, pessoal antenado, ligado, tá? Confirmando que a previsão do tempo para hoje, máxima de 27 graus, isso mesmo. E na madrugada nós tivemos aí a máxima, a mínima, né, foi de 17, tá bom? E vamos então com as matérias de hoje. Olha só, gente, página virada. O senador Cleitinho tenta voltar atrás e ser candidato ao governo de Minas Gerais, mas o presidente do Republicanos disse não ao seu novo pedido. Cleitinho esbravejou, mas desta vez ficou a ver navios. Acompanhe.
15: E essa foi uma situação que gerou aí uma espécie de incômodo, né, no presidente nacional da legenda, o Marcos Pereira. A gente viu aí em diversos momentos ele falando, obrigado, senador, tentando interromper de fato a fala de Cleitinho. E, segundo a legenda, foram feitas várias tentativas de construir essa candidatura, mas o partido entendeu que faltou manifestação do próprio Cleitinho. E aí o deputado Marcos Pereira, depois desse episódio, disse que o assunto agora é página virada. Vamos ouvi-lo.
16: Diante desse cenário, dessa instabilidade compreensível que no momento que ele está passando e das suas idas e vindas, o partido tomou uma decisão, porque nós estamos amanhã, a um dia do prazo final das convenções, e por outro lado também, a gente não pode submeter o povo de Minas, milhões de brasileiros mineiros, a uma situação de insegurança, de uma instabilidade como essa. Então, a decisão está tomada, o que eu disse está dito, porque é a expressão da verdade. E eu não tenho mais nada que falar sobre o assunto. Para mim, o tema é página virada.
15: E aí, depois desse episódio, Cleitinho conversou mais uma vez com a imprensa. Ele disse que entende o pensamento de Marcos Pereira, mas que gravou aquele vídeo abrindo mão da candidatura antes de conversar com a família.
17: Gravei porque naquele momento eu estava em dúvida. E ele pegou, Cleitinho, agora não tem como mais esperar. Eu entendo, isso é legítimo, porque os partidos precisavam coligar, todos precisavam fazer essas composições. Eu peguei e fiz. Na hora que eu fiz, eu liguei para meus irmãos, falei, não faz, continua como candidato que a gente vai te apoiar. Aí eu pedi ele, o Marcos Pereira, presidente, não solta o vidão que eu quero vir candidato, só que ele já tinha ido para uma reunião. Depois ele pegou e soltou o vídeo.
18: Você
17: foi isso.
18: Você se reuniu hoje com o Marcos Pereira?
17: Se ele puder me atender dentro da possibilidade dele, e está legítimo, eu não estou aqui para falar mal do presidente, não, porque a minha situação que eu fui fazendo, a situação de dúvida, deixou ele nessa maneira. Então ele, também é legítimo ele pensar do jeito que pensa, não está errado, não.
18: Vou pedir a reunião para hoje.
17: Vou pedir, vou tentar convencer ele, sim.
19: Depois dessa decisão, o Marcos Pereira parece bem certo de que não
17: é um direito dele, eu não vou ficar com raiva.
19: A intenção de sair do partido?
17: Primeiro eu vou conversar. Sem conversar com ele, eu não vou fazer nada. Eu acho que a gente tem que ser homem um com o outro, como ele sempre foi comigo e eu com ele, e a gente sentar e conversar. Simples.
19: Quais são as
17: como questão de apoio, eu ainda quero. Se eu estou aqui falando que eu sou candidato, não tem como eu falar que eu vou apoiar outro. Eu quero me apoiar eu. Agora deixa eu definir isso primeiro. Eu escutei ele falando que o Espírito Santo não tocou o coração dele. Eu vou lá ver isso agora.
15: Pois é, nos bastidores esse episódio expõe um conflito público entre Cleitinho e a direção nacional do Republicanos, mas o fato, WT, é que com essa volta dos que não foram, Marcos Pereira está mantendo aquele entendimento de que essa candidatura não vai ser registrada, portanto, Cleitinho não será candidato ao governo de Minas Gerais.
0: Pois é, rapaz. Meio-dia, 15 minutos, Inter Flotone, desde ontem, tem essa novelinha aí. Nós estamos acompanhando todo o capítulo, né? Tá mais ou menos uma novela. Vamos dar sequência aí pra gente daqui a pouquinho trazer interação com os nossos espectadores, inclusive o Fabiano lá de Valão, aliás, lá de Poté, tá acompanhando a nossa programação, né, Fabiano? A gente agradece a audiência sua aí, tá bom? O FV Notícias, ele que também trabalha numa página de notícias na rádio lá de Poté, acompanhando a nossa programação. Então vamos lá para mais um capítulo da novela Cleitinho. Olha, indefinição e insegurança provocada pelas idas e vindas do senador Cleitinho causou mal-estar e aborrecimentos na cúpula do Partido Republicano de Poté, acompanhando a nossa programação. Então vamos lá para mais um capítulo da novela Cleitinho. Olha, indefinição e insegurança provocada pelas idas e vindas do senador Cleitinho causou mal-estar e

0: meses e na segunda-feira publicou um vídeo chegando a anunciar que não seria candidato, citando questões familiares e a morte do irmão. Agora, ele está tentando reverter essa decisão, pedindo que Marcos Pereira reconsidere a questão. A gente vai ouvir um trechinho do Cleitinho agora.
1: Bem, o Euclides Peterson. E eu tenho que falar uma coisa para vocês aqui com toda humildade, que é o Espírito Santo tá me pedindo para me falar isso. Eu venho passando um momento de luto há 15 dias, né? E ontem, na hora que eu fui decidir essa situação, de domingo para segunda, eu tive um momento de vulnerabilidade, de espiritualidade, não estava bem e fiz esse vídeo com o Marcos Pereira. A minha mãe, o meu irmão saiu da onde que eles estavam, chegou lá em casa hoje cedo. Falou para mim o seguinte, como o povo vem falando comigo nas mensagens que eu venho recebendo: não desista, a gente vai fazer campanha para você, a gente vai ficar com você. Então, pelo meu pai, pelo meu irmão, pela minha mãe, pelo professor, pela polícia militar, por todos os trabalhadores do Brasil, de Minas Gerais, por todos os caminhoneiros, por toda a enfermagem que existe, por todo o povo mineiro, eu quero ser candidato a governador e eu peço aqui humildemente, atrozmente, que vença dado. Me cria essa vaga. Eu não vou decepcionar o partido, eu não vou decepcionar o senhor presidente. Eu vou aumentar essa bancada mineira dentro do partido. Eu vou fazer de tudo para poder valorizar mais ainda cada deputado estadual, federal, vereador, prefeito, mas principalmente o povo mineiro. Eu venho aqui humildemente olhando os seus olhos, olhando para cada um aqui. Eu te mandei mensagem, mandei para o Celso aqui. O Celso vem me ajudando, o povo Tarcísio. Eu peço aqui humildemente do fundo do meu coração. Do fundo do meu coração. Agora eu vou passar uma pergunta para todo mundo que está vendo aqui. Quem que nunca freio voltou? Quem que nunca teve equívoco? Quem que nunca errou? Que levante a mão, por favor. Que levante a mão. Então eu peço aqui humildemente que o presidente possa me dar essa vaga, porque não vai decepcionar o povo mineiro. Eu vejo coragem e eu vou pedir o Espírito Santo para poder me levar. Eu tenho certeza que com força do Espírito Santo eu vou conseguir fazer campanha. Com o metal e o bemol lá em cima, eles vão me ajudar. E o povo vai me carregar lá em Minas Gerais, porque 40% do povo me quer, eu não vou decepcionar esse povo. Muito obrigado.
2: É, senador. Sei não, viu? É, nem associação de bairro, o presidente, o candidato a presidente fica dizendo, eu vou. Aí amanhã fala, não vou mais. Aí no dia fala, eu vou. Agora não vou ser mais candidato. Pelo amor de Deus, né, Cleitinho? Eu que sou fã do Cleitinho, inclusive o primeiro vídeo, gente, do Cleitinho que viralizou, né, foi um amigo nosso, que eu vou até inclusive aqui falar, Célio Lobo, que nós na época vimos muito interessante, ele que já era viralizado nas redes sociais, jogou o vídeo do Cleitinho, né, e viralizou para todo o Brasil. Enfim, a gente acompanha há muito tempo a carreira do Cleitinho e admira, de certa forma, a como ele trabalha. Mas o que ele fez nos últimos dias descredibilizou-o totalmente para o cargo de governador do estado de Minas Gerais. Com todo o respeito a quem gosta, como eu gosto do Cleitinho, muitos fanáticos hoje pelo Cleitinho, mas a gente tem que largar o fanatismo de lado e sermos um pouquinho mais razão do que emoção, né? Visivelmente, ele não está bem da cabeça. Não tem outro adjetivo para dizer. Instabilidade emocional gigante. Como é que o partido vai pegar um cidadão, um senador da República, que se mostra com problemas de saúde e lançar para governador de Minas Gerais e com possibilidade gigante de ganhar o governo de Minas Gerais, como é o caso do Cleitinho? Possibilidade gigante, já que ele está aproximando aí dos 40% das intenções de voto. Olha a responsabilidade que é, né? Não estou defendendo aqui direção de partido, o Marcos Pereira, ninguém. Mas as próprias atitudes do Cleitinho mostraram que ele não tem condição no momento. Pode vir até sim, né? Se tratar, recuperar do luto que está sendo pesado para ele. Como é que eu digo no dia, choro num vídeo falando que eu não tenho condições, tenho que cuidar de mim e não tenho condições de cuidar dos outros. E no outro dia eu já venho com outra narrativa, né? Com algo tão sério, infelizmente, não será agora que nós veremos o Cleitinho, governador do estado de Minas Gerais. Podemos, né, no futuro vê-lo, mas não será agora, porque a instabilidade demonstrada por ele foi algo impressionante, né, gente? Então não tinha como, né? Impossível, não tinha como. Tinha muitas participações aqui, né? Parece que sumiram aqui, meu amigo Davi. Olha só, o Vicente Bonitinho está trazendo aqui, olha. Até agora estou esperando a resposta do vídeo circulando de um adolescente apanhando de facão no meio de uma rua no São Cristóvão. Porque ninguém passou no jornal ainda. Será por quê?

0: Vicente, você que não tem acompanhado, meu querido, porque aqui passamos, repassamos, viu? Olha aí nos. Se você procurar aí, possivelmente verá a matéria, né? Foi uma briga entre família ali, né? Nós até explicamos aqui, ficamos, lamentamos pela o jovem que apanhou por ele ter escolhido um caminho até então não interessante para a vida dele, se envolveu em confusão, causou tumulto entre a família, foi entre família o caso, mostramos sim, viu, meu querido? Procure aí nos arquivos que você vai ver que a Imigrantes abordou sim com grau de muitos detalhes, tá bom? Manda um alô para a galera de Valão, está dizendo aqui o Carlos Roberto, obrigado, Carlos. Vou mandar agora. Carlos Eduardo, Tairane, Sofia e Carlinhos, todos acompanhando. Obrigado pelo carinho, obrigado pela participação, tá bom? Tem muitas outras mensagens chegando aqui, meu amigo Davi José da Silva Xavier. Parece que deu uma bugadinha aí, né, Davi? Daqui a pouquinho a gente começa a conversar mais com esse povo maravilhoso que gosta, que acompanha a nossa programação. Bom, ainda no contexto eleitoral, o caso de Cleitinho já é, né, eu espero que a novela tenha acabado, Cleitinho, já que o presidente Marcos Pereira falou que não tem condições, até pelos compromissos, não há condições. E hoje, 5, último dia para, né, registro, óbvio. Os partidos mandarem para a justiça, olha, esses aqui são os meus candidatos a deputados estaduais, federais, senador, no caso, se tiver presidente da República, sim, pessoal, os partidos mandam para a justiça eleitoral, que terão 10 dias para analisar tudo, e no dia 15 agora de agosto, dia 16, melhor dizendo, começa, de fato, a campanha eleitoral, tá? Tem algumas prerrogativas aí de mudanças, mas é algo bem... É interessante também da gente dizer, e a gente vai até buscar mais informações, mas de fato as convenções acabam hoje. O caso do Cleitinho aí dificilmente terá uma retomada, porque a cúpula do Partido Republicano falou, mesmo ele querendo, né, não há. O presidente já bateu o martelo, disse que não lança o Cleitinho candidato a governador por conta da instabilidade emocional. Ele visivelmente não está bem de saúde, né? Vamos lá, olha, tira dúvidas eleitoral. TSE desmonta urna eletrônica ao vivo. Acompanhe.
1: Primeira vez que o Tribunal Superior Eleitoral abre uma urna eletrônica ao vivo, diante das câmeras, numa transmissão nacional. A ideia é mostrar ao eleitor, por dentro, como funciona o equipamento que será usado nas eleições deste ano. Durante a transmissão, o coordenador de tecnologia do TSE, Rafael Azevedo, fez uma desmontagem da urna e mostrou por que ela é considerada inviolável.
2: A urna eletrônica tem uma segurança que é muito amarrada com, tanto com barreiras de segurança, quanto com rastros que nós deixamos e publicamos na internet. Então, a tabela de correspondência, tem diversas outras informações que nós publicamos que permitem com que os partidos políticos e demais entidades fiscalizadoras possam aferir que a votação está correta, está idônea, né? E que a eleição é legítima. As pessoas normalmente imaginam a urna eletrônica como se fosse uma caixa forte, em que com algum esforço você poderia furar e invadir com maçarico, alguma coisa, e abrir, né? Só que a nossa filosofia é diferente. Ela tem uma filosofia como se fosse um castelo de cartas. Se você mexer nela do jeito errado, ela vai desabar, né? Então ela para de funcionar se qualquer coisa estiver diferente do que ela esperava.
1: Essa iniciativa inédita do TSE de mostrar a desmontagem da urna eletrônica ao vivo faz parte da primeira semana nacional do sistema eletrônico de votação. Até domingo, dia 9, os TREs de todo o país e o TSE farão várias atividades com o objetivo de aumentar a transparência, mostrar o funcionamento da urna, combater a desinformação e aproximar a justiça eleitoral da população, principalmente dos jovens. Estão previstas durante essa semana demonstrações da urna, visitas guiadas, palestras, exposições, atividades educativas e encerramento com a corrida pela democracia. A iniciativa acontece justamente quando o calendário eleitoral entra na fase decisiva. Até 5 de agosto são os últimos dias para as convenções partidárias, quando os partidos oficializam os candidatos e definem coligações e federações. Dia 15 de agosto é o prazo final para registro das candidaturas na Justiça Eleitoral. Dia 16 começa a propaganda eleitoral. Dia 4 de outubro é o primeiro turno das eleições gerais e no dia 25... o segundo turno, onde houver.
0: Muito bem, meio-dia, 26 minutos em Teófilo Otoni, agradecendo aqui a Osés Cardoso, acompanhando a nossa programação. Obrigado, viu, Osés, como sempre, nos prestigiando diretamente lá do bairro Taquara, Jardim São Paulo, Zona Sul, o Osés participa, né? Silvinha Cardoso diz aqui, olha, boa tarde, meu amigo Robertinho, família imigrantes, aquele abraço, dizendo ela que essa situação do Cleitinho aí é só mídia, né? Para mim isso é mídia, isso sim, sobre esse tal de Cleitinho, né? Dalta Gomes, acompanhando a nossa programação. Um abraço, Dalta, aí do Jardim São Paulo. Minha irmã está sempre prestigiando, né? A família prestigia. Isso é bom, hein? É bom. E tem muita gente mandando mensagem, está carregando ali. Daqui a pouquinho a gente fala mais, tá bom? 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Daqui a pouquinho tem mais recadinho, tá bom? Olha, vamos falar já já sobre o dinheiro que sumiu da conta da prefeitura lá de Ouro Verde, Minas. Prefeito tá atrás do da grana. É, o prefeito Marcelo de Cícero está atrás do cascalho que sumiu. 4 milhões de uma cidade igual Ouro Verde, Minas, dá para fazer muita obra, né, prefeito? Então, tem que ir atrás da grana mesmo, pegar o larápio que passou a mão no cascalho, passou a mão no dinheiro. E ainda hoje, hein, combate ao crime organizado, muita droga, dinheiro, arma, apreendidos lá em Americaninha. Olha tanto de munição, hein, gente? É, Americaninha é distrito da cidade de Novo Oriente de Minas, que tem lá como prefeito o Normandes Jardim, não é isso? Beleza. Agora, equipe da Secretaria de Segurança Pública de Teófilo Otoni passa a ministrar aulas de defesa civil nas escolas municipais de tempo integral. Acompanhe. Defesa Civil passa a integrar atividades nas escolas municipais de tempo integral. A Prefeitura de Teófilo Otoni, por meio da Secretaria Municipal de Segurança, Prevenção e Mobilidade Urbana, através da Diretoria de Prevenção, iniciou o projeto de introdução à disciplina de Defesa Civil nas escolas municipais de tempo integral. A aula inaugural foi realizada na última segunda-feira com o Coordenador Municipal de Defesa Civil, Evandro Alves, na Escola Municipal do São Cristóvão, e o servidor de Irã, na Escola Municipal da Taquara. A iniciativa será ampliada para outras unidades da rede, incluindo escolas da zona rural. Evandro Alves, coordenador da Defesa Civil, falou sobre o projeto.
3: O trabalho já se iniciou, né? Tivemos algumas aulas já nos colégios do São Cristóvão, também fizemos hoje um trabalho na Turma 37, Jardim São Paulo, alguns outros bairros, né? Estamos buscando atender toda a rede nossa municipal de colégios, né? Tanto na área urbana quanto na área rural. Então, assim, esse trabalho ele vem com o intuito de estar mostrando para as crianças, novas gerações da nossa cidade, para que elas possam entender um pouco mais o que é feito no trabalho da Defesa Civil e também de forma de orientação, para que eles já tenham essa conscientização do risco, para que ela possa estar passando isso para os seus familiares, para os seus pais, para os seus avós, para os tios, seus vizinhos, para que eles possam entender um pouco mais da importância da Defesa Civil.
0: Como é que foi a aceitação dos alunos? Como é que está sendo?
3: É uma graça, é um privilégio, eu falo que é um privilégio que nós estamos vivendo hoje, de poder falar um pouco, né, desse trabalho tão importante. As crianças estão nos abraçando assim, de uma forma muito, muito afetuosa, e o trabalho ele vai continuar sendo feito assim, com muito carinho. É, foi até uma solicitação, um pedido do nosso prefeito, para que a gente pudesse estar abrangendo o maior número de crianças possíveis, de pessoas, né? Esse trabalho de prevenção, ele já é feito no dia a dia, né, nos nossos atendimentos, e agora nós estamos conseguindo fazer esse trabalho de prevenção também nas escolas.
0: Evandro, você falou que elas aceitam muito bem, obviamente propagarão o ensino que elas estão recebendo para os pais e familiares. Ainda mais em Teoflotone, que é uma cidade de topografia complexa e que cada uma dessas crianças, com certeza, se não mora no morro, mora próximo ao rio.
3: É isso mesmo. Quando eu começo a falar um pouco dos temas, né, da importância de pessoas que moram perto de encostas, perto de rios e próximos a morros, todo mundo já começa a levantar suas mãos. Fala, tio, eu moro próximo de rio, eu moro próximo de barranco. Então, assim, nós entendemos que a nossa topografia, por ser uma topografia muito acidentada, de muitos morros, acaba atingindo aí bem que na sua totalidade da nossa cidade. Então, é algo muito importante da gente estar conversando, orientando, para que eles possam ter uma compreensão melhor sobre esses fatos.
0: Evandro, nós estamos nos encaminhando para o final do ano, né, onde a equipe da Defesa Civil trabalha mais. Vocês comentaram, falaram sobre isso com as crianças também.
3: Explicamos, né, os períodos que nós passamos durante o ano, do período de chuva, agora do período de estiagem, né, também dos trabalhos que são feitos. Isso é muito importante, nós estamos orientando também até os professores, né, conversando bastante sobre esses temas, mostrando a importância não só da Defesa Civil, mas também dos trabalhos do trânsito, né, abrangindo toda a nossa secretaria. Então, eu acho muito importante, muito viável a gente estar tendo essa conversa com crianças aí de 8 a 10, 12 anos de idade, porque eles vão acabar sendo formadores de opiniões. Eles vão chegar em casa, vão falar que tiveram esse contato conosco e passar essas orientações para os seus familiares.
0: A palavra da moda, ou seja, a palavra que está sendo muito dita é El Niño, né? Vocês chegaram, entraram nesse tema ou vão entrar nesse tema com as crianças?
3: Ainda não entramos nesse tema. Primeiro passo é essa abordagem inicial de mostrar, né, um pouco do trabalho e um pouco do que é feito, né, da Defesa Civil, para que eles tenham esse primeiro contato conosco. Mas esses assuntos, sem dúvidas, nós estaremos abordando nas próximas aulas.
0: Quantas pessoas vocês estão envolvendo nesse trabalho para dar as palestras além de você?
3: Eu, como coordenador, nós temos mais 3 professores, né, que estão rodando, abrangendo todo esse tema.
0: Mas é algo bem prazeroso e interessante, né, Evandro?
3: Para mim é algo novo, né? Primeira vez, assim, querendo ou não, lecionando, por mais que sejam para crianças, mas assim, o carinho que elas têm conosco é realmente algo diferente e eu estou muito feliz com essa oportunidade.
0: E a abordagem, né, as cores dos uniformes, dos coletes, né, a presença de pessoas novas dentro da sala de aula, sempre é motivo de alegria para as crianças, né?
3: A gente fala que é motivo de muita festa. Nós chegamos lá, eles chegam assim, nossa, que legal esse colete, um dia eu quero estar usando um colete igual. Então é o que eu falo, assim, às vezes você está plantando, né, uma sementinha na cabeça dessas crianças para que no futuro, quem sabe, umas delas podem estar à frente da Defesa Civil.
0: Beleza, parabéns aí pela iniciativa da Prefeitura Municipal de Teófilo Otoni. 12:34, Luciano Pereira acompanhando a nossa programação via YouTube. Um abraço aí, viu, Luciano Pereira. Olha, recadinho chegando aqui, antes que eu chame essa matéria aqui, gente, da Prefeitura de Ouro Verde, Minas, viu? Onde é que foi parar o dinheiro? O prefeito quer saber, tá? O prefeito Marcelo de Cícero. 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Direção, seu Edivaldo, conhecido como seu Loirinho, sempre prestigiando aqui a nossa programação, beleza? 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Olha, o Dia do Padre foi comemorado com a presença do Padre Patrick no Santuário Bom Jesus aqui em Teófilo Otoni. O religioso é conhecido em todo o Brasil por sua atuação nas redes sociais. O repórter João Teixeira esteve lá e conversou com o Padre Patrick, que conta com mais de 7 milhões de seguidores somente em uma rede social. Acompanhe.
4: TV Imigrantes aqui de Teoflotone. Fala pra gente a satisfação de estar na cidade. Prazer. E celebrar no Dia do Padre essa festividade aqui no Santuário do Senhor Bom Jesus.
5: Estou muito feliz de estar aqui, de verdade, nesse dia que é tão importante pra gente. Vem desse povo maravilhoso que sempre me acolhe tão bem. Eu tenho muita gratidão a Deus por este carinho na minha vida.
4: O senhor que é conhecido como um padre influencer digital, com alegrias ao responder perguntas dos fiéis na internet. Trazendo essa alegria, essa era digital para o altar e uma celebração talvez seja diferente na noite de hoje, então, Teoflotone?
5: A celebração católica, né, da missa, mas sempre uma oportunidade de a gente olhar para o povo e pensar o que Jesus faria se estivesse aqui no meu lugar, né, o que ele falaria. Acho que é isso que norteia a minha vida, procurar fazer o que o Cristo faria se estivesse no meu lugar. Eu espero que seja uma noite linda, leve e cheia da presença de Deus.
4: Uma mensagem que o Padre Patrick deixa para a população de Teoflotone.
5: Esperança sempre, né? No mundo que a gente vive, é bom a gente nutrir o dom de esperar por aquilo que ainda está por vir, as coisas do alto. Deus tem sempre o melhor na nossa vida. O tempo de Deus, ele pode demorar, mas ele sempre nos surpreende.
4: Padre Ramon, que é um anfitrião, pároco aqui do Santuário Bom Jesus, falando da satisfação de receber o Padre Patrick, e é claro, nessa celebração tão importante do Senhor Bom Jesus aqui no Santuário.
6: Eu acho que eu não tenho nem palavras para agradecer a Deus, ao Bom Jesus por esse momento, principalmente também ao Padre Patrick por ter aceitado o convite. E cada dia a nossa festa em honra ao Senhor Bom Jesus, ela toma uma proporção maior. E, de fato, enquanto reitor, enquanto pároco deste santuário, de verdade, não cabe em mim tamanha alegria e tamanha satisfação por esse momento que estamos experimentando aqui nesse segundo dia. Amanhã nós teremos o último dia do tríduo e quinta-feira a grande festa em honra ao Senhor Bom Jesus com a presença do nosso bispo diocesano.
4: Que a gente pode observar, padre, o padre Patrick jovem, o senhor também na juventude, essa nova era de padres trazendo a palavra de Deus para os fiéis. O que explicar isso?
6: Eu acho que a igreja agradece a todos os padres, obviamente, que passaram por este santuário. E a gente chega, aprendeu muito com esses padres, mas de fato eu acho que a minha juventude e a minha pouca idade traz esse empenho, talvez, e essa dedicação e esse entusiasmo, porque tudo para mim também é novo, né? Então eu estou descobrindo também essa igreja tão, tão linda e tão animada que principalmente é o Santuário do Senhor Bom Jesus.
4: A satisfação que a gente vê a igreja lotada, inclusive telão teve que ser colocado na parte externa do santuário.
6: Sim. A gente pensou em toda uma estrutura, porque os padres que foram convidados são padres muito especiais, né? Padre Patrick não é especial somente para Teoflotone, mas especial para todo o Brasil. Padre Wally, que esteve conosco ontem, da Diocese de Mogi das Cruzes, é muito amado aqui no santuário. Ele retorna para abrir o nosso tríduo e a gente nem esperava, viu, a quantidade de fiéis que nós recebemos ontem.
0: Tá aí, né, gente? Que bacana a força das redes sociais. O Padre Patrick, a informação que eu recebi do João Teixeira é de que ele veio lá do Belém do Pará, pegou um voo até Belo Horizonte, pegou o carro, se deslocou para Teoflotone, né? Pegou a estrada, literalmente, fez a celebração ontem, saiu hoje de madrugada de volta para Belo Horizonte para pegar o voo e retornar para o estado de Belém, né? Infelizmente... Oi? Pará, capital Belém. Obrigado aí, viu, João Teixeira e Davi José, que são os nossos apoiadores aqui, né? Os nossos corretores aqui. Quando a gente cometa gafe, eles gritam logo, né? É Pará, igual o Ligitaro. Estado do Pará, Belém é a capital, né? Que eu já tive o privilégio de visitar. Meio-dia, 40 minutos em Teoflotone. Gente, combate ao crime organizado. Muita droga, dinheiro e uma réplica de uma arma apreendidos lá no distrito de Americaninha, que faz parte da cidade de Novo Oriente de Minas. Dois envolvidos foram presos. Acompanhe.
7: Muita droga, munições, arma de fogo, além de outros materiais ilícitos, e dois conduzidos neste momento aqui na sede do 19º Batalhão de Polícia Militar. A equipe comandada pelo tenente Ebert Dias realizou abordagem na região rural de Novo Oriente de Minas e os materiais foram encontrados e apreendidos. Nós estamos aqui acompanhando, inclusive, a confecção do boletim de ocorrência, a contabilidade dos materiais apreendidos e vamos conversar com o oficial que está à frente da operação e que vai trazer os detalhes a respeito da abordagem.
8: Na semana passada, a Polícia Militar realizou uma operação lá no distrito de Americaninha, onde que conseguimos realizar a apreensão de alguns veículos, produtos de roubo, de furto, né, em outras cidades, nas cidades no estado do Rio de Janeiro, na cidade de Arcos, na cidade de Curvelo. Diante disso, recebemos várias informações dos moradores locais, dando conta que estava acontecendo um intenso tráfico de drogas naquela localidade. De imediato, montamos uma operação, montamos uma equipe, e descobrimos que um infrator oriundo da cidade de São Paulo estava recrutando adolescentes naquela localidade, naquela comunidade, para que eles enveredassem na traficância local. Conseguimos identificar, através de denúncia de pessoas de bem, de populares, onde eles estavam armazenando toda essa droga. Ao perceber a presença ostensiva da Polícia Militar, um dos indivíduos que nós já temos ele qualificado, que é oriundo, né, do estado de São Paulo, tomou rumo ignorado diante de um matagal. E dois jovens daquela localidade, nós conseguimos localizá-los tentando retirar toda essa droga que foi encontrada dentro de uma mochila. Drogas e arma de fogo.
7: Tenente Ebert, o que foi apreendido? A gente percebe ali a mesa forrada, a contabilidade ainda em andamento, mas já tem números?
8: Sim. Quatro barras de uma substância análoga à maconha, crack, dinheiro, munições, né, pasta base de cloridato de cocaína, munições e a quantia de uma quantidade grande, né, aproximadamente R$ 6.130 em dinheiro, provavelmente oriundo da traficância. E vale salientar que eles, ao perceberem, né, que iam ser abordados, um dos presos tentou destruir o celular para dificultar a persecução penal pela Polícia Judiciária. Mas tudo isso vai ser arrolado no boletim de ocorrência e, com certeza, nós iremos intensificar as operações naquela localidade.
7: Esses dois conduzidos são lá da região de Americaninha, são pessoas que vieram de fora e foram até essa comunidade. Qual que é o histórico criminal desses dois?
8: Temos informações que os mesmos se enveredaram na traficância dali daquela localidade por intermédio desse infrator que veio de São Paulo. Então ele recrutou esses jovens para provavelmente fazer uma intensa traficância naquela localidade. Só que a Polícia Militar não vai aceitar esse tipo de coisa e contamos com a população de bem lá daquela localidade para continuarmos com as prisões e apreensões para aqueles que, porventura, tentassem enveredar nesse mundo do crime.
9: E as conexões desses cidadãos com grupos organizados de tráfico de drogas, tenente?
8: Temos informações, né, que esse cidadão lá de São Paulo está trazendo não só drogas, mas veículos clonados para aquela região, tendo em vista a distância de outras cidades, mas a Polícia Militar, 24 horas, vai estar trabalhando e vamos dar uma resposta plausível para aquela comunidade local.
10: Tenente, chama a atenção a quantidade de drogas, né? Por ser uma zona rural de uma cidade pequena, a polícia acredita que ali estaria sendo montado um centro de distribuição para aquela região?
8: Justamente, o que nós acreditamos, nós fizemos um levantamento acerca do dia, né, que essa droga chega, então tivemos informações que ela chega nas terças e nas sextas-feiras. Então hoje conseguimos lograr êxito justamente no dia que ia fazer a distribuição dessas drogas.
7: A arma de fogo apreendida, usada para uma espécie de proteção dos entorpecentes, da pseudo boca de fumo, o que foi constatado? Estava na posse de algum deles aí, ô tenente Ebert?
8: Não só a arma de fogo, mas nós conseguimos realizar a apreensão de um simulacro. Isso aí é para mostrar o poderio de fogo, né? Quando os traficantes tentam comandar alguma determinada área, então eles têm que mostrar que tem força, né, e usa os simulacros também, as armas de fogo.
7: Qual que é a equipe que esteve aí envolvida nessa operação na região de Novo Oriente de Minas, Tenente Ebert?
8: A 42 companhia, né, montou uma equipe, Tenente Ebert, o Sargento Borges, o Sargento Christian e o soldado Vitor Hugo. Também as equipes lá de Novo Oriente, né, o Sargento Duarte, que é o comandante lá de Novo Oriente, e o soldado Lopes.
0: Muito bem, está aí, portanto, importante trabalho da Polícia Militar em todos os cantos e recantos de Minas Gerais, desta feita, a operação, o bote, como diz aí, né, do palavreado popular, o bote foi lá em Americaninha, zona rural do município de Novo Oriente de Minas. Gente, rapidinho, apoio cultural, já volto com essa aqui, viu? Mais de 4 milhões desaparecem das contas da cidade de Ouro Verde de Minas. O prefeito Marcelo de Cícero quer saber aonde que foi parar o dinheiro. Eu volto já já.
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2: Muito bem, hora certa, 12:49 em Teoflotone. Agora sim, olha gente, mais de 4 milhões desapareceram das contas da Prefeitura da cidade de Ouro Verde de Minas. O repórter Elvis Passos tem os detalhes. Acompanhe.
3: Então eles navegaram, foi numa conta da saúde, tinha lá 1 milhão, pegou essa conta, transferiu para uma outra. Foi na conta da merenda escolar, tinha 200 mil, foi lá e pegou. Foi em outra conta, tinha 150 mil, foi lá e pegou e foi fazendo um montante.
4: Uma cidade pequena, com pouco mais de 6 mil habitantes, no Vale do Mucuri, amanheceu diante de um mistério que colocou em alerta toda a administração pública. Recursos da Prefeitura de Ouro Verde de Minas desapareceram das contas bancárias e agora a principal suspeita é de um ataque cibernético.
3: Confirmou essa fraude, né, e começou a mandar as relações das contas, dos valores, né, já ultrapassa 4 milhões de reais, já está chegando aí próximo aos 5 milhões, então sim, pegou a gente desprevenido, né, porque são contas que já tem os donos do dinheiro, né?
4: A fraude só foi descoberta um dia após a primeira transação. E desde então as autoridades foram comunicadas, dentre elas a Polícia Federal e a Polícia Civil, que estão investigando o paradeiro do dinheiro, que seria utilizado para pagamento de servidores, compra de merendas e outras finalidades.
3: Foi detectada quando um indivíduo lá em São Paulo foi sacar um dinheiro, falando que era funcionário da prefeitura. Foi quando o banco descobriu, desconfiou, e a partir desse momento ele bloqueou todas as contas, inclusive a conta desse rapaz que foi fazer o saque, e aí entrou para a investigação. E a partir desse momento, ainda a gente não tem mais nenhum conhecimento de como estão os andamentos. Né? Ontem eu tive uma reunião com alguns diretores do Banco do Brasil, lá em Belo Horizonte, né? E eles falaram que está sob investigação, que não tinha previsão nem prazo para poder me dar uma posição real, se conseguir resgatar o dinheiro, né? Quando vai ter essa devolução do dinheiro. Então assim, nós estamos meio desesperados.
4: As primeiras informações apontam que as movimentações teriam sido realizadas por meio de computadores conectados à internet, o que reforça a hipótese de uma ação praticada por hackers. O caso reacende o alerta sobre a vulnerabilidade dos sistemas públicos e levanta uma série de perguntas. Quem está por trás da invasão? Como o dinheiro saiu das contas? Será que os recursos poderão ser recuperados? E como o banco, que deveria proteger as transações, acabou também sendo vítima da ação criminosa cibernética?
3: A prefeitura tem várias contas, né? Então eles navegaram, foi numa conta da saúde, tinha lá 1 milhão, pegou essa conta, transferiu para uma outra. Foi na conta da merenda escolar, tinha 200 mil, foi lá e pegou. Foi em outra conta, tinha 150 mil, foi lá e pegou e foi fazendo um montante.
5: Para uma conta só.
3: Para essa conta da prefeitura. Né? E dentro dessa conta dessa prefeitura, eles fizeram vários pagamentos, como se estivesse fazendo folha de pagamento para várias pessoas. Né? Então saíram disparando os arquivos de folha de pagamento, né? E onde é que surrupiou todo o nosso dinheiro.
4: O episódio acontece poucos dias depois de outros municípios mineiros enfrentarem problemas semelhantes. Em casos recentes, cerca de 15 prefeituras foram vítimas de ataques cibernéticos e conseguiram avançar em acordos para reaver os valores desviados. Agora, Ouro Verde de Minas espera que o desfecho seja o mesmo. São quase 5 milhões retirados das contas do município e encaminhados para outras pessoas que ainda não foram identificadas. A movimentação aconteceu fora do expediente e já se aproximando do fim de semana. Os servidores da prefeitura não teriam percebido a ação dos criminosos.
3: não perceberam, isso foi numa quinta e numa sexta-feira, né, eles fizeram várias transferências, 9, 10 horas da noite, é uma coisa que eu acho estranho, porque a prefeitura, quando dá 5 e 1, você não consegue fazer movimentação, mais, né? E como eles conseguiram movimentar 9 horas da noite, 10 horas da noite, fazer essas transferências? Então, assim, são pessoas que parece que burlaram até a segurança do banco.
4: Prefeito, nós vimos aí a devolução de dinheiro de algumas prefeituras que foram alvo anteriormente de hackers. O senhor está nessa expectativa também de receber esse dinheiro de volta? Já há uma predisposição das autoridades disso de fato acontecer com a sua prefeitura em Ouro Verde, Minas?
3: Eu estou sim, né, ansioso e estou nessa expectativa aí de devolução. Como o gerente também já tinha me falado, uma parte eles conseguiram bloquear, não sei valor, não sei quantidade, não sei ainda quanto foi sacado, quanto não foi, mas eu tenho essa expectativa sim, porque eu não sou o primeiro município, teve uma leva aí de 15 municípios aí que foram invadidos seus sistemas por hackers, né? Esse dinheiro foi devolvido. Então agora estou na expectativa. Medina recentemente também, entrou nessa leva aí. E agora Ouro Verde, né? A gente acha que isso acontece na casa do vizinho, então assim, para mim está sendo péssimo.
4: As autoridades investigam o caso para identificar a pessoa ou o grupo responsável por arquitetar e executar a ação criminosa que desviou os recursos das contas da Prefeitura de Ouro Verde de Minas. Enquanto as investigações avançam, a principal preocupação da administração municipal é garantir recursos para honrar os compromissos financeiros que se aproximam, entre eles o pagamento dos servidores públicos.
3: Tem dinheiro de servidor, agora mesmo tem folha de pagamento. Eu estou aí agora, que eu faço? Fui ter acesso à conta agora, essa semana, que até semana passada as contas da prefeitura estão todas bloqueadas. Então agora eu estou chegando de viagem hoje, estava em Belo Horizonte, cheguei para dormir aqui. E vou lá sentar e olhar conta por conta e ver que eu vou fazer, porque eu estou sem dormir tem dias já por causa disso.
5: Quem está investigando tudo isso?
3: A Polícia Civil está investigando, eu fui até a Polícia Civil, fiz sua ocorrência, fui até a Polícia Federal, fiz ocorrência também, passei os fatos toda para a Polícia Federal, fui ao Ministério Público Federal, fui ao Ministério Público Estadual do Patrimônio, doutor Hélio Pedro, passamos toda a situação para eles, ele falou que vai estar nos ajudando, o município vai estar cobrando do banco, cobrando da polícia aí uma investigação mais rígida, e eu acredito muito no potencial, da Polícia Civil, Militar e da Polícia Federal.
2: Muito bem, hora certa, 12:57. Então, Flatone, tá fácil, né? Já pegou um lá tentando sacar o dinheiro na boca do caixa. Da agora em diante, a polícia vai trabalhar direitinho e colocar os espertalhões no xilindró e, acima de tudo, devolver o dinheiro para a prefeitura. Os próprios bancos deverão fazer isso, até mesmo porque, conforme explicou o prefeito Marcelo, a movimentação foi fora do horário que é pré-estabelecido para a movimentação da prefeitura, ou seja, não foi ninguém da prefeitura, é bom deixar bem claro, foram possivelmente hackers que efetuaram essa roubada aí, tiraram esse dinheiro das contas da prefeitura de Ouro Verde de Minas. Hora certa, 12:58, a última do dia, hein? Agosto Lilás. Os 20 anos da Lei Maria da Penha serão celebrados nesta sexta-feira. Acompanhe.
6: Agosto Lilás é uma campanha nacional para alertar a população sobre a importância da prevenção e do enfrentamento à violência doméstica e familiar contra a mulher. Para fortalecer a mobilização, o Senado vai destacar numa sessão especial os avanços e desafios da Lei Maria da Penha e das políticas de prevenção, proteção e acolhimento às vítimas.
7: A gente tem uma pesquisa muito interessante do Data Senado, que é a Pesquisa Nacional de Violência contra a Mulher, que apontou que em 2025, cerca de 3,7 milhões de mulheres sofreram algum tipo de violência doméstica e familiar. É um percentual muito alto e a pesquisa apontou que nesse 40% dos casos, algum adulto presenciou, testemunhou a violência e nada fez. E o que é mais alarmante, que passados aí 2 décadas da sanção da Lei Maria da Penha, A pesquisa apontou que só 19% das mulheres disseram conhecer bem a legislação. Esses dados nos mostram o quanto é importante conscientizar.
6: Segundo o Anuário Brasileiro de Segurança Pública, o feminicídio cresce a cada ano. No ano passado, 1.571 mulheres foram assassinadas. Uma média de 4 vítimas por dia.
8: A agressão física faz parte, né, que é a violência física, mas nós temos a violência psicológica, que hoje é a grande maioria, né? E dentro desse grupo da violência psicológica, nós temos a violência psicológica propriamente dita, o crime de perseguição e as ameaças. Então, esses três crimes, eles formam um grande... Acho que a maior parte dos crimes que hoje nós temos relatados nas delegacias, né, que está dentro da violência psicológica.
2: Nós estamos no agosto lilás, né, gente? Muitas matérias, muitas intervenções relacionadas aí ao enfrentamento da violência contra a mulher. A gente vai estar destacando aqui através dos telejornais da nossa Rede Imigrantes, tá ok? 13 horas pontualmente, está chegando ela para comandar a alegria aqui na nossa Rede Imigrantes, até às 17 horas, porque 17 horas tem o baianinho Lula Guedes, com o programa De Olho na Cidade, às 18h15 tem o doutor Ivan Santana e Roberto Gomes, e agora a tarde todinha por conta dela. Boa tarde, Valquíria!
9: Boa tarde, Roberto, tudo bem com você?
2: Maravilha! E aí fora, como é que tá o clima, Valquíria?
9: Tá calorão, não parece que estamos no inverno, não. Calor, aqui dentro o ar tá apocando, mas lá fora tá bem calor.
2: A previsão máxima para hoje é de 27 graus, você acha que fica, que ultrapassa?
9: Eu acho que ultrapassa, pelo menos, para quem tá... Só se for, eu acho que essa previsão ainda é ser para quem tá na sombra. Sério, tá muito quente, parece que estamos no verão.
2: Que coisa, e dando mostras, né, do que deverá ser o nosso verão, viu, Valquíria?
9: Do que vai tá ser o El Niño, né?
2: Tá prometendo, viu, minha amiga?
9: Pois é.
2: Tem muita coisa, infelizmente, negativa, que são prometidas no que diz respeito ao clima para este final de ano. Vamos, então, nos preparar, né, para não sermos surpreendidos, principalmente porque quem mora próximo à encosta, próximo ao rio, né? Toda prevenção será necessária, não é isso?
9: É verdade. Eu acho que em questão de alimentação, há tudo, né? Isso. Até porque a nossa previsão aqui é contrária do sul, né? Aqui a gente tem muita previsão de seca.
2: Exatamente.
9: Então a seca acaba trazendo aí aquela agonia, né? Da falta de água. Verdade. Eu acho que dá para ficar sem luz, mas sem água é difícil, Roberto.
2: Muito, minha querida.
9: E lá muita chuva, né? E aí acaba afetando a gente aqui, porque vem muita coisa de lá, né?
2: Com certeza. Enfim, é ruim para todo mundo, né, Val?
9: A gente tem que pegar com Deus e preparar o psicológico e se preparar financeiramente também, né?
2: É verdade. Valquíria, um abraço, bom trabalho aí, viu?
9: Até, Roberto!
2: E às 16 horas ela chega com o Clube do Arrocha, arrochando e, obviamente, fazendo a região todinha dançar o estilo Arrocha no Clube da Arrocha, né, minha gente?
9: É a sensação do momento, né? Você viu o nosso programador aqui, não é muito chegado em Arrocha, não. Mas pois a música da semana é com o Natanzinho. A Arrocha já tomou o Brasil todo. Não tem pra onde correr mais, Roberto. Até quem não gosta de arrochar, acaba arrochando.
2: E tá desbancando, inclusive, o sertanejo, viu?
9: Sim, tá desbancando com tudo. Quem diria, né?
2: É verdade. São as nuances, né, da música.
9: Ainda bem que eu tive a ideia do Arrocha. E se vai um ano de Arrocha e tá bombando.
2: Que maravilha. Parabéns, viu, minha querida?
9: Tamo junto.
2: Tamo junto. Valeu, gente. Obrigado, Davi José. Obrigado, João Teixeira, pelos trabalhos aqui nos bastidores. Rômulo Lancama é nosso diretor administrativo. Ele, Nestor de Melo Marques, que é o CEO da Rede Imigrantes, acompanhando tudo virtualmente lá da capital das Minas Gerais, Belo Horizonte. Um abraço, gente, e até amanhã.
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2: Muitíssimo boa tarde pra você. Tudo bem? Quarta-feira, coração da semana. Eita, coisa boa. Quase um pezinho na sexta-feira, né? E a gente vai agradecendo, o tempo tá passando rápido e ao mesmo tempo a gente fica pensando, né? Ah, ainda não deu tempo de realizar aquele sonho, mas calma, não desiste, tá bom? Fracasso é quando a gente desiste, dá uma parada pra descansar, às vezes tá demorando um pouquinho, né? E eu costumo dizer que é porque Deus tá caprichando. Então acalma o seu coração, tira toda a ansiedade, bora viver o dia de hoje, o ontem não volta, o amanhã já pertence a Deus, a gente não sabe se chega, mas hoje a gente tá vivo. Já agradeceu hoje? É, pois então agradece. De vez em quando é bom agradecer de joelho, tá bom? É, agradece de joelho, a gente tem tanta coisa boa, tanta oração respondida que a gente não dá valor, né? Pois é, a gente fica só pedindo, pedindo e esquece de agradecer pelo que a gente já pediu e Deus já nos ajudou a realizar. Muito boa tarde pra você. 1h08, tá no ar o nosso Playlist Imigrantes. Eu sou Valquíria Martins, tô na rádio que gosto, tô fazendo o que amo. E é claro, admito que é muito bom passar as tardes com você na programação Imigrantes. Tá valendo a sua participação? 988-484759. Já tá seguindo a gente no Instagram? Segue lá, vem fazer parte dessa família maravilhosa, ficar bem informado. Aí você ri com a gente, chora com a gente, porque tem de tudo lá na nossa página, tá? @RedeImigrantes. Você fica por dentro da programação, participa, fica bem informado, é bom, né? Então vem, a partir de agora a tarde é nossa, é minha, é sua, aqui com o nosso Playlist de Imigrantes. Às 4 tem o nosso Clube do Arrocha, o clube mais amado do Brasil, o Arrocha que tá desbancando até o sertanejo. É aí, a galera tem 1 hora pra relaxar, ficar de boa, esquecer os problemas e só arrochar. Admita, admita que é bom demais ouvir Imigrantes, a rádio oficial da música boa, 5 de agosto.
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0: E o Panda, que chegou com tudo no mundo sertanejo, tá marcando presença e é claro que a gente toca na tarde Imigrantes, né? Panda, galera pede, toca na Imigrantes. É a rádio do sucesso, a rádio do povo. Aumenta o volume, Valquíria Martins ao vivo. Tô com você até as 5 da tarde, hein? Tô colada, grudada, gruda comigo. Rede Imigrantes.
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0: 1:15, boa tarde.
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0: Confine.
1: É, não é só o Panda que te segura, não. Valquíria Martins também te segura na tarde, Imigrantes. Panda, Grupo Menos é Mais também. E o Léo Foguete, né, cantando Deixo. Aquela versão gostosa da Ivete Sangalo também ficou muito boa com ele, né?
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1: É, Imigrantes é muito mais música boa.
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0: Freitas, gostou? Aumenta o volume!
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0: Simples assim, você ouvindo a Imigrantes, e é claro que eu vou trazer aquele recado bacana para você aqui. 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
0: 2:08.
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0: Vitão Arrocha, que tá tomando conta do Brasil inteiro. Vitinho, Imperador, eu me apaixonei. Teve Eduardo Costa, Israel e Rodolfo. 2:19. Aumenta o volume, tá na 100.9, tá bom demais, né? A nossa tarde promete, às 4 tem Clube do Arrocha. E você já pode ir participando através do nosso zap 988484759. E também através aí do nosso fixo 3522-1009. Você também manda o seu alô, 3522-1009. Valquíria Martins, ao vivo, nesta quarta-feira.
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0: Quarta-feira, coração da semana. 217 dias já se passaram. 148 dias para 2027. Tem o som dela, Taylor Swift. A galera gosta, a gente toca na nossa tarde.

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0: Alegria com gosto na sua tarde, ao som de Ivete, a Veveta poderosa da Bahia. Teve Zezé de Camargo. Teve Marcos e Belucci, um sucesso atrás do outro. Em aumento o volume, a sua tarde fica genial na Imigrantes.
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0: Tá na Imigrantes, tá de boa, 2h46.
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8: Tô na área, simbora, faltando apenas 9 minutos para as 15h, ao som de Matheus e Cauã e Simone Mendes.

0: É o som do Vitor Clay mandando aí o recado, abalo psicológico. Aumenta o volume, tá nascendo, tá bom demais. Uma hora para o nosso Clube da Rocha, você podendo participar 3522-1009, também através do WhatsApp. Mais solicitado do momento, 988-484759.
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0: Pontualmente 3 da tarde.
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1: Vai, meu filho.

0: É, tem gente que fica falando aí e nem sabe, né? Tem hora que não foi traição não, tá, bebê? Foi só vingança mesmo.
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som dele, Ted Sweet, na programação teve Lucas e Eagle e Michael Jackson. Essa é de tirar o fôlego, hein? Muito boa tarde pra você, 3h31.

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1: Confirmando 3:31.
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Chama, chama o Samu, que tá quase começando o nosso Clube do Arrocha. Patrícia e Manuela, teve The Weeknd, Dua Lipa. O nosso playlist Imigrantes volta amanhã, 1 da tarde, hein? A gente segue direto para a alegria do nosso...

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1: Simone, simbora, mete o pé, bebê, nos problemas. E simbora acelerar a nossa acelerada da felicidade, porque a Dama da Rocha tá ao vivo. Uma hora de arrocha sem sair de cima, 4 horas, 5 minutos. Muitíssimo boa tarde pra você nesta quarta-feira, coração da semana. Me entrelaça, fi, porque eu tô afim de arrochar e tu, hein? Uma hora só pra você esquecer dos problemas, das contas e do que falam da sua vida. Deixa pensar, deixa falar. A gente quer arrochar.

0: Me ama ou me larga, porque a partir de agora é só pra quem gosta, é só pra quem aguenta. Uma hora de arrocha, porque o arrocha tomou conta do Brasil, já tá batendo no sertanejo e a gente acertou de novo, hein? Simbora arrochar, quarta-feira.
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0: Quem tem dó é piano, aqui a dama do arrocha põe pra estralar.
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0: Simbora, bebê. A mulher chegou, hein? Aqui o Paranauê é diferente. Sente.
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0: Ai, chama.

0: Essa é pra entrelaçar, hein? Logo no começo. Eita, é o chicote da Dama da Rocha, estralando sem dó.
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Arrochar sem a dama da rocha não tem graça, hein? Aqui homem chora sim, bebê. Ainda pede uma pinga e uma pele, porque chifre foi feito pra homem. Boi usa de ousado, trem. Me segura que eu tô facinho.

0: Suiga com a dama da rocha, bebê.
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0: A parada agora vai ficar internacional. Sente trem, o estouro do nosso Clube da Rocha.
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0: Achou que ia parar, né? Aí ela pisa no acelerador. Ai, meu Deus. Perde a cabeça não, bebê.

0: Aumenta, aumenta o volume, bebê. Tá chegando a hora de você falar com a Dama das Rochas.
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0: É, esse é a Rocha Internacional e veio pra invadir. Ai, o quê?
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0: Sente a pegada, hein? Aqui a Dama da Rocha tem um molho. Já sentiu que é diferente, né? A galera até tenta copiar, mas a original tá na área, só bagaceira. E se entrar na frente, eu atropelo, hein?

0: Aí, boa tarde, Valquíria, tudo bem com você? Dama da Rocha, tudo ótimo. Manda alô aí pra nós. É o João Barbudo, o Alex. O Gislândio também, que tá falando, é o Moisés. Abraço pra vocês, muito obrigado pelo carinho da audiência. Dando tempo, eu passo a música de vocês, tá bom? Olha o Mauro, ô Val, boa tarde. Hora de arrochar e fazer a caminhada. Eita lasqueira, ô trembão. Olha o Zezé do Belvedere tá na escuta, hein? Beijo pra você, Zezé, e toda a sua família. Muito obrigada pelo carinho da companhia. Fala comigo.
1: Amiga, que coisa boa poder estar te ouvindo todos os dias, né? As férias são necessárias, mas o bom é a gente saber que a gente faz falta para as pessoas, né? É, de ouvir a palavra, né? De ouvir a voz da pessoa. Você encanta muitas pessoas, viu, Val? Deus abençoe seu retorno, muita saúde, muita felicidade, viu? Beijo.
0: Beijo! Tem como não ficar emocionada, gente, com uma mensagem dessa? É da minha amiga, Vera. Nada mais, nada menos que a empreendedora da Hélice Confecções. Eita, que palavras, hein, mulher? Desse jeito, não tem coração que aguente. Beijo pra você, tá? Pra Vera aí, toda a galera aí da Hélice Confecções, que não perde sequer uma rocha, né, Júlia? Sei! A Kelly também, beijo pra vocês. Muito obrigado pelo carinho, viu? Amei sua mensagem, viu, lindona? Abraço aí pra Vera. Muito bom ter vocês aí aqui, tá? Toda a equipe aí.
2: Feche os olhos.
0: Dizem que as coisas mais gostosas de se fazer no mundo, a gente fecha os olhos, né? Aqui, você já fez um teste aí? Diz que quando a gente beija, a gente fecha os olhos, né? Que quem beija com o olho aberto é traição. Então, qual que é a sensação melhor? Beijar com os olhos abertos ou fechados? Aí você vai saber, né? Se essa sensação é verdadeira. Ó, eu vou, mas eu volto, tá? Me dá um tempinho aí. A galera tá mandando alô aqui. Ah, valeu. O nosso zap não para. 988-484759. Ainda tem o nosso fixo. Ah, Valquíria, não tem o zap. Ainda tô lá na era da Casa das Cavernas. Aí você liga, 3522-1009, manda seu alô lá, tá? Não vou poder te atender, mas vai chegar o seu alô aqui, tá bom? Nossa amiga Larissa tá posta, 3522-1009, pra você que não tá afim de ter zap, não tem, aí é problema seu. O importante mesmo é você querer arrochar comigo. Ai, gente! Me chama pra arrochar, trem!
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9: 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É a dama do Arrocha de volta. Eita lasqueira, me aguenta. E seu

Tá meu lado cachorro, aí você vai ver, você ficar com raiva de com força. Ô oh, bebê, perde seu tempo odiando ninguém não, vai amar, vem arrochar que dá certo.

0: Depois que ouve a Dama da Rocha, não tem mais volta, hein? Você escolhe, eu mordo ou passo o rodo, trem? Passa mal não, bebê! Bora arrochar que é o melhorzinho que tá tendo, hein? De segunda a sexta-feira, de 4 a 5 da tarde. Uma hora sem sair de cima. A Dama da Rocha não tá pra brincadeira não, hein? Simbora arrochar, trem! Boa tarde, maravilhosa. Estou aqui na escuta da Melhor 100.9. A Cláudia. Cláudia, beijo pra você e toda a galera aí do bairro Matinha.
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0: Tá aí a Maria Alice, a Jennifer e também o Antônio Carlos na escuta do nosso clube do Arrocha. Volta, volta pra Arrocha comigo. Aqui o Arrocha é certeiro, hein? Pra sempre, eu e você, você e eu.

0: Bora, trem, bora, meu chuchuzinho. Tomar água que passarinho não bebe é a miozinha, hein? Oh, delícia! Vambora que eu tô sem freio, hein? Tô sem freio. Quando eu tô assim que é bom, hein? Eu fico doce, doce como mel.
1: Doce, doce como mel.
0: Fala, fala com a dama da rocha, trem.
2: Boa tarde, Val. Prazer. Laurindo, Ibiúna, São Paulo. Tu que dormi na dama da rocha, né? Sem você nessa rocha não tem graça, né? Deus abençoe você. Gostaria de ouvir uma música do Pabre.
0: Olha só pra você ver a dama da rocha chegando em Ibiúna, São Paulo. Eu tô toda, toda indo, tô prosa. Eita, lasqueira, sente. Daqui a pouquinho, viu, Laurindo? Beijo pra você, meu querido. Quando o doce é bom, a formiguinha volta. Eita, sente a pegada.

0: Ô, bebê, nada nessa vida é pra guardar, não, hein? É pra viver aqui agora. Ontem não volto, amanhã pode não chegar. Para com essa bobagem aí, viu? Segura só pra você, não. Arrocha mais eu também. Nem tente me impedir, viu? É, porque aqui, depois que a mente abre, meu filho, é preferível arrochar, vice. É, porque se você for pensar nos problemas, você não arrocha nunca, hein? Mas agora tá... Simbora, fala com a dama da rocha.
1: Ô, Val, boa tarde, Val. Você tá de volta, Val. Que legal, menina. Ô, Val, a audiência da rádio caiu 100%, Val, viu?
0: Foi isso, menina.
1: Sem você, esse negócio não tem sal, não, Val. Essa rádio fica sem sal. Fala pro diretor seu aí que se ele der férias você de novo, nós vai roubar o transmissor dele, viu? Vai deixar ele sem transmissor. Ô, Val, bora rochar! Delícia cremosa!
0: Aô, trem! Beijo pra você, Marcos. Muito obrigada por terem sentido a minha falta, gente. Que alegria danada saber que vocês estão aí em alto astral, porque a Dama da Rocha tá aqui. Pois é, já pensou roubar o transmissor? Aí vocês matam o diretor. Faz isso com o Romulo Ancamer, não, gente. O homem deu férias forçada. Eu até brinco com ele. E aí, chefe, vai me querer de volta ou eu posso ficar por cá mesmo? Ele fala que essas brincadeiras não tem graça, né? Abraço pra você, mas eu acredito que agora, né, Marcos, a audiência tá 100%, porque a Dama da Rocha, Veneno Puro, tá de volta, trem! Nem precisa ser meia-noite, hein? Às 16h, você é meu convidado, minha convidada pra arrochar. Porque aí, a Dama da Rocha... chega com tudo. Veja a porta abrir. Aquele abraço pra você, viu, Marcos? Muito obrigado aí, toda a galera dos aplicativos, taxistas, mototaxistas, você em qualquer canto de Teófilo Otoni arrochando, curtindo e arrochando com a Dama da Rocha. Vem que eu te levo pro céu, nem que seja o céu da boca da onça.

0: Toda tarde eu venho pra você arrochar comigo. Fala comigo, gracinha.
1: Boa tarde, Valqueira. Valqueira, melhor que ela luz vem pra nós, Valqueira. Pro Du, pro Léo, Fabrício, Eduarda, Gabriel. Pra todos que estiver ouvindo, Valqueira. A Selma, do Adorado. Falou, Valqueira, nós, sua Ana, Valqueira. Passou arrochando pra nós. Tá com saudade, mulher.
0: Eita, saudade boa, gracinha.
1: Tá fazendo falta, viu? Não pode fazer isso com nós, não. Sem você, eu vou chorar com você. A pessoa acaba caindo em depressão e não pode, né? Você é a alegria do povo. Alô, Valquíria.
0: Beijo.
1: Só dá nós, suavinho.
0: Só dá nós na nave. Muito obrigada pelo carinho, gracinha. Ô, mulher, já pensou eu, a alegria do povo? Vai que eu acredito, hein, gracinha. Beijo pra você, lindona. Também tava com muita saudade de vocês, já arrochar com vocês. Beijo pra essa galera linda sua. Avisa pra todo mundo aí, gracinha, que a dama do arrocha voltou e voltou com tudo, hein? Com o pé no acelerador. De carreta, porque quem tem dinheiro leva a dama da rocha, mas só leva se for de jato. Não ilude não, trem. Essa dama da rocha é bandida demais pra um delegado só. Simbora, nada de depressão, aqui é só alegria. Depressão a gente manda pra longe.

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1: Hora de arrochar, 4h36.
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9: Tem Pitu? Traz. Porque com Pitu você pode ouvir um bilu bilu aqui com a Dama da Rocha, não pode? Bora swingar que tá ficando diferente. Tá começando a esquentar o clima aqui no nosso Clube do Arrocha. Eita, chama!

0: sem você eu não chego a lugar nenhum. Eu preciso de você pra arrochar. Arrocha mais eu, trem! A dama do arrocha coloca o talento e você a emoção. Topa! Porque, ó, não é brega. O amor não é brega. Brega é quem não sabe amar, trem. Eu quero! Eu quero envelhecer com você sem sentir o tempo passar.
1: Brega é quem não sabe amar.
0: Vem, meu filho, amar esse brega danado que é o Clube da Rocha.
1: Sem sentir o tempo passar.
0: Chora não, se for pra chorar, chora aqui no meu ombrinho que eu deixo.
1: Brega é quem não sabe amar.
0: Me segura, filha.
1: Brega
0: é quem não sabe amar, meu filho. Mesmo que você ame, não te amem do mesmo tanto. É mais feliz quem ama mais.
2: Vem com tudo. Arrocha no sim.
0: Arrocha, delícia cremosa.
3: Arrocha e mexe, bebê.
0: Arrocha e mexe. Vem comigo, vem. Swinga com a dama da rocha. Essa mulher nasceu, meu filho, pra arrochar. Hoje eu decidi arrochar com você, topa? Aceita meu convite que dá liga.

0: Eu duvido você achar outra dama da Rocha por aí. Se achar, me avisa, hein? Que aí quando eu for tirar férias, ela fica no meu lugar. Tem alguma dama da Rocha aí, por favor? Para, bebê, para, que só tem uma, hein? Só tem uma dama da Rocha, trem. E ela tá aqui ao vivo na Imigrantes, de segunda a sexta-feira, às 16h, só pra deixar sua vida mais colorida, mais feliz, trem. Voa livre, porque o voo é só seu, ninguém voa junto com você, não. É igual na hora de morrer, viu? Morreu, acabou, só morre sozinho.
1: Boa tarde, maravilhosa, tudo ótimo contigo?
0: Tudo ótimo. Feliz, hein, Val?
1: Que sucesso, hein? Ô, Val.
0: Eu?
1: Olha pro diretor, hein, Val, que a 100... sem a dama do Arrocha, é igual areia sem cimento. Dá liga não, dá nada.
0: Adorei! Tá ouvindo aí, né, Romulo Ancâmbia? 100.9 é igual areia e cimento. Se não tiver o cimento, não dá liga, trem. Beijo pra você, Marcelo maravilhoso. Muito obrigado pelo carinho. Sem o toque da dama do Arrocha, não tem graça, gente. É igual o sal. Ninguém sente falta do sal. Ninguém. Mas aí, se você não tempera, todo mundo dá o grito, né? É igual o nosso Clube do Arrocha. Sem a dama do Arrocha, meu filho, não tem molho, não tem tempero, não tem paranauê. Eita, boa! Ô, trem! Me segura, filho! Boa tarde, Val. Tô ligado aqui no Córrego do Carneiro, em Ouro Verde. Manda alô pra nós aqui. Ô, José Maria, beijo pra vocês aí do Córrego dos Carneiros. Beijo, meu povo. Segura.
2: Eu gosto é de brega, menino.
0: Eu gosto é de arrocha, meu filho. Me segura, que a chapa tá esquentando. É viciante esse clube do Arrocha.

0: Oi, Valquíria, boa tarde. Mandar um alusão aí pra Glaucia aí, né? Pra minha família no Corpo da Inveja. Tô saindo aqui de Terra Fatone, direto pra roça. Boa tarde.
1: É a Grace, beijo pra você, Grace. É a Grace do Córrego da Inveja. Eita, povo lindo! Nem viajando a mulher larga a dama da rocha. Isso é que é gostar de arrochar.
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1: Clube do Arrocha. É a última sequência, se esbalda então. Aô, trem! Ah, se esse mundo velho tivesse porteira, hein? Nós metia o pé, derrubava arrochando. Chama que dá liga em viver diferente de tá vivo.
2: Tinha que ser agora.
1: Eita, que meu coração tá começando a acelerar, hein? Quando tô achando que eu vou ter que aumentar esse arrocha. Uma hora tá pouco pra sentir essa emoção. Já arrepiou dos pés à cabeça?
2: Você...
1: Pensa na dama da rocha toda arrepiada. Eita, lasqueira! Boa tarde, Val, seja bem-vinda. Estava fazendo falta, programa tá mil. Por cá. Ok, maravilhosa. Neuzinha Ferreira, beijo pra você, minha linda.
2: Você...
1: Programa focando pra vocês. Vocês merecem o melhor arrocha do planeta.
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1: Eita, eu fiz o povo sofrer, mas agora eu vou fazer o povo ser feliz. Eita, que esse desmantelo é de arrepiar, trem. Já que é pra despedir, vamos despedir em grande estilo.
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1: chama. Me chama pra arrochar que eu quero.

Tô seguindo o conselho da Neuzinha, hein? A Neuzinha falou que é pra Adão da Rocha botar pra pocar, hein? Então, já sabe, né? Com a Dama da Rocha, o chicote estrala.

0: Olha ele chegando aí, o Maurício Amorim, do bairro Matinha. Tá chegando pra arrochar. Nem sei quando o Paulo vai voltar, viu, Maurício? Será que vai voltar? Brincadeira. Simbora, arrochar, trem.
1: Obrigado!
2: Vem com tudo. Arrocha no sim.
0: Tem pena de eu. Arrocha, arrocha mais eu. Arrocha sem medo de ser feliz, bebê. Eita, se eu achar um isqueiro, eu pego fogo, hein? Gasolina pura derramando por aqui.
3: Sendo que a gente não dá certo, mas se não tá dando certo, então vamos dar errado.
0: Bora dar errado, arrochando, hein? É bom demais. Eita, desse jeito eu quero errar todo dia, hein?

0: Uma liga, hein? Mas o sobrenome da Dama da Rocha, me desculpa aí, mas é intensidade, trem. Eu só tenho essa vida, vou desperdiçar ela preocupando se estão falando, se não estão falando. Até quando falam mal, aumenta o sucesso da Dama da Rocha, trem. Não tem como ficar triste, não. Porque se for pra errar e se for pra ser má companhia desse jeito, arrochando, deixando todo mundo feliz, tirando a galera da depressão, é o que eu quero. Você sabia que tem pessoas que chamam aqui no zap, manda mensagem e fala: Val, tava numa depreda nada, mas foi só ligar o rádio e tudo mudou ao ouvir sua voz. Não tem nada, não tem salário que pague isso, tá bom? Eu só tenho a agradecer a honra de poder fazer parte da vida de vocês. É um presentaço. Já que eu não vou levar nada dessa vida, então eu vou deixar a marca. Deixando essa vida marcada, pra mim já tá de bom tamanho. E que bom que o Clube do Arrocha chegou pra fazer a diferença, né? Não só a voz da Dama do Arrocha. Eu quero deixar aqui o meu beijo carinhoso, o meu agradecimento. Que volta marcante tá sendo essa, hein? Eu acho que tá sendo mais marcante do que quando a gente deu o pontapé inicial aí do nosso Clube do Arrocha, viu? É um sucesso as nossas tardes aqui na Imigrantes. De 1 às 4 com playlist, às 4 às 5 o nosso Clube do Arrocha. E agora, pontualmente, 5 da tarde, tá chegando o Baianinho Lula Guedes pra fazer aí toda a diferença, trazendo as principais informações desta quarta-feira, dia 5 de agosto. É um prazer imenso, viu? Muito, muito obrigado pelo seu carinho, pela sua participação. Abraço aí, ó, a Gracinha já tá se despedindo aqui. Se despede aí, Gracinha, dá tempo.
1: Agora, né, eu queria ir com Deus, viu?
0: Amém.
1: Amado, eu espero você, no mesmo horário,
0: que bom.
1: Lugar, sempre. Só da noite, só na nave.
0: Ai, que bom que vocês vão me esperar. Beijo carinhoso no coração pra todos vocês. Tchau. Deixa ninguém tirar sua paz, não, hein? Eita lasqueira, eu vou, mas eu volto. Baianinho, boa tarde.
2: Boa tarde, Val. Boa tarde, ouvintes da Rádio Imigrantes FM. Tudo bem, Val?
0: Tudo ótimo, Baianinho.
2: Quartou,
0: quarta-feira, coração da semana.
2: Coração da semana.
0: Quase sexta-feira.
2: Pois é, e nas eleições, hoje é o último dia. Termina o prazo, portanto, hoje, me parece que até as 22 horas, para as convenções partidárias. Então, hoje define tudo, quem é candidato. Quem não é candidato.
0: Cleitinho, vai ou não vai?
2: Não vai. Diz que ontem ia, não ia. Meu Deus. Resolveu ir hoje, mas aí o presidente do seu partido a nível nacional acabou de conceder uma entrevista e disse que isso é página virada, né?
0: Eita, então dançou sem música. Nem arrochando, Cleitinho vai.
2: Vai terminar o mandato dele, tem mais 4 ou 5 anos ainda como senador, né?
0: Ah, tá bom então.
2: Tem tempo pela frente,
0: vai,
2: né?
0: Vai ganhar muito dinheiro ainda.
2: Agora, nos bastidores da política mineira que a coisa tá pegando fogo, né?
0: Eita, então tem bafão.
2: Então, muita coisa, o PL que não tinha candidato, lançou um candidato há pouco tempo para fazer palanque para o Flávio Bolsonaro, né? Agora acabou de sair uma declaração do presidente do PSDB estadual, Paulo Abiakel, dizendo que o PSDB vai coligar com o partido do Calil, que até então eram brigados, agora fizeram as pazes, né? Inclusive o PSDB já lançou, ficou com a vice, né? Já lançou o Carlos Moscone. Nossa. Como vice, então o PSDB atrelou a Calil, né? O republicano está dizendo que não vai ter candidato. E aí, vamos aguardar no fritar dos ovos até amanhã para saber a definição total. Mas o que os bastidores da política de Minas está quente, isso tá e tá muito, tá bom?
0: Lula, confesso que eu fiquei super confusa com essa mistura. Tava de mal, tá de bem,
2: tá
0: meu Deus.
2: Loucura.
0: Eu acho que é só o povo que briga, porque esse povo aí se une para ganhar dinheiro e repudiar em cima do povo.
2: E com isso, nós estamos há 11 dias, né, de iniciar as campanhas. Aí, a partir do dia 11, é cartaz no meio da rua, redes sociais pedindo voto, carro
0: por aí. Caixinha de correio lotada, carro de barulho na cabeça da gente 24 horas.
2: As feiras, todos os finais de semana cheios, repleto de pessoas ilustres.
0: Todo mundo fingindo que tá comendo pastel, cuspindo no passo na frente.
2: Tem gente que nunca comprou um abacaxi, já tá comprando tomate.
0: Meu Deus do céu. É um nojo essa política.
2: Então a partir do... Mas o povo sabe, Val? O povo tá mudando muito, o povo sabe quem é quem não é. O povo sabe quem tá indo lá com outras intenções, né? Então,
0: ai, Lula, sabe? Mas o que me entristece é porque tem muita gente que ainda cai, sabe, nessas coisas de fake news.
2: E preparar agora os moradores dos bairros, né? Que tem que preparar aquele café, todo dia café, que vai ser um desfile para tomar um cafezinho, Dona Maria, seu João, como é que o senhor tá? Eu, seu Paulo, como é que o senhor tá?
0: E ainda bem que meu nome é Valquíria e já vou logo avisando que atrás da minha porta tem um porrete. Não quero ninguém na minha porta pedindo voto. Já tá dado a...
2: As velhas raposas estarão de volta, né? Pedindo as promessas continuam. Os chamados líderes, né? Tinha uma fortuna cheia de líderes, né?
0: Nossa, cheio de representantes.
2: Aí dizendo para os moradores, ó, vota nesse porque esse é bom, esse vai fazer, esse fez aquilo, esse é bom, mas o bolsinho dele tá cheio, né?
0: Ei, o nome chique é assessor.
2: Ah, é assessor? Então, a partir de agora é isso aí. Voltando aqui ao nosso programa, o que é que nós temos aqui hoje?
0: Tem live?
2: Tem. Hoje a live eu vou receber... tá acontecendo uma coisa muito boa, sabe, Val, quem tinha o Flotone? De pai para filho, o que quer dizer isso? O empresário que fez tanto, deixando para que o seu filho toque as suas empresas, né? E tem muito menino bom de Teoflotone que está se revelando como grandes empresários aqui na cidade.
0: Que legal, fico feliz.
2: A gente tem um exemplo aí, que é os Matás, né? Que seu Elias se foi. Hoje a Indiana é uma potência, com Paulinho, com Alexandre, com Luiz, com essa turma toda, né? Verdade. E eu vou estar recebendo aqui o presidente... da CDL Jovem, que é o empresário Otton Sucupira. Ele é filho do presidente da CDL, Francisco Alves Ribeiro, Frank Alves. E ele vai estar falando das intenções, como funciona essa CDL Jovem, né? Hoje, inclusive na festa de 60 anos, dois jovens da CDL, dois jovens empresários, já estão compondo a diretoria da atual presidência da CDL. Então, mostra esse crescimento e a gente, nossa produção, convidou o Otton Sucupira, presidente da CDL Jovem, para estar conosco aqui no programa De Olho na Cidade, Jornalismo Verdade.
0: Que bacana, que seja inspiração para os jovens.
2: É verdade. E tem também uma confusão aí, um vereador por nome de Serginho do Agropecuário usou a tribuna da Prefeitura ou da Câmara Municipal para denunciar que 5,8 milhões... estão no cofre da prefeitura há mais de um ano e só agora começaram a fazer as obras que foram até licitadas há um ano atrás. Exemplo, aquela do bairro Tabajaras, né? Que é uma cratera violenta que tem ali que está fazendo. Então ele está fazendo essa denúncia aqui no programa De Olho na Cidade. Ô Val, você já pensou em amanhecer e na sua conta bancária e o seu salário desaparecer?
0: Nós estamos falando do conto da Aya?
2: Eu estou falando de Ouro Verde de Minas, Val.
0: Ah, tá.
2: Simplesmente desapareceram dos cofres da Prefeitura de Ouro Verde. Sabe quanto?
0: Não.
2: 5 milhões.
0: Nossa, sumiu? Foi mágica?
2: Desapareceu. 5 milhões dos cofres da Prefeitura de Ouro Verde. O prefeito mandou um vídeo aqui explicando o que é que aconteceu. Diz que foi hackeado esse dinheiro, né?
0: Ai, meu Deus do
2: céu. Já pensou uma coisa dessa? E para finalizar, houve uma desistência de candidatura aqui na nossa região, né?
0: Quem não quer ser deputado?
2: Vavá.
0: Ah, tá.
2: Vavá, ele cumpriu 3 meses de mandato como deputado federal, né? E se esperava que ele fosse à reeleição. Inclusive, eu tô com esse vídeo aqui onde ele esclarece que não será candidato e fala dos motivos.
0: Bacana.
2: Ok? Algo mais?
0: Bom programa para nós.
2: Ok, muito obrigado. Um abraço.
0: Abraço.
2: Uma quarta-feira beleza pura, como diz meu amigo Arnaldo Pinto Júnior.
0: Beleza pura, nunca é demais.
2: 17:07, em instantes, programa De Olho na Cidade, Jornalismo Verdade. 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Começa aí. Vamos acessar as nossas páginas. O Leandro Brito já colocou as páginas para funcionar. Vamos lá no Instagram, De Olho na Cidade TO. Vamos lá no YouTube, @ De Olho na Cidade 2024. Vamos no Facebook da rádio, da TV, do jornalista Elvis Espaços. Estamos na Rádio Nets, estamos na Alexia e, lógico, no tradicional radinho de pilha, que eu não abro mão, e foi lá que tudo começou. Em instantes, De Olho na Cidade, Jornalismo Verdade quente, quente do jeito que você gosta.

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Boa tarde. Boa tarde. São 17 horas, mais 14 minutos. Estamos chegando com o programa De Olho da Cidade, Jornalismo Verdade. O programa tem transmissão da Rádio Imigrantes. 100.9 TV Imigrantes, canal 12 Teófilo Otoni Minas. Estamos também nas páginas das nossas redes sociais, do Facebook da Rádio, da TV, do jornalista Elvis Passos. Estamos na página do programa no Instagram, De Olho na Cidade TO. Estamos na página do programa no YouTube, @ De Olho na Cidade 2024. Estamos na Rádio Nets, estamos na Alexia. Estamos no tradicional Rádio de Pilha, que eu não abro mão, e foi lá que tudo começou. Vamos fazer juntos um excelente programa de rádio. O time do programa De Olho na Cidade escalado, hein? 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Reportagens, jornalistas, Roberto Gomes e Elvis Passos. 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Palavra do programa de hoje: o mundo oferece fama, mas Jesus oferece vida. Não troque o eterno pelo que é passageiro. A maior conquista é permanecer nos caminhos do Senhor. Quem vive para Deus nunca vive em vão. Vamos aos destaques do programa de hoje. Olha, a Polícia Civil prende homem suspeito de matar mulher desaparecida há 11 anos. Vereador de Teófilo Otoni denuncia mais de 5 milhões nos cofres da Prefeitura Municipal de Teófilo Otoni, com obras licitadas e sem fazê-las. Daqui a pouco, no De Olho na Cidade. Vamos destacar no programa de hoje: Prefeitura abre processo seletivo para reforçar a rede de assistência social. Saiba como vai funcionar a biometria nas eleições. Cerca de 5 milhões desaparecem dos cofres da Prefeitura Municipal de Ouro Verde de Minas. Meu Deus, para onde foi o dinheiro? Deputado federal Vavá grava vídeo e diz que não vai ser candidato à reeleição. Presidente nacional, deputado Marcos Pereira, afirma: Cleitinho é página virada. A live do programa de hoje é com o presidente da CDL Jovem, o empresário Otton Sucupira. Ele vai falar aqui no programa de hoje como funciona a CDL Jovem, expectativa, projetos, ações, como foi criado. Ele vai estar conosco daqui a pouco no De Olho na Cidade, Jornalismo Verdade. E quem quiser participar, pode. É só acessar as redes sociais. No YouTube, @ De Olho na Cidade 2024, ou no Instagram, De Olho na Cidade TO, e a gente vai estar passando as perguntas e ele vai estar respondendo a todos vocês que acompanham o programa De Olho na Cidade, Jornalismo Verdade. Senhores, mas a primeira informação que eu trago para vocês é exatamente a respeito que a Polícia Civil prendeu um homem suspeito de matar uma mulher desaparecida. Exatamente a 11 informação que eu trago para vocês é exatamente a respeito que a Polícia Civil prendeu um homem suspeito de matar uma mulher desaparecida.

0: Segundo as investigações, o caso, viu, Brito, passou a ser tratado como feminicídio com ocultação de cadáver e fraude processual. Depois desses 11 anos, agora que conseguiram chegar ao denominador comum e prender esse cidadão. Mas é bom lembrar que as investigações continuam a todo vapor. Programa de Olho na Cidade, Jornalismo Verdade, 17 horas 20 minutos. Olha, o vereador aqui de Teófilo Otônio, Serginho, conhecido da agropecuária, foi à tribuna de honra da Câmara Municipal de Teófilo Otônio, não sou eu, foi o vereador que foi, fazer uma denúncia de, que 5,8 milhões há mais de um ano e sete meses se encontram nos cofres da Prefeitura Municipal de Teófilo Otônio para fazer algumas obras. Entre essas obras, a cratera imensa do bairro Tabajaras. E só agora que foi realizar essa obra, mas ainda tem mais duas. Vamos acompanhar o que fala o vereador na tribuna de honra em áudio e vídeo, pelo menos com cortes e os melhores momentos aí.
1: Estaria aqui, como diz, exercendo mais uma vez o nosso papel como parlamentar. E hoje a fala é no sentido, vereador Rony Franco, de fiscalização. Participei junto com Vossa Excelência na semana passada de uma ordem de serviço para a execução de uma obra no bairro Tabajaras. Recurso esse que desde o final de 2023, na gestão do ex-prefeito Daniel Sucupira, já estava na conta da prefeitura. E passou o período eleitoral daquela gestão e da atual gestão já há um ano e oito meses. Na semana passada, sendo mais exato, que foi feito uma licitação e deu a ordem de serviço. Um recurso de 5 milhões e 800 mil reais para a execução de três obras importantes no nosso município. A execução no bairro Tabajaras, ali nas ruas Aimorés e Paraíba, tem como também um recurso para indicação na rua João Gonçalves Pinto, no bairro Minas Novas, e também a rua Germana Augusto de Souza, no bairro Bela Vista. Porém, somente foi licitado a obra para execução no bairro Tabajaras, e o recurso já foi repassado para a Prefeitura de Teófilo Otônio. A primeiro repasse em 2024, agosto de 2024, janeiro de 2025 e fevereiro de 2025. Nós estamos falando de 5 milhões e 800 mil reais que está na conta da prefeitura parado e a população sofrendo com esses problemas. Então aqui eu quero pedir ao líder de governo, uma das ordens de serviço foram dadas naquela ocasião da semana passada, mas nós temos ainda dois outros locais com problema e com recurso na conta, recursos esses oriundos do novo pacto no Ministério das Cidades, deixado desde a gestão anterior.
0: Pois é, tá aí, o vereador foi na tribuna de honra, com a palavra, a Prefeitura de Teófilo Otônio. E você quer dar sua opinião? É só você acessar no YouTube, arroba de olho na cidade 2024, ou no Instagram, na página do programa De Olho na Cidade, T.O. Daqui a pouquinho tem a live no programa de hoje. Vou receber o jovem empresário Otto Sucupira, presidente da CDL Jovem. Vamos focalizar uns assuntos bacanas aqui no De Olho na Cidade. Senhores, a Prefeitura de Teófilo Otônio, por meio da Secretaria Municipal de Assistência Social e Habitação, publicou um edital que regulamenta o processo seletivo simplificado destinado à contratação temporária e formação de cadastro de reserva para profissionais que atuarão nos programas de serviços de proteção social do Sistema Único de Assistência Social. A secretária Avni traz informações em áudio e vídeo.
2: Assistente social, também orientador social. Trabalha como... Olá, a Secretaria Municipal de Assistência Social e Habitação está com o edital de processo seletivo aberto para você que quer trabalhar conosco. Então, até dia 7 de agosto, estarão abertas as inscrições para o processo seletivo. Nós temos diversas vagas de nível superior, de nível médio e nível fundamental. Para você que

0: é psicólogo, assistente social, também orientador social, trabalha como cozinheira, cuidador social. Nós temos vagas para vocês. Auxiliar administrativo também, esperamos por você. O processo contará, né, com a entrega de documentação e com a prova de conhecimentos. São 42 vagas e as inscrições vão até o dia 7 de agosto. Não deixe de fazer a sua inscrição. Esse processo seletivo terá validade de 12 meses, podendo ser prorrogado por mais 12 meses. Acesse o edital no site da Prefeitura, faça a sua inscrição, leve a documentação no prazo para que a gente possa proceder com a sua contratação. Esperamos você.
1: Pois é, tá dado o recado. Agora são 17 horas 25 minutos. 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Programa que vai ao ar de segunda a sexta a partir das 17 horas em ponto. Recadinho no programa De Olho na Cidade. Um recadinho especial para os funcionários da Prefeitura que tem o Sindicato do Servidor Público Municipal. Possuem suas dependências, atendimento médico com clínico geral, assessoria jurídica, nutricionista, serviço odontológico e psicológico. Esse serviço deixa evidente que a instituição se preocupa com todas as áreas e envolve o servidor. Além desses serviços, olha gente, o Sindicato possui vários convênios para os servidores sindicalizados, dentre eles academias, laboratórios, autoescolas, faculdades, DOCT e Unipac, Hospital Filadélfia, SEST, Senat, Clube ABB, tudo isso para recreação, tá? Você que é servidor e não é sindicalizado, venha conhecer as vantagens de se filiar. Você que já é filiado, venha conhecer melhor todos os benefícios que você e seu dependente pode usufruir. O Sindicato está constantemente lutando pela valorização do servidor público, tanto em relação à condição de trabalho, como também por uma melhor remuneração. Sindicato, sindicato que representa os colaboradores da Prefeitura de Teófilo Otoni. Mais um recadinho do programa. 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São 17 horas. São 17 horas mais 27 minutos, você acompanha em áudio e vídeo o programa De Olho na Cidade, jornalismo, verdade, as imagens não mentem, notícia como ela é. Saiba como vai funcionar a biometria nas eleições deste ano, hein? A biometria será usada mais uma vez para voltar às eleições deste ano. A tecnologia estará disponível em todas as ações eleitorais do país para evitar fraudes e garantir a lisura do pleito total. Apesar da requisição, a biometria não é obrigatória para exercer o direito de voto. Se o título estiver regular, o eleitor pode votar normalmente. Você acompanha o áudio-vídeo 17 horas 26 minutos, programa De Olho na Cidade, jornalismo, verdade. Olha, o prefeito da cidade de Ouro Verde de Minas, o Marcelo, usou das redes sociais para divulgar. 5 milhões de reais desapareceram dos cofres públicos da prefeitura. Acompanhe o que ele fala em áudio e vídeo.
2: Então eles navegaram, foi numa conta da saúde, tinha lá 1 milhão, pegou essa conta, transferiu para uma outra. Foi na conta da merenda escolar, tinha 200 mil, foi lá e pegou. Foi em outra conta, tinha 150 mil, foi lá e pegou e foi fazendo um montante.
3: Uma cidade pequena com pouco mais de 6 mil habitantes no Vale do Mucuri amanheceu diante de um mistério que colocou em alerta toda a administração pública. Recursos da Prefeitura de Ouro Verde de Minas desapareceram das contas bancárias e agora a principal suspeita é de um ataque cibernético.
2: Confirmou essa fraude, né, e começou a mandar as relações das contas, dos valores, né, já ultrapassa 4 milhões de reais, já está chegando aí próximo aos 5 milhões, então sim, pegou a gente desprevenido, né, porque são contas que já tem os donos do dinheiro, né?
3: A fraude só foi descoberta um dia após a primeira transação. E desde então, as autoridades foram comunicadas. Dentre elas, a Polícia Federal e a Polícia Civil, que estão investigando o paradeiro do dinheiro, que seria utilizado para pagamento de servidores, compra de merendas e outras finalidades.
2: Foi detectada quando um indivíduo lá em São Paulo foi sacar um dinheiro, falando que era funcionário da prefeitura. Foi quando o banco descobriu, desconfiou, e a partir desse momento ele bloqueou todas as contas, inclusive a conta desse rapaz que foi fazer o saque, e aí entrou para a investigação. E a partir desse momento, ainda a gente não tem mais nenhum conhecimento de como estão os andamentos. Né? Ontem eu tive uma reunião com alguns diretores do Banco do Brasil, lá em Belo Horizonte, né? E eles falaram que está sob investigação, que não tinha previsão nem prazo para poder me dar uma posição real, se conseguir resgatar o dinheiro, né? Quando vai ter essa devolução do dinheiro. Então, assim, nós estamos meio desesperado.
3: As primeiras informações apontam que as movimentações teriam sido realizadas por meio de computadores conectados à internet, o que reforça a hipótese de uma ação praticada por hackers. O caso reacende o alerta sobre a vulnerabilidade dos sistemas públicos e levanta uma série de perguntas. Quem está por trás da invasão? Como o dinheiro saiu das contas? Será que os recursos poderão ser recuperados? E como o banco, que deveria proteger as transações, acabou também sendo vítima da ação criminosa cibernética?
2: A prefeitura tem várias contas, né? Então eles navegaram, foi numa conta da saúde, tinha lá 1 milhão, pegou essa conta, transferiu para uma outra. Foi na conta da merenda escolar, tinha 200 mil, foi lá e pegou. Foi em outra conta, tinha 150 mil, foi lá e pegou, e foi fazendo um montante.
3: Para uma conta só.
2: Para essa conta da prefeitura. Né? E dentro dessa conta dessa prefeitura, eles fizeram vários pagamentos, como se estivesse fazendo folha de pagamento para várias pessoas. Né? Então saíram disparando os arquivos de folha de pagamento, né? E onde é que surrupiou todo o nosso dinheiro.
3: O episódio acontece poucos dias depois de outros municípios mineiros enfrentarem problemas semelhantes. Em casos recentes, cerca de 15 prefeituras foram vítimas de ataques cibernéticos e conseguiram avançar em acordos para reaver os valores desviados. Agora, Ouro Verde de Minas espera que o desfecho seja o mesmo. São quase 5 milhões retirados das contas do município e encaminhados para outras pessoas que ainda não foram identificadas. A movimentação aconteceu fora do expediente e já se aproximando do fim de semana. Os servidores da prefeitura não teriam percebido a ação dos criminosos.
2: Não perceberam, isso foi numa quinta e numa sexta-feira. Eles fizeram várias transferências, 9, 10 horas da noite. É uma coisa que eu acho estranho, porque a prefeitura, quando dá 5 e 1, você não consegue fazer movimentação mais. Né? E como eles conseguiram movimentar 9 horas da noite, 10 horas da noite, fazer essas transferências? Então, assim, são pessoas que parece que burlaram até a segurança do banco.
3: Prefeito, nós vimos aí a devolução de dinheiro de algumas prefeituras que foram alvo anteriormente de hackers. O senhor está nessa expectativa também de receber esse dinheiro de volta? Já há uma predisposição das autoridades disso de fato acontecer com a sua prefeitura em Ouro Verde, Minas?
2: Eu estou sim, né, ansioso e estou nessa expectativa aí de devolução. Como o gerente também já tinha me falado, uma parte eles conseguiram bloquear, não sei valor, não sei quantidade, não sei ainda quanto isso foi sacado, quanto não foi. Mas eu tenho essa expectativa sim, porque eu não sou o primeiro município. Teve uma leva aí de 15 municípios aí que foram invadidos seus sistemas por hackers. Né? Esse dinheiro foi devolvido. Né? Então agora estou na expectativa. Medina recentemente também, né? Entrou nessa leva aí. E agora Ouro Verde. Né? A gente acha que isso acontece na casa do vizinho. Né? Então assim, para mim está sendo péssimo.
3: As autoridades investigam o caso para identificar a pessoa ou o grupo responsável por arquitetar e executar a ação criminosa que desviou os recursos das contas da Prefeitura de Ouro Verde de Minas. Enquanto as investigações avançam, a principal preocupação da administração municipal é garantir recursos para honrar os compromissos financeiros que se aproximam, entre eles o pagamento dos servidores públicos.
2: Tem dinheiro de servidor, agora mesmo tem folha de pagamento. Eu estou aí agora, né? O que eu faço? Fui ter acesso à conta agora essa semana, que até semana passada as contas da prefeitura estão todas bloqueadas. Então agora eu estou chegando de viagem hoje, estava em Belo Horizonte, cheguei para dormir aqui e vou lá sentar e olhar conta por conta e ver o que eu vou fazer porque eu estou sem dormir tem dias já por causa disso.
4: E quem está investigando tudo isso?
2: A Polícia Civil está investigando, eu fui até a Polícia Civil, fiz sua ocorrência, fui até a Polícia Federal, né, fiz ocorrência também, passei os fatos toda para a Polícia Federal, fui ao Ministério Público Federal, fui ao Ministério Público Estadual do Patrimônio, doutor Hélio Pedro, passamos toda a situação para eles, ele falou que vai estar nos ajudando, o município vai estar cobrando o banco, cobrando da polícia aí uma investigação mais rígida, e eu acredito muito no potencial, né, da Polícia Civil, Militar e da Polícia Federal.
1: Olha, é de preocupar, porque não é só Ouro Verde, já tem outras cidades. Agora imagina quantas prefeituras que tem nesse país, né? Se isso pega, né? Vamos torcer aí se consegue aí descobrir para onde foi esse dinheiro. 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Celtec Energia Solar. 17h36, eu vou começar a live do programa. Estou recebendo aqui o empresário Otton Sucupira, presidente da CDL Jovem. Que bom que você deixou seus afazeres para vir dialogar com a gente aqui no programa de Olho na Cidade. Boa tarde, Otton.
5: Boa tarde, Lula. Obrigado, viu? Oportunidade mais uma vez de estar aqui representando a CDL Jovem, falando dos nossos assuntos.
1: Bacana. Ô, Otton, como é que surgiu essa CDL Jovem? Como é que foi essa iniciativa que se fala tanto hoje, principalmente no meio empresarial?
5: Lula, a CDL Jovem, ela já existe em outras cidades. Em Belo Horizonte, por exemplo, ela tem mais de 33 anos de existência, a CDL Jovem, e muito mais tempo a CDL. Então, tem várias cidades a CDL Jovem, e há 4 anos nós trouxemos esse projeto para cá. Nós nos inspiramos na CDL de Belo Horizonte, evidentemente, pela proximidade com a CDL de Belo Horizonte, pela distância, e de lá a gente trouxe as ideias e aplicamos aqui, onde a gente tem um grupo de empresários, hoje a gente está com mais de 60 membros, a gente
1: olha,
5: fala membros.
1: Olha, é muita coisa.
5: E a gente tem ali essa, uma programação mensal dos nossos encontros, de treinamentos que a gente traz, e com esse grupo a gente consegue, né, tá fortalecendo.
1: E foi, assim que, né? E foi assim que nasceu a CDL Jovem?
5: Exatamente, foi assim. Né? Com o propósito de a gente, como jovens líderes, empresários, tem autônomos ali também, empreendedores, a gente tem essa ideia de nos prepararmos melhor para o nosso dia a dia, de nos prepararmos melhor para o associativismo, para sermos líderes, para a gente preocupar não só com o nosso meio, com o nosso trabalho, mas com o nosso contexto que a gente está inserido. Né?
1: Ação DLI realizada pela CDL Jovem.
5: A gente
1: que ação
5: vem,
1: que é essa?
5: O DLI ela é o Dia Livre de Impostos. É onde que a gente mostra para o consumidor, para a população na prática.
1: Já aconteceu esse ano, né?
5: Já aconteceu esse ano. Foi agora no mês de junho.
1: Sim.
5: Né? E, desculpa, mês de maio.
1: Mês de maio.
5: E a gente já está preparando, pensando no ano que vem, que é onde a gente pode mostrar para a população de Teoflotone. Acontece em outras cidades também, Lula. Né? E aí a gente, como CDL Jovem, a gente promove isso aqui em Teoflotone para mostrar para a população a nossa alta carga tributária na prática. Porque a gente, às vezes a gente fala, né? A gente paga metade do preço da gasolina é imposto, metade isso, do preço, 20% isso. Do gás de cozinha é imposto. E o dia do DLI é onde que os empresários, o dia onde os empresários pagam esse imposto, né, para poder tirar do consumidor do preço final e dar como desconto. Né? Então o consumidor vai pagar ali no dia do DLI, a gasolina sem imposto, o gás sem imposto, as farmácias indianas entram também com medicamentos e várias outras lojas aqui de Teoflotone.
1: Ô Otton, qual é o papel da CDL Jovem aqui de Teoflotone, além da realização do Dia Livre de Impostos?
5: Lula, nós temos lá como ações plenárias mensais, que é onde a gente, os participantes, os membros, temos a oportunidade de encontrar, de bater um papo, de fazer um network. A gente faz workshop como workshop de liderança para a gente aprimorar nossas habilidades. Temos o Toastmaster, que é um clube de oratória, onde que a gente encontra também todos os meses para a gente treinar a oratória, a gente treinar liderança também, que oratória é liderança,
2: sim,
5: né?
2: Sim.
5: E em várias outras ações, assim como você disse, o DLI. Então, todos esses encontros que a gente faz, todas essas ações que a gente faz da CDL Jovem, é para a gente estar ali praticando o associativismo, para a gente poder estar fomentando os nossos negócios e, consequentemente, os negócios da cidade também.
1: 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São 17 horas e 40 minutos, a live de hoje. Eu recebo aqui a visita do Otto Sucupira, ele que é o presidente da CDL Jovem aqui de Teófilo Otoni. Deixa eu dar um recadinho aqui. 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Agora são 17h42, eu continuo com o empresário Otto Sucupira, presidente da CDL Jovem aqui de Teófilo Otoni. Ô Otto, como o consumidor consegue perceber na prática o impacto dos impostos do seu dia a dia?
5: Lula, para perceber, a gente promove esse dia, né, o dia do LDI, para mostrar realmente na prática, porque muitas vezes é só dito a quantos por cento que é do preço final do produto que a gente paga de imposto, e cada imposto, cada produto, na verdade, ela tem uma tributação diferente. E no dia do DLI a gente passa isso para os empresários a título de informação, explicamos como é que funciona o DLI, nós preparamos esses empresários para o dia livre de impostos e na prática o consumidor, só no dia livre de impostos, ele consegue comprar os produtos sem a carga tributária, como a gasolina, por exemplo. Ela vai para os seus R$3,70 sem o imposto. O gás de cozinha, que hoje está mais de R$100, ele vai para cerca de R$80,
2: certo,
5: o gás de cozinha. Assim como outros produtos também, de outras empresas, de segmentos diferentes. Então, no dia livre de impostos, a gente usa esse dia exclusivamente para poder mostrar para todo o consumidor o quanto que é alta a nossa carga tributária. E além de alta a nossa alta carga, de ser alta a carga tributária, a gente tem ela mal empregada também. E a gente não fala isso de forma partidária, né, de um partido ou de outro. A gente vê isso ao longo dos anos, percebendo isso no Brasil, que o que mais nos preocupa é isso. A gente vai aumentando os impostos, a arrecadação do governo federal, principalmente, ao longo dos anos, só vem aumentando. Ou seja, a gente paga cada vez mais impostos, mas o retorno ele acaba não chegando na ponta, né? Não acaba não chegando na população. Então a gente faz
1: isso. É desviado no meio do caminho, né?
5: Acaba não chegando, é mal aplicado, né? Não é aplicado naquilo que realmente é necessário, né? Então a gente tem ali esse dia livre de impostos para mostrar na prática, se o imposto não fosse tão alto, você poderia pagar muito mais barato nesse produto e em vários produtos. Então aumentaria o poder de consumo de cada um de nós. Se a gente conseguisse comprar gasolina para comprar mais barato hoje, teria que ser o imposto, porque o custo dela já é muito alto, né? Dando exemplo da gasolina ou do gás de cozinha. Já pensou a gente poder comprar o gás de cozinha R$80? Abastecer a 4,
1: hoje é mais de 100 reais.
5: Mais de 100. Então isso aí é o que a gente faz no dia livre de impostos para mostrar como que a gente poderia comprar os produtos sem a alta carga tributária que a gente enfrenta hoje.
1: Agora, Otto, quando uma empresa vende um produto sem os impostos, no caso no DLI, Quem é que paga essa diferença? Porque tem uma diferença disso aí, né? Alguém vai,
5: ter uma diferença boa.
1: Alguém vai ter que custear isso.
5: Exatamente. Né? E não é a CDL, não é a CDL Jovem, nem o governo. É o empresário.
1: É o empresário que banca isso do
5: bolso? Que banca, exatamente.
1: Qual a vantagem dele nisso, nesse caso?
5: Ele consegue estar mostrando para o consumidor o porquê, o preço do seu produto. Ele consegue estar dando oportunidade para os seus clientes. O preço da gasolina, por que ela é esse preço hoje? Porque tem imposto, né? Se tiver uma loja de roupa, vai poder mostrar para o seu consumidor também, para o seu cliente, ali, se não tivesse imposto, ia sair mais barato.
1: Por isso então que não tem essa unanimidade entre os lojistas, né? Nem todo mundo quer pagar isso.
5: Nem todo mundo consegue. E tem produto que tem mais imposto do que o outro, né?
1: Uhum, tem isso também.
5: No Brasil, a gente não tem uma tabela única de imposto, nem por tipo de produto, varia muito de um para o outro. Teve supermercado participando também. Então ali o supermercado ficou cheio. Leva o movimento para a loja, mostra para o consumidor, para o cliente, quanto que seria o produto, seu imposto. E acaba levando movimento para a loja. Tem alguns empresários que aproveitam para comercializar aquilo que está parado dentro do estoque. É uma boa oportunidade também, falando comercialmente.
1: Sim,
5: né?
1: Sim.
5: E leva cliente, né? Muito cliente para esse dia livre de impostos. Então ela acaba movimentando a cidade. Só no posto de gasolina mesmo, que a gente fez no posto Atalaia, no São Jacinto, foram mais de 140 veículos abastecidos, fez fila, quase chegando com o Ednice.
1: Não, eu vi sim.
5: Mas foi bacana.
1: Fila quilométrica lá, bacana isso.
5: Mais de 3 mil litros sem impostos, né? Aí depois chegou, algumas pessoas acabam procurando lá no decorrer do dia, mas é porque é limitado, porque tem que ser pago, né, essa diferença. Ela não é, vamos dizer assim, não é de graça para o empresário nem para a gente. Então, por isso que a questão do combustível não é o dia todo, é limitado, é uma quantidade que a gente consegue ali com o empresário.
1: Ô Otto, como iniciativas como o DLI ajuda a formar consumidores e cidadãos mais conscientes nesse caso?
5: Nesse caso, a gente aproveita essa data para mostrar para a população quanto que ela está pagando realmente de imposto, né? Ela mostra para, conscientiza a população. A gente faz um jogo ali na Praça de Tiradentes, a gente começou esse ano, que a gente é como se desse um dinheiro fictício para a pessoa que passa por lá para conhecer, e ela vai andando no tabuleiro. E de acordo que ela vai comprando as coisas, ela vai vendo que o dinheiro dela só vai sendo consumido pelo imposto. Então essa é uma forma de mostrar o quanto que o salário do mês, o quanto do salário vai para o imposto, na verdade. Se for somar combustível, supermercado, farmácia, tudo incide imposto. Então a gente aproveita esse dia para conscientizar a população. Se ela não pagasse esse tanto de imposto, com dinheiro no mês, ele sobraria ou daria para fazer mais coisas, né? Então é a forma na prática de estar mostrando isso para todo mundo, que acaba sendo aberto para toda a população, né? E aqui de Teoflotone, assim como acontece em outras cidades. A gente tinha supermercado no São Jacinto, posto de combustível. No centro a gente tinha farmácias, tinha loja de roupa. Na Visconde de Rio Branco tinha loja. Aqui na Luiz Boali tinha madeireira. Então, várias empresas de vários segmentos diferentes, loja de celular, estavam ofertando seus produtos sem imposto.
1: Programa De Olho na Cidade, Jornalismo Verdade, 17 horas 48 minutos. Estamos com a live do programa de hoje com o jovem empresário Otto Sucupira, presidente da CDL Jovem aqui da cidade de Teoflotone. 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Agora 17h49, Estamos quase caminhando para o final da nossa live do programa De Olho na Cidade. Ô Otto, me perguntaram aqui, qual é a diferença do dia livre de impostos para o liquida TO?
5: Ah, sim.
1: É que é bem semelhante, que me parece que o liquida TO, o pessoal também leva as roupas, para vender um pouco mais barato. É, e tem muitos que tiram imposto e vai pelo produto. Mas você que é um entendido aí, qual é a diferença de um para o outro aí?
5: Não, é bem diferente. São propostas diferentes. O liquida TO, ele
1: Mas não acaba sendo a mesma coisa, não?
5: Não, acaba sendo diferente. Porque o liquida TO são empresas que pagam para estar no espaço,
1: sim,
5: no evento, liquida TO, para vender seus produtos com descontos, vender uma ponta de estoque, né? É uma oportunidade de liquidação mesmo. Já o DLI, ele é um dia livre de impostos, ele é um dia de conscientização. E ele tem uma data específica todo ano, porque é até onde a gente trabalha só para pagar impostos. Então, vamos colocar... Eu esqueci a data desse ano, acho que foi... Vamos colocar ali que foi 2 de maio. Né? Mas que seja, então, a gente trabalhou até 2 de maio pagando imposto. Então, o DLI é exatamente nessa data. Ano que vem vai ser, tá previsto para ser 3 de junho. Então, do início de 1º de janeiro de 2027 até 3 de junho de 2027 é a data prevista que a gente trabalha só para pagar imposto. Aí é o dia que acontece o DLI. E o DLI é esse dia específico. Que o DLI, ele não é um desconto. A gente não fala que é um desconto, não fala que é uma liquidação. Ele é o dia livre de imposto, que é onde que os produtos são ofertados sem o imposto. Aquele valor que foi subtraído do seu valor final, ele é exatamente o imposto daquele produto. Por exemplo, a gasolina que a gente conseguiu comercializar no dia com R$2,70 a menos. Não é R$2,70 de desconto, é R$2,70 de imposto.
1: De imposto.
5: De imposto. Aí foi vendido sem. E o dia livre de impostos, as empresas não pagam para estar participando. Elas têm que estar junto com a CDL, porque a gente passa, a CDL jovem, né? Que a gente passa as instruções, a gente conscientiza, explica direitinho como é que funciona, fala sobre a carga tributária, que cada produto é diferente. Então a gente faz esse dia livre de impostos só para comercializar os produtos sem o imposto, não é um desconto.
1: 17h52, De Olho na Cidade, Jornalismo Verdade. 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Hospital Bom Samaritano, Teoflotone, Minas Gerais, hoje sob o comando do Dr. Guilherme, a Paula, essa equipe toda que está sempre acompanhando o programa De Olho na Cidade. E nós estamos aqui com a nossa live com o empresário Otto Sucupira, presidente da CDL Jovem Teoflotone, Minas Gerais. Otto, quais as outras atividades que a CDL Jovem pratica ou pretende praticar?
5: Olha, a gente já tem desde o nosso início, ele é até o nosso, vamos dizer assim, a nossa principal atividade, que é a nossa plenária, ela é aberta a convidados, né? Hoje a gente já tem os membros, que são em torno de 60, que já estão com a gente frequentando todos os meses. Então a gente tem nossa plenária, que é onde a gente encontra lá na CDL, no auditório da CDL, para poder falar das ações da CDL Jovem, e também a gente sempre tem uma palestra ali por volta de uma hora de algum assunto pertinente para o comércio, né? De uma palestra voltada para o marketing, uma conversa voltada para recursos humanos. Então são ali onde que a gente consegue estar encontrando e a gente consegue também estar adquirindo conhecimento. Então a gente tem essa plenária que acontece todos os meses, também temos o Toastmaster, que é uma nova frente que a gente está tendo agora, que é um clube de oratório internacional.
1: Oh, bacana.
5: Que tem Belo Horizonte, a gente está trazendo para cá também, onde é possível a gente estar praticando oratória ali na prática mesmo. Ela não tem um professor, né, não tem um instrutor de oratória. A gente vai para treinar discursos, a gente segue o modelo dessa plataforma Toastmaster, onde a gente consegue estar ali sem julgamento, sem nenhum peso, estar treinando oratória, que ela é fundamental, principalmente para o empresário, né? Para poder estar liderando, ele precisa de uma boa oratória. Para poder vender, ele precisa de uma boa oratória. Então a gente está ali perdendo o medo, né? E treinando realmente a oratória, e não é um curso travado. A gente tem também workshops que a gente já fez lá de inteligência artificial, a gente faz de vendas, de liderança. Então a gente faz esses eventos e promove essas ações para quem é membro da CDL Jovem, para a gente estar ali, Lula, aprendendo, formação de líderes, aprimorando.
1: Para a gente finalizar, quais os critérios, se é que tem critérios, acredito que sim, para ser associado da CDL Jovem? O que fazer para participar da CDL Jovem?
5: Olha, a gente tem até o Instagram.
1: As exigências, né?
5: Sim. A gente tem o Instagram, tem que a pessoa pode estar acompanhando.
1: Primeiro tem que ter uma empresa para dirigir, né?
5: Exatamente.
1: Um comércio para dirigir, né?
5: A gente tem, além de empresa, também temos autônomos, né? Que sim. Pode ser um contador.
1: Ah, tá.
5: Pode ser um prestador de serviço.
1: Um micro.
5: Ah, entendi. Né? Pode ser um advogado, né? Então, assim,
1: são empresas. Teve empresa, tá apto.
5: Tá apto. Tá, bacana, sendo entendi. Empreendedor e entre 18 e 40 anos.
1: Aí tem o critério da idade.
5: Por causa do nome, né? Jovem.
1: Jovem, 18 e 40. Eu quero agradecer sua presença aqui no programa de Olho na Cidade, parabenizar o trabalho que vocês vêm desenvolvendo na CDL. A CDL, a cada dia que passa, mais credibilidade, mais crescendo. Então, eu costumo dizer que a CDL, principalmente quando eu falo esse plano de saúde, eu me lembro que a CDL é pioneira nessa parceria com a Unimed, com esse plano de saúde. Hoje a Unimed, hoje a CDL oferece tantos serviços, né, para a comunidade, com várias parcerias, e é por isso que a CDL é uma entidade enxuta e com muita credibilidade. Quero parabenizar você, ao presidente Frank Alves, ao Isnaldo, a toda a diretoria da CDL Teoflotone Minas Gerais.
5: Eu que agradeço, Lula, pela parceria com a CDL, com a CDL Jovem agora também, que a gente vem fazendo. Sim. Aqui, muito bom isso, né? E além de agradecer a oportunidade, agradeço a todos os membros.
1: É bom lembrar que a CDL tem CDL mulher também, né?
5: Também, e aí. Também tem o ICETAS, né? Que é a área social.
1: O Giovanni já veio aqui.
5: Que é da área social, a que CDL bacana, Jovem, hein? Ela já está com 4 anos, né?
1: Tentar agendar a Andréia para vir aqui no projeto, fazer que saber dessa CDL mulher, como é que funciona.
5: Exatamente, é muito bacana. Então, agradeço também a diretoria da CDL Jovem, que está lá trabalhando firme. Sim. Comigo. E aos membros que estão lá com a gente, participando, incentivando a gente a continuar e trazendo sempre novas ideias. É uma turma muito bacana, tem que ver.
1: Pois é, foi a live hoje no programa De Olho na Cidade com o empresário Otton Sucupira, presidente da CDL Jovem, que participou hoje do programa De Olho na Cidade. Amanhã vou estar recebendo aqui nesse programa a diretoria do Sicoob Credivale, né? Trazendo muitas novidades, principalmente para o agro. Então, amanhã, a diretoria do Sicoob Credivale vai estar conosco no programa De Olho na Cidade, Jornalismo de Verdade. Eu vou a um breve intervalo e volto com as últimas informações em áudio e vídeo.
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1: Agora 18 horas 3 minutos e 21 segundos, estamos ao vivo com o programa De Olho na Cidade, Jornalismo Verdade, de segunda a sexta, a partir das 17 horas em áudio e vídeo. O deputado federal, mais conhecido Vavá, da cidade de Caraí, exerceu seus 3 meses cumprindo o afastamento do outro deputado federal, que é o Tibé, concluiu, portanto, seus 3 meses. Esperava que o Vavá fosse candidato a deputado federal pela reeleição. Todos foram pegos de surpresa no dia de hoje, quando o Vavá gravou um vídeo dizendo que não será candidato a nenhum cargo esse ano, nem para deputado federal, nem para deputado estadual. E ele gravou esse vídeo, a gente vai colocar no programa agora.
17: Olá pessoal, falou... aqui é Vavá, e passando aqui para compartilhar com vocês as novidades, especialmente na rotina pública, na rotina política. recentemente eu concluí o mandato, né, em substituição ao titular, terminou agora 31 de julho, dizer de antemão que estou muito feliz por tudo que nós produzimos, apesar de pouco tempo, orgulhoso, apesar da nossa simplicidade, da nossa humildade, vindo de uma cidade pequena, um lugar pequeno, a gente conseguiu desenvolver e levar o nome dos vales para Brasília. Brasília, que é o centro do poder, nunca ouviu falar tanto nos vales, eu tenho certeza disso, como agora com a nossa atuação em Brasília. Então, quero agradecer a cada um de vocês pela oportunidade, pela confiança. Deus, acima de tudo, né, pela energia, pela saúde, pelo dinamismo que me fornece. E dizer, então, que a gente sente, tem um sentimento de dever cumprido e a oportunidade ela foi muito bem aproveitada, apesar de pouco tempo e tantas pautas importantes para a nossa região. Depois eu quero dizer sobre a minha decisão em relação às eleições desse ano. Eu quero agradecer a todas as pessoas, centenas de mensagens que eu recebo quase todos os dias, me abordando, pedindo para candidatar, né, elogiando pelos trabalhos, acreditando. Eu agradeço imensamente a cada um de vocês. Vocês me transmite essa energia positiva, é isso que certamente nos dá ânimo. Eu quero agradecer a tantas lideranças políticas, tantos partidos que me acionaram também, pelos convites que me foram feitos, por acreditar no meu potencial. E também ao meu partido, o Avante, né, na pessoa do seu presidente, o Luiz Tibé, por acreditar muito no meu potencial e colocar toda a estrutura, todo o suporte para que eu pudesse candidatar. Mas a gente tem que fazer opções. Nesse momento, por questões pessoais, a minha decisão foi de adiar essa participação em eleições na vida pública. E explico por quê. Eu estou, desde que eu saí da gestão municipal em 2022, eu entendo que, por mais que você saiba, sempre há espaço para poder evoluir e aprender mais. Então eu fui estudar, fui fazer o mestrado de administração pública e nesse momento eu estou cursando o doutorado. Eu acredito que não basta só representar. Tem que representar com qualidade, com capacidade de produzir resultados. Então entendo que futuramente, e acredito que um futuro bem perto pode acontecer, ser acionado a missão de representar, de fazer gestão, e naturalmente a gente deve estar devidamente qualificado. E isso eu procuro fazer o dia a dia, estudando, procurando evoluir cada vez mais, conhecer mais, para que caso venha a ser acionado, venha a ter a missão, que eu consiga produzir de forma digna, como as pessoas merecem como um todo, né? Quero também dizer que, por uma questão pessoal, eu tenho um filho que formou recente faculdade, tenho outra filha na faculdade, tenho meu mais novo começando a estudar. E esse momento que eu preciso um pouco mais de estar perto. Eu fiquei bastante assim, e eu sou muito dedicado na vida pública, né? Então, esse momento eu estou dando esse apoio mais no âmbito familiar, que também é o meu papel, né? É a importância de estar perto. E agradeço muito minha família por toda a consideração, toda a confiança e por todo o apoio que sempre me deram, né? Também sou professor universitário, tenho um compromisso com a formação de médicos, especialmente da nossa região, com esse olhar humano. E sou médico infectologista que atendo pacientes de mais de 80 municípios. Diante dessas questões todas, eu quero então compartilhar com vocês a decisão de nessas eleições não estar como candidato. Naturalmente, como cidadão, sim, vou me posicionar. Como liderança política, que alguns, né, acreditam e me atribuem, eu tenho que manifestar o meu posicionamento, mas eu não poderia deixar de compartilhar e, acima de tudo, agradecer, né, por toda expectativa, por toda confiança e gentileza que vocês têm comigo. Que Deus abençoe cada um de vocês. Obrigado por tudo, né, por ter me permitido essa missão de representar a nossa região, honrar os nossos vales, honrar cada um de vocês, sempre pelos bons princípios, pela honestidade, pela dignidade, pelo bom comportamento e, acima de tudo, pela ligação das nossas raízes, né? A nossa simplicidade é nosso guia, mas a nossa determinação não faz a gente ficar inibido com poder, com palácio. Pelo contrário, nos dá mais motivação da gente defender as nossas raízes, o nosso povo. Então, obrigado a cada um de vocês e, em breve, naturalmente, se a missão surgir, estarei apto, né? Mais capacitado, evoluindo em termos de conhecimento e disposto para poder contribuir com a sociedade mais justa e fazer muito mais. Que Deus abençoe.
1: Pois é, esse é o Vavá que, em vídeo, declara a seus amigos, seus eleitores, que não será candidato a deputado federal esse ano. A equipe que trabalhou comigo, da direção técnica da Rádio Imigrantes, a comunicadora Valquíria Martins, reportagem, jornalistas Roberto Gomes e Elvis Passos, Produção, Paulinho Boca de Cantor, Leandro Brito e Dom Juan apresentam De Olho na Cidade e assina a marca desse programa há 38 anos. Eu sou o Baianinho do Lagués, me chamo assim desde pequenininho, levando aonde quer que você esteja uma nova proposta de comunicação. Está chegando Roberto Gomes e Ivan Santana e o programa Imigrantes Esportes. Gente, uma boa noite e até amanhã às 17 horas. Tchau, pessoal. Obrigado.
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0: Ai, ai. Ô, gente, o Lula quer isso aqui. Ele não fala em outra coisa senão de política. Ele dorme com política, acorda com política, faz o programa falando de política, termina o programa e continua falando de política. Ele é um cara diferente, viu?
1: Ele é bom.
0: Ô, rapaz, ele tá sendo assediado, viu, Ivan Santana?
1: Tá 50 sendo milhões por um lado, 50 mil pro outro.
0: Pensa no homem que tá sendo assediado aí, é o baianinho Lula Guedes. Mas ele tá agarrado na madeira, né? Tá agarrado na sucupira que não larga nem
1: Nossa
0: a
1: senhora.
0: Troco de mala de euro, nem de dólar, nem a troco de mala de euro. Muito bem, 18 horas e 16 minutos. Chegamos agora, vamos até as 19 horas e 15, né? Quando o Cruzeiro já vai estar ganhando de 1-0. E hoje, né, o jogo do Cruzeiro é às 19 horas. A gente vai falar, logicamente, de futebol e, óbvio, que a gente vai falar de política, né? O Lula Guedes sabe que fala: olha, não fala de Cleitinho, que eu já tô com raiva de Cleitinho.
1: Ele falou também que nós estamos falando do Cleitinho. Nós não vamos falar do Cleitinho hoje, não. Só vamos falar de uma sequência, né, Roberto?
0: Ele tá assim: vocês não falam de Cleitinho, que eu já não aguento mais ouvir falar no nome desse Cleitinho, mas não tem jeito. O Cleitinho disse que até poucas horas, Ivan Santana, eu tava lá cercando o presidente do Republicanos, tentando. Ele é chato, né? Ele é danado. Disse que tava tentando aí uma reviravolta de última hora, mas já era, né? O Marcos Pereira, presidente do Republicanos, falou que bye-bye Brasil, já era, já tem mais um candidato no estado de Minas Gerais. E naturalmente a gente vai falar disso daqui a pouquinho aqui no nosso programa, viu? A reta final vai ser para falar das informações de bastidores da política. Vamos falar muito aqui do Cruzeiro também, né? Que chegou dois atacantes de uma vez aí para o Cruzeiro. O Cruzeiro contratou dois atacantes de uma vez, tá bom? E o galão da massa, doutor Ivan Santana, fiquei sabendo que é quase que ele ia descer pro UPA, né? Ontem, porque quase que o doutor Ivan Santana ia pro UPA por conta do galo, né? Mas ele sobreviveu. 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Doutor Ivan Santana, boa noite.
1: Boa noite, Roberto. É que o Lula deixa nós tanto agitado que a gente, antes de dar o boa noite, já tem que estar conversando agora do Lula aí. Robertão, eu não fiquei nervoso. Eu falei ontem aqui que o placar era 1-0. O nosso amigo Juraci, um abraço, falou que era 2-0. Falei 1-0. O Galo ganhou. Não houve problema nenhum, porque faltava um segundo. Um segundo para terminar o tempo regulamentar. Você sabe que quando o juiz dá 5 minutos, ele pode passar dos 5 até antes de chegar nos 6, sem avisar nada, você sabe, né?
0: Não, ele pode passar tanto normal que ele quiser.
1: Ué. Pois é, mas fala assim, mas ele pode ir 5 minutos e 5, e 10, e 15, e 20.
0: Aí, isso, exatamente.
1: O árbitro não parou, um chutão, aquilo não foi um passo, foi um chutão daquele âncora, porque eu não gosto muito dele. E aí, o que aconteceu? Os dois zagueiros bateram cabeça e o Galo ganhou 4 milhões no Pix. Bacana, já passamos. Daqui a pouquinho eu quero saber o que que você vai falar às 19 horas do seu Cruzeiro, Roberto. Mas a política é política, então não tem jeito, nós temos que falar. Um abraço pro Elton aí, o competente Elton, filho dele, atleticano. Tá todo mundo feliz, conheci com ele agora à tarde. E ele estava ali agora para pegar o ônibus, aquele da zona rural. Como é que chama o pássaro?
0: Rapaz, você encontrou um cara...
1: Jacumo. Jacu e Jacuzinho.
0: Já ia falar, uai.
1: Não, não é pra mandar alô pra ele agora, né? Ivan, manda alô pra mim após 19 horas.
0: Eu já ia falar, você acabou de encontrar com o pássaro e tá esquecendo o nome do Jacu.
1: Não, mas lembrei. E a política e de Minas Gerais, que estava morna, ela pegou fogo de ontem para hoje, um incêndio, chamaram o corpo de bombeiros e não, nem o corpo de bombeiro conseguiu apagar. E aí...
0: O nome do Jacu.
1: Não, mas lembrei. E a política e de Minas Gerais, que estava morna, ela pegou fogo de ontem para hoje, um incêndio, chamaram o corpo de bombeiros.

0: pravejando, espreguejando, como diz o outro, né? Eu falava quando eu era pequeno na Vila Pedrosa, já estava espraguejando.
1: Não, de jeito nenhum, eu estava tranquilo. Eu sabia que ia ganhar.
0: Quando vem a bola do jogo no último segundo. Tá igual a Argentina, o Galo, né? Tá ganhando jogos imprevisíveis e com aquela bola final aí no finalzinho do tempo, né? Vamos lá, turma da Itatiaia contou e darrou o gol salvador do Alaminda. Solta aí, Britão.
2: Juventude, lançamento pro Amarília, perdeu também. Cabeço errado, Juan Tressoldi toma pro Galo. 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Atenção, vem Alan Minda com a bola aqui pela lateral esquerda. Ele protege, toca de pé direito pra trás, deixa com o Lianco. Lianco no círculo central, lançamento é longo pra dentro da área. Subiu uma defesa, sobrou no Minda, bateu pro gol, barbante!

0: Santinelli Galo! Alan Minda! As luzes já seriam apagadas para o tempo normal. Alan Minda, 49 minutos do segundo tempo. A melhor defesa da Série B, o time que não tomava gol em casa, vacilou com seus dois zagueiros, deixaram a bola sobrar para o equatoriano, que colocou a bola na chapa do pé direito, fez ir para o gol uma bola de 4 milhões de reais, assim como no apagar das luzes Pacini fez. Lá em Fortaleza, em Caxias do Sul, o herói improvável é o equatoriano Alan Minda. Barbante neles, Galo, barbante neles, Galo, barbante neles, Minda. 27 às costas. 1-0 no placar. Foi duro, foi difícil. Mas esse busão estacionado aí foi vazado, Azeredo!
1: No apagar das luzes! No finalzinho dramático, todo mundo já pensava nos pênaltis. Alan Minda, mas que lambança, hein? Mas que lambança! Mais de 600 minutos sem levar gols. E no finalzinho, uma lambança que deixou Alan Minda, o equatoriano, cara a cara com o Jandré. E ali ele é gelado. Ali ele é gelado. Cara a cara, ele cutucou e mandou pro fundo das redes. Alan Minda, Alan Minda, é só alegria. Alegria, alegria, sorria, sorria, suspira aliviada, massa atleticana. Alan Minda é o nome dele. Galo 1, Juventude. Ô, Juventude, tchau, fui, 0.
2: Quarto do Galo na Copa do Brasil, primeiro do Minda.
0: Partiu! Partiu fase quartas de final. 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
3: Está nas quartas de final, Pedro Abílio, daquele jeito, né? No limite do limite do limite.
4: Ivan Santana, você sofreu ontem, doutor Ivan Santana?
5: Não. Não sofro com o Atlético, porque a gente já sabe que vai levar gols no finalzinho do jogo, ou fazer um gol. E aí, foram 4 minutos, não foi? Foi 4 minutos de prorrogação.
4: Foi até, o gol foi aos 48, né?
5: Não, 49.
4: 49?
5: Foi, então até os 3.9... dos 4 minutos de prorrogação, né? E o árbitro levou o apito na boca, mas aí
4: não apitou, né,
5: houve
4: Ivan?
5: O lançamento. Ele podia apitar porque não tinha terminado o tempo também.
4: Mas não apitou.

0: Então tem nada a ver,
1: não,
0: né?
1: Não, foi legal, gol legal.
0: Beleza, beleza. E já tem participações ali o nosso parceiro Gil Marques.
1: Ah.
0: Ele que está em Belo Horizonte, é de Topaz, está em Belo Horizonte, ele está falando, doutor Ivan, até o juiz já tinha,
1: tinha desistido. Ele meteu o apitão na boca e estava virado para cá, para o meio do campo. Quando ele viu, ele virou. Obrigado, viu? Você vai ser promovido, já estou ligando lá para a CBF, para promover você.
0: É o Gil, tem mais aqui participações, olha.
1: Tem?
0: É o Gil, já falei, Vânia, olha, ela apareceu.
1: Apareceu a Vânia, um abraço.
0: A Vânia atleticana apareceu.
1: O Galo ganhou, rapaz. Ela apareceu.
0: Lá do bairro Funcionários, né?
1: É.
0: O Gil tá dizendo, ó, semana de milagres até agora Vasco passou, né? Hoje que tem o Vasco, né, Ivan Santander? Já vamos falar dos jogos de hoje e de amanhã também. É, a Vânia tá falando, se for na sofrência, se é, não é for verdade. Na sofrência, não é atleticano, né, Vânia?
1: Pelo amor de Deus.
0: É muito sofrimento dessa turma, né? E a Marcele Vivian já tá aqui na live com a gente também. Um abraço, Marcele. Dê um abraço aí no seu esposo, né? O atleticano, o outro atleticano, né, Ivan Santana? É lá do São Cristóvão que você acabava de falar a respeito, né? Muito bem, vamos lá então, olha.
1: Vamos.
0: Hoje uma carrada de jogos, amanhã também.
1: Que
0: né?
1: Isso.
0: Hoje são quatro, né, doutor Ivan?
1: Quatro jogos. E o seu time?
0: Ah, inclusive, né?
1: Você vai falar daqui a pouco, agora não.
0: É 19 horas, viu, gente? 19 horas.
1: Vou te dar um tempo, é 19 horas.
0: Vamos chamar mais informações do Galão da Massa. E ele, Everson, goleiraço.
1: Pega muito.
0: Foi bem ontem, doutor Ivan Santana.
1: Pegou bem ontem.
0: Como sempre.
1: Fez uma defesa monumental. A metade da bola passou e a metade da bola não passou.
0: Esse cara é fera demais.
1: Vai,
0: fala aí.
1: Tem que ir pra seleção, você não acha?
0: Ah, mas já tá velho, aí não vai não.
1: Ah, é?
0: Vai pro Master, só se for pra seleção de
1: não,
0: Master
1: senhor,
0: do Brasil.
1: Não, senhor, ele vai ser convocado, eu vou ligar lá.
0: Não, o Ancelotti só vai pegar os jovens.
1: Vou
0: né?
1: ligar pro Ancelotti.
0: Os mais velhos estão aí fora do cronograma.
1: É.
0: São cartas fora do baralho. Bom, vamos ouvir aí no oferecimento do Igor Simões Tauer, meu amigo Idelfonso Júnior, tá todo alegrinho, porque ontem o Galo ganhou na Bacia das Almas, mas ganhou, ele tá alegre da vida. Vamos ouvir aí o Everson, oferecimento do Igor Simões Tauer.
2: Mas o principal objetivo era classificar, então conseguimos o principal objetivo. Se poder mais ou não, nós vamos ver para a próxima fase, mas o mais importante foi a classificação.
3: Valeu. Muito legal ali a comemoração sua com o torcedor na hora do gol. Eu tava ali perto e vi, né, Everson? Você beijando o escudo, falando aqui é Galo. É o estilo do Atlético.
2: É o estilo do Atlético, né, Claudio? Você sabe do carinho, respeito, dedicação e amor que eu tenho pelo clube, identificação que eu tenho pelo clube. Então ele pôde extravasar um pouco comemorando com o torcedor. Sabia que ali era o último lance do jogo. Então foi uma comemoração ali de um atleta que representa muito bem o clube, que é muito agradecido pelo clube, com certeza um torcedor dentro de campo, porque pude comemorar ali com o torcedor no alambrado, consegui me conter para não subir no alambrado, né, para não tomar um cartão amarelo, então foi uma comemoração muito boa de, não só de ver, mas de extravasar com o torcedor num jogo tão difícil que a gente enfrentou hoje.
3: Para variar, defesaça do Everson, aquela bola ali, eu acho que ela entrou metade, mas ela tem que entrar inteira, né?
2: Bom, eu não vi o replay, mas eu tinha certeza que eu defendia ali em cima da linha, no mínimo era em cima da linha ali. A gente trabalha, a gente conhece o gol já desde os meus 7, 6 anos de idade de goleiro, então você já conhece toda a dimensão do gol, você sabe das dimensões da linha. Então tinha certeza que a defesa foi uma boa defesa, válida, muito difícil. E provavelmente em cima da linha ali, não sei se a bola chegou a passar um pouco, mas foi uma defesa importante que manteve a gente vivo no jogo, que a gente acabou consolidando o gol do Minda, mas com certeza foi uma defesa primordial para que a gente pudesse ter conquistado a classificação.
4: Everson, queria que você falasse duas coisas. Primeiro, já estava caminhando para os pênaltis, né? Como é que estava a sua sensação, né, em relação a isso? Porque todo mundo tem uma grande confiança em você. A torcida, eu acho que ela fica até tranquila quando fala que vai para os pênaltis, né? E depois sua comemoração com o torcedor, né? Gritando, Everson, o melhor do Brasil, já virou uma rotina, né?
2: Bom, Breno, primeiro sobre o final do jogo ali, quando eu bati de meta, eu sabia que faltava ali por volta de uns 30 segundos, a gente começou a tocar a bola, a equipe deles foi baixando a linha, então sabia que estava muito próximo da disputa de pênalti, a gente estava preparado para poder ajudar o Galo ali também. Eu, graças a Deus, venho de uma sequência boa de defesa de pênalti, de convertendo, então é algo que eu me sinto bem à vontade, então estava preparado para poder ajudar o Galo se fosse para defesa de pênalti, mas o Minda acabou fazendo o gol ali aqui no último segundo jogo, que foi importante para a nossa classificação. E sobre o que a torcida canta, eu só agradeço esse carinho, esse reconhecimento que o torcedor tem pela minha pessoa, o clube que eu sou mais identificado, o clube que eu tenho respeito, carinho, amor por ele. Então, se poder trabalhar e você ter o reconhecimento do seu torcedor, com certeza é o maior reconhecimento que você pode ter dentro do seu clube.
0: Beleza, tá aí, portanto, o goleirão do Galo, Everson, vibrando com aquele golzinho nos últimos segundos, né? Doutor Ivan Santana, o que o árbitro ouviu de xingamento pela mãe dele, não tá no gibi, né?
1: Eu sei, mas ele, se tem uma coisa que nós não podemos condenar, ele apitou bem a partida, aplicou cartões amarelos, não foi um árbitro que segurou o jogo igual o outro aqui na arena, e faltava um segundo... mostrou aí o tempo, ele fez certo, uma bola na área, ele deixou correr, Roberto.
0: Concordo com o senhor. Agora, vacilo foi da zaga, os dois zagueirões lá que vinham bem, foram com displicência,
1: bateram,
0: né, Ivan?
1: Cabeça lá, um no outro lá.
0: Uma bola
1: e
0: fácil.
1: Tem um zagueiro daquele que é meio loucão, viu? Brigou, xingou, queria brigar com todo mundo, levou o cartão amarelo.
0: A bola era fácil, gente.
1: Se abaixasse a cabeça, a bola saía, porque o Mina estava chegando ainda.
0: Jogo
1: o Mina
0: encerrado.
1: Deu um pique lá pra área.
0: Eles já estavam contando com os pênaltis, né, Ivan?
1: E nós ganhamos pique de 4 milhões.
0: Entregaram o pique de 4 milhões para o Galão da Mata. Gente, perder com um gol assim é pra ficar mais de ano. O torcedor fica sofrendo, né, doutor Ivan?
1: O torcedor xinga, mas eu ainda estou aqui ainda deglutindo a vitória do Galo do Palmeiras.
0: Muito bom! Eu falei que vai ficar um ano aí, olha, comemorando, né? Degustando essa vitória, né?
1: Quero ver vocês ganhar do Palmeiras no segundo turno.
0: Muito bem, hora certa, 18 horas 32 minutos em Teoflotone. 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Alô, minha amiga Alana, tudo bem aí? Um abraço para você, viu, Alana? Estamos falando do Igor Simon Stauer, que tem lá também como diretor-chefe o atleticano que sofreu ontem, meu amigo, e Delfonso Júnior. Só não sofreu mais que o doutor Ivan Santana, né?
1: Não.
0: Recebi a informação que ele tomou 4 calmantes ontem.
1: Não, não sofri nada. Eu sabia que o Galo ia ganhar.
0: Só dormiu bem?
1: Eu dormi bem demais. 1-0, jogo cedo demais. terminou 9:30, deu tempo demais.
0: Olha, 18 horas 33 minutos. 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Um abraço a essa turma linda, maravilhosa, acompanhando a nossa programação. Daqui a pouquinho, no final do programa, a gente vai trazer as atualizações políticas.
1: Que isso,
0: né,
1: rapaz?
0: Ih, rapaz, o bicho tá pegando aí, viu? E aí, Ivan?
1: E Cleitinho? Tem pesquisa nova também da Quest, saiu hoje também.
0: Lula Guedes pediu pra você falar do Cleitinho.
1: Eu vou deixar pra você falar, porque o Lula Guedes, ele tá fazendo marcação com a gente, ele tá indo no carro aí. Você falar do Cleitinho, ele vai... bater o carro, porque ele nunca aprendeu a dirigir. Na garagem aqui ele não consegue entrar,
0: fica
1: pro lado de fora. Agora, Roberto, daqui a pouco você vai falar dos atacantes que vocês contrataram. Deixa você falar. Só quero fazer uma observação em cima disso. Uhum. Quem tem que contratar atacante é o Galo, não contrata. Como é que nós vamos fazer desse jeito? Ô Pedrinho, você vai ser proibido de botar dinheiro aí, porque vocês contrataram 3 caras e nós contratamos um só atacante. O time não tem atacante. Quantidade de gol que nós perdemos ontem. Pelo amor de Deus, Roberto, me ajuda aí.
0: Eu tô preocupado porque tem muitos idosos, né, que torcem para o Galo. Né? Alô, Juraci, ele e a esposa acompanhando a nossa programação
1: da Marcele,
0: através,
1: né?
0: Estão acompanhando pelo Instagram. Um abraço pra vocês aí, viu? Já tem mais recadinho dos nossos parceiros patrocinadores, mas agora o menino que tem a tristeza nas pernas, aliás, alegria nas pernas,
1: não,
0: que é o Bernardo.
1: Atualmente ele só tem numa perna só. Mandar um alô aí pra Luciana e todas as mulheres que estão assistindo nosso programa. Vamos lá, Robertão. Ele tinha alegria nas duas, agora um dia desse estava com uma perna só, agora só está com a metade da perna.
0: Vamos ouvir então o Bernard, o Bernardzinho, é. O menino que tem a tristeza nas pernas. Com Solta certeza, aí, Brito.
1: Com certeza.
5: A gente criar oportunidades, criar chances contra uma equipe que se defende muito bem e consegue colocar uma linha de 5, até alguns momentos uma linha de 6, isso dificulta bastante para a criação. A gente tenta encontrar alternativas, tenta criar espaço para o companheiro, atacar espaço, mas acaba que a gente acaba não criando tanto. Então, graças a Deus, a gente conseguiu achar esse gol no finalzinho. A gente sabe que pênaltis é uma situação que tudo pode acontecer. Então, a gente está muito feliz pelo empenho, pela entrega que a gente teve nos dois jogos e o mais importante no final, que foi a classificação.
3: E quem acreditou até o final, né? Porque o juiz estava para apitar o final do jogo, você viu?
5: Eu não tinha visto, eles chegaram a falar comigo que ele já estava com o apito na boca e eu até brinquei com o Lianco, né? Falei assim, ó, seu lançamento foi horroroso, mas graças a ele a gente conseguiu chegar a esse gol. Então, tô muito feliz, a sequência que a gente vai ter agora também, no jogo contra o Remo, depois mais um jogo contra o Bragantino fora, são jogos difíceis, jogos que são bem complicados, que a gente vai precisar de todos os jogadores, então a gente tem que estar atento em relação a isso também, porque a sequência ela vai ficando cada vez mais difícil, os jogos vão ficando cada vez mais difíceis, cada jogo se torna uma decisão, então a importância da gente saber jogar esses jogos e sem dúvida nenhuma se dedicar ao máximo, porque é dessa forma com que a gente possa conseguir cada vez mais avançar nas Copas.
0: Muito bem, informações do Galo, lembrando que já tem mais informações do Galão da Massa e o Cruzeiro, meu povo, joga agora 19 horas, o bicho vai pegar Mineirão lotado com mais de 30 mil espectadores, né? Tem Cruzeiro e Chapecoense. Será que nós, cruzeirenses, vamos sofrer tanto
1: hoje?
0: Quanto sofreram os atleticanos na noite de ontem?
1: Sofre, nós estamos acostumados com isso.
0: Hein? Será que
1: o
0: vai?
1: O Juraci falou com sei lá. Ó.
0: Vamos ver, hein? Daqui a pouquinho, portanto, vamos ver se os cruzeirenses vão sofrer. O doutor Ivan e Robertinho, valeu a parceria, eu avisei minhas fichas 2-0, o doutor Ivan Santana acertou, tamo juntos. Juraci Rodrigues, bairro São Cristóvão. Pois é, Juraci, você não só errou, mas como sofreu dobrado ontem.
1: Não, Juraci não sofreu, nem eu.
0: Não.
1: Juraci é gente boa.
0: A Marcela e Vivian colocou ali, Juraci tomou 2 copos duplos de água com açúcar. Pra que serve água com açúcar?
1: É pra acalmar, tomei chá de camomila depois do jogo.
0: Ai, ai, ai, mas como sofrem os atleticanos? Será que o Cruzeirense vai sofrer hoje, meu povo? Não sei, né? Tô na expectativa. A bola já tá prestes a rolar. 18 horas, 38 minutos. Meu parceiro Leandro Brito, vamos apoio cultural rapidinho?
1: Vamos, vamos.
0: E a gente volta na sequência para falando mais de Galo, a repercussão junto aos comentaristas de Belo Horizonte, da Itatiaia. A gente vai falar de Cruzeiro que trouxe só hoje. Já anunciou.
1: Quantos?
0: 2 atacantes.
1: E o Atlético?
0: Né? O Atlético diz que está dependendo lá do.
1: Agora, antes do Leandro Brito te interromper e colocar o comercial, na volta ele tem que falar comigo que horário que vai jogar o Flamengo
0: na Copa do Brasil.
1: Se é hoje ou se é amanhã.
0: Ô dó.
1: Ele tem que falar.
0: Ô dó.
1: Ele tem que falar. Ó.
0: Só o ano que vem ele já falou. Não,
1: ele tem que falar. Ele tem que falar. É hoje ou amanhã?
0: Ano que vem. Já era, Flamengo. Vamos lá, Britão. A gente volta já com mais informações do Galo e do Cruzeiro. Vamos lá.

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0: Beleza, moçada, 18 horas 43 minutos em Teoflotone, se recuperando do sofrimento de ontem. Aqui está o doutor Ivan Santana, Lula Guedes, também meu amigo Idelfonso Júnior, lá do Igor Simões Tauer. Todos os atleticanos sofrendo. O Juraci foi quase
1: duas
0: gamelas de água de açúcar que o Juraci tomou. A Marcelo Vives escreveu ali, viu?
1: Mas se Juraci tem gamela no São Cristóvão e o jacuzinho, tem o que lá na roça?
0: Ah, ele já chegou lá, mano? Não,
1: depois de 19 horas que tem que mandar alô pra ele.
0: É, então, depois de 19. Então tá bom, beleza.
1: Dá, falta 17 minutos, seu time começar a perder, aí eu não mandei um alô pra ele.
0: É muito sofrimento. Cruzeiro joga agora às 19 horas. Viu, meu povo? 19 horas, o Bambu vai enfoiar. Atenção, vai em Cruzeiro Chapecoense, 19 horas. Às 19h30 tem Grêmio e Mirassol. Né, doutor Ivan?
1: É,
0: tem clássico carioca hoje, oitavas de final, Copa do Brasil, Fluminense e Vasco da Gama. Dá quem, doutor Ivan?
1: Vai dar Fluminense. E Fortaleza e Palmeiras vai dar o Palmeiras.
0: É, o Palmeiras já ganhou 3-0.
1: É,
0: né?
1: É.
0: Fluminense e Vasco foi empate, né? No
1: foi,
0: último jogo?
1: Empate.
0: Vigilina das
1: Canelas. Esse jogo aí vai dar pênalti.
0: É, né? Vai dar pênalti?
1: Vai.
0: O senhor acha?
1: Pode apostar.
0: Eu tô desconfiado que hoje vai ter gol demais, doutor Ivan. Tô desconfiado.
1: Do Chapecoense?
0: É, não, não vai ter gol na rodada, vai ser de muitos gols, né? Eu tô desconfiado.
1: Ah, Chapecoense.
0: É, não sei. Bom, e amanhã?
1: Mirassol.
0: Amanhã tem também, né?
1: Tem, amanhã termina tudo.
0: Amanhã tem o quê, doutor Ivan?
1: E amanhã tem jogo bom pra você.
0: Amanhã tem Corinthians Internacional, né?
1: 20 horas.
0: Vigilina, jogão, hein?
1: Jogo de volta.
0: E o primeiro Inter ganhou, não foi?
1: Ganhou.
0: Ih, rapaz.
1: Ganhou, Roberto, 2-0. Agora eu vou falar pra você uma coisa aqui. Eu nunca tinha assistido uma partida toda do Atlético Paranaense.
0: Sim.
1: Esse time tá jogando o fino da bola.
0: Então não é à toa que ele tá aí nas cabeças,
1: ele,
0: né?
1: Ele ganhou do Vitória. Eles estão jogando taticamente, tecnicamente, um time bem entrosado, com alguns jogadores, não são craques, mas jogadores pontuais. Eu gostei muito do jogo desse Atlético Paranaense. Ele vai passar o Flamengo na tabela.
0: Então o fato dele estar em terceiro no Brasileirão com 37 não é por acaso.
1: Não é por acaso. Um dia que você tiver a oportunidade de assistir aí pelo Campeonato Brasileiro o Atlético, você vai ver que é um time que está muito bem armado, muito jogando redondinho.
0: Ai, ai, será, gente? Será não, que o doutor Ivan Santana está falando aquilo que os flamenguistas não gostariam de ouvir? É isso mesmo?
1: Não, ele vai passar o Flamengo.
0: Leandro
1: Aquela
0: Brito.
1: Confusão lá, ó, o Leandro Brito ficou de responder após o intervalo qual o horário do jogo do Flamengo hoje e amanhã. Eu tô um pouquinho de idade.
0: Você tá esquecendo.
1: Tô esquecendo. Tem tempo ainda, até o final do programa ele pode lembrar.
0: Ai, ai, ai, eu dó. Flamengo, Copa do Brasil pro Flamengo, gente, só o ano que vem agora,
1: ah,
0: né?
1: Ah, é? Não tá mais, não?
0: Não, tá bye bye Brasil, né? Bye bye Brasil. Oh, ah, o Mengão,
1: dó. Infelizmente. Ô dó do Flamengo.
0: Infelizmente voou o Flamengo, né? Então tá, daqui a pouquinho tem jogos, daqui a pouquinho 19 horas tem Cruzeiro, já.
1: Não.
0: Vamos trazer mais informações do Galo, Galão que tá daquele jeito, né? A torcida toda eufórica porque ganhou na Bacia das Almas, fora de casa, mais uma. Ganhou do Palmeiras outro dia.
1: Você tem que repetir sempre isso aí, viu?
0: Essa
1: você
0: vitória...
1: quer o âncora e o diretor do programa. Toda vez que o Galo for jogar, você tem que falar: ganhou do Palmeiras.
0: Essa vitória em cima do Palmeiras é para aplaudir de pé, igreja. É, tem tempo que o Galo não consegue uma vitória dessa,
1: verdade,
0: aí, tá bom?
1: Verdade.
0: E por falar em Flamengo, doutor Ivan Santana, olha só.
1: Aposto que é o Snar.
0: É ele mesmo, Ex-Mar Júnior, ele diz aqui, olha, pede ao doutor para atualizar o estoque de sorte do Galo, porque eu acho que gastou tudo ontem.
1: Verdade.
0: Será,
1: Ivan? Gastou não, meu amigo. Nós vamos esperar o sorteio aí da Copa do Brasil, que não gastou não. Nosso time agora leva gol nos últimos 15 minutos ou faz um gol também nos últimos 15 minutos.
0: Ai, ai, sei que eu tenho que dar fé aí pro Galo aí, hein? É, gastou o estoque de sorte tudo ontem. E agora o resto do ano?
1: Ah, nós estamos bem em todas as Copas.
0: 18 horas 47 minutos em Teoflotone. Vamos lá então com mais informações do Galão da Massa, repercussão junto aos nossos parceiros da Itatiaia e de Belo Horizonte, falando dessa partida que testou mais do que nunca o coração dos atleticanos. Solta aí, Britinho.
2: De sair a escalação, que eu não iniciaria com o Maicon, já que o Maicon sai todo o intervalo. Num jogo que há possibilidade de pênaltis e você tem o Cissé disponível, inverte. começa com o Cissé e deixa o Maicon para o segundo tempo mais descansado, pegar o time adversário mais desgastado, e você vai ter o seu melhor batedor de pênalti impossibilidade. E caso viesse a ter a disputa de pênaltis, que quase, né, aconteceu, o gol do Galo foi no último minuto. E o Barba fez essa opção pelo Maicon iniciar no banco, e ele entrou no segundo tempo, e o Cissé começou, e o Cissé deixou o jogo durante a partida, e fez um bom jogo mais uma vez. A opção pelo Franco também trazia essa possibilidade de Franco ou Pérez, a experiência do Franco ou a minutagem, né, a sequência de jogos do Pérez. Ele fez a opção pelo Franco, que fez um bom jogo defensivamente. É claro que existe a limitação do Franco com a bola nos pés, ele não é o volante construtor, ele é mais o destruidor. Hoje nem precisou tanto de destruir, porque o Juventude não foi um time que ficou com a bola. Muita bola longa, muita bola quebrada, bola do goleiro para os atacantes, dos zagueiros e laterais para os atacantes. Esse foi o jogo, esse costuma ser o jogo do Juventude, né? O atípico foi o segundo tempo aqui em Belo Horizonte, em que aí sim o Atlético jogou muito mal, foi muito permissivo, e no mata-mata você não pode ser permissivo, e hoje o Atlético não foi. Hoje o Galo lutou, brigou, e foi premiado no finalzinho. Então acho que a escalação, as escolhas foram bem feitas, com a volta do Coelho para jogar pelo lado direito, e hoje o Coelho não precisou ser o ala pela direita, ele não precisou recompor linha de 5, ele foi ponta, voltou para fechar uma segunda linha de 4, assim como fez o Dudu no jogo da Arena MRV. O Dudu não voltou para fechar a primeira linha na Arena MRV. Muita gente achou que ele ia fazer a função do Coelho, ele não fez. Não precisou fazer isso. E hoje o Coelho também não precisou fazer. E mais uma vez com o Bernard, com o Vitor Hugo, acho que fizeram até um bom jogo. Precisam ser mais decisivos, né? Tanto o Bernard como o Vitor Hugo. Mas sendo muito sincero, acho que o Bernard não está no momento da carreira que vai ser esse jogador decisivo. E o Vitor Hugo nunca foi esse jogador decisivo. O Vitor Hugo é mais um camisa 8 ali, para jogar, para buscar essa bola mais próximo do volante, ou para ser o penúltimo passe, não o último. Acho que dentro das características dele, foi o que tinha que fazer. E o Cacierra muito preso, né? Nessa linha defensiva de 5, de 6, de volantes próximos. É um jogo muito difícil para o centroavante adversário do Juventude, que marca muito bem, protege muito bem a área. Não à toa, estava mais de 600 minutos sem sofrer gols como mandante em casa. Ai, mas é time de segunda divisão. Tá, cara, mas é Copa. Copa é difícil mesmo, independentemente de ser time de segunda divisão, lanterna de Série A, time que não tá bem. Copa é outro torneio, outro campeonato. A gente viu na Copa do Mundo seleções muito inferiores, montando boas defesas e dificultando para as outras seleções. Aí eu vou voltar naquilo que eu tenho falado sempre e que parece muito repetitivo. E é repetitivo. Falta o Atlético, cara, para desamarrar esses jogos. Ou os caras. Um meia que desamarra um jogo desse, um centroavante que desamarra um jogo desse, um ponta que desamarra um jogo desse.
3: É porque agora se festeja uma vitória contra o Ceará e contra o Juventude, mas provavelmente quando for contra o Fluminense, contra o Atlético Paranaense, contra o Corinthians, talvez você não tenha a mesma sorte, né?
2: Talvez contra essas equipes você tenha até mais espaço. Pode ser que o jogo seja diferente, mas você vai precisar de mais competência. Sabe por quê? A diferença não é nem na hora de marcar os gols, a diferença está na hora de defender. Contra o Ceará e contra o Juventude, você consegue se defender bem, organizadamente, porque do outro lado também falta qualidade. Agora, contra o Palmeiras, que o Atlético jogou e venceu e não tomou gol, contra as grandes equipes, os grandes adversários, e quem está na Copa do Brasil? Inter, Corinthians, Cruzeiro, Santos e Remo, que estão jogando nesse momento, o próprio Palmeiras. Se o adversário tem qualidade do meio para frente, aí o jogo fica mais complicado para você. Porque além de você precisar de gente do meio para frente, que você não tem, que são os caras decisivos, os caras diferentes, você vai precisar de um altíssimo nível de organização e concentração defensiva. Porque os outros têm esses caras diferentes, ou muitos dos outros, né? Porque tem outros que também não têm. E aí é mais difícil. É fazer o jogo perfeito se defendendo, como fez contra o Palmeiras. Mas não é sempre que vai acontecer, como o próprio Bernard falou. O jogo perfeito que você fez contra o Palmeiras, às vezes você não precisa fazer contra um Juventude, contra um Ceará. Só que lá na frente você tem que ter gente para resolver, e o Atlético não tem. Acredito que esteja atrás no mercado, deveria estar atrás no mercado, porque para conseguir vaga na Libertadores, para você conseguir frequentar um G5, um G4, você precisa ter esses caras diferentes do meio para frente. Mas enquanto isso, o Atlético vai com o que tem. vai caminhando, vai passando de fase na Copa do Brasil, aos trancos e barrancos, e Copa é isso, você tem que ir classificando. Pegou dois adversários de segunda divisão, é bom deixar claro. Passou pelos dois com muita dificuldade, mas passou. É, antes do adversário da segunda divisão, venceu o líder do Campeonato Brasileiro fora de casa. Então, o Atlético, ele está crescendo, é, principalmente defensivamente.
4: Edu.
2: Fala, Claudão.
0: Muito bem, doutor Ivan Santana, agora vamos passar uma borracha. Vamos, já era Copa do Brasil pro Galo, já está classificado. Ontem classificou Galo e Santos, não é isso, doutor
1: os
0: Ivan?
1: Os dois.
0: Você gostou do Santos ontem?
1: Assistiu os lances, Neymar fez a jogada boa pela esquerda, cruzou e o R rústico. Por que R rústico? O Rony mudou o nome.
0: Ele é de lá, né? Do Pará, você sabe.
1: R rústico.
0: Ah, ô gente, muda nada.
1: Jogou nada do Galo.
0: Vai ser xingado,
1: que ele entrou na justiça contra o Galo.
0: Por que, doutor?
1: Agora, não pagaram ele.
0: Ô gente.
1: Semana passada.
0: Ó, eu fico, de certa forma...
1: Chateado.
0: Por conta disso. O grupo que toma conta do Galo é um grupo bilionário.
1: Pois é.
0: Era para estar em dia com tudo. Ah, olha, gente, você tem que se espelhar no Pedrinho, né?
1: Com certeza. Concordo com você. É um absurdo.
0: Você vê alguém reclamar do Pedro Lourenço?
1: Não. É um absurdo. Jogadores, e ainda mais um cara desses que não jogou nada no Galo, paga essa porcaria para lá.
0: Isso, velho.
1: Vai com Deus. Aí fica Rony, entrou na justiça. Ah, discordou lá do negócio lá, pelo amor de Deus, tem que tomar vergonha essa diretoria do Galo.
0: Queima o filme da instituição, né?
1: Claro.
0: E um jogador, como diz o outro, que não fez tanta coisa assim pela instituição.
1: Nada.
0: Mas jogou, tem direito? Pague. Tem o dinheiro? Pague. Né? O cara fica enrolando. O Cruzeiro não está lá levando chumbo na asa, pagando salário de Gabigol? Não está pagando salário do Dudu?
1: É verdade.
0: E você vê alguém reclamar que o Cruzeiro não está pagando, está atrasando, está isso, está aquilo, nada disso, né? É a responsabilidade do grupo.
1: Verdade.
0: Do grupo que dirige o Cruzeiro.
1: O Galo tem que tomar vergonha, a diretoria.
0: Então, exatamente. Doutor Ivan, então, domingo o Galo já vira ficha para o Brasileirão.
1: É.
0: Domingo não, sábado, né?
1: Sábado, 18h30.
0: Ih, rapaz, é lá, hein?
1: Mas nós vamos ganhar.
0: E o Remo...
1: Se o Santos ganhou do Remo ontem, por que o Galo é melhor do que o Santos, não ganha do Remo?
0: Mas eu vou dizer a verdade, o Remo não jogou tão ruim, não. E
1: jogou bem.
0: A expulsão do jogador do Remo foi uma expulsão meio suspeita, né, Ivan?
1: Meu Deus, né, Roberto? Aí estão ajudando o Santos lá.
0: Com certeza,
1: né? Porque o Neymar entrou no segundo tempo, foi o Cuca disse que foi uma tática, ele joga mentira, porque ficou mal perante o grupo, o cara chegar lá de tarde e jogar de noite.
0: É verdade.
1: Mas foi bom que ele entrou no segundo tempo e ajudou, né, 1-0, e aí vamos ver o que vai acontecer. São dois classificados até agora, falta 4 minutos para a gente saber mais um classificado.
0: Lembrando que o Cruzeiro joga daqui a pouco, né, gente? E amanhã ainda tem mais 2 jogos, né, são 4 jogos hoje, 2 amanhã e 2 ontem, fechando os 8, né, Ivan? E
1: isso.
0: Vão classificar apenas 8 para as 8 quartas de final.
1: Quartas,
0: beleza?
1: Ô, Roberto, desculpa aí eu te interromper. Eu queria a todo dia aqui falar, a gente contra os nossos colegas radialistas, que tem até outros programas, falar, eu tô assistindo você e o Robertinho lá.
0: Bacana.
1: Então eu queria agradecer a audiência deles aí, viu? Muito obrigado. Logo, logo nós vamos citar os nomes aqui.
0: Beleza, galera que nos ouve aí para descontrair. Para informar nem tanto, né? Mas para descontrair. Porque...
1: É igual o Romo fez lá. Se der tempo, nós falamos de futebol, né?
0: Mas vamos falar de política daqui a pouco.
1: O quê?
0: Nós vamos falar que o bambu tá enfaiando aí, doutor Ivan Santana.
1: Meu Deus do céu. E lembrando, na terça-feira que vem, no Jornal da Imigrantes,
0: isso.
1: Vamos falar todos os candidatos de Teoflotone, a deputada estadual e federal.
0: Muito bem. E o que é bacana, a gente está fazendo aí uma sondagem, viu, Ivan? É a possibilidade de elegermos vários deputados federais.
1: Então,
0: vários estaduais também.
1: Teve,
0: né,
1: uma época que tínhamos federais e estaduais. Chegou um momento de ter 3 estaduais. E... O Wilson Pires, Maria José Saudosa, Maria José Hauaisen e Kim Kumaira.
0: Daqui a pouco, então, vamos entrar no assunto política. 18h57, em Teoflotone, agradecendo a cada um de vocês que estão ligados aqui na nossa programação. Ô, Britinho, antes de mostrarmos aí o João. Sabe qual é o João, Ivan?
1: Sim.
0: É João atacante, chegou um João.
1: É bom.
0: É, joga mais pela direita do ataque,
1: não
0: viu?
1: Não tem nada a ver, assim, o temperamento com o nosso João aqui, não, né?
0: Não, esse não é doido igual o João doido nosso, não.
1: Então tá bom.
0: Esse
1: tá
0: aí
1: bom.
0: É menos doido. Vamos apoio cultural, Britinho? Daqui a pouco a gente volta pra falar do Cruzeiro, nas contratações, ouvir um pouquinho do João aí e também falar de Cruzeiro que joga daqui 2 minutinhos entre campo. Eu volto já.

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0: Beleza, moçada, de volta aqui com o nosso programa Esporte Migrantes, 19 horas, 1 minuto. A bola tá rolando, doutor Ivan Santana.
1: Já?
0: A bola tá rolando.
1: Já teve gol?
0: É, tá 2-0 já.
1: Ah, então tá bom, ó.
0: É, 1-0 pra lá, 1-0 pra cá.
1: 2-0 pro Chapecoense.
0: Cruzeiro e Chapecoense, a bola já tá rolando. Casa bonita, hein? Mais de 30 mil espectadores no Mineirão para ver se jogava
1: a vitória.
0: Aí. Cruzeiro e Chapecoense. Vitória do Cruzeiro, óbvio, né?
1: Ah, é?
0: Vitória certinha. Bom, antes que a gente dê uma pincelada política, o Ismar Júnior, como gosta muito de você, doutor Ivan Santana, ele mandou um recado aqui, olha. Fala com o doutor que eu vou torcer para o Galo nesta Copa do Brasil. Inclusive no sorteio para dar Galo e Palmeiras. Diz que tá torcendo para você.
1: Ah, é?
0: Dois times grandes, ele tá falando aqui.
1: Nós vamos ganhar. E tem um flamenguista aqui, o Elígio, né? Meu Júnior, né? Falando que eu amo o Flamengo. Pô, papai, faz isso não. O Robertinho vai agradecer vocês aí. Mas o time de vocês não tá na Copa do Brasil.
0: Oh, ele tá doidinho que o Atlético Paranaense passe o Flamengo, gente. O Flamengo hoje é o segundo com 39, né? É primeiro é o Palmeiras com 47. O Atlético Paranaense, o terceiro com 37. 10 pontos a menos que o Palmeiras. O doutor Ivan Santana tá jurando de pé junto que o Atlético Paranaense vai superar o Flamengo. Será, Egídio?
1: Vai. É minha bolinha de cristal que chegou. Comprei uma nova ontem. Que falou a vitória do Galo, ela fala que o Atlético vai ser o segundo colocado.
0: Muito bom, hora certa pra você conferir, 19 horas, 3 minutos, a bola já tá rolando pra Cruzeiro e Chapecoense. Vai dar quem, hein, gente? Será que vai dar, hein? Será que vai dar? E o Juraci diz que Fluminense 0, Vasco 0, nos pênaltis o Vasco vai ganhar. Abraço, doutor Ivan Santana e Robertinho. Ele disse que o Vasco vai ganhar, o Juraci tá falando ali, tá vendo?
1: Ah, é?
0: É, ele disse que tomou ontem, foi suco de limão, não foi água com açúcar, para acalmar por conta do galão.
1: Juraci conta esse cara direito, você tomou foi caipirinha.
0: É isso que eu tô desconfiado, viu? Tô desconfiado, meu amigo Juraci. Ô Brito, vamos ouvir o João aí? O atacante que o Cruzeiro já apresentou agora à tarde. O Cruzeiro não demora não, paga e já manda vir, ó. É quanto que é aí? O Pedrinho
1: tá
0: pergunta. É X, o empresário fala, Pedrinho, tô fazendo Pix. Mas manda se apresentar hoje aqui em Belo Horizonte. João Costa falou aí à Rádio Itatiaia lá de Belo Horizonte sobre a sua vinda para o Cruzeiro. Solta aí, Britão.
2: Sai Libertadores e um dos maiores clubes do Brasil.
3: Boa tarde, estou muito feliz de estar aqui, expectativa muito grande. Um sonho que está para se realizar, jogar uma Libertadores com a camisa do Cruzeiro. Não vejo a hora de estar no clube. E estou muito feliz, muito feliz.
2: Ô João, como é que você chega fisicamente, se o Arthur Jorge, por exemplo, precisar de você para jogar contra o Mirassol no próximo domingo, contra o Flamengo pela Libertadores na próxima quarta-feira, você está preparado? Como é que está você em condições físicas?
3: Cara, estava em pré-temporada, fiz uma grande pré-temporada, fizemos alguns jogos, 3 jogos, mas me sinto muito bem e vai depender do treinador, dos treinamentos ali, ele vai decidir o que for o melhor, mas eu estou pronto.
4: E queria saber como é que foi essa negociação aí, né? Arthur Jorge mandou alguma mensagem. O que foi decisivo para você realmente decidir vir para o Cruzeiro?
3: Cara, foi muito rápido, mas não teve nem muito o que pensar. Quando o nome veio, o nome do Cruzeiro, eu quis aceitar logo de primeira. Estou muito feliz. E vamos ver o treinador, ainda não conversei com ele. Esperar chegar ao clube ou hoje voltar no estádio também acompanhando o time. Então, vamos ver o que acontece.
5: João, o que você pode dizer para a torcida, um recado para a torcida se apresentando aí para a Nação Azul?
3: Cara, estou muito feliz de estar aqui, não vejo a hora de estar no estádio vestindo a camisa. Espero muita luta, muita garra e vou dar o meu melhor sempre.
4: João, você vinha acompanhando o Cruzeiro, o que você sabe do elenco? O que você pode falar sobre os jogadores, se alguém conversou com você já?
3: Cara, já vi alguns jogos, tem alguns jogadores sim que eu conheço. Mas ainda não deu tempo de falar com eles, porque foi tudo muito rápido. Ontem foi de última hora, tive que vir. Então vamos ver o que acontece ainda, tem que fazer os exames, assinar. E vamos ver quando eu chegar no clube.
6: João, obrigado. Por favor, uma última, tá? Não, por gentileza. Dentro de campo, o Cruzeiro agora em busca de jogadores para suprir algumas perdas que teve pelas beiradas do campo. O que você pode dizer para o torcedor sobre as suas características dentro de campo? Onde que você gosta mais de jogar? Onde que você pode jogar?
3: Cara, eu sempre joguei muito pelo lado direito, me sinto melhor jogando pelo lado direito, mas também onde o treinador precisar, se for pela esquerda, se for pelo meio, eu estou apto ao time, eu quero ajudar, então o elenco do Cruzeiro é de grandes jogadores, então o treinador vai saber melhor aonde ele quer me usar e vamos ver o que acontece.
0: Obrigado, pessoal. Beleza, meu parceiro aí, Brito. Além do João, né, que chegou aí, tá vindo também. Foi anunciado hoje o Wesley, jogador que você conhece, vem também do mundo árabe.
1: Então, Roberto, o João eu não conheço, mas se foi vendido por Roma, não era porque era tão ruim, né?
0: Isso.
1: E agora o Wesley eu conheço. Me lembro muito bem dele, um jogador lépido, né, rápido, joga pela esquerda ali, apesar que ele é direito, pé direito, mas joga muito, dribla muito, faz gol, é uma boa contratação. O Atlético, por que você não foi lá e pegou esse Wesley?
0: Pois é, 1,80m, 71kg.
1: É, e já, é novo, ele é novo também. É,
0: também passou pela seleção brasileira sub-20, né?
1: Enfim, isso.
0: É, o João tem 21, o Wesley 21 também, não é isso?
1: Nossa, o Cruzeiro está investindo no futuro, né, Alberto?
0: É, meninada nova que às vezes vai cedo embora e não consegue se adaptar ou não render o que se espera deles e agora está retornando. O João Costa, por exemplo, vem com... por empréstimo com um parte dos direitos federativos, né, fixados aí para compra pelo Cruzeiro, que tem prioridade na compra.
1: Com certeza.
0: 19h08, a bola tá rolando. 8 minutos de bola rolando. Ivan Santana, saiu quantos gols aí?
1: Eu não vi ainda não, deixa eu procurar aqui, ué. Você acha que o Cruzeiro ganhou?
0: Não, 8 minutinhos só.
1: Como é que tá, Léo?
0: 0x0, doutor Ivan Santana. Ah, 0x0.
1: Então o Léo já olhou, Léo, o cara é um.
0: 19h08 em Teoflotone. 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
0: 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Meu amigo João Mabrito, um abração, tamo junto, viu? Ô Pedro, quem sabe você emagreceu 1 quilo de ontem com aquele sofrimento que foi o Galo ontem, viu? Pedro Alves, torcedor apaixonado do Galo, gerente de vendas da Celtec. Doutor Ivan Santana, pra gente ir embora, o que que tem de novidade aí no cenário mineiro, né? Apareceu mais algum candidato aí pro governo de Minas, doutor Ivan?
1: Apareceu. Rapaz, o bicho tá pegando fogo, viu? Aí agora é praticamente a maioria dos partidos aí grandes terão candidatos a governadores de Minas Gerais. A coisa estava muito lenta, todo mundo assim e tal, né? Então, Robertão, Matheus Simões, oficializado, né, que é o governador, aquele que você fez a brilhante entrevista, Calil, Alexandre Calil, Patrus Anania e o Flávio Roscoe, né?
0: Que nome, hein?
1: É um nome, rapaz, é um nome difícil, será, viu, Roberto? Será que tem
0: a ver com Rosca, alguma coisa assim?
1: Não, ele era, esse rapaz, ele é um nome lançado pelo Liberal, ele é um executivo mineiro, fora da FEMIG, né? E também o Gabriel Azevedo, do PMDB também, lançou a candidatura, e um cara que Leandro Brito gosta muito também lançou a candidatura para governador, que é o Bem Mendes.
0: Mas esse aí
1: aquele que faz lá.
0: É do Missão, né?
1: É do Missão. O Bem Mendes, ele está com...
0: Partido Missão,
1: ele, gente, explodiu nas pesquisas, está com 2%. Maria da Consolação, também do PSOL.
0: Essa aí está com quanto? Explodiu também?
1: Essa aqui está aí, tá explodindo para baixo. E Túlio, do PCB.
0: Também explodiu.
1: Já explodiu. Então, Roberto, então está aí. Nós vamos logo agora à noite o Calil falou que é o Moscone. Eu conheci o Moscone pessoalmente, ex-deputado estadual. Falta definir aí, até amanhã não tem como, porque hoje é meia-noite, a não ser que pode deixar a ata aberta até dia 15. Mas eles têm que definir logo para começar a ter identidade com os eleitores.
0: Se deixar, falta menos de 60 dias para o pleito, né,
1: Lula, doutor? O Lulinha nosso aqui não quer que a gente fale do Cleitinho. Mas o Cleitinho
0: bagunçou. Não, ele estava zoando, é óbvio.
1: Não, né? Eu sei que é brincadeira, eu estou gozando o Lula também. Ô Lulinha, nosso aqui da rádio. Mas o Cleitinho bagunçou em 24 horas a política de Minas Gerais. Um estava com 30 ou 40, que era o próprio Cleitinho. Agora é 20, 17, 15, 4, 9. Pelo amor de Deus, hein, Roberto?
0: Beleza, e só saindo de Minas Gerais em plano nacional.
1: Vamos lá.
0: O vice do Flávio Bolsonaro, agora é o Alfredo Gaspar, lá de Alagoas, né, Ivan Santana?
1: É, do próprio PL. Exatamente. Não conseguiram a chapa que não fosse pura, né? Isso. E ele foi o cara que foi aquele homem que falava bonito lá no INSS, né?
0: Ele foi bem na CPMI.
1: CPMI.
0: Do INSS.
1: Que é o Senado e Câmara junto.
0: Que tinha o Carlos Viana como presidente e ele era o vice-presidente. Não, ele era o relator, né?
1: Relator. Ele fazia um discurso bonito, né?
0: Ele é nortista, doutor Ivan.
1: É verdade.
0: Ele é lá das Alagoas e era um bom nome.
1: Parece que ele tem uma formação aí, o promotor.
0: Ele era promotor de justiça, né?
1: Muito bem, Roberto. Então,
0: agora tem acusações graves contra ele, né? E que...
1: Tem, já lançaram hoje aí.
0: É, mas ele fala que não é que a FIA lá que teve. Que é o primo dele que teve o filho com a menina de 13 anos de idade.
1: Aí falaram que tem problema de emendas também, parlamentares. Aliás, Roberto, tanta direita hoje como a esquerda,
0: tá danado,
1: tá todo,
0: né,
1: mundo na com problema na Polícia Federal.
0: Meu Deus, agora tem as aberrações no bom sentido aí.
1: Não, com certeza, com certeza.
0: É de lançamentos de campanha aqui da nossa região aqui. Eles lançaram hoje, tá? Já a Rede Imigrantes até publicou aí, porque são curiosidades, a menina da bota, doutor Ivan Santana.
1: Ah, não, você tá brincando.
0: Candidata a deputada federal.
1: Aquela aqui de Poté?
0: Né, de Poté não, é lá da região de Setubinha, zona rural.
1: Não, mas eu vi quando ela tava cantando em Poté.
0: Pois é, menina da bota.
1: Também. Então, na semana que vem, nós vamos ter que pegar o nome desse povo todo, né?
0: É, tem muita gente.
1: Nossa, né? É muito candidato federal. Muito candidato estadual.
0: Muito bem, doutor Ivan, vamos embora que eu quero ver meu jogo do Cruzeiro.
1: Você merece.
0: O Juraci já está secando, os atletas cantam secando. Vamos embora que eu quero dissecar o que vocês estão secando.
1: Um abraço para você, Roberto Gomes, até amanhã. Um abraço para Leandro Brito, para Romulo Câmara, para Nestor de Melo Max. E até amanhã aqui com a vitória do Cruzeiro. Boa noite.
0: Beleza, meu povo querido. A gente agradece o Jacu, que nós já mandamos o alô aí, viu, Jacu?
1: Tem que mandar. Tem que mandar.
0: Ele é cruzeirense, está acompanhando a nossa programação. Já chegou lá no mata, tomando aquela caipirinha e já prestigiando o Cruzeiro dele, né? Meu amigo Jacu e o pai dele, o Jacuzão, acompanhando a nossa programação. Valeu, gente! Um abraço e até amanhã!

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2: 7:17. 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
1: Existe uma teoria que se chama 90-10, onde uma pessoa tem 90% daquilo que você procura em alguém, só que você foca naqueles 10% que falta. Aí você sai pra rua, se aventura, e realmente você encontra aqueles 10%, mas não se deu conta que perdeu os 90%.

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0: 7h43. 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
1: 8:15.
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0: 131.
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0: 147.
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0: 91. 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